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0: Muito bem, começando mais uma hora juntos aqui no nosso Noite RTM desta sexta-feira. Agora são 9:05 no horário de Brasília. Olha, daqui a pouquinho nós vamos agradecer a você que está participando conosco, né? Vamos falar o seu nome no ar, tá bom? Então você tem mais alguns minutos ainda para participar com a gente nesta sexta-feira, para a gente fechar juntos e muito bem a nossa semana lá no nosso WhatsApp 11974-181-456. Convido você a orar conosco agora em favor das mulheres, nesse momento proposto pelo nosso Ministério Mulheres de Esperança. Então, se você puder, junte-se a nós, faremos uma oração intercessória em favor das mulheres de todo mundo. Oremos.
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2: Deus de amor, glória te damos por ser refúgio e socorro sempre presente àqueles que te buscam. A Bíblia nos ensina que o necessitado não será esquecido para sempre, nem a esperança dos pobres será frustrada perpetuamente. Diante dessa promessa, clamamos por misericórdia aos indonésios que ganham salários baixos e estão vulneráveis à pobreza. Fortaleça eles para que tenham uma vida justa e digna. Oramos em nome de Jesus. Eu, Jéssica Barreira, fico muito feliz de orar com você.
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0: Agora são 9 horas e 13 minutos, a gente vai seguindo com o Noite RTM de hoje, lembrando que às 10 tem revista RTM pra gente fechar nossa noite bem informados, né? Nossa noite e a nossa semana bem informados. Daqui a pouquinho, a partir das 10 horas, tem o nosso revista RTM, tá bom? Olha, agora a gente vai trazer mais uma entrevista por aqui, agradecendo já o pessoal da produção da RTM Brasil, não é, que disponibiliza boas conversas, especialmente para o público do Noite RTM. Então, vamos acompanhar mais uma entrevista.
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2: Olá, eu sou Luana França e hoje vamos dar continuidade à série de episódios FEFIC 2026, Aranhas em Meu Estômago, parte 2. Vamos receber novamente ela, Gabriele Caceta. Seja bem-vinda novamente.
3: Eu agradeço estar aqui mais uma vez.
2: Nós que agradecemos a sua disponibilidade. No primeiro episódio, a nossa convidada falou sobre sua trajetória na escrita e os bastidores da vida de uma escritora. Hoje vamos conhecer mais sobre suas obras. Vamos iniciar essa entrevista. Como surgiu a ideia de escrever Aranhas em Meu Estômago e dar continuidade à série Crônicas, né?
3: Aranhas em Meu Estômago é a continuação de histórias das minhas libélulas. Então, é uma história contínua, de fato, que precisa ler o primeiro livro para poder ler o segundo. E eu precisava terminar a história que eu comecei, né? É claro que a partir disso foi surgindo novos objetivos para esse livro, mas o objetivo, o start principal foi dar continuidade à história da Joana.
2: É justamente sobre ela que vamos falar agora. A Joana enfrenta luto, medo e culpa ao longo da história. Como foi construir essa personagem, principalmente com essas experiências tão complicadas?
3: Na verdade, quando eu comecei a escrever, algumas dessas experiências eu não conhecia. Por exemplo, eu nunca tinha perdido alguém para saber o que é luto. Mas esse livro, ele foi escrito em 2022 e ele só foi publicado esse ano, 2026. Então, ele ficou um tempo na gaveta, eu pude reescrevê-lo algumas vezes. E ao longo disso, eu passei por experiências como a experiência de luto, como a experiência de culpa, o que fez com que, quando eu revisitasse o livro, eu conseguisse reescrever essas cenas a partir de um pouco do que eu vivi também.
2: É importante a gente ressaltar isso, a sua experiência, porque muitas vezes a gente sente essa falta de conexão quando a gente está lendo o livro, de fato, mas realmente precisa passar na pele o que você está escrevendo, ou a vida de outras pessoas pode também nos esperar.
3: Sim, quando eu comecei a escrever, eu parti da vida de outras pessoas, né, de relatos que eu conhecia, o que já me ajudou muito. E aí é claro que a experiência própria acaba que altera algumas percepções sobre esses assuntos, e isso passou para o livro, de certa forma.
2: O livro, ele mistura fantasia, terror e elementos da fé cristã. Como você encontrou equilíbrio entre esses universos dentro da narrativa?
3: Bom, ele é majoritariamente uma fantasia com alguns elementos de terror. Toda a mitologia construída na história é com base no cristianismo, então os elementos ali, as libélulas representam orações, o Espírito Santo tem a representação de formas animais, de animais de luz, assim como demônios e pecados são representados por monstros. Então, o cristianismo e a fantasia, eles estão muito ligados para construir esse universo. E o terror, ele vem de maneira mais pontual e gradativa na história, conforme a tensão entre os personagens vai crescendo, essa sensação vai crescendo também.
2: Porque, na verdade, é um paralelo com a vida real, o terror. Então, se você consegue conciliar isso magnificamente bem e leva a gente, o leitor, a se inserir naquele cenário. Eu queria que você falasse um pouquinho como é para você, de onde você tirou inspiração para falar, para tratar de algo tão inovador que a gente sente falta no cenário, né, da literatura, o terror.
3: Bom, eu comecei a gostar de terror com a faculdade de cinema, porque eu vi que existia possibilidade de falar sobre diversos assuntos dentro do gênero, né? É um gênero muito amplo, que eu consigo falar de fé, eu consigo falar sobre sociedade, eu consigo falar sobre indivíduo. E aí eu comecei a pesquisar sobre, estudar sobre, ler livros clássicos dentro do gênero. E então comecei a escrever sobre ele, falar sobre isso na internet. E ele me ajuda muitas vezes a traduzir sentimentos que são difíceis para a gente traduzir, esses mesmos que você citou, como luto, como culpa, né? Esse gênero ele ajuda a trazer imagens para esses tipos de sentimento e principalmente falar sobre a nossa luta contra o pecado, né? Quando, como Deus é a única luz e o único caminho para vencer as trevas, mas que nós ainda vivemos em um mundo em que existe pecado e precisamos lidar com ele diariamente. Então, o terror, ele me dá essa possibilidade de mostrar como o pecado é ruim, como o pecado é assustador e como nós temos que lutar contra ele.
2: Com certeza. É só reforçando as nossas lutas diárias. Agora, a narrativa, ela aborda temas como saúde mental, trauma e propósito. Por que foi tão importante para você incluir essas questões na obra?
3: Acho que, como uma continuação, alguns desses temas, como trauma, eles surgiram no primeiro livro e precisaram continuar para o segundo livro, então eu acabei pesquisando para incluí-lo. Outros, como culpa, eu acho que eles completam a jornada da personagem enquanto uma personagem cristã que comete um erro, que vai passar pelo seu arrependimento durante esse processo e descobrir que ela é amada e pode ser amada e pode amar as pessoas independente dos erros que ela cometeu.
2: Chama muita atenção também o formato, né, de cartas e relatos. Chama muita atenção. O que te motivou a escolher essa narrativa?
3: Eu li um livro epistolar em 2021 e eu gostei muito dessa ideia de troca de cartas. Só que eu comecei a escrever assim porque essa história surgiu no Instagram. Eram para ser posts, esporádicos no Instagram. Então eu precisava de um formato que pudesse ser curto, rápido de escrever e que funcionasse, com capítulos independentes. Só que a história foi crescendo, claro, e aí eu tive a oportunidade de transformá-la em um livro. E eu vi nas cartas uma chance de não só colocar a protagonista falando, mas também os amigos dela. Então, tem cartas dela e tem cartas dessas outras pessoas que estavam vendo o que ela estava passando e interagindo com ela durante esse período.
2: Ai, que demais. Agora conta pra gente, como você acredita que os jovens leitores podem se identificar com os conflitos vividos pelos personagens?
3: Bom, a Joana, ela tem um grupo de amigos, todos jovens, na idade de 20 e poucos anos. Então, tem conflitos que eu passo com essa idade, que acredito que muitos leitores podem passar, como conflitos de relacionamento, conflitos com os pais, problemas de comunicação, problemas de identidade, de propósito, de você não saber exatamente qual é o seu propósito, qual é o seu caminho, ou de quando você sabe você ter medo de seguir ele. São conflitos, às vezes, do dia a dia, tipo, um personagem discute com o outro. Ela discute com os amigos, e como que eles vão resolver isso de maneira que não percam a amizade, né? Então, são esses pequenos conflitos que acabam surgindo entre grupos de pessoas e grupos de pessoas cristãs, que eu acho que pode levar os leitores a se identificarem.
2: Ah, com certeza. Em vários momentos, a obra ela fala sobre esperança em meio ao medo. Queria que você falasse um pouquinho sobre a sua experiência dentro da igreja sobre questões como essa. Você sempre foi amparada? Quem te discipulou? Como é? Hoje você discipula? Como fica, né, o seu dia a dia, o meio ali fazer um paralelo com todas as suas experiências pessoais e com o que está no livro?
3: Graças a Deus, eu sempre fui muito amparada. Muito do contexto em que a Joana tá foi inspirado na igreja onde eu cresci e posteriormente na igreja que eu frequento hoje. Eu tive pessoas cristãs, irmãos em Cristo nessa antiga igreja que me discipularam nos momentos necessários, que repreenderam os meus pecados, mas fizeram isso em amor. Então eu queria trazer isso para dentro do livro e eu tenho hoje um grupo de amigos muito grande, muito fiel dentro da igreja, que eu posso contar nos momentos bons e ruins, assim como a Joana tem também.
2: Ai, que maravilha! Muito bom ouvir esse seu, praticamente um testemunho de superação, de acolhimento, que não fica só ali na ficção, mas na vida real. Agora conta pra gente, quais são as expectativas para a FEFIC 2026?
3: Bom, a FEFIC 2026, ela promete ser a maior de todas até agora, tanto pelo cronograma que a gente tem de eventos, quanto pelo local. Então, eu estou muito animada. Especialmente porque esse vai ser meu primeiro ano que eu não vou ter stand como autora independente. Eu estou indo só como autora de editora, com livros publicados. Então, eu acho que vai ser uma experiência melhor, que eu vou conseguir dar mais atenção para os leitores, conversar com mais pessoas, conhecer mais pessoas. Então, eu estou bem animada.
2: Para o público que for lá e quer te conhecer, o que, que podem esperar da Gabriele?
3: É uma pessoa tímida, mas eu gosto de conversar, então puxem conversa comigo.
2: Que demais. Então, quais são as suas expectativas, né, para o futuro? Você vê ainda que a FEFIC está ganhando espaço cada dia mais, né? A gente está aí na segunda edição. E chama muita atenção a quantidade de pessoas e o alcance que está levando, está alcançando também. Como é a sua perspectiva do cenário de ficção científica aqui no Brasil?
3: Bom, a ficção cristã, eu acredito que ela ainda tem muito a crescer, que ela tem muito a alcançar. E acredito que a FEFIC é uma grande porta para isso, principalmente para apresentar a ficção cristã para pessoas que não conhecem e para reunir os leitores como uma grande comemoração do gênero.
2: Ai, que maravilha. Gabriela, nosso programa está chegando ao final. Quero agradecer novamente a sua disponibilidade conosco. Fica então o nosso convite para uma próxima oportunidade, assim, novos lançamentos também pode. Já deixa agendado aí com a gente aqui da RTM. Muito obrigada.
3: Eu que agradeço, espero ver todos na FEFIC.
2: O programa de hoje teve a apresentação e produção de Luana França e na mesa de som, Pedro Campos. Até o próximo Entrevista.
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9: Muito bem, voltamos com o nosso Noite RTM, meu caro Dinho Oliveira. Voltamos para agradecer aos nossos ouvintes que sempre participam conosco, que estão com a gente nesta sexta-feira, para a gente fechar bem esta semana juntos, não é? Então, meu caro Dinho Oliveira, nosso boa noite, nosso muito obrigado. Vai para quem, hein? Ou será que, por conta do frio aqui na sul e sudeste, por ser sexta-feira, será que só estamos nós aqui, meu jovem?
10: Olivares, eu diria que o... que não.
9: Ah, que bom.
10: Mas ufa, poderia ser melhor. Mas olha só, sabe quem tá com a gente aqui, Olivares? Eu ia falar assim, né? Ah, eu acho que por causa do frio, né? O pessoal de São Paulo não tá participando. Mas aí, que nem o caso dele, desse ouvinte aqui, ele é de São Paulo, né? Quer dizer, ele mora em São Paulo, mas ele não está em São Paulo. Por onde será que anda ele, Olivares? Quem? Paulo Farias.
9: Ele deixou
10: um recadinho pra gente aqui, né? Ele falou: abraços dupla, nota mil, abraços de Mondinho, irmão Max. E, ó, quem tá chegando aqui, ó, o recadinho dele.
11: Boa noite, família transmundial. Boa noite, irmão Marcos. Boa noite, irmão Dinho. acompanhando sempre aqui na roça, na beira do fogão de lenha.
12: Oh, beleza.
11: No sítio da família, em Morro do Chapéu, terra do nosso amigo Ricardo Santos, dos familiares, né?
12: É isso mesmo.
10: É, meu amigo. Então, eu gostei da risadinha.
12: Mas é verdade, né? Tudo ali era dele, né?
10: É.
12: A perder de vista.
10: É, pois é.
12: Eles foram desmembrando e passando
10: também
12: pra frente.
10: Tem uma história parecida, então eu entendo, Ricardo Santos. Bom, Olivares, tem mais aqui participação, né? Deixa eu ver aqui. É que agora tem dois, ó, tem dois controles aqui, Olivares, ó. Idêntico, um é de uma coisa e outro é de outra. E aí, meu amigo, olha só, Olivares, quem tá com a gente? E ela fala, estou por aqui, viu, jantando e curtindo a programação. É a Regina Almeida, que é aqui de São Paulo, tá com a gente, viu, Olivares?
12: Bem-vinda.
10: E olha só, boa noite, RTM. Feliz Dia dos Namorados para todos. O amor é lindo. Sou Laesley de Hidrolândia, no Ceará, hein? Muito bem. Deixa eu ver quem mais está com a gente aqui, Olivares. Olha, o Jonathan Oliveira, né? O Jonathan Oliveira, que está ali em Macaé, no Rio de Janeiro. É lá a cidade do petróleo, né?
12: É verdade, né?
10: É, Macaé. Então ele tá com a gente aqui, o Jonathan Oliveira, lá de Macaé, Rio de Janeiro. Ah, deixa eu ver quem mais. O Degair tá por aqui, viu, Olivares? O Degair tá por aqui.
12: Grande.
10: Direto de Cuiabá, capital mais calorosa do Brasil, viu, Olivares?
12: Ah, que bom, viu? Porque aqui não tá tanto assim, não. É, que bom.
10: Deixa eu ver aqui. Ah, nossa querida Nadir Veloso, de Pedreira, no Maranhão, também tá por aqui. Ela fala assim: boa noite, rapazes fabulosos. E essas são as participações de hoje aqui, viu, Olivares, na programação do Noite. É, o pessoal hoje tá.
12: Muito bem, olha, obrigado a todos, né? Assim, o pessoal participa com a gente, nos abençoa, interage conosco, e a gente fecha bem demais a semana com a participação dos nossos ouvintes de todas as partes, acompanhando aqui a programação do Noite RTM. Olha, meu caro Dinho Oliveira, deixa eu conversar aqui com os nossos ouvintes, fazer uma pergunta, né? Você que está nos ouvindo, já passou por aqueles dias em que parece que tudo está pesado demais? Às vezes tudo que você precisa é só parar por um instante para lembrar que você não tá sozinho. Pois é. Olha, a gente vai tocar uma música nova do casal Wesley e Marlene, chamada Descanso em Ti, com a participação também do Beto Ribeiro. É uma canção que vai conduzir o seu coração à confiança e à esperança. Uma música pra gente ouvir, pra gente refletir e renovar as nossas forças. Descanso em Ti. Já pode procurar, viu, nas plataformas digitais e vai acompanhar aqui também na programação da RTM Brasil. E se gostar, pode pedir pra gente tocar mais vezes, tá certo? Ah, e o casal Wesley e Marlene tem um canal oficial no YouTube. Chama-se Wesley Marlene, não tem o E. É Wesley Marlene, tudo junto. E lá você também encontra essa música nova deles, Descanso em Ti. Dinho Oliveira, dá pra gente ouvir essa música agora?
10: Dá sim, viu, Olivares? Vamos ouvir então esta linda canção.
12: Vamos lá.

0: espero que você tenha gostado dessa nova canção do casal Wesley e Marlene, que nós ouvimos aqui, né? Então, ó, chama-se Descanso em Ti. Você pode pedir para ouvir mais vezes aqui na programação da RTM Brasil e pode acessar o canal oficial do casal Wesley Marlene, tudo junto no YouTube, tá bom? Olha, nós oramos pelas mulheres quando começamos essa hora e agora nós vamos orar pelos homens. Então, se você puder, junte-se à nossa oração intercessória em favor dos homens de todo mundo.
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2: Hoje é 12 de junho. O tema de hoje é rumores de guerra. Quando vocês ouvirem falar de guerra e rumores de guerra, não fiquem alarmados. Essas coisas precisam acontecer, mas ainda não é o fim. Marcos 13:7. O nosso mundo está caminhando em direção ao juízo final. A mídia está cheia de notícias sobre guerras e novos conflitos. Homens, orem para viver com a perspectiva de Deus e praticar os valores do reino dele. Eu sou o Thiago Liza e é um privilégio orar com você.
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1: Reta final do nosso Noite RTM, hora de tratarmos de um assunto dos mais importantes. Vamos falar agora sobre a família.

0: Olá, eu sou o Cacá Rodrigues e no programa de hoje o pastor Kleber Lima traz um tema muito interessante. Acompanhe.
1: Cântico dos Cânticos, capítulo 5, versos de 1 até verso 13 do capítulo 6. Este é mais um bloco da narrativa poética do livro de Cantares de Salomão. Então vamos lá, neste ponto da história, o amor entre o rei e a jovem sulamita sofre com desentendimentos e incertezas. Vemos assim que mesmo relacionamentos sinceros são vulneráveis às incoerências e escolhas equivocadas que qualquer ser humano pode cometer. Mas também esse trecho nos mostra que o amor maduro pode atravessar crises e emergir ainda mais forte. Algumas verdades que nós encontramos nesse trecho. Primeiramente, nas brechas da humanidade, o amor pode ser maltratado. Não deve, mas pode. Estamos partindo aqui do capítulo 5, do verso 2 até o verso 9. E assim nós vemos que a jovem esposa, que é a sulamita, demora em responder ao seu amado, que, desapontado, se afasta, sendo a partir daí procurado por ela. Ou seja, ele chega lá, bate na porta, ela não abre, ele vai embora. Então, nós descobrimos com esta passagem que a indiferença ou decisões impulsivas, elas podem criar, sim, distâncias dolorosas mesmo entre duas pessoas que se amam. Um segundo destaque, mesmo ferido, o amor anseia pela reconciliação. No capítulo 5, do verso 10 até o verso 3 do capítulo 6, nós aprendemos que Sulamita, agora entristecida, relembra as qualidades do amado, suplantando sua frustração com boas lembranças que tem dele. Ela ficou chateada com a sua própria atitude, aí ela começa a rememorar as coisas boas que já viveu com ele. E a reconciliação deles, então, acontece deixando uma lição que é muito melhor avançar no perdão e na conquista do que retroceder em função das decepções. Terceiro e último lugar, fortalecido, o amor ergue-se ainda mais belo e seguro quando os momentos difíceis são devidamente tratados. Vemos isso no verso 4 até o 13 do capítulo 6. Portanto, cessados os ventos da contrariedade entre os dois, o casal se reencontra e refaz seus laços de amor. Isso nos ensina que crises bem enfrentadas podem aprofundar vínculos em vez de destruí-los. E assim, nós temos uma verdade a ser destacada. Por isso, pare e pense. O amor maduro tem força para vencer as frustrações e todas as incoerências humanas. 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
4: É isso. Seja feliz e até o nosso próximo encontro.

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1: Fechamos bem demais a edição de hoje do nosso Noite RTM, agradecendo a você pela audiência, pelo carinho, por todas as mensagens que foram enviadas a nós nesta noite, não é? E convidando você a permanecer conosco, porque vem aí o nosso Revista RTM com resumo de notícias nacionais, internacionais, destaques esportivos, pra gente fechar bem a nossa noite de sexta-feira. Então fica por aí, intervalo é rápido e na volta direto pro Revista RTM.
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0: Muito bem, está no ar a partir de agora mais uma edição do nosso Revista RTM para hoje, sexta-feira, hoje, dia 12 de junho de 2026, né? Dia dos namorados, pois é, né? Estamos aqui nessa noite de sexta-feira, você acompanhando a programação da RTM Brasil, está no ar o nosso Revista RTM até as 11 da noite, se Deus quiser, e olha, até lá, um resumo de notícias nacionais, internacionais, destaques esportivos, né? Copa do Mundo, tem jogo acontecendo nesse momento da Copa do Mundo, a gente já fala sobre isso já já aqui na nossa programação, né? Tem também as notícias do mundo do agronegócio, tem o pastor Janos Tarso que vai trazer uma mensagem mais do que especial para todos nós aqui no nosso Revista RTM de hoje, lá no finalzinho do nosso programa, né? Para a gente fechar bem aqui a programação de hoje com uma mensagem reflexiva, e é claro que tem a sua participação sempre muito importante, e olha, não deixe de participar conosco, né? Mande um alô, um olá, um oi, um boa noite, não é importante é você participar com a gente, importante é você marcar presença e interagir conosco aqui na programação da RTM Brasil nessa noite de sexta-feira, tá certo? Então, olha, durante todo o nosso programa a gente vai trazer muitas notícias, muitos fatos, notícias nacionais e internacionais, vamos comentar algumas dessas notícias. Se você também quiser trazer o seu comentário, se você quiser dar a sua opinião, se você quiser trazer o seu ponto de vista, né, aqui no nosso programa, porque alguma notícia te chamou a atenção, né, não deixe de enviar a sua mensagem para a gente. No final do nosso programa, vamos atender a todas as mensagens dos nossos ouvintes, tá bom? Então, não deixe de participar conosco nesta noite de sexta-feira. Eu sou o Marcos Olivares, estou aqui no estúdio E da RTM Brasil, nesse estúdio que está conectado, linkado ao nosso estúdio C em São Paulo, capital. Está Elidinho Oliveira e comandando nosso aparato tecnológico e também apresentando comigo essa edição do Revista RTM. Meu boa noite oficial a você, meu caro Dinho Oliveira. Como é que você está, meu jovem? Tudo bem contigo?
1: Olá, Olivares, tudo bem? Tô feliz da vida, hein? Muito boa noite pra você. Ah, quanto tempo que não te via, hein? Muito boa noite, ouvinte querido. Que alegria estar aqui com você hoje, nesta sexta-feira, né? Véspera do jogo aí do Brasil na Copa do Mundo, hein, Olivares? Que bacana.
0: Pois é, né? Menos de 24 horas pra esse jogo, hein?
1: Tomare que amanhã sejamos felizes no esporte, né? Porque já somos felizes de qualquer jeito. Mas essa...
0: É verdade.
1: Esse sabor, alegria, precisamos de ter novamente aí. Ah, meu amigo, porque o Brasil ser campeão é bacana demais, né? Esse esporte que o brasileiro gosta tanto, né? E a gente tá carente aí do Brasil ganhar uma Copa, né, Olivares? Ah, a gente tá precisando dar uma virada aqui. No Brasil, é um ano decisivo, né? De viradas que precisamos.
0: Estamos esperando.
1: E aí, seja tá tudo assim, bem? Né? Só baixar um pouquinho aqui, porque tá um pouco muito alto. Agora sim. Olivares, tá tudo bem por aí? Como é que você está aí? Como é que foi o seu dia? Aí nesta linda cidade aí de Lindóia, né? Que é próximo, vizinha de Águas de Lindóia. Que coisa, né? O povo dividia ali a cidade. Ah, que água, e a Lindóia.
0: Ah. Mas ficou bom, ficou tudo certinho, né? O pessoal agora já se... né, já se organizou, então tá tudo certo. Foi tudo bem por aqui, né? O dia começou com o sol, deu aquela virada, escureceu, choveu, mas no final da tarde o sol voltou para aquele pôr do sol maravilhoso. E tá tudo bem por aqui, viu? A sexta-feira aí em São Paulo, hein? Muito agitada, meu jovem.
1: Pois é, a trânsito, né? Para não perder o costume. Hoje o trânsito estava um pouquinho além, viu, Olivares? Eu achei que hoje um trânsito inexplicável. Tava feio hoje, hein? Em todos os
0: mesmo? Mas é porque é sexta-feira, né?
1: Eu passei, né? Ali tava um trânsito, mas afora... Sexta-feira já é complicado, mas hoje estava além, viu? Não sei o que aconteceu. Eu não sei se as pessoas Tava indo pra casa de carro pra chegar mais rápido, pra se preparar pra, pro jogo do Brasil amanhã. Não sei explicar, mas hoje tava um pouco fora do normal de trânsito em São Paulo, tanto em Guarulhos, né? É, onde eu acesso ali a rodovia Dutra, né? Tanto como aqui próximo ao aeroporto, aqui hoje tava bem intenso o trânsito, viu, Olivares? Mais do que o comum. Mas no mais, hoje tava um dia agradável, bacana e, né? E feliz. De Oliveira sempre tá feliz ali, na medida
0: aí, sim.
1: Do possível. Ah, minha amiga.
0: Só quando. Muito bem.
1: É questão de saúde que a gente não tá muito feliz, mas olha. Sempre alegre.
0: É verdade. Questão de saúde é sempre mais complicado, né? Mas graças a Deus, né, que você teve essa questão aí de saúde, já passou, tá tudo bem. Então, vamos fechar essa semana todo mundo feliz da vida, certo? Com saúde. E os nossos ouvintes também, de todas as partes, né, vão participar conosco. E esperamos que todos estejam com saúde. E aí, meu caro, como é que nosso ouvinte faz para participar com a gente?
1: Olivares, hoje sem muita delongas, né? Para você participar aqui é muito fácil. Como diria nosso filósofo aqui do Revista, não requer prática e nem habilidade. Se você quer conhecer esse nosso filósofo, que sempre está filosofando palavras geniais, depois, mais tarde, eu te convido. Mais tarde não, já. A acessar aí o site, né? Eu digo mais tarde isso, porque daqui a pouco o Olivares vai te explicar como que faz para nos assistir. Mas de antemão, exato, já adianto, né, para você assistir aqui e você vai conhecer o nosso filósofo aqui, que está hoje no Estúdio E. Mas enfim, para você participar, basta adicionar aí o código do nosso WhatsApp, né? Aliás, o número no contato do nosso WhatsApp. Você sabe que o WhatsApp também tá para mudar essa forma, né? Porque hoje ele está interligado ao telefone e dizem que vai ser por ID, né? Vai ser, por exemplo, RTM Brasil. Se procurar no WhatsApp, vai aparecer. Sabia, Olivares? Mas enquanto isso...
0: Não sabia, não. Mas agora que você está falando, estou sabendo.
1: Vai ser assim, né? O Telegram é assim, né? Você passa lá um arroba, RTM Brasil, um exemplo, né? E você procura no Telegram, você acha o contato. Em breve o WhatsApp vai ser assim, vai ser até mais fácil. Mas, por enquanto, está valendo o número do nosso WhatsApp, né? Que é um número de celular. Então, coloca na sua agenda aí e para que você possa enviar a sua mensagem. Então, para quem está no exterior, não esqueça de acrescentar o Código Internacional Brasileiro, que é o número 55, certo? E agora sim, vamos ao WhatsApp. 11 974 181. Depois vem o 456. Eu vou repetir enquanto nosso diretor de jornalismo do Revista está ali finalizando alguma coisinha ali. Eu vou repetir.
0: 11, mas eu estou ouvindo você. Estou esperando você repetir.
1: 11 974 181 456. Bem coisa de família mesmo, né? Tô aqui.
0: Sim, tô aqui. Pode continuar que eu tô te ouvindo. Olha, agora você que está aí nos acompanhando, né, nos ouvindo. Exatamente, né? Você não esqueça de colocar o nome da sua cidade, do seu estado, né? Pra gente saber até onde está chegando o som da RTM Brasil. Isso vale também para você que está no exterior. Coloque aí o nome do seu país, né? O nome da cidade onde você está. Morando, onde você está vivendo, né? Pra gente saber até onde está chegando o som da RTM Brasil, tá certo? E olha, uma última dica para você que está acompanhando então a nossa programação e que está nos ouvindo. Sabia que além de nos ouvir, você pode nos ver? Você pode nos assistir? Sim, é verdade, esse bilhete vá ao nosso site rtmbrasil.org.br e também no nosso aplicativo, se você tiver baixado aí no seu smartphone, no seu tablet, você vai procurar por Estúdio ao Vivo, tanto em um como em outro, Estúdio ao Vivo. 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E o Dinho Oliveira fez o tutorial, quem está acostumado a nos assistir, viu como é simples, como é fácil, como é rápido, e vai ver Marcos Olivares e Dinho Oliveira, esse jovem que está aqui ao meu lado, tá certo? Thank you, boy. Diga.
1: Você sabe que eu acho que tem algumas emissoras que estão imitando aqui, que nos ouvem, viu? E estão copiando esse and. And.
0: Ah, é?
1: É. Falou exatamente igual a gente fala aqui. É. Eu e fulano, aí o fulano falou. And.
0: And.
1: Como que você falava mesmo? É fazendo escola, é isso?
0: É, eu usei esse termo. Talvez seja assim, né? Não, não. Mas é isso.
1: Tipo assim, olha só, fazendo escola. Ensinando aí a turma aí. Bom, agora já aprendeu como nos assistir, já está nos assistindo, seja muito bem-vindo. E
0: exatamente.
1: O que mais,
0: Olivares? Olha, dito isso, vamos então atualizar aqui as principais notícias do Brasil e do mundo desta sexta-feira. Aliás, meu caro Dinho Oliveira, temos informações importantes, atualizadas e relevantes para o ouvinte do Revista RTM?
1: Sim, Olivares, temos destaques nacionais, de notícias nacionais. Mas antes,
0: sobe o som.
1: O Tribunal de Contas da União criou uma gratificação para servidores que ocupam funções de direção, chefia e assessoramento e desempenham atividades classificadas como de alta complexidade técnica, de fiscalização e de gestão institucional. O adicional poderá aumentar em até 15% remuneração desses servidores. Em nota, o TCU afirmou que a gratificação alcançará um número restrito de servidores e que o impacto financeiro da medida está compatível com as dotações orçamentárias aprovadas para o órgão. TCU que sempre está aí falando,
0: então,
1: aqui está caro, aqui gastou demais.
0: Isso,
1: aqui
0: tá...
1: Agora não.
0: Que interessante. Então, isso aí é o chamado penduricalho. Sabe aquele que o ministro Gilmar foi Mendes proibido. Proibiu? É isso. Exatamente, não tem outra palavra.
1: Ele voltou.
0: Agora, se o cargo dessas pessoas, né, eu estava vendo a notícia completa, eles trabalham com fazendo análise, né, de valores milionários, de não sei quantos bilhões, de empresas, de gestões, enfim, é um trabalho muito analítico, né, um trabalho muito sério. Ué, mas para todo trabalho, né, você vai lá e fala assim, ó, nessa profissão, nesse cargo, nesse trabalho aqui, você faz isso, isso e isso. Para você fazer isso, isso e isso, o seu salário é tanto. Então, se eles têm um salário, o salário é para fazer isso. Ah, mas eles fazem, é alta complexidade. Então, eles já estão. Isso deveria estar incorporado no salário, meu amigo. Não adianta você fazer um penduricalho para dar 15% de aumento para a pessoa por fora. Não, não pode fazer isso. Olha, a gente falou sobre isso nesses últimos dias, né? O Congresso vai lá e aprova a pauta bomba. Aí o governo fala assim, eu vou no STF. Não aceito. Ah, o Congresso vai lá e decide que aquela pessoa não pode ir pro STF. Aí o governo fala assim, eu não aceito. Eu vou mandar de novo o mesmo nome. Ou seja, A democracia ficou lá atrás. Ninguém respeita ninguém. Cada um faz só o que quer. Inventa coisa. Não, mas olha, está dentro do nosso orçamento, esse dinheiro já está aqui, não vamos pegar outro dinheiro. Mas é penduricalho, foi proibido, você não tem que pegar esse dinheiro para isso. Dinheiro para outras coisas, dentro aí do TCU. Não, mas aí o ministro fala, está proibido, penduricalho. Ah, mas não quero saber, vou dar um jeito e vou fazer. Então, enquanto aqui no Brasil todo mundo só fizer aquilo que quer, não o que tem que ser feito, quando cada um só pensar em si mesmo, não pensar no coletivo, a gente vai ter um país cada vez andando mais na contramão do que se faz aí fora no mundo, e a gente vai sempre achar que os outros são melhores que nós, e quando muitos de nós vão falar isso que eu estou falando, outros vão falar assim, não é patriota, você não gosta do país, então vai embora desse país, né? Como se não estivesse percebendo que nosso país está sitiado por pessoas que simplesmente querem fazer o que quer, passando por cima das leis, passando por cima da ética, passando por cima do bom senso e na cara de pau mesmo, né? Fazendo na cara de todo mundo. É isso que nós estamos vivendo.
1: Olivares, eu escrevi uma frase aqui que eu achei que é bem oportuna, que é assim: para o trabalhador comum, responsabilidade significa mais trabalho. Para alguns servidores, significa 15% a mais no salário.
0: É, exatamente. É isso, infelizmente, é o que nós estamos vivendo aqui no nosso país nesses dias. Olha, seguindo aqui com os destaques nacionais, presidente do Tribunal Superior Eleitoral, ministro Cássio Nunes Marques, rejeitou hoje um pedido de aliados do presidente Luiz Inácio Lula da Silva para impedir que o filme Dark Horse, cinebiografia do ex-presidente Jair Bolsonaro, seja utilizado como propaganda a favor da campanha do senador Flávio Bolsonaro. A decisão do ministro é processual. Nunes Marques afirmou que segue o entendimento consolidado do TSE, de que, como os autores da ação não são candidatos para o mesmo cargo, não cabe nem o questionamento. O pedido ao TSE foi feito por advogados do grupo Prerrogativas e pelo deputado federal Rogério Correia, do PT de Minas Gerais. Quando a gente teve um samba enredo aí, homenageando o presidente em ano eleitoral, esse grupo Prerrogativas aí não foi, né, fazer um pedido lá no TSE para impedir o desfile, né? Mas é isso, são dois pesos e duas medidas, né? Então, se teve para um, agora não pode reclamar se vai ter para o outro, né? Não é a democracia? Não é o Estado Democrático de Direito? Não é a nossa soberania? Tudo que a gente defende, a gente tem que pôr em prática tudo aquilo que a gente defende, porque parece que a gente não, a gente fala, mas na hora de fazer as coisas, a gente, né, na hora de colocar em prática, a gente faz diferente daquilo que a gente fala. Não pode, né? Tem que ter uma palavra só. Como disse o Dinho outro dia aqui, né, a gente pode ser morno, né, como diz a palavra de Deus. É sim, sim, não, não. Não dá para ficar no meio termo. Se uma hora tá quente, uma hora tá frio, uma hora tá morno, assim não dá. Infelizmente, a gente tá vendo isso agora. Diga.
1: Eu lembrei de uma coisa. Pra mim pode, pra você não pode.
0: Exatamente.
1: É o dono da bola, lembra? Bom, Olivares, olha só.
0: Pois não.
1: Essa notícia. Alguns clientes do Nubank, eu não recebi, mas alguns clientes do Nubank receberam hoje e-mails informando sobre uma suposta liquidação extrajudicial da instituição pelo Banco Central. Os e-mails foram enviados a partir de um domínio oficial da empresa. Na mensagem, o Nubank informava que o Banco Central havia determinado a liquidação da instituição e que o banco sairia de circulação definitivamente. O texto orientava os clientes a solicitar o ressarcimento de valores.

0: Mas ele acabou de fechar um contrato de patrocínio lá no estádio do Palmeiras, né?
1: Eu fui ver lá.
0: Então, não deve estar passando por uma situação complicada, né? Senão eu não iria investir um dinheirão desse aí num patrocínio, né? Tá estranho isso, hein?
1: Eu fui ver na minha conta, eu vi essa notícia, fui correndo lá ver se o dinheiro tava na minha conta, Olivares. E não tava.
0: E aí? Não tava?
1: Não. Lembrei que não tinha.
0: Ah, não tava mesmo, não, né? Já não tava antes da notícia, né?
1: Antes da liquidação, já não tava.
0: Você falou assim, deixa eu ver o que eu vou perder se liquidar o banco. Ah, 38 centavos.
1: Exatamente. Tem destaque internacional aí, Olivares.
0: Tem gente que fica assustada, né? Tem gente que, foi. Ah, tá bom então, tá tudo bem.
1: Então vou correr lá, pessoal. Não, toma aquele susto.
0: Pode ficar com a minha parte. Corre lá, fica com a minha parte.
1: Ai, vou ver meu dinheiro. Lembrei, não tenho.
0: Tem nada lá. Enfim, olha, destaques internacionais agora. O Roberto Sanches, o candidato da esquerda à presidência do Peru, pediu hoje a recontagem em todas as atas que a legislação permita revisar devido à pequena diferença de votos entre ele e sua opositora Keiko Fujimori. Com 98,3% das urnas apuradas até o início da tarde de hoje, Keiko Fujimori estava liderando a corrida presidencial com uma diferença de apenas 1.616 votos. Sanches pediu que a sua adversária se junte a ele no pedido de recontagem. Faltam apenas 9 urnas a serem apuradas. Além de outras 1.595 que não foram abertas e que serão levadas ao Tribunal Eleitoral Peruano por apresentarem inconsistências em suas atas. Tá aí, né? Ele ficou 3 dias... à frente da Keiko Fujimori. Agora ela passou à frente dele de novo, aí ele quer a recontagem. Nesses 3 dias ele falou assim, não, eu podia ter falado sim. Não, peraí, eu tô atrás o tempo todo, eu passei à frente, eu exijo uma recontagem. Não, ele esperou um dia, sorridente, 2 dias sorridente, 3 dias sorridentes. Ao final, o terceiro dia, a coisa inverteu. Ele falou, peraí, eu exijo uma recontagem. E ele quer que a Keiko Fujimori se junte a ele nesse pedido. Mas como ela está na frente agora, ela falou, não, eu pedi nada.
1: Deixa eu lá.
0: Se no último voto ele virar, aí ela pede. Se não, ela não vai pedir também.
1: Ah, política, né? É igual em tudo.
0: É ser humano, né?
1: Não tem jeito.
0: Pois
1: pode
0: é.
1: Mudar ali.
0: Agora tem essas urnas aí que estão com problemas nas suas atas, né? Então, o TSE deles lá, do Peru, vai analisar uma por uma as atas de cada uma dessas urnas para validar ou invalidar. Isso, vai validar ou invalidar. Se invalidar todas, né, aí fica com esse número que tem agora. Se invalidar parcialmente, vai abrir aquelas que forem validadas e aí vão fazer a contagem também desses votos, né? E é claro que pode mudar. Então tem que ser contado mesmo até o último voto, não tem jeito. Mas que é como você falou, política é engraçado mesmo. Ai, ai, ai.
1: Ai, ai. Vamos lá. Seguindo em frente, olha só, Estados Unidos e Irã deram indicação hoje que podem assinar um acordo definitivo para acabar com a guerra. No final da manhã, o chanceler iraniano Abbas Arikash afirmou que o acordo de paz nunca esteve tão próximo. Pouco depois, a postagem do chanceler foi repostada por Donald Trump. Viu? Uma perspectiva foi confirmada pelo Paquistão, mediador das negociações. Viu? Segundo a imprensa americana e também a iraniana, o acordo prevê a reabertura do Estreito de Hormuz e uma nova trégua, incluindo agora o Líbano, viu, Olivares? Então Israel vai ter que se ficar quietinho lá, hein?
0: Então, dessa vez parece que o Irã mesmo confirmou, né, que tá tendo essa negociação, então não era uma falácia do Trump, né, o negócio estava acontecendo mesmo. Tomara que aconteça, que seja definitiva, né, que o preço dos combustíveis voltem a baixar. Aqui no Brasil não vão baixar nunca mais, viu? Aí no posto que você tá acostumado a abastecer, aumentou? Aumentou. Deu uma estabilizada agora nas últimas semanas aí, né? Mas aumentou e parou de aumentar.

0: Mas ele não voltou a ser o que era. Esquece, tá? A guerra pode acabar.
1: Aqui no Brasil é difícil.
0: Né? O barril de petróleo lá de 90 vai cair para 60 dólares. Mas aqui, esse valor que você está pagando aí, esquece, tá? Nunca mais vai baixar. Por quê? Porque é Brasil. Tá bom? Então é isso.
1: Paga os penduricalhos lá, né? Da turma lá.
0: Exatamente, né? Exatamente. Olha, o Elon Musk, ou, né, como eles gostam de chamá-lo lá fora, o Elon Musk, né, ele se tornou hoje o primeiro trilionário da história do planeta, após a estreia da SpaceX, na empresa dele, né, não é concorrente, mas é parceira da NASA, né, após a estreia da SpaceX na Nasdaq, que é a principal bolsa de tecnologia dos Estados Unidos e que reúne empresas como Apple, Google, Microsoft. Vale destacar que, antes mesmo de se tornar um trilionário, Musk já liderava a lista da revista Forbes, da pessoa mais rica do mundo. Mas, após a estreia da SpaceX na bolsa, a Forbes passou a classificar Elon Musk como o primeiro trilionário da Terra e estimou a sua fortuna em US$1,1 trilhão na manhã de hoje. Ele acordou, né? Foi olhar a conta dele, que não é no Nubank. Ah, tô com US$1,100 bilhões. Ah, vou tomar um café. Foi o que ele falou. E olha, com alta com alta expectativa, né, da entrada da SpaceX na Nasdaq, as ações que tinham um valor estipulado quando abriram os trabalhos da bolsa, dispararam quase 30% só no primeiro dia. E é por isso que, de cara, né, aumentando 30%, ele, antes do almoço, já estava trilionário em dólar, viu? Não é trilionário em outra moeda, não. Trilionário em dólar. Deu para tomar um cafezinho, até se ele quisesse aquele 100% arábica, que é mais caro. Falar, hoje dá, porque eu tô com um dinheirinho a mais aí. Tô trilionário agora. Vou tomar um café 100% arábica.
1: Não, e ele ganha tanto dinheiro, mas tanto dinheiro, ele tem tanto dinheiro que ele quer gastar o dinheiro dele em outro planeta, né? Ah, ele quer gastar um dinheirão mandando no...
0: Porque aqui ele já conhece tudo, né? Ele quer conhecer outros lugares. Não é aquela pessoa assim, mil lugares para conhecer. Não tem um livro assim que fala mil lugares para conhecer antes de morrer. Ele já conheceu, não morreu. Ah, e agora? Tô com dinheiro ainda.
1: Não veio no Brasil.
0: Foi na NASA. Ô NASA, eu já conheço todos os lugares aqui da Terra, eu queria dar um passeio pra Lua. Quanto custa? Não, meu amigo. Aqui é só corporativo. Aqui não é corporativo. Aqui é só governamental, né? Não pode. Não, a gente faz passeio particular, né? Ah, mas poxa vida, eu conheço todos os lugares da Terra. Aí ele saiu de lá pensando, o que eu faço? Vou montar uma empresa igual a NASA. Aí foi lá e montou.
1: Não, e você sabe que a NASA
0: vai
1: tá
0: pro ruim. Espaço, meu amigo.
1: Sabe que a NASA, ela tá ruim das pernas, né?
0: Pois é, mas eles estão compartilhando tecnologia, então, e ele tá fazendo muitas parcerias com a NASA. É, agora deu uma virada.
1: Ele tá injetando dinheiro na NASA, meu amigo. É.
0: A SpaceX que tá... No final das contas...
1: A NASA tá pedindo carona no espaçonave. Será que não tem?
0: Exatamente isso. A SpaceX, ela tá com uma tecnologia mais avançada do que a NASA. E, meu amigo, ele nem pôs a Tesla aqui no Brasil, porque acho que ele não confia muito no nosso país, né? Você acha que ele vai mandar um astronauta brasileiro?
1: Tem os dois que trazem, né?
0: Tem uns que trazem, mas ele não teve essa coragem ainda. Por isso que ele é o cara mais rico do mundo. Ele, né, pensa bem antes de fazer as coisas. Ele não perde dinheiro, não.
1: Tudo enrolado.
0: Agora pensa, ele não pôs a Tesla no Brasil, falou, não, esse mercado não deve ser legal para mim, não, né? E aí, você não quer mandar um astronauta brasileiro para lá? Falou, mando. Ah, e quando ele volta? Ah, ele tem que voltar? Aí depois dessa pergunta o pessoal desistiu de mandar o astronauta brasileiro.
1: O Elon Musk acaba de se tornar trilionário e eu também, tô quase lá, viu, Olivares?
0: Ah, eu também, viu?
1: Só falta 1,1 trilhão.
0: Só faltam alguns zeros. Por que eu não pensei em montar uma empresa de fazer foguete, hein? Por que que eu não tive essa ideia antes? Agora já não vai ser mais uma ideia inédita, né? Não tem mais graça. Quem chega primeiro bebe água limpa.
1: Tem várias ideias inéditas ultimamente, está difícil. Eu tive uma ideia, até compartilhei com você. Aí o Google outro dia acabou de lançar a ideia que eu achei que era inédita. A Google... Eu fazendo.
0: Ele ouviu essa ideia.
1: Juntando aqui, juntando lá. E aí eu, né? Não tinha nenhuma empresa que fazia aí a Google. E eu acho que ela já sabe de tudo. Ela tem acesso ao meu celular.
0: Ela viu a ideia e falou assim: mas que excelente ideia. E mandou ver.
1: E lançou. Vou ter que usar o deles agora, porque o meu eu não consegui fazer. Ai, sendo assim, meu jovem, vamos então encerrando aqui. Já terminou já ou tem coisa aqui pra...
0: Terminamos. Não, terminamos esse primeiro bloco, né?
1: Falamos da Elon Musk, a gente foi pro espaço agora, viajamos, né, Olivares? Bom, sendo assim, Olivares, encerramos então nesse primeiro bloco destaque de notícias nacionais e internacionais, que teve a redação e produção do nosso jornalista Sabor... especialista em assuntos espaciais, que é o Marcos Olivares. Sabor.
0: Sabor. Obrigado, meu jovem. A gente vai pro intervalo, então, na volta vamos falar de esportes, hein? Tem bola rolando na Copa do Mundo nesse momento. A gente vai falar já sobre isso.
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12: Voltamos com o nosso Revista RTM para falarmos de esportes nesta noite de sexta-feira. E olha só, uma gafe chamou atenção na abertura da Copa do Mundo no Canadá. Né, nós tivemos aí abertura no México e antes do jogo hoje do Canadá, uma pequena abertura também em Toronto. E durante os shows, uma reprodução gigantesca da Taça do Mundo apareceu no centro do gramado, porém um pedaço grande dela caiu durante a apresentação, gerando muitos risos do público presente, né? E foi o destaque dessa apresentação que não teve nada assim de muito extraordinário, né? Foi relativamente simples, mas teve essa gafe aí. Show no Canadá foi a segunda das três aberturas do Mundial 2026, que tem três sedes, né? México, Canadá e Estados Unidos. O evento no estádio de Toronto contou com shows de Alanis Morissette e Michael Bublé. Depois da abertura, Canadá e Bósnia-Herzegovina disputaram o primeiro jogo da Copa do Mundo em solo canadense, com o placar final de 1-1, viu, meu caro Dinho Oliveira? O Canadá atacou bastante, mas quem marcou primeiro foi a Bósnia. Bósnia, que na repescagem tirou a Itália e enfrentou o Canadá. Mas no segundo tempo, o Canadá conseguiu empatar e final de jogo, Canadá 1, Bósnia-Herzegovina 1 também. Nesse jogo aí em que um pedaço da taça caiu.
13: É, mas esse joguinho aí do Canadá aí, rapaz, o Canadá sofreu pra ganhar da Bósnia, hein?
12: Sofreu muito.
13: Aliás, não ganhou, né? Ele empatou, na verdade.
12: É, pra empatar, sofreu muito pra empatar.
13: Exato. Tem que correr atrás ali pra não perder. Ia ficar feio, né? Perder pra Bósnia. E tirou a Itália. Rapaz, tirou... É, por isso que...
12: Mas foi um jogo gostoso de assistir, foi bem acelerado, bem italiano, corrido, né?
13: Por isso que aquele treinador italiano veio pra cá, né? Pro Brasil.
12: É, porque aquela coisa na Itália tá feita, pior que aqui. É. A safra lá é pior que a nossa.
13: Pois é. E enquanto isso, né, os Estados Unidos estão em campo nesse momento enfrentando a seleção del Paraguai.
12: E exatamente.
13: Torço para o Paraguai.
12: Torço para o Paraguai? Tá 42 minutos do primeiro tempo, viu? Tá 2-0.
13: Para quem? Estados Unidos.
12: Para os Estados Unidos.
13: É. Dólar.
12: Mas continua torcendo, porque dá tempo para virar ainda, né?
13: O dólar sempre ganha, né? Dólar, né? Vale é? Mais. Mas lá no Paraguai dá para comprar em dólar. Eles já estão.
12: Dá.
13: Tá ali.
12: E em Guaranis também.
13: E olha só, o Donald, né, o Donald Trump, presidente americano, ligou para o treinador da seleção, Maurício Pochettino. Pochettino. Ele é Pochettino. Italiano? Parece nome italiano,
12: Pochettino.
13: Né?
12: Pochettino?
13: É.
12: Acho que é, viu?
13: Pochettino. Então, ele recebeu a ligação do presidente Trump para lhe desejar ali boa sorte na estreia da Copa do Mundo e pelo jeito deu certo, né? Na conversa, Trump disse que, né, Pochettino é um treinador fantástico.
12: E ele que é argentino. Acredita,
13: é argentino? Parece nome italiano, né? E que ele acredita, né, que tem uma ótima chance de ir muito longe. O jogo está sendo disputado na sede de Los Angeles, né? E é válido pela primeira rodada do grupo D.
12: Então é isso. Os Estados Unidos estão na frente com seu técnico argentino. E olha, enquanto a Copa dá o seu pontapé inicial ainda com os seus primeiros jogos, né? Todas as atenções do mundo voltadas para a Copa, por aí... Os clubes seguem trabalhando nos bastidores para a sequência dos campeonatos pós-Copa do Mundo. Na Argentina, Juan Pablo Vojvoda é o novo técnico do Racing. A informação é da TIC Sports, site da Argentina, que informa que o tempo de contrato entre o ex-treinador do Santos e do Fortaleza é de 1 ano. Já planeja a pré-temporada da equipe que começa depois da Copa do Mundo. Os clubes brasileiros, por conta aí do Brasileirão, começou em janeiro por causa da Copa do Mundo, eles estão dando uma descansadinha, né? Alguns vão voltar só lá na primeira semana de julho, né? Outros, desculpa, na última semana de junho, né? Ou na terceira semana de junho, parece que o Palmeiras volta dia 21. E então até lá, a gente não está tendo movimentações, né? Nem de bastidores, de jogadores, nada. E o pessoal está só focado na Copa do Mundo. Vamos esperar a primeira fase do Brasil passar aí, né? O Brasil passar para as próximas fases, que são eliminatórias. A gente vai torcer com afinco pela nossa seleção. Então está todo mundo focado aí em Copa do Mundo aqui no Brasil. Mas por aí, né? Tem Real Madrid fechando contrato, na Argentina também, né? Movimentação de treinadores. Então, a movimentação do futebol não para, meu caro Dinho Oliveira. E é assim sempre.
13: É muito dinheiro, né? Pra ficar parado ali, né? Então os times, quando volta, já não volta naquele rendimento igual. Então aí os times vão aproveitar, minha amiga. Vai aproveitar.
12: Exatamente.
13: Comprando aqui, trocando figurinha. É igual o negócio de figurinha, né? Ah, tem aqui, é repetido aqui, tem esse aqui que não joga nada, você quer ele? Ah, tem outro aqui que não joga também, não. Ah, vamos trocar. Mais ou menos isso, né?
12: Pois é.
13: Pois agora é. Aqueles que jogam muito, né? Isso aqui, ó. Que é figurinha carimbada aqui.
12: Carimbada, é.
13: Do pacote.
12: Figurinha difícil. Você essa quer? Daí é rara.
13: Quero. Então me dá um dinheiro aí que a gente faz negócio. Sendo assim, então, Olivares, vamos encerrando aqui o Destaques do Esporte Internacional. Digamos assim hoje, né? Porque nós falamos aí basicamente da Copa do Mundo, certo, Olivares?
12: Isso.
13: Que teve redação e produção aqui da nossa equipe jornalística esportiva, que tem aí, né, enviados especiais do estúdio.
12: É mesmo? Ah, sim.
13: Tá aí, a gente mandou daqui do estúdio C
12: para
13: lá pro estúdio E, que fica em Lindóia, especialmente.
12: Exatamente. Então,
13: enviados especial para redação, certo?
12: Certíssimo, meu jovem.
13: Marcos Olivares é um dos representantes, é o líder da equipe.
12: Muito obrigado, tamo juntos.
13: Ai, ai, ai, o pastor Janus Tarso tá feliz com os Estados Unidos?
12: Tá feliz, né? Diz que gosta de apreciar o bom futebol, e eu chamei ele para ver as notícias e falou assim, não, tô assistindo aqui a partida, tem alguma coisa interessante? Ele falou, tô falando de Copa do Mundo. Falei, então, já tô vendo. E tava lá vendo, tomando um cafezinho, mas ele já veio para cá, né? Acabou o primeiro tempo? Ainda não? Mas tá aqui, lógico. Vai trazer uma mensagem para hoje? Muito obrigado, pastor.
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15: Quando você encontra na Bíblia o conselho divino, ensine a criança no caminho em que deve andar, percebe como esse ensino vai muito além das palavras. A criança aprende quando observa, aprende quando participa, aprende quando recebe responsabilidades adequadas à sua idade. Combater o trabalho infantil não significa criar filhos sem deveres. Não significa transformar a infância em uma vida dedicada apenas ao entretenimento. Existe uma diferença entre exploração e educação. Uma criança não deve carregar o peso que pertence aos adultos. Não deve perder a escola. Não deve perder a saúde. Não deve perder a infância, mas ela pode aprender a servir, pode aprender a colaborar, pode aprender a cuidar do que recebeu. É assim que nasce a responsabilidade. Pense por um momento, que tipo de adulto estamos formando quando ensinamos apenas direitos e nunca os deveres? Quando damos tudo, mas não ensinamos gratidão? Quando oferecemos conforto, mas não ensinamos serviço? Você que é pai, mãe, avô, avó ou responsável, tem uma missão dada por Deus Pai. Preparar uma criança para a vida. Instrui a criança. Cristo nos ensinou que servir não diminui alguém. Servir molda o caráter. A infância precisa de proteção e também precisa de formação. Uma criança bem ensinada hoje será um adulto mais preparado amanhã. Lembre-se dessa frase. Quem protege a infância sem ensinar responsabilidade, cria fragilidade. Quem ensina responsabilidade com amor, ajuda a construir o futuro. Ensine a criança no caminho certo. Se o Criador e doador da vida dá essa orientação aos pais, é preciso conhecer esse Deus revelado por Cristo Jesus. Ele é o caminho para a comunhão com Deus, do amor, da justiça divina e do julgamento eterno, isto é, da avaliação dos céus. Você quer uma cópia escrita dessa mensagem? 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Eu vou soletrar. ruajanus.com.br. Até já.
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0: Muito bem, voltamos com o nosso Revista RTM, reta final do nosso programa, para agradecermos a você que está conosco nessa noite de sexta-feira. Vamos fechar bem a nossa semana juntos aqui, né, no nosso Revista RTM. Meu caro Dinho Oliveira, quem é que está conosco nesta gloriosa noite de sexta-feira?
1: Olha só quem tá com a gente aqui, a nossa querida Nadir Veloso, voltou aqui, né, no Revista, para mandar uma mensagem bacana para nós, a Nadir Veloso, que tá em Pedreira, no Maranhão. Boa noite, rapazes fabulosos. Dinho, boa noite. Marcos Olivares, boa noite. Um abençoado Dia dos Namorados para todos. Estou ligadinho aqui, ouvindo e vendo vocês, essas duas estrelas que brilham todas as noites.
0: Obrigado.
1: Olha só, o Pedro de Salvador, Bahia, também tá por aqui, viu? Boa noite, irmãos, ótimo final de semana.
0: Para você também, Pedro, aquele abraço.
1: De Palmas, olha só, de Palmas, quem tá com a gente aqui é o Carlos Marinho, que fez um print bacana com a gente aqui, viu, Olivares?
0: Ah, é? Ficou bom, é um screenshot.
1: Screenshot. Olha quem tá por aqui também, é o Paulo Farias. Olha, ele continua aqui, viu? Tá no sítio lá, ouvindo a melhor. Também fez um screenshot nosso aqui, viu?
0: Obrigado, Paulo. Aquele abraço pra você.
1: Também tá por aqui, Olivares. A Silvia Estrela, viu? A Silvia Estrela tá com a gente aqui também. E ela fala assim, olá, boa noite. Aqui, trilionária da graça de Deus.
0: Amém.
1: Me basta. Aí quem sim, mais?
0: Aí sim. Quem mais? Tamo juntos, ó, tá vendo? Sempre brilhante aqui no nosso programa.
1: O Levi de Mossoró também tá por aqui, viu? Rio Grande do Norte tá por aqui, deixou uma mensagem bem bacana. Boa noite, meus irmãos, Jim e Marcos. A paz do Senhor, viu? Boa noite pra vocês. Ele disse aqui, ó, cheguei no finalzinho do programa, mas tô deixando um abraço pra vocês e um ótimo final de semana, viu? Levi de Mossoró, Rio Grande do Norte. Viu, Olivares? Valeu. Essas são as mensagens aqui hoje. Ah, hoje tão cedo, hein?
0: Pois é, né? Olha, horário britânico. Maravilha. Então, olha, aproveitando, né, pra agradecer aos nossos ouvintes pela audiência, pelo carinho, por estarem conosco nesta noite de sexta-feira, enviando suas mensagens, prestigiando aqui o nosso noite, o nosso Revista RTM, nos abençoando nesta noite de sexta-feira, tá certo? Olha, desejando então a você um finalzinho de sexta-feira abençoado, um bom e abençoado final de semana, vá à casa do Senhor, seja abençoado também, e a gente volta a se falar na segunda-feira, se Deus quiser, a partir das 10 da noite, em uma nova edição do nosso Revista RTM. Se você puder, fica mais um pouquinho com a gente. Pastor Itamir Neves está chegando com Através da Bíblia. Cláudio Ronck também já aqui na programação, te fazendo companhia. E meu caro Dinho Oliveira, desejando também a você uma boa viagem de volta, um bom descanso, um bom e abençoado final de semana, né? Bom trabalho para você no final de semana também, né? Um grande abraço, obrigado pela parceria de hoje e de toda esta semana. Tamo e meu junto. Caro, na segunda-feira, venha pra gente continuar nessa missão.
1: Amém. Olha só, a professora Magnólia, professora aposentada de Macau, Rio Grande do Norte, também passou por aqui, viu, Olivares?
0: Oi, professora.
1: Olivares, agora você vai ter aquela caminhada costumeira, a última da semana, feliz da vida. Então, bom retorno para você e um bom descanso e um ótimo final de semana para você e para todos os ouvintes. Deus abençoe. E amanhã, meu amigo.
0: Jogo amanhã tem Brasil. Brasil.
1: Que legal. Então, Deus abençoe a todos. Valeu demais. E deixa eu só preparar aqui, que agora sim. Aquele tchau de mim.
0: E o sorriso.
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1: Querido amigo, hoje o nosso objetivo é estudarmos o texto de Malaquias 2, 13 a 16. Um texto já abordado em parte no último programa, mas um texto que trata sobre um dos temas mais polêmicos da prática humana, pois desde os tempos remotos temos visto esse tema sendo debatido. Desde os tempos de Gênesis, essa prática tem demonstrado a desconsideração que a raça humana deu a uma ordem clara deixada por Deus. Eu estou me referindo à prática da fidelidade conjugal, à prática da lealdade no casamento, ou então à prática da infidelidade conjugal, à prática da infidelidade no casamento. Foi o próprio Senhor Jesus que, quando perguntado a respeito, relembrando as palavras do Criador, disse: não tendes lido que o Criador, desde o princípio, os fez homem e mulher, e que disse: por esta causa deixará o homem pai e mãe, e se unirá à sua mulher, tornando-se os dois uma só carne? De modo que já não são mais dois, porém uma só carne. Portanto, o que Deus ajuntou, não o separe o homem. Mateus 19, 4, 5 e 6. Sim, desde os tempos mais remotos, os homens e as mulheres têm desrespeitado a prática da fidelidade conjugal, a prática da fidelidade matrimonial. Infelizmente, nos dias de hoje, essa prática também tem se tornado totalmente comum. E ela tem sido aceita em toda a sociedade nos seus mais diferentes níveis. E como você certamente sabe, essa prática tem sido aceita dentro das nossas comunidades e igrejas cristãs, tanto entre os fiéis de modo geral, isto é, entre os leigos, mas infeliz e tristemente também, nós temos visto essa prática entre aqueles que exercem o ministério. São vários e vários casos de ministros, pastores, missionários, apóstolos, homens que se intitulam homens de Deus, mas desrespeitam claramente essa ordem divina e se separam, se divorciam, se casam novamente e continuam no ministério. Esquecem-se não só das palavras de Jesus, como das palavras do apóstolo Paulo, que orientou a Timóteo na escolha de verdadeiros líderes para a igreja. Paulo disse ao seu filho, na fé, o seguinte: é necessário, portanto, que o bispo seja irrepreensível, esposo de uma só mulher. 1 Timóteo 3, 2. E, na mesma orientação, na mesma ocasião, essa mesma orientação, ele deu também a outro companheiro de ministério que deveria colocar as coisas em ordem em Creta. Paulo se dirigiu a Tito com as seguintes palavras: por essa razão te deixei em Creta, para que pusesses em ordem as coisas restantes, bem como em cada cidade constituísses presbíteros, conforme te prescrevi, alguém que seja irrepreensível, marido de uma só mulher. Tito 1, 5 e 6. Querido amigo, essa sem dúvida é uma questão bem clara, bem atual, e por isso devemos tratar dela com toda atenção possível. Para os homens sem fé de Israel, que haviam se divorciado de suas esposas sem o consentimento divino, o aviso do profeta Malaquias foi claro e forte. Porque o Senhor Deus de Israel diz que odeia o repúdio e também aquele que cobre de violência suas vestes, diz o Senhor dos Exércitos. Portanto, cuidai de vós mesmos e não sejais infiéis. Malaquias 2, 16. Nessa mesma época, por volta de 445, um pouco mais de um século depois da volta do exílio da Babilônia, Neemias, que ministrou no mesmo tempo de Malaquias, registrou em seu livro essa situação em relação à fidelidade para com o Senhor e a sua lei. Malaquias relata: naquele dia se leu para o povo no livro de Moisés e achou-se escrito que os amonitas e os moabitas não entrassem jamais na congregação de Deus, porquanto não tinham saído ao encontro dos filhos de Israel com pão e água. Antes, assalariaram contra eles Balaão para os amaldiçoar. Mas o nosso Deus converteu a maldição em bênção, ouvindo eles, o povo, esta lei, apartaram de Israel todo elemento misto. Neemias 13:1-3. O que aconteceu ali, querido amigo? Houve conscientização diante da lei do Senhor. Houve obediência imediata. Houve o retorno à lei. Houve fidelidade para com o princípio da santidade, da pureza exigida por Deus. Mas depois disso, Neemias continua descrevendo os acontecimentos daqueles dias. E ele diz assim: vi também que muitos judeus haviam casado com mulheres asdotitas, amonitas e moabitas. Seus filhos falavam meio asdotitas e não sabiam falar judaico, mas a língua do seu respectivo povo, isso eles sabiam falar. Contendi com eles e os amaldiçoei. Espanquei alguns deles e lhes arranquei os cabelos. E os conjurei por Deus, dizendo: não dareis mais vossas filhas a seus filhos, e não tomareis mais suas filhas, nem para vossos filhos, nem para vós mesmos. Não pecou nisso Salomão, rei de Israel? Todavia, entre muitas nações não havia rei semelhante a ele, e ele era amado do seu Deus, e Deus o constituiu rei sobre todo Israel. Não obstante isso, as mulheres estrangeiras o fizeram cair no pecado. Dar-vos-íamos nós ouvidos para fazermos todo esse grande mal, prevaricando contra o nosso Deus, casando com mulheres estrangeiras? Então um dos filhos de Joiada, sumo sacerdote, Eliziabe, era genro de Sambalate, o Oronita, pelo que o afugentei de mim. Lembra-te deles, Deus meu, pois contaminaram o sacerdote, como também a aliança sacerdotal e levítica. Limpei-os, pois, de toda estrangeirice, e designei o serviço dos sacerdotes e dos levitas, cada um no seu mistério. Eu li para você agora Neemias 13:23-30. Querido amigo, o que se percebe nesse relato de Neemias é que, como nos mostrou Malaquias, essa prática do divórcio, da união com estrangeiros, essa deslealdade para com o Senhor e para com a sua lei, eram comprovadas pela desobediência aos princípios que Deus tinha estabelecido para o casamento. Então, diante dessas colocações, o melhor título para a nossa meditação é Fidelidade no Relacionamento Conjugal. Eu repito, o título para Malaquias 2:13, 14, 15 e 16 é Fidelidade no Relacionamento Conjugal. Não precisa se dizer que o divórcio é um problema para nós ainda nos dias de hoje, da mesma forma que foi para Israel naquela época. Enquanto as estatísticas parecem indicar uma leve redução na quantidade de divórcios, nenhuma pode negar que as pessoas de hoje têm uma forte tendência de terminar o casamento ao invés de resolvê-lo. Na verdade, querido amigo, vivemos numa sociedade descartável, onde os casamentos, como os copos descartáveis, podem ser jogados fora de uma maneira fácil quando se termina de usá-los. Mas o texto de Malaquias indica o que sempre tem sido a atitude de Deus em relação ao término de um casamento. Ele disse que o divórcio é ser infiel. No mínimo, a promessa do casamento envolve uma promessa de comprometimento e confiabilidade. Os cônjuges devem poder confiar completamente na constância do outro. Quando alguém trai aquela confiança pelo divórcio, comete o pecado de traição e infidelidade. Não só isso, mas Deus disse que o divórcio cobre de violência as suas vestes, conforme lemos em 2:16. Divorciar-se é cometer um ato de injustiça e violência contra o parceiro. Divorciar-se do parceiro nada mais é do que voltar atrás de uma aliança honrada e testemunhada por Deus. Isto é, mostrar-se falso de coração e cometer crueldade em busca da vontade própria. Nada que um ser humano possa fazer a outra pessoa magoa de forma mais egoísta do que esta separação, do que o divórcio. Podemos considerar o divórcio como um sintoma da nossa fidelidade, uma característica que está em falta em nossos dias. A verdade, a integridade, a firme lealdade estão em falta entre nós. Não estamos mais cheios de um forte senso de aliança a nada. Fazemos nossos compromissos de uma forma casual e os quebramos também de uma maneira tão casual quanto o fizemos. Longe estão os dias em que a fidelidade era uma virtude destacada. O homem cuja palavra era o seu compromisso provavelmente pertencia a gerações passadas. Mesmo entre aqueles que professam ser cristãos, há uma diminuição do compromisso do casamento. Em grupos onde no passado o divórcio seria algo impensável, hoje é mais provável que a atitude seja o seguinte: ah, o divórcio é uma pena, mas é uma opção disponível em casamentos com problemas sérios, desde que não se case novamente de acordo com as escrituras. Mas, querido amigo, o ponto principal que Jesus ensinou naquele texto crítico é o fato de que o divórcio de per si já é pecaminoso. A pergunta dos fariseus a qual Jesus estava respondendo era a respeito da legalidade, não do divórcio e do novo casamento, mas sim do divórcio em si. Eles tinham perguntado: é lícito ao marido repudiar a sua mulher por qualquer motivo? Mateus 19, 3. E o texto nos disse bem, nós já lemos, já falamos com você a respeito dele. O Senhor Jesus deixa claro que desde o princípio, Deus os fez homem e mulher, e os dois se tornaram uma carne só, de modo que já não são dois, mas são só uma carne. Portanto, e o Senhor Jesus enfatiza, o que Deus ajuntou não separe o homem. O pecado é cometido sempre que um cônjuge se divorcia do outro por qualquer motivo, a não ser a fornicação, a única exceção dada por Deus. Mas não podemos deixar de ressaltar essas palavras: o que Deus ajuntou, não separe o homem. Então, esse é um mandamento falado claramente para ser obedecido. Desobedecer é cometer um pecado egoísta e infiel. Em Malaquias 2,16, Deus disse que ele odeia o repúdio. Temos condições de adotar qualquer outra visão a respeito do divórcio? Querido amigo, você deve se lembrar também que no programa passado destacamos a fidelidade como uma das características para o desenvolvimento de uma vida cristã madura. Vimos ali que devemos desenvolver a fidelidade na área da comunidade, na área da nossa vida devocional, isso é, no nosso relacionamento com Deus e na área do relacionamento matrimonial. Como você já percebeu, hoje estamos desenvolvendo e nos aprofundando mais nessa área do relacionamento conjugal, área do relacionamento matrimonial, um tema tremendamente atual e tremendamente necessário para esclarecermos. Devemos perceber, então, que esse pequeno livro de Malaquias está cheio de pregação clara sobre os erros das pessoas que estavam decaindo para a hipocrisia e para um ritual vazio. Malaquias mostrou a necessidade deles servirem a Deus com coração. E essa é a necessidade que nós temos também, de servirmos a Deus com coração, oferecendo-lhe o que temos de melhor. Malaquias condenou os rituais ocos, seus sacrifícios maculados e os seus sacerdotes corruptos. Malaquias 2:13-16 é usado pelo profeta para repreender pelo tratamento duro que eles davam às suas esposas ao abandonarem a aliança matrimonial. Deus, que foi testemunha dos votos de um casamento lícito, responsabilizou-os por quebrarem essa aliança. Suas palavras foram absolutamente claras: eu odeio o divórcio. Eu odeio o homem que faz coisa tão cruel assim. Portanto, tenham cuidado e que ninguém seja infiel à sua mulher. Malaquias então está nos lembrando aqui que a vontade de Deus a respeito do casamento sempre foi a mesma. Enquanto alguns podem justificar, podem procurar justificativas baseadas nos abusos que eram tolerados durante a era patriarcal, ou mesmo sob a lei de Moisés, Jesus disse que a vontade básica de Deus sempre foi a mesma. Não tendes lido que o Criador, desde o princípio, os fez homem e mulher? Portanto, que Deus ajuntou, não separe o homem. Hoje, o mundo está cheio de pessoas procurando justificar a própria crueldade do divórcio que Deus condenou francamente. Alguns argumentam que o divórcio é melhor do que sofrer as dificuldades de um casamento problemático. Mas Deus diz que odeia o divórcio. Muitos alegam que o divórcio é a melhor opção quando o sentimento de amor diminui ou quando os conflitos e diferenças aparecem. Mas Deus diz que ele odeia o divórcio. Problemas aparecerão em qualquer casamento. O processo de moldar duas personalidades em uma só carne não é fácil. Sem dúvida, vai haver dor. Mas casais tementes a Deus, que abordam o casamento como um compromisso absoluto com o Senhor e de um para com o outro, encontrarão auxílio necessário para suportar todos os testes. Veja 1 Coríntios 10, 13. Para ter então um casamento que durará por toda a vida. É isso que Deus requer de cada um de nós. Portanto, vamos extrair desse texto um princípio muito importante que nos desafia, mas que nos estimula. A fidelidade no casamento é um reflexo da nossa fidelidade com os princípios divinos. Eu repito para você, esse é o princípio que extraímos desse texto que fala sobre a fidelidade no casamento. Malaquias 2, 13 a 16. A fidelidade no casamento é um reflexo da nossa fidelidade para com os princípios divinos. Nesse texto, então, nós vamos encontrar três aspectos da fidelidade no casamento que devemos desenvolver. O primeiro aspecto refere-se à incoerência entre a desobediência e o desejo pela bênção de Deus. Veja o versículo 13. Ainda fazeis isso, cobris o altar do Senhor de lágrimas, de choro e de gemidos, de sorte que ele já não olha para a oferta, nem aceita com prazer da vossa mão. O que nós estamos percebendo aqui, querido amigo, é que havia uma incoerência. Eles desobedeciam às leis de Deus e, no caso, a lei do casamento, a ordem natural do casamento, e ainda desejavam bênçãos de Deus. E aí, como essas bênçãos não vinham, iam lá para o altar e faziam o quê? Choravam, se derramavam diante de Deus. O Senhor já não olha para a oferta, nem vai aceitar com prazer essa oferta da vossa mão. O segundo aspecto refere-se à incoerência entre a deslealdade no casamento e o testemunho do próprio Deus. Versículo 14. Por quê? Porque o Senhor foi testemunha da aliança entre ti e a mulher da tua mocidade, com a qual fosse desleal, sendo ela a tua companheira da sua aliança. Eu tenho dito algumas vezes, quando estudo esse texto, quanto vale o álbum de fotografias, ou quanto vale agora o filme que você fez lá no seu casamento. É bom que você, de vez em quando, volte para o álbum, volte para o filme, porque aquela mulher por quem você se apaixonou, se namorou, é aquela mulher que ainda está com você, e você fez uma aliança diante do Senhor, de fidelidade, até que a morte o separe. Eu digo isso para o homem, mas também eu digo isso para as mulheres. Nós temos que ser coerentes para que o Senhor possa nos abençoar. E, finalmente, o terceiro aspecto refere-se à incoerência entre as soluções humanas e o princípio de fidelidade para com Deus. No versículos 15 e 16, lemos o seguinte. Não fez o Senhor um, mesmo que havendo nele um pouco de espírito? E por que somente um? Ele buscava a descendência que prometera. Portanto, cuidai de vós mesmos e ninguém seja infiel com a mulher da sua mocidade. Por quê? O Senhor, Deus de Israel, diz que odeia o repúdio e também aquele que cobre de violência as suas vestes, diz o Senhor dos Exércitos. Portanto, cuidai de vós mesmos e não sejais infiéis. Desses dois versos finais, no versículo 15, Malaquias usa o exemplo de Abraão. Ele não confiou em Deus que lhe deram a promessa. Ele não deu segurança para Sara, então ela se perdeu dando-lhe Agar. Ele não teve o bom senso e gerou Ismael. Por outro lado, Malaquias aborda, Deus é contra o divórcio, ele odeia o repúdio, ele odeia a violência. Tudo que você faz com sua esposa ou com seu cônjuge, isto que não é da vontade de Deus, é violência. É interessante percebermos um outro detalhe com relação ao casamento. Havia um costume quando do casamento o marido lançava sobre a sua esposa uma capa indicando proteção. Leia, por exemplo, em Rute 3:9. Violência também era não proteger, não cuidar, não estimular espiritualmente. Deslealdade é exatamente esse tipo de atitude que Deus condena. Ao concluirmos a nossa reflexão sobre o tema, nós precisamos entender que ele encontrasse com a vergonhosa atitude que o profeta havia descrito como característica do sacerdócio, ele descreve também um sacerdote digno, cujo zelo ardente pela honra de Deus afastaria o mal e a punição do povo. É desejável

0: é para cada homem. Portanto, ter mais que uma esposa é uma transgressão da instituição original de Deus. Foi esse o argumento que o Senhor Jesus usou em Mateus 19. Que cada um, que cada homem, que cada mulher possa viver um lar feliz, sendo fiel ao seu cônjuge, pois esta é a vontade de Deus. Querido amigo, que o Senhor te abençoe, lhe dê graça nesse aspecto. Um grande abraço e até o próximo programa.
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0: As perguntas estão cada vez mais difíceis e profundas. Os ouvintes do Conversando com Luiz Saião querem saber agora: quem é Deus? É uma força ou um ser pessoal com vontade própria? É um ou são três deuses? Se essas dúvidas também ocupam parte do seu tempo, então você está no lugar e na semana certos.
1: O Elias, do Mato Grosso do Sul, quer saber se Deus dorme, pois no relato da criação, em Gênesis 1, está escrito que Deus criou o mundo em 6 dias e no sétimo descansou.
2: Pois é, olha só, André, que coisa interessante, uma boa observação do Elias aí, observando de fato que Deus descansou. Vamos lá, de novo, nós temos que focalizar, né, a compreensão do texto para entender que essa referência na Escritura não descreve Deus do ponto de vista da sua essência, né? Quando a Bíblia diz que Deus descansou, significa simplesmente que ele cessou a sua atividade. Não é que Deus diz: puxa vida, esse mundo está complicado de fazer. Nossa, olha, fazer essa morsa aqui foi difícil, né? Deixa eu dar uma sentada aqui agora, porque eu já não aguento mais, né? Já não era hora de terminar esse negócio. Não, não é esse conceito, né? Deus interrompe a sua atividade e descansa nesse sentido. E aí, esse descanso divino, na verdade, estabelece o final de um período, que é o seu período de criação descrito no livro de Gênesis, que quando nós estamos no nosso relacionamento de reconhecimento de Deus, que é o relacionamento de culto, de adoração, nós somos convidados a olhar para esse tempo de criação como uma referência importante em relação a Deus. Então, nesse caso, a gente descansa, mas o descanso também não é, né, o sujeito estatelar na praia e dormir o dia inteiro. É a ideia dele mudar o foco da sua atividade, reconhecer o Deus Todo-Poderoso e tornar, né, enxergar o tempo na dimensão do sagrado. Então, Deus não descansa nesse sentido de estar com sono, né, e de estar aí com um excesso de atividades. Imagina alguém perguntando: será que Deus também tem estresse, né? Quando é que ele vai se curar disso? Claro que o sentido não é esse. Ele apenas interrompe a sua atividade como um modelo para o nosso comportamento. Não significa descanso no sentido literal da palavra.
1: A Sheila, de Minas Gerais, quer saber por que não conseguimos ver Deus, professor Saião.
2: É mesmo?
1: Ela não consegue ver Deus e quer saber qual o motivo disso acontecer.
2: Será que a gente não consegue mesmo? André, olha só.
1: Já viu Deus, professor?
2: Vamos ver se esse negócio é desse jeito. Olha só. A gente vai encontrar, especialmente no Antigo Testamento, algumas coisas interessantes. Agar, que era a serva egípcia, que foi a mãe de Ismael, que uniu-se a Abraão, ela teve uma experiência interessante em Gênesis capítulo 16, e lá em Gênesis 16, no verso 13, depois da sua experiência, aliás, o lugar foi chamado Be'er Lahai-Roi, ela diz assim, ela, né, chamou o nome do Senhor que havia falado com ela, e ela diz: será que eu teria visto aquele que me vê? Essa ideia de ver a Deus, ela aparece na Bíblia mais do que muita gente poderia imaginar e pensar, né? Por exemplo, lá em Êxodo 24:11, há uma referência explícita, né, em que eles viram a Deus, falando do povo de Israel, e que eles comeram e beberam. Vemos Moisés que viu Deus quando ele passou, né, e viu pelas costas, e também referência ao próprio Jacó, né, quando ele luta com o anjo do Senhor. E ali a ideia é que ele esteve face a face com Deus. Ao mesmo tempo em que nós encontramos essa referência, nós vamos encontrar, por exemplo, em Êxodo, 33, exatamente nesse episódio, quando Moisés está querendo ver Deus, o texto diz explicitamente que Deus fala para Moisés no verso 20 o seguinte: você não poderá ver a minha face, porque homem nenhum poderá ver a minha face e continuar vivo. Então vamos lá, né? A Sheila talvez queira saber por que que Deus não se manifesta para nós de maneira visível, como talvez a gente gostaria de ver e de enxergar. Em primeiro lugar, Deus fez isso de alguma forma através da história, e Deus se manifestou de maneira muito limitada. Nós temos no Antigo Testamento diversas vezes o anjo do Senhor, que é o próprio Senhor. Mas é claro que Deus ali se manifesta de uma forma em que é possível ter um contato com Ele. Agora, o que todo mundo gostaria de ver, né, seria Deus mesmo na sua própria essência. E é por isso que tem uma aparente contradição no Antigo Testamento, porque parece que Agar viu Deus. Parece que Jacó viu Deus. Todo mundo que teve contato direto com o anjo do Senhor viu Deus. Mas não viu Deus na sua expressão plena. E aí é nesse sentido que a Bíblia diz, ó, quem olhar, quem ver a minha face, não poderá permanecer vivo. Então todas as manifestações de Deus, elas são veladas, limitadas, porque Deus é o Criador dos céus e da terra. Deus é o ser todo-poderoso. Como é que alguém... Um dia, André, eu estava numa igreja e o cara estava fazendo uma oração. Lá ele dizia: Senhor, derrama todo o teu poder sobre mim. Você imagina só um negócio desse? Se a pessoa tiver noção de quem Deus é, né? Mais ou menos parecido com uma criança de 4 anos que fala que quer ver o leão, né, no zoológico. Aí quando ele chega perto lá, ele vê o leão dá um urro, ele sai chorando, né, e agarra o pai e a mãe e não quer mais chegar ali perto. Então, quer dizer, o sujeito entender quem Deus é, ele baixa a bola, ele fica, né, se ele perceber essa realidade. Então, Deus, mesmo que ele se revele a nós, toda a sua revelação envolve, na verdade, um ocultamento, um esconder de muitas coisas que são incompreensíveis, insuportáveis e inacessíveis para nós. Então Deus, na sua sabedoria, no seu mistério, no seu poder... Imagina, um hino antigo dizia um negócio tão interessante: se nos cega o sol ardente, quando visto em seu fulgor, quem contemplará aquele que do sol é criador? Quer dizer, ninguém consegue. Então, às vezes a pessoa está falando: ah, eu queria ver, mas você tem condições de suportar o cisco da faísca que cai, né, do manto de Deus? Nem isso você não aguenta direito. Então Deus se revela à medida que nós temos condições e possibilidades, e a sua essência, o Deus na sua plenitude, é absolutamente inatingível para meros mortais como nós.
1: O Sandro do Espírito Santo quer saber se os cristãos conseguem ouvir Deus, porque tem muita gente aí que parece dizer que ouve a voz de Deus, professor. Se não vê, pelo menos ouve. Isso é possível?
2: Olha, André, é uma questão bastante delicada aqui, né? O que que acontece? O Novo Testamento, a Bíblia nos orienta de uma maneira a dizer o seguinte: Deus já falou muito, já falou bastante. Tem 1189 capítulos escritos com muitas palavras, com as referências das diretrizes de Deus para a nossa vida. Agora, será que além disso, Deus pode de alguma forma falar conosco? No sentido doutrinário, não. Se alguém falar: olha, Deus falou comigo, tem uma nova revelação, uma nova realidade que precisa ser compreendida, isso deve ser rejeitado. Agora, é claro que Deus pode, de uma maneira particular, orientar uma pessoa, uma igreja, uma comunidade, uma junta missionária, alguém que está servindo a Deus a respeito de um certo assunto, né? Então, às vezes, Deus pode falar com alguém através de sonho, Deus pode falar usando pessoas, e é possível que nós tenhamos experiências espirituais em que Deus, de uma maneira ou outra, se manifeste. Agora, se aquela voz é a voz direta de Deus, se é uma voz enviada por Deus, se é a voz de um ser angelical, a gente não sabe direito. Agora, é bom prestar atenção no seguinte: tome muito cuidado com essa questão, porque existe hoje uma trivialização, uma banalização dessas experiências, quando a pessoa diz: olha, não, Deus mandou eu comprar aquele abacaxi ali porque é mais gostoso. E aí a coisa fica meio esquisita, né? Então é gente querendo casar com outro e botando a voz de Deus no meio, é gente querendo, né, tirar uma vantagem econômica e arrumando Deus no meio. Um dia chegou um sujeito com outro e falou assim: Deus me revelou que você tem que me dar 5 mil reais. Aí o outro assustou e falou: olha, pois para mim ele não falou nada ainda não, né? E aí saiu fora porque ele descobriu que a coisa estava meio estranha. Então, mesmo que a gente esteja aberto para experiências extraordinárias, é bom tomar muito cuidado, porque se aquilo que ocorrer vier de Deus, tem que ter muita confirmação de que de fato Deus tem um plano daquela maneira.
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Bom dia! Chegamos neste final de semana, hein? Como é bom saber que você vem junto conosco, muito prazer. Prazer, eu sou o Cláudio Ronque, convido você para vir junto comigo, junto com toda a família RTM Brasil. Vamos até as 4 da manhã. E você que nos acompanha pelo rádio, pelo computador, pelo celular, é muito bem-vindo. É muito bem-vinda também. Vamos até as 4, aproveitando desse tempo que a gente tem para aprender mais da palavra de Deus. Daqui a pouquinho tem o nosso momento devocional, tem a leitura do presente diário. Fique à vontade para vir junto com a gente. Vamos começar a programação de hoje com o melhor da música. Aqui tem a Zaf Bor.

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1: Hoje é 13 de junho. O título do Presente Diário, na verdade. A leitura bíblica fica em 3 João, capítulo 1, versículo 4. Versículo-chave, 3 João, capítulo 1, versículo 11. Amado, não imite o que é mal, mas sim o que é bom. Aquele que faz o bem é de Deus, aquele, porém, que faz o mal, não viu a Deus. Em mensagem a Gaio, bispo da igreja de Éfeso, João escreveu com alegria porque recebeu boas notícias a respeito de seu ministério. Se hoje o apóstolo escrevesse a todos os pastores, presbíteros e diáconos, a quantos a mensagem teria um tom semelhante de comemoração? Ouço de muitos sobre a responsabilidade que há na condução da Igreja de Cristo. A liderança foi colocada em tal posição pelo próprio Deus. Se não existe acaso no mundo, por certo, não há também entre o povo que o Senhor separou para si. Conheci um pastor que estava perto do fim da jornada ministerial depois de mais de 30 anos. Ele preparou um novo ministro para sucedê-lo e o acompanhou por meio de discipulado para que este crescesse não apenas em conhecimento, mas em vivência do que é o pastorado. Fiquei emocionado ao ver quanto aquele servo amou a igreja que Cristo lhe confiou, a ponto de pensar nos detalhes. Andar na verdade é seguir os princípios da fé. É viver a jornada terrena com um conhecimento da vontade de Deus para a nossa existência. É por isso que João reforçou a necessidade de imitar o que é bom e andar com quem segue os princípios da fé. Infelizmente, o Brasil tem vivido uma polarização política. A parte mais triste é ver pastores perdendo seu tempo em púlpitos ou redes sociais, esbravejando contra candidatos políticos ou temas que beiram um fanatismo. É claro que, como cidadãos, todos devemos estar atentos aos rumos do país. Mas pastores e líderes são chamados para conduzir a igreja ao seu noivo, Cristo. Não para serem comentaristas políticos ou cabos eleitorais. Na área em que estivermos, com o cargo que ocuparmos, nos círculos sociais que frequentamos, a verdade que conhecemos deve ser manifestada. A real mudança que este país precisa é Cristo. É hora de guardar as bandeiras e dobrar mais os joelhos. O chamado supremo de pastores e líderes da igreja é conduzir e equipar o rebanho do Senhor. 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
2: Pai de amor, fonte de todo conhecimento, bendito seja o seu santo nome. Neste momento de oração, rogamos por sabedoria e coragem aos líderes cristãos em Bonaire, ilha no sul do Caribe, para ensinar os jovens a caminharem com ousadia na fé. Querido Deus, pedimos que eles não cedam ao espírito de medo, intimidação e insegurança que muitas vezes nos paralisam, mas que pratiquem as orientações dadas pelo apóstolo Paulo ao jovem Timóteo, que reforça que Deus não nos deu o espírito de covardia, mas de poder, de amor e de equilíbrio. Oramos em nome de Jesus. Eu, Michele Gomes, sou grata a Deus por esse momento de oração com você.
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0: excelente final de semana e é muito bom saber que você sintoniza aqui num Amigo na Madrugada. Tá chegando agora? Muito prazer, meu nome é Cláudio Ronck. Tá conosco desde as 0 horas? Vamos juntos então. Aqui seguimos até as 4 da manhã. Tô na expectativa de receber um recado seu nesta madrugada. Vamos juntos então. Aqui seguimos até as 4 da manhã. Tô na expectativa de receber um recado seu nesta madrugada. Bom dia, Cláudio Ronck. Ana, escutem dessa excelente programação. Feliz final de semana com as bênçãos do Senhor. Abraços. É a Merilene que chegou para fazer companhia pra gente. É, de mansinho, devagarinho, tá conosco. Seja sempre bem-vinda. E abração bem hortado, sim, ó. O Denis mandou mensagem pra gente nesta madrugada de sábado.
1: Cláudio Ronck, sábado, meu filho, já passou o dia dos namorados. Uhum. Cláudio Ronck, toca aí pra nós uma...
0: Quem?
1: Aquela lá.
0: Qual?
1: Esta paz que sinto em minha alma. Erra, Cláudio Ronck. Rapaz, toca na íntegra, moço. Tem hora que tu esquece aí, ó. Eu durmo, não sei se você toca mais tarde.

0: Não, vou tocar.
1: Acabo dormindo, porque eu, como eu já falei, né? Eu dependo do remédio pra dormir. Então, entendi. Tem que tomar ele, né?
0: Entendi.
1: Que eu trabalho no outro dia. Amanhã não. Hoje não. E amanhã eu tô de folga. Maravilha. Mas segunda-feira em diante a gente tá no batente, né?
0: Uhum.
1: Mas toca aí, meu nobre. Eu vou até demorar a tomar um remédio só pra me ouvir.
0: Beleza.
1: Vai pro pastor Fabiano, Cidiane, meu amigo Gustavo aqui, o Alejandro, pra todos. Transmundial para todo mundo ouvir.
0: Ô, Denis, aguenta aí que é a próxima. Pode ser? Mas tem que cantar junto, hein? Tem que cantar junto.

Essa inteirinha junto com o Denis, hein? Denis vai cantar junto com a gente. Vai, eu sei que ele vai cantar junto conosco. Aproveitar para mandar aquele abração pro Paulo Farias. O Paulo tá com a gente também. O Paulo tá mais ou menos igual o Denis, tá esperando só o momento certo. Tá mais pra lá do que pra cá. Tá mais pra lá do que pra cá. Mas aguenta aí, moço. Pera aí. Ah, não, a gente tá contando contigo também, meu amigo. Pera aí.

0: Assis, tá com a gente? É? Cadê ele?
1: É isso aí, maravilha de dia, Senhor dos Senhores, Rei dos Reis, é isso aí, nosso Jesus, estamos aqui no app, estamos aqui no interior, sintonizado com a RPM, a nossa paixão nacional. Opa, bom dia, meu irmão!
0: Seja bem-vindo!

0: Muito bem. Quem mandou bom dia pra gente foi o Gleison, hein? O Gleison tá conosco. Pediu pra gente tocar aqui o Sem Ovelhas. Eram sem ovelhas. Será que o Assis conhece o Sem Ovelhas, hein? O Zé de Paula. Juntas no ar. Prisco. Será que ele canta junto, hein? É? Dá, vai ser bom demais. Vai ser muito bom, porque o Gleison tá preparadíssimo. Antes a gente vai com essa paz. É.
1: Bom dia, paz Senhor Jesus Cristo, Buchechudo, Cláudio Rocha. Ah, o Natan Caminhoneiro.
0: Bom dia.
1: Aí, quero aproveitar a programação hoje para mandar um abraço todo especial para minha esposa nesse Dia dos Namorados. Ela que está lá em casa e eu estou aqui na boleia desse caminhão. Meu Deus. Um abraço, um beijo muito especial para minha esposa, Joana Paula, que eu amo muito. E um feliz Dia dos Namorados, todos os casais apaixonados em Cristo Jesus, né? Nós somos o cordão de três dobras, como diz a palavra do Senhor.
0: Boa, deixa. É Joana Paula? Foi quase, hein? O Natan foi falando, tava dando agonia aqui, acreditava dando agonia. Enquanto ele falava, eu tava, tem que falar o nome dela. Tava esperando ela falar, ligadinha, juntinha com o rádio. Cadê o recado? Ah, o recado, olha lá. Ela já tava começando. Aí o Natan. Só meu amor, muito especial, um beijo pra esposa, pra Joana Pau. E ela vem com aquele sorrisão. Ô Natan, rapaz, tá lá com um sorrisão. É, moço. Vou mandar um abraço nos dois, pode?

0: Bom dia, Claudinho.
1: Opa!
0: Paz do Senhor, estou aqui na escuta. Eu gostaria de ouvir um louvor do irmão Lázaro.
1: Qual?
0: Saudade. Deus te abençoe. Amém. Aí, qualquer um do Lázaro.
1: Lázaro, a gente pode ir.
0: Tá bom?
1: Pode ser.
0: Deus te abençoe, querido. Amém, Augusta moço. Santos, São Luís do Maranhão.
1: Augusta tá com a gente. Faz tempo que a gente não toca aqui a minha vida. É, ele canta assim: do mestre. Será que a Augusta vai cantar igualzinho? Coração. Hã? Eu acho que ela vai cantar junto. Vai cantar junto. Caminho. É mais ou menos assim. É. Ele tá chegando, hein, moço? Daqui a pouquinho, aguenta aí que ele tá chegando. Bom, quem também aproveitou para participar foi o Jesué. Jesué nos acompanha nas madrugadas diretamente do sul do Brasil, né? Santa Maria, Rio Grande do Sul. Ótima madrugada, todos os dias aprendendo algo novo sobre o amor de Cristo. Ah, ele pede uma com o Fernandinho. Fernandinho, faz tempo que ele não canta aqui uma inteira, né? Moço, boa! Excelente madrugada de sábado, bom demais receber sua mensagem neste comecinho, né? De final de semana. Sabe, rapaz, que o Zé Carlos de Petrópolis, Rio de Janeiro, aproveitou para mandar mensagem também, mandou aqui, ó, Cláudio Roque, amigão, bom dia! Nós, ó, tá aqui ligadinho, empacotadinho, uhul! Ele tá empacotadinho falando uhul. Eu não entendi. Pensando aqui. O pessoal tá empacotadinho, geralmente tá com o braço aqui, ó, perto do queixo, né? Você imagina o Zé Carlos falando tudo empacotadinho, falando uhul. Ah, deve ter ficado engraçadinho, né? Ah, no mínimo, viu? Bora, até as 4 da manhã, a gente segue aí, um fazendo companhia pro outro. Você sabe, rapaz, que o sumidíssimo do Dias, famosíssimo ET, o Dias e a esposa Bedel, estão lá conosco, diretamente de Valparaíso de Goiás, no Goiás. O casal sumido aqui, ó, com a gente nas madrugadas, nesse comecinho de sábado. Vou mandar um abraço nos dois. Meu. Pode, não pode? Ah, aquele abração. Sejam bem-vindos. Vocês acreditam que o Robson mandou mensagem aqui, aquele abraço todo especial pra Arely, pro Edu Neto? O Edu tá fazendo, ele tá na dieta ainda, o Edu, ele tá meio magro ainda. Ah, continua meio magro. A gente precisa falar com o Edu, viu? Ah, já falaram, né? E nada dele mudar, né? Não, minha avó falava que tinha que comer algumas coisas com sustância. Ela falava sustância. É. Esse negócio não tem sustância. É, e fazia geleia de mocotó. Pode lembrar. Era doce, né? Geleia de mocotó era doce. É, Cláudio, você tá ficando... É que só papo de antigamente também. Não, de vez em quando eu falo do Minecraft, que as crianças gostam demais daquele joguinho mais esquisito que eu já vi na vida. Tudo quadrado, quadradíssimo. É, a espada é quadrada. A casa é quadrada, a cabeça daquele boneco é quadrada. Dá pra entender, viu? Não, o Edu continua magro, viu? Preocupado. É. A gente precisa mandar algumas coisas pra ele com sustância. Ai, meu pai, eu lembro que ele baixava o nosso olho assim pra ver se a gente tava com... Como é aquele negócio quando o olho fica meio branco aqui embaixo? É hepatite? Quando ficar branco, tem que estar vermelhinho. Ele olhava pra ver se estava vermelhinho. era hepatite, não era? Eu acho que era. As coisas que esse povo aí fica. E às vezes ele tem razão. Enfim, vamos lá. Aproveitar para mandar um abração então pro Edu, pro Joel. A gente precisa ver se o olhinho do Edu tá vermelhinho aqui embaixo. Aqui. Ah, o pessoal falava que era falta de ferro. Lourdes Albuquerque tá recebendo aquele abração do Robson do Tentuite. Joel Mendes também tá recebendo aquele abração. E abração pra ele! Pro Izinho! O Izinho tá com a gente aqui, um abração na turma todinha. Você sabe que o Edinael também tá com a gente, né, Robson? Tá aqui, ó, chegou pra fazer companhia pra gente, chegou... Edinael tá, pintou a rua hoje com a bandeira do Brasil. Olha lá, rapaz. Ficou legal, hein? Ah, ficou legal demais. Ele escreveu Hexa. Muito legal. Faz tempo que eu não vejo uma rua pintada assim. Viu? Até onde a gente tá. Não dá. Se você parar um pra escrever o H no comecinho ali, você vê um carro e te pega. Né? Complicado. Eu não vi uma rua pintada ainda. Tem umas casas que estão com bandeirinhas. Mas a rua mesmo é tão legal, né? É legal quando pinta a rua. Assim. É. Mísia, Mísia mandou mensagem pra gente. Cadê o recado?
2: Bom dia, Cláudio Ron, que a paz do Senhor Jesus. Paz. Passando pra desejar uma madrugada abençoada, um final de semana maravilhoso, cheio da presença do nosso Deus. É o que eu desejo pra você e pra todos os ouvintes dessa rádio maravilhosa, desse programa maravilhoso que eu amo.
1: Olha aí, ó. Ô moça, vou aproveitar pra mandar um abração. Será que pintaram também lá na rua da Mísia a bandeira do Brasil? Às vezes, pessoal, aquele tem aquele mais que. Tem aquele o mais artístico de todos. Consegue fazer o desenho da taça. É difícil, hein? Ah, é difícil. Tem a turma que consegue, viu? Tem a turma que é boa nessas coisas. Será que fizeram lá uma bandeira bonita? Enfim, aproveitar também para mandar um abraço aqui para Miriam Martins. A Miriam chegou, mandou bom dia, que todos tenham um ótimo sábado, cheio das bênçãos de Deus e estejam sempre presentes em sua vida as bênçãos e também na sua família. Moça, posso mandar um abração? Pode. É, abração. Seja bem-vindo, vamos juntos, vamos! Glória, glória, aleluia! Andaluza tá conosco? Ah, ela mandou um recadinho, cadê o recado dela?
3: Paz, Senhor Claudinho, cheguei, meu amigo! Um ótimo dia pra você, amém, pra sua família, amém, pra todos os ouvintes. Uhum. Um dia cheio de alegria, saúde, paz. E também quero deixar um abraço a todos os vitaminados.
1: Legal!
3: O Aminta, seu Aminta, né? É, e DJ Cosmin, a Leda, Estela e todos que estiveram te ouvindo. Legal. Né? E também pro casal, meu amigo lá de...
1: Da onde?
3: De Imperatriz, Maranhão.
1: Ah, é?
3: O irmão Antônio e a irmã Luísa. Estamos sempre ligados no teu programa, tá bom? Participou. Aí eu queria te pedir, Moisés Ferreira, eu não sei direito com essa música, mas parece que é Gota... Do Rio.
1: Canta um trechinho.
3: Canta. Ele é muito tocado aqui na 92.
1: Ah, é?
3: Vamos. Se você estiver lá aí, toque para todos os ouvintes e para os que eu falei. E para mim, viu? Para mim. Um cheiro no teu coração, Claudinho.
1: Moça! Andaluza! Eu vou falar que eu não sei quem que é. Não, eu vou falar que eu não sei quem que é. Ainda tem... Canta, moça! Vamos um trechinho. Né? Vamos caçar. Pelo menos vamos. Mas a gente vai começar aqui com essa paz, viu, Andaluza? Combinadíssimo? Mas de vez em quando pode cantar, viu? Não tem problema nenhum, né? Não tem problema não. Paz do Senhor, estamos aqui, ó, ligadinhos em Palmas, Tocantins, Nara Rúbia, Ednilson, Emanuel e Júlia. Vou mandar um abração na turma todinha. Ai, será que a turma sabe cantar essa paz, hein? Isso é bom demais, juntar a turma assim. Ah, vai ser muito bom. Eles estão tomando sorvetinho? É isso. Eu tô longe aqui, eu não tô conseguindo enxergar direito. Eu tô sem óculos, viu? No Nara Rúbia. Eu tô sem óculos. Aqui é um sorvete que ela mandou ali. Um pedaço de pizza. Eu não sei, eu não consigo enxergar. Ah, eles estão em festa, Cláudio Ronque. Meu pai amado. Aumenta essa fonte aí pra 182, Cláudio Ronque. Não faz isso não, eles estão em festa lá. Você tá achando? Ai, você tá achando que eles estão tomando sorvete? Cheio, chechudo. Ai, como diriam meus filhos, nada a ver, hein, pai, nada a ver. O Edmilson tá assim, meu pai amado, Nara, esse moço aí tá ruim do da vista, hein, tá ruim. Ai, não é desanimo não, viu, de jeito nenhum. Olha lá, ele chegou, viu, sim, o famosíssimo Senhor Amintas, Senhor Amintas. Senhor Amintas está na estrada São José de Ribamar. Tá, ele chegou já no Shopping Pátio Norte. Ah, tô ligadão aí. Manda um alô pra minha esposa, Socorrinho. E pras minhas filhas, a Mariana e a Rafaela. Meninas, como a turma tá na maioria aí, seu Amintas. Ah, dona Socorrinho. Imaginando às vezes o aperto que seu Amintas não passa, né? Ai, ai, meu. Pois é, moça. E você sabe, dona Socorrinho, você sabe que seu Amintas de vez em quando aqui manda recado e canta com a gente, né? Ele contou pra senhora já? Você precisa ver, dona Socorrinho, seu Amintas cantando. As meninas estão aí? Meninas! Falar um negócio pra vocês, viu? O pai de vocês, baixa o vidro. Ai, ai, se eu contar pra vocês, meninas, não vão acreditar, viu? Não vão acreditar. É sério, é de madrugada. Um abração pra família todinha. Seu Amintas e as meninas. Uma excelente madrugada de sábado. Vamos junto? Sim! Ai, ai. Olha, a Berê tá com a gente aqui, mandou recado? Cadê o recado da Berê?
4: Oi, Cláudio Ronque. Oi, boa noite, meu querido. Como você tá? Não. Olha eu aqui de novo.
1: Boa!
4: E... de novo dirigindo, indo pra minha casa.
1: Olha aí,
4: tive
1: ó.
4: Dois compromissos ontem e hoje, né? Então, por isso. Mas é muito bom estar aqui ouvindo a RTM, né? Eu ouço o dia inteiro e... é isso. Deus abençoe, bom final de semana. Abençoado amém. Sábado a todos e abraço, meu querido.
1: Ela mandou outro aqui? É, cadê o recado?
4: Ô, Cláudio, eu esqueci de falar. Hoje é dia dos namorados, então você poderia tocar uma Raíssa e Ravel?
1: Qual?
4: Acho que é aquela assim, eu e você, amor sem fim, foi Deus que fez você pra mim. Eu ofereço pro meu esposo, mesmo que ele não está ouvindo, mas eu ofereço pra ele.
1: E qual é o nome dele? Berê? Berê? Ô, Berê! Berenice! Ô, moça! O nome dele! Ô, Berenice! Berê deixou falando aqui. Não.
5: Ele já mandou foto pra gente deles, né? É, tem os filhos também, né? Ela mandou foto já uma vez. Mas eu não lembro o nome dele, não. Ô, Bere, você sabe que a minha memória é péssima, né? Minha memória é terrível. Eu não faço a menor ideia do nome dele. Eu vejo, eu lembro da imagem do retrato da família inteira, sei quem que é. Mas o nome. Bere! Ai, meu pai, amado, ajuda, Bere. Enfim. Muito bem. Um abraço pra Regiane, mandei um abraço pra ela? Não mandei um abraço pra ela.
6: A paz do Senhor, ai, amigo boa. Cláudio Ronque, boa madrugada de sábado. Amém. Pra você e todos os ouvintes da Transmundial. Aqui quem fala é Regiane Leite, moro aqui no Senador Canedo, Goiás.
5: Legal.
6: Estou aqui ligadinho ouvindo essa programação abençoada por Deus, boa. Que é a Transmundial. Legal. Boa noite, fica com Deus e a paz do Senhor. Paz, amém.
5: Boa. Bem-vinda! Lembrando, você que está nos ouvindo pelo rádio, pelo computador, pelo celular, pelas afiliadas, tem a turma que acompanha a gente pelas afiliadas. É, fique à vontade para mandar um recado através do WhatsApp. Para você que não é aqui de São Paulo, tem que colocar o 11, hein? Isso não. Você não... Ah, se você não colocar 11, nunca vai chegar aqui. Já vi. Então tem que colocar o 11. O telefone, o DDD é o 11. Falando nisso, o Massami me deu bronca outro dia, que ele falou que eu não falo o código do Brasil, né? O código é o 55. Aí vai ficar grande demais pra gente falar o meu DDD. Vai ficar gigantesco. Código 55. O DDD é o 11, o telefone é o 974-181-456. Gigante, né? Parece a barra de... pra gente pagar a conta de luz, né? Não, fica muito grande, muito grande. 55-11-974-181-456. A turma não lembra, não. Depois do 11, o que eu falei? Você que tá anotando agora? 9, 9, isso. E depois do 9? Depois do 9? É difícil, né? É muito número, né? Muito número, muito número. Mas acho que pra você ficar mais esperto. Né? É, eu acredito que sim. Mas olha, dá pra você mandar recado pra gente pelo WhatsApp, baixando o aplicativo da RTM, RTM Brasil. RTM Brasil, você baixa o aplicativo e lá no aplicativo tem como você enviar recado através do WhatsApp sem precisar anotar o número. Ah, que facinho! É assim, ó, baixou o aplicativo. RTM Brasil, tem que colocar o Brasil, tá? Porque se você não colocar o Brasil também é igual o DDD. Tem que colocar o Brasil porque tem um monte de RTM por aí. É. Tem RTM Bolívia, tem RTM Uruguai, tem RTM Cuba, tem RTM Venezuela, e RTM Portugal e tem RTM Brasil. Tem que colocar o Brasil aí, fica fácil. Aí você vai ver lá os três risquinhos lá em cima, tem participar da programação e você manda um recado pra gente aqui e eu fico esperando a sua participação. Olha, eu acho melhor a gente tocar essa música depois, hein? Porque a gente já tá atrasado. Eu acho melhor, hein? Vai ter que cortar no meio a música. Não, tem intervalo agora. Vamos pro intervalo, é bem rápido. Daqui a pouco a gente canta essa paz.
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10: 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Voltamos com um Amigo na Madrugada.

Muito bem, voltamos aqui com um Amigo na Madrugada. Bom dia pra você. Vamos juntos nesta madrugada de sábado. Te aproveita pra fazer companhia pra você também. Ô Doge, bom dia, moço!

0: aí, ó, inteirinha aqui no Amigo na Madrugada, essa paz, bom demais, né? E o Denis cantou junto, hein? Cantou juntinho com a gente aqui, bom demais. Olha, antes de seguirmos com Conexão Missionária, deixa eu mandar um abraço aqui a quem mandou mensagem através do nosso WhatsApp. Foi a Magnólia. Magnólia tá com a gente aqui.
1: Olá, Cláudio Ronca. Aqui é Magnólia, professora aposentada.
0: É moça.
1: Assembleia de Deus, Macau, Rio Grande do Norte. Bom dia.
0: Bom dia.
1: Deus abençoe vocês, seus familiares, os ouvintes.
0: Amém.
1: E todos que fazem essa grande RTM.
0: Uhum.
1: É, um bom dia para você, bom final de semana para você, os ouvintes.
0: Uhum.
1: E todos que fazem essa grande RTM.
0: Amém. Seja sempre bem-vinda, tá sumida também, hein? Você sabe, professora, que a Leida chegou aqui, a Leida mandou um recadinho.
2: Boa madrugada de sábado, Cláudio Ronte.
0: Nossa.
2: Desejo um final de semana abençoado para você, para tua família, para todos os ouvintes, Claudinho. Aproveito e mando um alô, um abraço para os meus amigos, para Andaluza Lima, ainda agora eu ouvi né, o áudio dela. Para Estela, para o senhor Anitas, para o irmão Doce, para todos aqui que estão na escuta através da Rádio 92. E também na Rádio 100,9, Claudinho.
0: Boa.
2: Muito calor aqui em São Luís, Claudinho.
0: Quente.
2: Demais. Mas a gente não pode desistir, né?
0: De jeito nenhum.
2: E eu tô aqui esperando as cantorias e também os recadinhos de bem longe, de outros continentes,
0: lá,
2: né?
0: Lá,
2: um recadinho, um abraço continental.
0: O guerreiro arco.
2: Um recadinho continental, Claudinho.
0: É.
2: E também os recadinhos do Japão.
0: Ia lá.
2: Claudinho. A Leida e família em São Luís, Maranhão.
0: Essa Leida agora, bagunça que eu vou te contar também, viu? Moça, vou falar pra você, viu? daqui a pouquinho chega aí os recadinhos, moça. Recadinhos internacionais. Bom, estamos devendo aqui o Conexão Missionária. Na verdade, estamos atrasadíssimos, hein? Deixa eu mandar um abraço aqui rapidinho, então. Deixa eu ver aqui. Que é a Ana. Ana manda mensagem. Pede música com Marcelo Dias e a Fabiana. Oferece pro esposo Leonardo, o famoso Léo. Meu grande amor. A Ana mandou aqui. Ela pediu a música Nosso Amor. Opa! Casal bonito, hein? Vou mandar um abração nos dois. Aquele abração. Anda assim, ó. José Sobrinho também mandou mensagem. Daqui a pouquinho a gente escuta o recadinho do José Sobrinho. A Helena também mandou mensagem pra gente. A Helena nos acompanha no Rio Grande do Norte. A Berê mandou aqui, é o Johnny. Eu falei o nome certinho? É o Johnny, né? Johnny. O Berê, eu lembrava do rosto dele, mas não lembrava do nome, não, moço. Eu confesso. Confesso que o nome não, o rosto eu lembrava. Mas o nome, minha amiga. Às vezes acontece, né? Às vezes acontece. Muito bem, vamos com Conexão Missionária, já estamos atrasadíssimos.

0: 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Hoje, o nosso vocacionado Gumahara bate um papo com o pastor Márcio, que explica como é ter uma igreja a céu aberto no interior de São Paulo, na cidade de Indaiatuba.
1: Olá, pastor Márcio, tudo bom? Prazer estar com você na nossa sala de oração. E nós queríamos saber, assim, que, né, nós temos uma igreja a céu aberto, é mais ou menos isso, né? A gente queria saber, assim, quais são os benefícios, né, que essa igreja a céu aberto, ela proporciona na cidade de Indaiatuba, onde vocês estão atuando no campo.
2: Obrigado, Mahara. Essa igreja hoje é um projeto, né, do parque, uma comunidade que conta com o apoio da prefeitura. Isso, para a gente, já é algo assim que a gente vê a mão de Deus. Como que o Ministério, a Secretaria de Esportes de Indaiatuba, aprova um projeto como esse e encoraja. E a gente vê, assim, uma profunda conexão mesmo com o público, uma coisa que só Deus mesmo, né? Além do que a gente costuma dizer que nós temos alguns tipos de discipulados, que é um discipulado missional na prática. As pessoas não vão para uma sala de aula para aprender conceitos missiológicos e depois tentar aplicar. Primeiro elas vêm, participam de um projeto de modo muito prático e depois nós refletimos teologicamente sobre o que está acontecendo no contexto. E Deus tem unido, assim, esse projeto não leva placa de igrejas, e ele tem hoje aqui umas 10 igrejas locais, voluntários de 10 igrejas diferentes, denominações diferentes, que colaboram juntos, não têm interesse, né, de proclamar a própria igreja, senão realmente a presença de Cristo a céu aberto. Então, assim, é bonito ver como Deus tem dado essas oportunidades, incluindo não só para os membros da igreja, que é possível ser igreja fora das quatro paredes, mas para as pessoas, que existe um percentual muito alto aqui do nosso público, quase 50% do nosso público são desigrejados. E essas pessoas perceberem que podem encontrar Deus em qualquer lugar, de um modo leve, numa pregação, vamos dizer assim, mais lúdica, podem encontrar Deus, receber oração, receber literaturas, e ouvir uma mensagem, ouvir uma música sobre o Evangelho, fora, no parque. Pra gente, essas coisas compõem, vamos dizer assim, né? Esse chamado que nós sentimos para ser igreja céu aberto.
1: Amém. Pastor, e a respeito do apoio da prefeitura, né, da Secretaria de Esporte,
2: Ser igreja céu aberto.
1: Amém. Pastor, e a respeito do apoio da prefeitura, né, da Secretaria de Esporte,
2: Mahara, quando a gente chegou, a gente começou a fazer algumas tentativas de atividades no parque. Algumas delas falharam. A gente não entendia a linguagem do contexto, as pessoas não respondiam aqueles tipos de atividades que fazíamos. E umas que nós fizemos fracassou, assim. Foi um dia que a gente falou: nossa, que horrível a atividade que nós fizemos. O público não interagiu. Mas naquele dia, uma pessoa veio conversar conosco e perguntou: o que que vocês estão fazendo? A gente explicou: olha, nós somos um projeto chamado para o público. E aí a pessoa falou: quero conhecer vocês melhor. E aí, quando a gente foi conhecer essa pessoa e tomar um café, era o coordenador de esportes radicais da cidade de Indaiatuba. Então, naquele dia
1: Amém.
2: que foi um fracasso para a gente, Deus tinha um propósito ali tão claro de nos unir a essa pessoa que é um irmão da Assembleia de Deus. E falou assim: olha, eu tenho que apresentar para vocês o secretário-geral. O secretário-geral é da bola de neve. E aí,
1: Amém.
2: quando a gente falou, ele falou assim: irmãos, eu não quero que esse projeto pare de jeito nenhum. Fala para mim o que vocês precisam. E assim, aí foi uma porta aberta, assim, que o Senhor de lá para cá realmente escancarou para que nós pudéssemos atuar.
1: Amém. E o discipulado é feito, essas igrejas dão o discipulado também ou só a sua equipe?
2: Então, o nosso discipulado, eu não sei se os irmãos compartilham isso que a gente percebe. As pessoas estão tendo mais e mais dificuldade de vir para as casas dentro de um padrão de discipulado mais formal. Mas elas aceitam o tempo ali, elas querem ouvir algo ali, elas querem levar para casa literatura. Então, hoje, o projeto ainda está no começo. O nosso discipulado é nesse sentido, de que é possível encontrar Deus. Deus, você pode falar com ele onde você quiser. E para a gente, isso já é um desmontar de paradigma tão grande na comunidade.

0: que a gente já fica assim, poxa, isso é um passo muito importante no discipulado para entender que ela pode encontrar Deus e falar com Ele onde eles estiverem. Lógico que a gente quer avançar mais isso, mas a gente ainda está nas tentativas. Como é que a gente vai fazer isso? Porque as pessoas têm muita resistência de vir para casa. Então nós estamos criando modelos de discipulado onde elas estão. É através de uma interação. A gente prega, por exemplo, o nosso último evento foi a gente fez um bingo dos talentos. E a gente foi falando assim, poxa, eles tinham que procurar talentos entre outras mesas, umas coisas assim. E à medida que a gente ia fazendo as atividades, a gente dizia, olha, quem distribuiu os talentos para todos nós? Olha só a multiplicidade de talentos na comunidade. E a gente ia ministrando com umas frases em cada uma das perguntas, que é Deus. Então esse para a gente hoje é um ensino, um discipulado e... Mas principalmente essa conexão, esse relacionamento, estabelecer do relacionamento. Então a gente não sabe ainda se ali na frente as pessoas vão falar assim, ah, eu quero fazer 12 passos, mas hoje elas não estão nesse nível, sabe? Hoje elas querem um aprendizado mais orgânico, mais no relacionamento. E a gente diz assim, que a gente precisa soprar onde dói. O que está pegando na vida dessa pessoa? Então vamos falar sobre aquilo. Mais do que tentar colocar uma agenda muito linear para ela aprender.
1: Entendido. Tá bom, Marcinho. É um prazer falar com você. Noemi, né? As crianças, né? Três adolescentes, né? E uma pequenininha, né?
0: Isso.
1: Então, Giovanni, Natanael, Isabela e Evangelize. Acertei?
0: Evangeline, com N no final.
1: Evangeline.
2: Estamos encerrando mais um Conexão Missionária. Eu sou Edson Tauil e junto com os técnicos Samuel Moreira, Tiago Liza, Pedro Campos e Luiz Felipe, preparamos este programa com muito carinho para toda a sua família. As vinhetas foram gravadas gentilmente por Sandra Simões. O meu muito obrigado a você que ama missões e não deseja ficar de fora do que Deus está fazendo. Até o próximo Conexão Missionária.

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11: Corramos com perseverança a corrida marcada para nós, com os olhos fixos em Jesus, o líder e aperfeiçoador de nossa fé. Debaixo das areias movediças dos modismos culturais, intelectuais e filosóficos da nossa sociedade, existe uma rocha firme e imutável. Essa rocha é a Bíblia, a palavra de Deus. A Bíblia oferece direção para quem está correndo na corrida da vida. E ela não se limita apenas a esta vida, mas também se estende pela eternidade, na vida que está por vir. A partir desta mensagem, estamos iniciando uma série que lhe mostrará por que você pode confiar nesse livro com a própria vida. Saiba mais em instantes. 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Hoje, o pastor Paulo Biasi inicia 7 razões por que você pode confiar na Bíblia. Uma série de mensagens do pastor Erwin Lutzer, trazendo esta mensagem intitulada Quando Deus Fala.
12: O cristianismo afirma ser uma religião revelada. Isso coloca em oposição a muitas outras religiões que são essencialmente naturalistas, ou seja, embasadas na experiência humana. Existem profetas e gurus que tentaram sondar a realidade, passaram por certas experiências e escreveram sobre essas experiências, e muitas pessoas os seguiram. Na Roma, na Grécia Antiga, no Egito, na Babilônia, seja falando sobre o budismo ou o hinduísmo, todas essas tradições envolvem seres humanos em suas tentativas de obter alguma percepção da realidade ou uma nova perspectiva.

0: que acreditam ter alcançado. Por isso, eles escreveram, muitas vezes em volumes extensos, sobre o que acreditam ter aprendido. Agora, também existem outras religiões que afirmam ser reveladas. Joseph Smith, por exemplo, disse ter recebido uma revelação de um anjo. E claro, Maomé também afirmou ter recebido uma revelação. Mas, quando se fala em revelações, é necessário testá-las para ver se são consistentes. Elas fazem sentido? Existe coerência entre suas partes? Também é preciso testar os seus ensinamentos para ver se eles se alinham com a verdade. Elas realmente explicam a realidade? Existe alguma coisa nessas revelações que nos leve a dizer, sim, essa é uma palavra de Deus? Agora, eu quero que você entenda que o cristianismo é totalmente único e diferente. Ele não afirma que houve apenas um profeta que falou por Deus, mas muitos contribuíram orientados por Deus. Existem pelo menos 40 autores diferentes do livro que chamamos de Bíblia, e todos eles trataram dos mesmos temas: Deus, o ser humano, o pecado e a redenção. E, surpreendentemente, a Bíblia apresenta uma mensagem unificada e totalmente coerente sobre esses temas. Mesmo sem levar qualquer outro aspecto em conta, só essa coerência já demonstra que a Bíblia se destaca por ser um livro muito especial. Mas ela também é especial porque no cristianismo não são apenas ideias que são comunicadas. Os eventos se revelam extremamente importantes. Veja bem, não se trata apenas de Jesus Cristo nos ensinar como viver. Muito além disso, Deus estava em Cristo com o propósito de reconciliar o mundo com Ele mesmo. Por conta disso, Belém, Jerusalém e todos os eventos que ocorreram ali foram absolutamente essenciais para o cristianismo. Sem esses acontecimentos, tudo o que cremos desmoronaria. Agora, se Deus não tivesse falado, vamos supor que não existisse nenhuma palavra de Deus vinda de fora desse universo que Ele mesmo criou, então nós seríamos obrigados a lidar com as consequências disso. Porque não existe como atravessarmos a barreira que nos separa do mundo espiritual. Não podemos encontrar Deus apenas olhando para uma estrela, mesmo que reconheçamos com clareza que as estrelas foram criadas por algum criador. Mas as estrelas não nos dizem que tipo de criador as fez existir. Desta perspectiva, ficam dúvidas. Ele poderia ser poderoso, mas vendo apenas isso, não entenderíamos que ele é onipotente. Ele poderia ser amoroso, mas também poderia não ser. Basta olhar para todos os terremotos, as fomes, os furacões que existem no mundo. Todos estes mistérios continuam sendo mistérios sem nenhuma esperança de nós podermos atravessar as barreiras. E dessa perspectiva, a moralidade passa a ser uma questão de preferência pessoal. Não existe um padrão objetivo, nenhuma forma de julgar se homens e mulheres agem certo ou errado. Mas, se Deus nos falou, se Deus se revelou com a precisão da linguagem, usando frases, verbos, substantivos e pronomes, então, de repente, Ele nos concedeu o privilégio de atravessar essa barreira. E por isso, alguns dos mistérios podem se tornar claros para nós. Como você deve saber, esta é a primeira mensagem de uma série chamada Sete Razões porque você pode confiar na Bíblia. Ainda não vamos entrar nas razões. Começaremos com elas na próxima mensagem. Agora, Estamos numa introdução para aumentar a nossa curiosidade e preparar o terreno para poder deixar bem claro o que os cristãos querem dizer quando afirmam que a Bíblia é a palavra de Deus. O que isso significa? O que queremos dizer com palavras como inerrante? Inerrante? Será mesmo necessário acreditar que a Bíblia não tem erros? Será que ela não poderia ter pelo menos alguns errinhos minúsculos? Por que é tão importante crer que as palavras nela foram realmente supervisionadas por Deus? É isso que esta mensagem pretende esclarecer, respondendo algumas dessas perguntas antes de entrarmos nas razões que nos permitem crer que a Bíblia é a palavra de Deus. Então, abra sua Bíblia no capítulo 1 da segunda epístola de Pedro. Aqui nós podemos perceber que Pedro estava escrevendo em um momento quando as verdades do cristianismo já estavam sendo criticadas por algumas pessoas. Sempre existiu gente disposta a dizer: vocês estão inventando isso. Então, eu vou ler capítulo 1 da segunda epístola de Pedro, do versículo 16 até o versículo 21. Nós não estávamos contando coisas inventadas quando anunciamos a vocês a vinda poderosa do nosso Senhor Jesus Cristo, pois com os nossos próprios olhos nós vimos a sua grandeza. Nós estávamos lá quando Deus, o Pai, lhe deu honra e glória. Ele ouviu a voz da suprema glória dizer: este é o meu filho querido, que me dá grande alegria. Nós mesmos ouvimos essa voz que veio do céu quando estávamos com o Senhor no monte sagrado. Assim, temos mais confiança ainda na mensagem anunciada pelos profetas. Vocês fazem bem em prestar atenção nesta mensagem, pois ela é como uma luz que brilha em lugar escuro até que o dia amanheça e a luz da estrela da manhã brilhe no coração de vocês. Acima de tudo, porém, lembrem disso. Ninguém pode explicar por si mesmo uma profecia das Sagradas Escrituras, pois nenhuma mensagem profética veio da vontade humana, mas as pessoas eram guiadas pelo Espírito Santo quando anunciavam a mensagem que vinha de Deus. Você vai notar que o texto diz que temos mais confiança ainda na mensagem anunciada pelos profetas. O que queremos dizer quando afirmamos que a Bíblia é a palavra de Deus? Primeiramente dizemos que ela é uma palavra segura, ela é confiável, é uma palavra que vem do próprio Deus. E no versículo 16, Pedro diz: nós não estávamos contando coisas inventadas, como alguns poderiam pensar, porque estávamos lá quando tudo aconteceu. Nós fomos testemunhas oculares da majestade de Jesus. Estivemos no Monte da Transfiguração em pessoa. E ali nós ouvimos as palavras que Deus pronunciou ressoando do céu. Então, em outras palavras, o que Pedro está dizendo aqui é: o que nós temos crido é verdadeiro. Ao longo da história, pessoas que criticaram o cristianismo sempre disseram: ah, essas palavras não passam de histórias cuidadosamente inventadas. Mais adiante, nessa série de mensagens, pretendo comentar brevemente sobre o grupo de trabalho Jesus Seminar. Nele, estudiosos se reuniam e diziam: não acho que Jesus tenha realmente dito isso. E você acha? Então colocavam uma bolinha num recipiente. Você não acha que ele disse isso? E colocavam outra bolinha de outra cor em outro recipiente. Se fosse um talvez, usavam uma bolinha de cor diferente e colocavam num terceiro recipiente. Foi assim que funcionou esse grupo conhecido como Jesus Seminar. Então, tudo o que fizeram ali estava embasado nas suposições subjetivas deles sobre se Jesus disse ou não determinadas coisas. Agora, volte e veja que o versículo 16 diz: nós não estávamos contando coisas inventadas. Inclusive, observe isso. Pedro fala sobre a transfiguração. Ele diz, estávamos com o Senhor Jesus no Monte Sagrado. Nós lemos isso no versículo 18 agora há pouco. E nós sabemos que Jesus convidou Pedro, Tiago e João para estarem com ele naquele momento. Então ouça, aquele foi um evento histórico. Eles subiram até o topo daquele monte bastante alto. Então foi também um evento físico. Mas repare também que esse evento histórico e físico estava conectado com a verdade teológica. O texto diz que quando estavam lá no alto, eles ouviram a voz de Deus dizendo no versículo 17, nós estávamos lá quando Deus o Pai lhe deu honra e glória. Ele ouviu a voz da suprema glória dizer, este é meu filho querido que me dá muita alegria. Foi Deus que fez essa declaração teológica. Então, qual é o ponto que estou tentando destacar? Simples. Existem muitas pessoas que pensam ou dizem. Bom, a teologia da Bíblia é inspirada. Podemos confiar em todas essas grandes verdades que ela ensina, mas ela não é precisa em questões de história e ciência. Ela contém erros nessas áreas. Pois bem, meu querido ouvinte, você está conseguindo acompanhar esse raciocínio final? Porque se isso fosse verdade, se a Bíblia tivesse erros de ciência e história, então por que também não achar que ela deve ter erros de teologia? Não se pode separar a história da Bíblia da sua teologia? Porque na maioria das vezes a teologia da Bíblia é história. E como nós ainda vamos ver nas mensagens futuras dessa série, ou você acredita em tudo, ou você duvida de tudo. Mas o que não dá para fazer é você ficar escolhendo só o que você quer acreditar. Não dá para escolher só o que você quer.
1: Você acaba de ouvir a primeira parte da mensagem Quando Deus Fala, que é a primeira de 8 mensagens na série do Pastor Lutzer, chamada 7 Razões Porque Você Pode Confiar na Bíblia. Nos acompanhe no nosso próximo programa para saber mais sobre por que a Bíblia precisa ser aceita ou rejeitada por inteiro. Correndo para Vencer é um oferecimento da Igreja Mude em Chicago para ajudar você a compreender a Palavra de Deus como o mapa para a sua corrida nesta vida. E eu sou Héctor Nóbrega.

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1: Está começando mais um De Pai para Filha aqui na RTM. Eu sou a Gabi Gouveia, eu que vos falo, mas eu estou acompanhada do meu pai, o pastor JP.
2: Muito bom poder estar aqui mais uma semana conversando sobre suas crises existenciais, né?
1: E o meu pai tava falando pro Diago, nossa, ela tá trazendo um tema meio denso, né?
2: Nossa, é reflexivo, né? Filosófico, psicológico, existencial.
1: Porque, sabe, eu tô pensando esses dias, eu falei, cara, eu tenho que desfrutar do De Pai pra Filha. E eu lembro que eu tava pensando em temas que... Claro que, gente, eu penso em vocês, obviamente. O público adolescente também, né? Mas eu pensei, cara, deixa eu desfrutar desse debate aqui com meu pai. Porque nasceu assim, dos debates que eu tinha com ele. Eu falei, então deixa eu resgatar isso, vou jogar meu insight aqui pra ele e ele que
2: se vira. Não sei se eu tenho toda essa capacidade, mas a gente vai seguindo.
1: Não, mas tem que. É. Então, gente, hoje a gente vai conversar sobre a romantização da infância, mais precisamente sobre a romantização da infância num lugar específico de resgate de um sentimento bom em meio ao sentimento ruim. O que eu quero dizer com isso? Estava lendo uma pesquisa, e essa pesquisa foi realizada global, Estados Unidos, Índia, Brasil, muitos países. E mais de 70% das pessoas que foram entrevistadas disseram que buscam recursos lúdicos para usar isso como válvula de escape do estresse cotidiano.
2: Da dureza da vida.
1: Exato. Aí eu tava lendo isso e eu pensei, caramba, é grande parte do planeta.
2: Um quarto do planeta, 76% é como?
1: É, são 70%. 70% das pessoas responderam que a vida moderna é estressante e precisam de uma válvula de escape. E eu sei, pai, que realmente a gente procura válvulas de escape. Aquela hora que você chega do trabalho e vai ver uma série, ou às vezes a comida. Nossa, deixa eu pedir um iFood hoje porque o meu dia foi estressante. Existem
2: eu mereço,
1: muitas válvulas.
2: Né? Isso.
1: Exato. E eu já percebi que eu já busquei válvulas. Eu percebi, por exemplo, antes de iniciar meu tratamento com a nutricionista, que, cara, era isso. É, eu precisava do iFood no final do dia pra me sentir bem comigo mesma. E aí eu lembro que a Nutri falou assim, nossa, mas todo dia você precisa pedir? Você não consegue cozinhar? Eu falei, não, então eu peço porque às vezes eu trabalho presencial. Ela, não, é que não tá parecendo que é só pelo presencial. Você tem dias de home office, nesse dia você não tem uma hora pra cozinhar? Eu, então, mas é que aí eu tô cansada. E ela, Gabi, eu acho que você consegue cozinhar.
2: Tá achando muita desculpa aí, né?
1: Aí eu parei pra pensar e realmente... É porque eu queria ter o prazer de dizer pra mim mesma, durante o meu dia exaustivo, que eu ia pedir iFood à noite.
2: É bem por aí.
1: E a nutricionista me ajudou a chegar nessa reflexão. Então, quando nos tornamos adultos, pai, como que a gente pode identificar a diferença entre resgatar coisas da nossa infância, como ouvir uma música, comer uma comida legal, assistir alguma coisa, e separar aquilo que pode ser até uma patologia ou algo que vai nos consumir de tal forma de nos tornarmos adultos infantilizados. Vai chegar um ponto que eu não lido com nada, só busco recompensas emocionais, eu vou me tornar uma criança adulta.
2: Então, a gente não vai entrar no tema mais dificultoso, que é uma questão geracional, né? De que a gente está reagindo a processos das gerações anteriores e dos problemas que a gente tem nessa geração. Mas, assim, especificamente no processo, a questão é como é que eu identifico que aquele meu hobby, aquela minha atividade está se tornando uma fuga patológica, não é? E aí você tem vários movimentos. Você pode drogas lícitas e ilícitas, álcool, que para mim é a pior das drogas. As pessoas chegam e falam, não, eu mereço um whiskyzinho agora, porque meu dia foi... É o mesmo tipo de situação, estamos no mesmo tipo de patologia. Ah, não, eu mereço colecionar o tofu lá, como é que você falou?
1: Labubu.
2: Tofu é comida de soja, né? Queijo de soja, sei lá. É, essa questão toda é, Eu mereço fazer isso aqui. Eu mereço o álbum de figurinhas. Eu mereço porque meu dia foi muito estressante.
1: Meu dia pode ter sido muito estressante, mas abrir o pacote da figurinha do álbum da Copa é minha recompensa.
2: Exatamente. Mas isso pode ser muita patologia. Eu posso ir para pornografia, você entendeu? Eu posso ir para violência.
1: Mas eu acho que até esses exemplos que parecem ser inofensivos, eles podem te causar um vício tão ruim quanto, pai.
2: Com certeza.
1: Eu acho que pode chegar ao ponto da pessoa ficar miserável.
2: E aí vira patológico. Uma coisa é eu colecionar o álbum de figurinha, porque, pô, legal, beleza, tal, vamos lá, né? Mas ele não é minha fuga. É uma coisa que eu gosto, alguém pode gostar de jogar.
1: Mas
2: um
1: hobbies
2: jogo.
1: Não podem ser fuga também? Isso também não é legítimo?
2: Então, mas pode ser fuga também a questão da Copa do Mundo? Pode ser fuga também a questão do futebol? Pode ser questão... O que que pode? Um filho pode ser também essa questão? Quer dizer, a pessoa passa
1: pois
2: a ter 20 mil filhos porque
1: quer
2: é uma
1: se sentir
2: fuga,
1: em corpo, com gente, né?
2: Pode ter um monte de coisas aí. Mas como é que eu identifico que isso é uma doença?
1: Uhum.
2: Você entendeu? Como é que eu identifico que eu tô a caminho de... Entendeu? Quer dizer, tem pessoas que acumulam coisas. É uma patologia.
1: Sim.
2: E ela, não, eu guardo porque isso me faz me sentir bem, sentir que eu posso aproveitar mais as coisas.
1: Nossa, quando eu estiver fazendo curso de psicanálise, eu já vi lá que tem um módulo que é só de psicopatologia.
2: Algumas vezes é aquele negócio assim, puxa, tá muito estressante. Vamos pensar na alimentação de forma geral, porque ela também pode ser usada
1: como um bom exemplo.
2: Como uma compulsão, como uma questão de estar jogado nesse lugar. Hoje eu mereço passar lá na padaria e comer uma coxinha e tomar um refri, porque hoje o dia foi difícil. Hoje eu mereço tomar um sorvete, porque hoje o dia foi difícil. Hoje eu mereço sentar na frente do meu computador e jogar aquele joguinho de corrida, de futebol.
1: É uma linha tênue.
2: Que eu gosto. É uma linha tênue.
1: Cara.
2: Você entendeu? Mas é esse pensamento que precisa identificar. O Valtinho, que você
1: tem que
2: conhece,
1: ser muito maduro para conseguir
2: amigo,
1: identificar.
2: Quando ele fazia Kung Fu, ele vinha com esses pensamentos e tal, não sei o que lá. E uma das perguntas que ele falava é sobre calar a voz interior. Quando a gente cala essa voz interior e passa a ser somente intuitivo, entendeu? Quer dizer, a gente faz porque faz, aí é um problema. A gente não vai conseguir entender quando aquilo está virando uma patologia.
1: Talvez ter consciência.
2: Essa consciência que é uma voz interior. Qual lado do sapato você põe primeiro?
1: Não sei.
2: Porque você faz instintivamente, calou a voz interior. Você entendeu? É um exercício muito simples.
1: Uhum.
2: Amanhã, quando você for colocar o seu sapato, veja qual foi instintivo para você colocar. Entendeu? Eu ponho o esquerdo.
1: Tá, eu acho que eu ponho o esquerdo.
2: Entendeu? Eu ponho a meia direita primeiro, mas eu ponho o sapato esquerdo primeiro. Você entendeu?
1: Só
2: e de
1: pra
2: vez
1: você.
2: Em quando, exatamente. Aí de vez em quando eu falo assim, peraí, não, eu não vou ser levado a esse lugar.
1: Nossa, é que eu vou... Eu vou falar só pro senhor, sabe aquela série do Na Bomber? Não é sobre isso também, o
2: Opa.
1: Testamento dele lá? Ou...
2: Beleza, você entendeu? Então, a relação é, eu olho e falo assim, não, não, não, eu não vou, eu sou um ser racional que tenho que ter controle sobre as minhas ações. Autocontrole, é um fruto do espírito.
1: É verdade.
2: Isso. Então, quando eu calo a minha voz interior, que é uma voz racional, que é a voz do meu subconsciente consciente, eu calo isso, eu faço instintivamente. Qual a diferença dos animais?
1: Eu ia falar exatamente isso.
2: Eu faço compulsivamente.
1: Parece que eu tô doidão.
2: Aí eu tô entendendo que é uma patologia. Mas você pode identificar com pequenas coisinhas. Qual sapato você põe primeiro? Que lado da meia você põe primeiro?
1: Acho que um bom exemplo...
2: Qual você amarra primeiro?
1: Uhum.
2: Você começar a pensar em pequenas coisas, quer dizer, eu tô comendo isso por quê?
1: Uhum.
2: Porque eu realmente estou com fome ou eu estou usando isso como fuga? Aquele jogo do videogame eu uso como fuga, tipo, ah, agora eu quero relaxar, eu mereço relaxar agora, então eu vou fazer. Isso pode ser indício de que você está chegando numa patologia. Ah, por que que eu estou colecionando aquele álbum de figurinha? Por que que eu estou comprando a geladeirinha com os itens, não sei das quantas? Por que que eu tô com o bebê reborn? Você entendeu? Peraí, eu tô por causa... Ou é, sim, beleza, é uma brincadeira, tô brincando. Pode ser só uma brincadeira.
1: Infelizmente, a maioria das perguntas, das pessoas não faz essa pergunta.
2: Esse é o ponto. Como é que eu identifico se aquilo tá virando uma doença? Eu preciso perguntar pra mim mesmo qual é a raiz daquilo lá que eu tô fazendo. Se eu entendo a raiz, eu posso evitar que aquilo se torne uma doença. Então, eu tô... indo pra casa, tô falando, poxa, hoje o dia tá cansado. Poxa, eu podia parar aqui na padaria e comer uma coxinha. Eu mereço. O que que eu faço? Ops, para com isso.
1: Vai na sexta.
2: Na hora.
1: Ao invés de todo dia, vai
2: não,
1: só na sexta.
2: Eu paro na hora. Se aquilo é pra suprir uma coisa assim, nesse sentido emocional de eu mereço, aquilo vai virar uma doença. Então eu falo, não.
1: Mas é, essa recompensa emocional, ela é usada também. Ela também é uma coisa positiva, usada com equilíbrio.
2: Mas ela pode ser o indício
1: pode.
2: De que você está indo para um caminho de uma doença.
1: Por exemplo, e já teve vezes que eu tive a consulta com a terapeuta e o caos emocional e tudo e tal. E ela falou assim, Gabi, separa hoje um tempo pra você, compra um todinho, come um pão de queijo à tarde e respira fundo. E isso vai te ajudar a ter paz, assim, pra gente continuar a conversa semana que vem. O todinho por quê? Já falei pra ela que...
2: Nunca a gente consegue terminar num episódio só a conversa.
1: Não consegue. Porque eu já falei pra ela que o todinho é... Quando eu me sentia sozinha na escola e eu tinha o meu momento de tomar o todinho, aquilo me confortava.
2: Beleza.
1: Então ela falou, não tem problema, hoje você senta, compra um pão de queijo, um todinho, toma, se acalma, depois a gente vai continuar nossa conversa. Então, há como também isso ser saudável.
2: Tudo bem.
1: Desde que seja feita essa avaliação.
2: Mas a gente pode continuar essa conversa depois.
1: Meu Deus, não dá. Gente, a gente gravou esse episódio 24 minutos, teve que recomeçar porque a gente começou a devanear. E agora já passou do tempo e não deu. Olha, é complicado.
2: Até semana que vem, então.
1: Até semana que vem. É isso, gente. Tchau.
2: Tchau.
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2: Bom dia para você, 2h04 no horário de Brasília. Muito bom saber que a RTM tá chegando aí na sua casa. Vamos juntos? Você sabe quem tá com a gente? Nos acompanhando diretamente de Trindade. A Gersilene. A Gersilene nos acompanha em Trindade. É a primeira vez que ela participa aqui de um amigo na madrugada. Mas ela aproveitou para dizer que houve há anos a programação. Mas como é a primeira vez que a G tá chegando, vou mandar aquele abração, moça. Ah, aquele abração. Seja sempre bem-vinda. E ela perguntou do essa paz que a gente tocou aqui, né? É com o maestro José Soares. Maestro José Soares, essa paz e sinto em minha alma. É assim. Seja bem-vinda, uma excelente madrugada de sábado. E você sabe, Gesserlene, que a gente também tem aqui o melhor da música com Daniel e Samuel. Estão chegando para cantar simplesmente Barro.

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1: Responda com sinceridade, se puder. Você namoraria alguém com albinismo? Talvez você já conheça uma pessoa assim. Talvez esteja começando um relacionamento. O albinismo é uma condição genética que afeta a pigmentação da pele, dos cabelos e dos olhos. Muitas pessoas também possuem maior sensibilidade à luz e algumas limitações visuais. Isso exige certos cuidados. Mas pense bem, todo relacionamento exige adaptações. Uma pessoa muito alta, muito baixa, muito clara ou muito escura possui características próprias. Namorar alguém com albinismo muda o amor ou apenas os cuidados? O amor aprende a conviver com as diferenças e ama expressando cuidado. O desafio não está na aparência, está em aprender a conhecer a pessoa. Quem namora alguém com albinismo, alguém com uma pele claríssima, precisa compreender alguns cuidados com exposição ao sol, proteção da pele e limitações visuais que podem existir. Mas isso não torna a pessoa menos capaz de amar, sonhar, trabalhar, servir ou construir uma família. O relacionamento saudável nasce do respeito, da compreensão e da disposição de caminhar juntos, seja com albinismo ou outra característica. Deus criou o ser humano à sua imagem e semelhança. Jesus declarou: "Venham a mim, todos os que estão cansados e sobrecarregados, e eu lhes darei descanso." Neste convite não há discriminação pela aparência. Ele vê pessoas, ele vê corações, ele vê seres humanos que necessitam da graça de Deus. Quem namora precisa olhar além do que os olhos enxergam. Foque tanto na aparência quanto no caráter. Atente para as diferenças externas, tanto quanto para o que permanece com o passar do tempo. Afinal, toda pessoa possui características que exigem compreensão e cuidado. O amor não ignora as diferenças. Aprende a lidar com elas sem esquecer o valor da pessoa. Você tem prontidão para essa atitude ou precisa da direção divina? Você quer uma cópia escrita dessa mensagem? Então, acesse o site ruajanos.com.br. Eu vou soletrar: ruajanus.com.br. Até já.
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3: Olá, amigos, gente amada de fala e expressão portuguesa de todo mundo. Vamos para o nosso Café com Deus? E olha, acho que todos concordam. Domingo é um dia especial, maravilhoso mesmo, não é? É o dia em que cantamos, oramos, choramos, levantamos as mãos, abraçamos os irmãos e saímos da igreja a dizer: hoje o céu desceu. E glória a Deus por isso. Mas a verdadeira evidência de que aproveitamos esse dia e fomos cheios do Espírito Santo não está na intensidade do culto, mas sim na qualidade da vida que levamos depois dele. E é por isso, certamente, que Paulo nos adverte em Efésios 5:18 com a chamada: e não vos embriagueis com vinho ou com as emoções meramente carnais, no qual há dissolução, mas enchei-vos do Espírito. Porque o Espírito, queridos, não nos enche para produzirmos um espetáculo espiritual de 2 horas. Não, ele nos enche para vivermos como Jesus durante toda a semana.
4: Oh, não gosto de falar não, mas tem gente que no domingo sobe até o terceiro céu, mas na segunda-feira já desce até o estacionamento e perde a santidade na primeira buzina.
3: E não é verdade? E é isso. O termômetro do culto não está no volume do aleluia, mas no tom da nossa voz lá em casa. Não é a quantidade de lágrimas no tempo do sermão, mas no tamanho da paciência com o cônjuge, com os filhos, com o colega difícil. Não é quantas voltas demos pela igreja, mas quantas vezes demos meia volta para não respondermos na carne. E é por isso mesmo que Paulo diz: enchei-vos do Espírito. E logo em seguida descreve o resultado prático disso: uma vida transformada, cheia de gratidão, submissão e que promove relacionamentos saudáveis. Ou seja, quem foi cheio no domingo deve transbordar na segunda. Daí que o mesmo apóstolo bíblico conceitua o que significa estar-se cheio do fruto do Espírito, um fruto que é amor, alegria, paz, longanimidade, benignidade, bondade, fidelidade, mansidão, domínio próprio ou equilíbrio da mente e ações, como está em Gálatas 5:22 e 23. Se Cristo ficou restrito a essa ginástica litúrgica, então talvez o culto tenha emocionado a nossa alma, mas não fez com que rendêssemos o coração.
4: É mesmo. Se o Espírito Santo só atua dentro da igreja, então ele virou membro do departamento de eventos. Ah, fala sério, crentaiada, meia boca.
3: Prestem muita atenção. O culto verdadeiro continua quando as luzes se apagam, os instrumentos se calam e a rotina recomeça. É na fila do supermercado, no trânsito, no escritório, na cozinha, nas conversas difíceis que mostramos se o culto foi real. O domingo é o abastecimento, a segunda é a estrada. E carro que só ronca no posto, mas não anda na estrada, está com algum problema. E que o Senhor nos livre de confundirmos emoção com transformação. E que cada domingo nos prepare para viver uma semana em que Jesus seja visto em nós, nas atitudes, palavras e escolhas. Porque um bom domingo, de facto, mostra-se na segunda.
4: Mas não na vida de um crente de segunda.
3: Exatamente. Então, vamos falar com Deus. Pai amado, obrigado porque a cada domingo o Senhor nos reúne, nos alimenta com a tua palavra e renova as nossas forças. Mas nós não queremos que tudo isso fique restrito a essas horas do culto. Enche-nos com teu espírito para que aquilo que cantamos com os lábios seja confirmado pelas atitudes ao longo da semana. Ajuda-nos a revelarmos Cristo em casa, no trabalho, no trânsito, na igreja e por onde passarmos. Livra-nos de uma fé apenas emocional e concede-nos uma vida transformada a governar os nossos pensamentos, palavras e ações. Por Jesus pedimos-te. Amém. Alô, amigos queridos e companheiros deste café. Escrevam-nos e tragam as suas críticas e sugestões, como também repartam comigo e os que comigo produzem este programa, em que vos temos ajudado. Um abraço nosso, meu e da turma toda que vos serve, desde São Paulo, no Brasil, como em Lisboa, Portugal.
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3: Voltamos, hein? Voltamos de mansinho, devagarinho, nesta madrugada de sábado. Eu vou aproveitar pra mandar um abração aqui pro Denison. Rapaz, tá sumidíssimo! Denison nos acompanha agora no litoral de Santa Catarina. Tá dizendo o seguinte, ó: tá fazendo um certo friozinho agradável. Dá pra colocar o cachecol. Ih, rapaz, o Denison tá chique, hein? Tá, vou contar pra você, viu? Seja bem-vindo, sumido. Bom demais receber sua mensagem no comecinho deste sábado. Bom demais. Você sabe que o Pedro, o Denison, de Salvador, Bahia, também tá conosco? Mandou mensagem aqui, mandou aquele bom dia, uma ótima madrugada. E a gente aproveita este tempo que nós temos para trazer para você o programa Atletas no Ar.
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5: O corpo é a parte física do ser humano que nos permite existir no mundo. A alma é onde estão as nossas emoções, a nossa vontade e a nossa consciência. O espírito é a parte que se conecta com Deus. Juntos, formam o ser humano completo, para nós, integrados. Corpo, alma e espírito na prática. E comigo ela, Renata Burjato, a integrada. Fala, Bela!
6: Fala, fera! E nós integrados também. Você, eu e esses ouvintes todos, Fran Conceição, Marileia, Valderi, Gumercindo, obrigada por estarem aqui conosco. Venham para o programa de hoje, interajam, porque hoje tem muita coisa boa, né? E a gente está avançando muito, Lovia. A gente pode dizer que estamos agora caminhando, assim, né? Para a reta final.
5: É, e vamos para a escalação de hoje. Porque hoje tem aí integrados com o nono desafio da quarta temporada e a reestreia, hein, depois de 4 anos, o quadro A Copa Que Você Não Irá Ver. E, Bela, como os nossos ouvintes podem participar do nosso programa?
6: Venham pra cá. O WhatsApp é o 11 974 181 456. Faça como essa turma aí do Pará, de Penápolis, do sul do Brasil. Venham interagir com a gente aqui. Fale qual região que você tá, em que cidade, em que estado está ouvindo Atletas no Ar. Se já tá em clima de torcida, se sua rua já foi pintada, perto da escola das crianças já tá tudo verde e amarelo, tanto a rua quanto as bandeirinhas. E no caminho aqui pra rádio, viu? A gente foi assim, mudou. Do feriadão que eu vim trabalhar todos os dias pra hoje, Lovia, já tava tudo diferente. Tá cheio de bandeira pela rua.
5: É, aproveite e diz aí como estão as comemorações por aí, porque você terá oportunidade no Fala Fera com a participação do nosso time de ouvintes e a última volta. Por isso, e para isso, continue conosco, porque está começando mais um
4: 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Não perca a passada, continue conosco em Atletas no Ar.
5: Atletas no Ar ao vivo e a cores, toda segunda-feira às 13 horas. No ao vivo você acompanha também o Jogo Rápido com as notícias do esporte. Reprises, daqui a pouco revejo vocês, sim, ainda hoje em nossa primeira reprise às 21 horas. Se aquele WO, reprises aos sábados às 2 horas e 30 minutos e aos domingos às 10 horas. Segue lá o nosso Instagram, @programaatletasnoar. @programaatletasnoar e dê aquele amém em nossas publicações. E você, fera? E você, Bela? Tá esperando o quê? Para participar, curtir, comentar e compartilhar. E, Bela, dê aí então as letrinhas para os nossos ouvintes.
6: Vamos lá, turma. Dá para ouvir esse programa e os anteriores em rtmbrasil.org.br. Entra lá no nosso site, depois vai lá na parte de programas e vem pro Atletas no Ar. Como esse de hoje, ó, 616 conteúdos. Dá pra maratonar e dá pra ter uma injeção, que não é de Monjaro, mas uma injeção de ânimo pra começar a praticar exercício físico e ver mudança na sua vida, assim como a gente tem visto, hein, semana após semana na vida das integradas. Então, maratone os episódios por lá. Se inspire ouvindo Atletas no Ar. E agora, Lovian?
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5: Analisei a expectativa de vida de cada uma das participantes. Já sugeri uma nova rotina de vida por meio do 8º desafio. Nós agora, no 9º desafio, microciclo 9, de 31 de maio a 6 de maio. 1. Pratique 150 minutos total de atividade física. Após a atividade realizada, contabilize o total diário e insira em seu relógio virtual. 2. Beba conforme prescrito 3 litros de água por dia e contabilize o total diário em sua garrafa virtual. 3. Gastar 1.200 calorias total de atividade física monitorada. Após a atividade realizada, contabilize o total diário e insira no contador virtual. 4. Jejum intermitente de 16 horas. 16 horas, início no dia 2/6, início e término livre. Já de 18 horas, início no dia 4/6, início e término livre. Já o de 20 horas, início no dia 6/6, início e término livre. 5. Tomar 600 ml de água imediatamente pós-jejum. Após 30 minutos, comer 30 gramas de proteína. Vou comprovar mais uma vez que é possível reverter o relógio biológico. O cálculo estatístico de sobrevida foi feito com base na composição corporal atual. Propus uma rigorosa mudança para reverter o quadro e novas expectativas de vida. O reality conta também com a orientação da prática de atividade física durante as semanas de acompanhamento. As análises clínicas e físicas são realizadas no NS, Núcleo de Saúde, BSA CISA, e os treinos no CT, Centro de Treinamento BSA CISA, sob a responsabilidade técnica do professor Lovian Henrique, CREF 019-816-G/SP. Ouça aí o áudio da quase, já diria Radassisté, elignada Raquel.
7: Olá, ouvintes do programa Atletas no Ar. Aqui quem fala é a integrada Raquel, passando aqui para me retratar. É, as últimas duas semanas aí, eu fiquei muito doente, tomando vários remédios, antibiótico, vários xaropes, tudo. Peguei tosse aí que tá todo mundo tendo, mas me atrapalhei um pouco e saí da rota, né? Mas é bem difícil, porque eu tava com sinusite e com tosse também, tudo junto ao mesmo tempo. Então, tá muito fraca, com muita fraqueza, sentindo muita falta de ar. Então, tem uma justificativa aí pra ter parado. Porém, pretendo retornar nos próximos dias. E eu digo uma coisa, faz muita falta treinar, beber água, fazer tudo certinho. E talvez seja uma mensagem assim pra mim mesma, né? Que a gente não tem que parar, sabe? Mas é bem difícil. Porque eu acho que o mais importante de tudo na nossa vida é a nossa saúde, né? Então, quando isso não tá bem, todo o resto atrapalha, sai do eixo, né? Nosso corpo, da nossa mente. Então, tá difícil pra voltar, confesso. Mas quarta-feira aí eu vou retornar a treinar. Eu tenho que voltar porque faz muita diferença. Eu senti que meu corpo já tá diferente, minha mente já tá diferente. Então, isso dificulta tudo, tudo mesmo. É essencial a gente tá treinando, tá cuidando do corpo, tá se dedicando. E não é só simplesmente ir, é algo da mente também, que nos bloqueia às vezes, né? Mas acontece, acho que a gente tem altos e baixos nesse processo também de se cuidar, né? Mas vai dar certo. Vou voltar aí falando pra vocês que eu voltei, que eu consegui terminar o desafio, porque a gente já tá quase no fim. Mas em breve eu retorno à minha rotina que tava sendo antes. Eu até comentei com a Wanda esses dias. Falei, meu Deus, tá indo tão bem. E do nada tudo desmoronou. Mas faz parte. Acho que o importante é não desistir. É voltar. Mas eu tô sentindo minha saúde assim. E o meu corpo bem debilitado, né? Por conta que eu fiquei muito doente. Até hoje eu ainda tô com a tosse. Vai fazer 3 semanas. Mas acho que a gente tem que voltar. Não pode ficar esperando o momento certo, porque não existe, né? Mas vai dar certo. Logo eu volto aí pra contar pra vocês que eu voltei a fazer o desafio e que tô fazendo tudo certinho. Um beijo, continue torcendo por mim.
5: E aí, pra quem você está torcendo? 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Já iniciamos o 10º desafio. Faltam apenas 3 semanas... para a grande final, que acontecerá ao vivo e a cores no dia 29/6. E no próximo programa teremos novidades. Acompanhe, torça e mova-se. Cada movimento conta. Agora, a Copa que você não irá ver.
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5: A Copa que você não irá ver reestreia após 4 anos. Este quadro é o encontro entre os bastidores da Copa do Mundo e os bastidores da fé, mostrando que existe um campeonato muito maior do que qualquer mundial, a corrida pela vida eterna em Cristo Jesus. O esporte pode emocionar por 90 minutos, mas o evangelho transforma para sempre. Como a Copa do Mundo reúne 48 seleções com até 26 jogadores cada, totalizando cerca de 1.248 atletas, não há um censo oficial da FIFA com o número exato de atletas cristãos, mas a fé segue sendo um elemento marcante na identidade de grande parte da equipe brasileira, que professa sua fé dizendo, olha, somos cristãos. Entre eles, Alisson, Ederson, Everton, Alexandro, Bremer, Douglas Santos, Gabriel Magalhães, Ibanez, Léo Pereira, Wesley, Bruno Guimarães, Danilo Santos, Fabinho, Lucas Paquetá, Hendrick, Gabriel Martinelli, Igor Thiago, Luiz Henrique, Matheus Cunha, Neymar, Rafinha, Rayan e Vini Júnior. O resultado mostra um predomínio expressivo de atletas evangélicos entre os convocados, refletindo uma tendência observada também na sociedade brasileira nos últimos anos. A manifestação dessa fé frequentemente aparece dentro das quatro linhas. Antes do apito inicial, é comum vê-los reunidos em oração. Após gols importantes, diversos jogadores agradecem publicamente a Deus. Em entrevistas, muitos também costumam mencionar princípios cristãos como parte fundamental de suas vidas. O próprio comandante da seleção, Carlo Ancelotti, também possui uma ligação conhecida com a fé cristã. O treinador italiano é católico e devoto de São Padre Pio, um dos santos mais populares da Igreja Católica. Ouça aí como foi a despedida da seleção de Curaçao antes de embarcar para a Copa.

0: Ouviu aí? Essa é a Copa que você não irá ver. E agora, hein? Agora seja expressivo, facilmente compreensível, demonstre as suas ações por meio da fala. Fale com Deus, fale sozinho, fale com os outros. Por isso, enruja o leão. Fala, fera!
1: Fala, fera!
2: Ah, agradecemos a querida Marileia ouvindo a gente no estado do Pará. Obrigada, querida. Também estamos com a Fran Conceição e ela junto com a filha Jéssica e o netinho Benjamin. E a gente ouviu o relato da Raquel, né? Se tratando dessa virose, dessa tosse. Ela falou, Rê, minha filha também está com uma virose forte aqui, dores no estômago, dor de cabeça, muita tosse. E é isso, melhoras pra vocês, minha querida. Também o nosso ouvinte Trinquinato foi tomar aquela vacina da gripe. Que deu aquela reação, né? Que dá febre, mal-estar. Então, pra quem treina sempre, ficar sem treinar é como relatou a Raquel. Mexe com a gente, não só fisicamente, mas emocionalmente também, né? Porque o corpo já fica acostumado com aquela injeção de tudo que é hormônio bom. E aí, quando a gente fica sem treinar, a gente também fica ali bagunçado. Então, voltem o quanto antes. Melhora pra todos vocês. Raquelzinha, também pra filha da Fran, a Jéssica. E plena recuperação ao nosso querido Trinquinato. Que já tá melhorando, mas que fique 100%. Seu Valderi também tá com a gente, ouvindo a rádio no estado do Pará, e o Gumercindo acompanhando a rádio lá em Penápolis. E que legal, agora conta um pouquinho mais pra mim, Lovian, essa canção falando sobre a bondade de Deus. Que legal, né? Saber que essa música, ela ultrapassa aí as barreiras da igreja, né? São cantadas muitas vezes pelos jogadores, em várias línguas, tem italiano, a gente ouviu inglês, tem português aqui, e a maioria dos capelães que fazem trabalhos também dentro dos hospitais, falam que muitos ali da parte de enfermagem e também outras pessoas que estão ali nos hospitais, cantam essa canção, ela ultrapassou as barreiras, né?
0: E você imagine isso ser cantado por um time que não tem assim uma... É uma novidade, né, na Copa do Mundo. Então isso, eu costumo dizer que é um mimo de Deus. E por meio destes atletas, o nosso grande treinador Jesus Cristo passa a ser ainda mais conhecido. Você imagine que a Copa do Mundo é o contrário do Ide, é o Vinde, né, onde os atletas virão e poderão testemunhar aí que oportunidade é essa para que o nosso grande treinador Jesus Cristo seja glorificado.
2: Que coisa linda, né? Saber que essa canção traz uma grande verdade bíblica, né? Ali expressando a bondade de Deus, como a gente vê tão latente ali no Salmo 23. Mas que todos aqueles, os que conhecem e os que ainda não conhecem, a graça comum de Deus já provam dessa bondade, né? Da segurança, saindo das suas casas, indo para os jogos, voltando em paz, né? Então são guardados pela boa mão de Deus, que faz chover, né? Sobre justos e injustos, também derramos seu sol sobre bons e maus. Então, que seja tempo na Copa de engrandecer o nome do Senhor, que nos guarda com a sua bondade, e seja tempo de torcer e de ver essas ações, né? Obrigada, Lovia. E agora a gente está chegando para aquele finalzinho.
0: Agora sim, o corpo já sente o cansaço, a mente é testada e o coração revela aquilo que realmente nos move. A última volta não é o fim, é a chance de terminar com os olhos fitos em Jesus. Preparem-se para a última volta.
1: Última volta!
2: Sempre a produção e a apresentação é do Lovian Henrique, seja aqui no estúdio ou do outro lado, mas sempre com a gente, também contando com os excelentes trabalhos técnicos de Pedro Campos e Luiz Felipe. E as nossas vinhetas, Lovian.
0: Elas gravadas pelo meu mano Edson Tawil, a voz da Bíblia. Uma semana abençoada para todos os nossos ouvintes. Todo mundo, um beijo especial para minha melhor metade, Vanessa Daniela, para o meu melhor, um quarto, a minha Radass Esté. Vai, Brasil! Por quê? Porque este foi mais um
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1: Hoje é 13 de junho. O tema de hoje é o começo. Nação se levantará contra a nação e reino contra reino. Haverá terremotos, fomes. Essas coisas são o início das dores. Marcos 13:8. Até Satanás, o príncipe deste mundo, está no calendário de Deus. O Senhor está conosco em todas as circunstâncias. Ele conduzirá você até o outro lado. Eu sou o Thiago Liza e é um privilégio orar com você.
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1: Pastor Neto, Primeira Igreja Batista de São Caetano do Sul. Todos os caminhos levam a Deus. Já ouviu essa frase? Eu já ouvi várias vezes. E talvez você até acredite nela. Mas, quando eu penso em Deus, que Deus? Eu penso no Deus que é o verdadeiro Deus. Não é um Deus que manda a gente se matar, matar os outros. Não é um Deus que amedronta os seus seguidores, ameaça. O Deus que é o verdadeiro Deus é o Deus que é amor. É o Deus que se revelou porque ele sabe que o homem nunca conseguiria por si mesmo encontrá-lo. É o Deus que veio ao mundo na pessoa de Jesus Cristo. Só Jesus Cristo, Filho de Deus, pode nos levar a Deus, o Pai. Respondeu Jesus: eu sou o caminho, a verdade e a vida. Ninguém vem ao Pai a não ser por mim. João 14, 6. Jesus diz: eu sou o caminho. Sim, Jesus Cristo, o Filho de Deus, nos leva a Deus o Pai, porque por ser o Filho único de Deus, tem a mesma natureza dele, ou seja, Jesus é Deus. Mas é Deus que veio e se tornou carne, que se tornou homem, ser humano. Só através dele, deste Jesus, que viveu entre nós, experimentando as nossas dores, as nossas emoções, só ele é aquele que tem capacidade de, além de trazer Deus a nós, nos levar a Deus. Há uma passagem na Bíblia, João também registra isso no capítulo 5, do versículo 17 ao 29, após Jesus Cristo ter curado um homem que estava paralítico, desde que nasceu com algum problema, e aquele homem, Jesus o cura. Só que ele fez isso no Shabat, que é um dia até hoje sagrado para os judeus, e alguns líderes religiosos que eram contrários a Jesus querem acusar Jesus de ter feito um milagre no dia errado, de ter feito algo fora das normas estabelecidas. Mas Jesus Cristo mostra àqueles homens que ele tem autoridade para qualquer coisa e que fazer o bem pode ser feito em qualquer momento, mas ele sabe do que fala, porque ele é o próprio Deus. E só Jesus Cristo, o Filho de Deus, pode nos levar a Deus o Pai, porque só ele fez na terra o que o Pai realiza nos céus, revelando o que o Pai quer que façamos também. Jesus lhe deu essa resposta: eu lhes digo verdadeiramente que o Filho não pode fazer nada de si mesmo, só pode fazer o que vê o Pai fazer, porque o que o Pai faz, o Filho também faz. Só Jesus Cristo pode nos levar ao verdadeiro Deus, porque Jesus é o Filho de Deus. E ele declara também no versículo 20: o Pai ama o Filho e lhe mostra tudo o que faz. Sim, para a admiração de vocês, ele lhe mostrará obras ainda maiores do que estas, do que aquele milagre que ele tinha feito. O Pai ama o Filho. Quando o Pai ama o Pai ama quem ama o Filho. Mas o Pai fica triste com quem rejeita o Filho. Isso acontece conosco em relação aos nossos filhos e filhas. Acontece com Deus também. Só Jesus Cristo, o Filho de Deus, pode nos levar a Deus o Pai, porque só Ele dá vida e pode dar vida aos que estão mortos espiritualmente. Jesus Cristo declara também, nesta passagem, no versículo 21, da mesma forma que o Pai ressuscita os mortos e lhes dá vida, o Filho também dá vida a quem Ele quer dá-la. Eu lhes afirmo que está chegando a hora, e já chegou, em que os mortos ouvirão a voz do Filho de Deus, e aqueles que a ouvirem viverão. Ele pode dar vida aos que estão mortos espiritualmente. Quando nós cremos em Jesus, nós já temos a vida eterna, uma vida que começa aqui. Porque, originalmente, todo ser humano por conta do pecado original, já nasce morto nos seus delitos e pecados. Todos nascemos mortos. E, neste sentido, só Jesus Cristo, aquele que veio de Deus, para pagar o preço dos nossos pecados ao morrer na cruz, pode dar vida a nós que estamos mortos pelo pecado. E quando reconhecemos Jesus como nosso Salvador e Senhor, naquele momento nós já passamos a ter vida, já passamos a ressuscitar espiritualmente. Por isso Jesus Cristo declarou isto, que Ele dá vida àqueles que já estão espiritualmente mortos. Só por Jesus nós podemos receber o presente da vida eterna, uma vida que começa aqui, uma vida que começa plena e abundante, com Jesus no centro da vida do que crê. Jesus Cristo também disse que só Ele pode julgar e condenar os que o rejeitam. Só Jesus Cristo, o Filho de Deus, pode nos levar a Deus o Pai, pois é o único que recebeu de Deus Pai autoridade para julgar os homens. Só Ele pode absolver ou condenar. Jesus Cristo, no momento, Ele está aqui no papel de advogado. Ele intercede por nós, Ele defende aqueles que o buscam, Ele concede o perdão dos pecados aos que nele creem e creem no que Ele fez, que a sua morte, que o seu sangue derramado foi suficiente para pagar o preço dos nossos pecados. Por isto, Jesus é o único que pode nos absolver. E como advogado, hoje Ele está para nos defender. Mas Jesus Cristo morreu, foi para o céu, Ele está presente através do seu Espírito Santo, mas um dia a Bíblia diz que literalmente Ele voltará. Mas Ele não voltará mais como advogado, Ele voltará como juiz, para condenar os que o rejeitaram aqui, aqueles que não quiseram o seu perdão, que não o receberam como o seu advogado, que não quiseram a sua defesa, a sua absolvição. Então, este é o momento de nós aceitarmos Jesus Cristo, porque Ele está para nos defender, Ele é o nosso advogado, para não termos que depois nos depararmos com Ele como juiz. Jesus Cristo diz no versículo 24 desse mesmo texto de João 5, quem ouve a minha palavra e crê naquele que me enviou tem a vida eterna, e não será condenado, mas passou da morte para a vida. Sim, Ele, como disse, dá a vida que é para sempre, e dá. Quem vai até Jesus recebe o presente da vida eterna, e o presente que Deus dá, Ele não tira. Se você recebeu um dia o presente da vida eterna, se você de todo o coração creu em Jesus, não tenha medo de nada, nem medo de que algo possa afastá-lo de Deus. Jesus Cristo declarou em outra ocasião que ninguém daqueles que vão até Ele, ninguém, Ele segura com a mão e vai tirá-lo das suas mãos. Se você recebeu de Jesus o presente da vida eterna, Ele cuida de você. E nada ou ninguém vai separar você do amor de Deus através de Cristo Jesus. Não fiquem admirados com isto, Jesus declara no versículo 28, está chegando a hora em que todos que estiverem nos túmulos ouvirão a sua voz e sairão. Os que fizeram o bem ressuscitarão para a vida, os que fizerem o mal ressuscitarão para serem condenados. Só Jesus Cristo, Filho de Deus, pode nos levar a Deus o Pai. Só Ele tem autoridade para nos ressuscitar e para ressuscitar os mortos no último dia. Quem crê em Jesus já tem a vida eterna, já foi absolvido da condenação, mas vai receber ainda um corpo incorruptível para usufruir da vida em toda a sua plenitude. Sim. Só Jesus Cristo pode nos levar a Deus o Pai. Os caminhos dos demais sem ser Jesus não nos levam para Deus, nos fazem mais perdidos ainda. Só Jesus Cristo salva, só Jesus Cristo pode perdoar pecados, só Jesus Cristo pode conceder vida eterna aos que nele creem. Jesus é o caminho, o único caminho. Temos que andar nele. Jesus é a verdade. Temos que crer nele como aquilo que é a verdade. Tudo que ele ensina é verdadeiro. Temos que dar ouvidos aos seus ensinos e vivê-los. E pelo poder dele conseguiremos. Jesus é a vida. Quem está nele tem vida abundante aqui e vida que não termina, porque para sempre viverá com Ele. Ninguém vem ao Pai, a não ser por mim, disse Jesus, ninguém vai ao verdadeiro Deus, a não ser pelo verdadeiro Filho de Deus, o único, Jesus Cristo. Que você já o tenha como Salvador e Senhor. Se não o tiver, hoje, agora mesmo, você pode convidá-lo a entrar na sua vida, reconhecendo que você é pecador, mas crendo de todo o coração que ele morreu na cruz, pagou o preço dos seus pecados, ressuscitou e está vivo. E convide-o a entrar agora na sua vida. E você que já o tem, agradeça. Agradeça porque ele entrou na sua vida e ele garante vida eterna e plena para você. Que ele seja o centro da sua existência, que ele seja Salvador e Senhor. Sim, desta maneira, você também tem o dever agora de compartilhar com os outros, de anunciar aos outros o que Jesus Cristo fez e pode fazer. Levar ao verdadeiro Deus, dar vida eterna. Que Deus abençoe você, que Deus abençoe a sua família, em nome de Jesus.
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2: Se você perguntasse a ela a lista do que mais gostava de ter, com certeza, entre os primeiros itens apareceria as boas conversas. Aquelas que passamos dias relembrando e considerando cada ponto. E quase como uma necessidade, a fim de dar ordem a tudo que foi ouvido e aprendido, Júnia precisava ensinar. Pois era através do compartilhar que ela desenrolava em frases os muitos sentimentos e ideias que o aprendizado lhe causava. Porém, nem todos os temas têm o mesmo peso. Há temas que são como pedras, que só depois de quebradas e transformadas em pedregulhos se pode caminhar por eles com mais facilidade. Havia assuntos que ela ainda não se achava preparada ou com ganas de abordar. Contudo, alguns temas eram insistentes. Como disse certo autor, por vezes ideias vêm ao trapézio que temos no cérebro e, uma vez penduradas, as perguntas insistentes sobre o assunto morte começaram pela sua filha caçula, por conta das notícias que estavam recebendo nos últimos anos. Primeiro foram as avós, depois a mãe de uma amiga, até que a pequena indagou: você também vai morrer? Eu vou ficar sozinha? Como era difícil aplacar a angústia de uma garota de 4 anos. Muitas vezes é mais fácil conversar com adultos do que com pequenos, pois os adultos, caso não entendam, ao menos sabem fazer uma cara de compreensão. Já sua filha lhe estampava no rosto que ela não teve êxito algum com nenhuma das tentativas de explicar o tema. Além de mãe, Júnia era também uma serva muito ativa na igreja. Tinha uma boa reputação entre os discípulos de Cristo e era considerada por muitos na sociedade como uma mulher sábia. Ela buscava organizar o seu dia entre o cuidado com o lar e o tempo junto da família, as reuniões de oração e estudo com as irmãs da comunidade de fé e o serviço, onde ela percebia haver alguma carência. Quando as demandas da vida se avolumavam, quase se sobrepondo umas às outras, como roupas em um cesto que precisam ser lavadas, Júnia corria para os pés do Mestre. Cristo já não estava mais fisicamente presente, mas, como ela gostava de boas conversas, ela imaginava como poderia ter sido o diálogo do Mestre com as irmãs Marta e Maria. Qual teria sido o rosto de Marta quando Jesus apontava a irmã como sábia? Júnia fazia disso um lembrete de que não adiantava fazer muito se aquele momento a sós com o Mestre fosse negligenciado. Ao longo da vida, ela precisou criar estratégias para não se deixar esgotar. Alguns hábitos faziam seus filhos rirem, viravam até brincadeira entre eles. Por vezes, eles a procuravam pela casa inteira. Não que o lar fosse grande, mas não a encontravam em lugar algum. Não estava no jardim, não estava a cozinhar nada, não estava junto ao marido. Onde está a mãe? Gritava um filho ao outro, procurando entre os cômodos. O pai respondia alto: já viram se está no banco? Havia um banco de madeira antigo, pintado de branco, claramente precisando de uns reparos, mas era um dos cantos onde Júnia sentava. Cobria a face para não se deixar dispersar por nada ao seu redor e ali ficava, em silêncio, orava. Aqueles pequenos instantes eram capazes de reorganizar toda a vida, pois era assim que ela trazia à sua consciência a certeza de que Jesus estava junto ao Pai, ativo no universo e intercedendo em nosso favor. Até que algum filho a descobria e levantava o lenço, e os mais novos achavam que era brincadeira e diziam: "Achei a mamãe, agora você me procura", e já saíam correndo. E os maiores sabiam que aquele era um tempo sagrado para sua mãe, e por vezes esperavam, com certa distância, esperavam ela levantar para só assim dizer alguma coisa. Os dias passam depressa quando a casa está cheia e as tarefas são muitas. E em uma manhã, sem dar aviso, ela recebe a notícia de que o seu pai se foi. Morreu em casa. Quando chamaram para a primeira refeição do dia, ele já não podia se levantar. Júnia precisou ficar sozinha. Era uma mistura de gratidão por uma morte tranquila e a tristeza de que o mundo já não contaria com ele, de que não daria para aparecer em sua casa em um dia comum apenas para repartirem uma refeição. Os filhos a rodearam e a fitaram, viram sua face molhada e queriam saber o motivo. Com todo zelo, Júnia contou aos filhos o que tinha ocorrido. A mais nova, de 4 anos, Judite, nem esperou a mãe terminar os detalhes e correu gritando ao pai que o vovô tinha morrido. Com ansiedade, foi narrando o que acabara de ouvir, misturando um pouco as ordens dos fatos, e lá estava o assunto outra vez, como um intruso insistente que acelerava o coração da criança. No rosto pequeno de Judite, coberto por seus cabelos pretos, dava para ver a tristeza. Não demorou muito para ela trazer novamente o tema à sua mãe. "Mãe, mas quando vocês morrerem, eu vou ficar sozinha. Quando eu morrer, eu nunca mais vou viver." "É aí que você se engana. Quando você morrer é que você vai viver de fato. Agora que temos Jesus, já experimentamos uma nova vida. E um dia essa será a nossa realidade por inteiro." "Mãe", disse a menina aflita, "mas eu nunca vi Jesus." "Você lembra daquelas palavras que eu te contei do apóstolo Pedro? Mesmo não o tendo visto, vocês o amam. E apesar de não o verem agora, creem nele e cantam e celebram com uma alegria indizível. Vocês estão no caminho da salvação." "Judite", prosseguiu a mãe contando, "eu já te disse que mais que eu e o que o seu pai podemos te amar, o seu Criador, aquele que te fez, te ama muito mais do que nós. Além de ter feito você de modo maravilhoso e ter soprado em você o fôlego da vida, ele nos comprou por alto preço. Jesus sofreu o castigo que era nosso. Ele recebeu em seu corpo a punição que era nossa. E naquela cruz, ele acabou com o nosso maior inimigo. A morte já não é o fim da vida. Jesus foi o primeiro na fila da ressurreição da humanidade que ele restaurou. Agora todos aqueles que morrem reconhecendo o sacrifício de Jesus em nosso favor serão ressuscitados como ele foi." A menina lembrou das histórias da Páscoa e, contando com os seus dedinhos magrinhos, ela exclamou: "Depois de 1, 2, 3 dias, Jesus ressuscitou, ele está vivo, ele está vivo. É assim que a gente canta, mãe." "Mas mãe, mesmo assim, eu ainda tenho muito medo de ficar sozinha." "Você nunca estará só, filha. O próprio Jesus disse que ele voltaria ao Pai, mas deixaria conosco o Conselheiro, o Ajudador. Filhinha, esse Espírito Santo mora em nós, dentro da gente. Por isso você não passará nenhum dia sequer da sua vida sozinha. E quando chegar o dia de os seus olhos se fecharem para este mundo, Jesus estará lá do outro lado te esperando com os braços abertos." A garotinha nitidamente se esforçava para imaginar, enquanto a mãe se esforçava para se fazer entender, a fim de aplacar aquela angústia. Júnia até começou a ficar triste de a menina ainda estar preocupada com o tema. Ela pensou: que ela não acredita em mim? Eu estou dizendo que não precisa se preocupar. Eu a amo tanto, tanto. Eu nunca mentiria para ela. Ao provar desse sentimento, logo ela lembrou de Jesus. Jesus conversando com os discípulos, instruindo sobre os acontecimentos que estavam por vir. E por um pequeno instante, pensou o que teria sido para Jesus tentar explicar que ele precisava morrer para que tudo fosse consumado e que ele precisava voltar para o Pai, pois só assim receberíamos o Consolador, que estaria conosco para sempre. Algo tão sublime para mentes tão humanas como as nossas. Não se perturbe o coração de vocês. Creiam em Deus, creiam também em mim. Na casa de meu Pai há muitas moradas. Se não fosse assim, eu lhes teria dito: vou preparar-lhes lugar. E se eu for e lhes preparar lugar, voltarei e os levarei para mim, para que vocês estejam onde eu estiver. Não os deixarei órfãos, voltarei para vocês. Dentro de pouco tempo o mundo já não me verá. Vocês, porém, me verão. Porque eu vivo, vocês também viverão. Naquele dia compreenderão que eu estou em meu Pai e vocês em mim e eu em vocês. Ao meditar nas palavras de Jesus, Júnia se uniu a Judite em lágrimas. Filhinha, a grande verdade é que será algo tão majestoso e lindo que, por mais que a mamãe se esforce para tentar te explicar, eu jamais poderia saber por completo. Mas eu confio que aquele que morreu por mim garante que eu viverei com ele para sempre. E isso me basta. A morte já não pode roubar a nossa paz. E essa paz já dá provas do que desfrutaremos para sempre. A última palavra já não é da morte. A última inimiga foi vencida. A última palavra é do Eterno. Tragada foi a morte pela vida, pela vitória do Filho de Deus. E um dia, um dia, filha, a trombeta vai soar e, num abrir e fechar dos olhos, os mortos serão ressuscitados como seres imortais. E todos nós seremos transformados.
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1: Olá, eu sou Luana França e hoje vamos dar continuidade à série de episódios FEFIC 2026. Aranhas em Meu Estômago, parte 2. Vamos receber novamente ela, Gabriele Caceta. Seja bem-vinda novamente.
2: Eu agradeço estar aqui mais uma vez.
1: Nós que agradecemos a sua disponibilidade. No primeiro episódio, a nossa convidada falou sobre sua trajetória na escrita e os bastidores da vida de uma escritora. Hoje vamos conhecer mais sobre suas obras. Vamos iniciar essa entrevista. Como surgiu a ideia de escrever Aranhas em Meu Estômago e dar continuidade à série Crônicas, né?
2: Aranhas em Meu Estômago é a continuação de todas as minhas libélulas. Então, é uma história contínua, de fato, que precisa ler o primeiro livro para poder ler o segundo. E eu precisava terminar a história que eu comecei, né? É claro que a partir disso foi surgindo novos objetivos para esse livro, mas o objetivo, o start principal foi dar continuidade à história da Joana.
1: É justamente sobre ela que vamos falar agora. A Joana enfrenta luto, medo e culpa ao longo da história. Como foi construir essa personagem, principalmente com essas experiências tão complicadas?
2: Na verdade, quando eu comecei a escrever, algumas dessas experiências eu não conhecia. Por exemplo, eu nunca tinha perdido alguém para saber o que é luto. Mas esse livro, ele foi escrito em 2022 e ele só foi publicado esse ano, 2026. Então, ele ficou um tempo na gaveta, eu pude reescrevê-lo algumas vezes. E ao longo disso, eu passei por experiências como a experiência de luto, como a experiência de culpa, o que fez com que, quando eu revisitasse o livro, eu conseguisse reescrever essas cenas a partir de um pouco do que eu vivi também.
1: É importante a gente ressaltar isso, a sua experiência, porque muitas vezes a gente sente essa falta de conexão quando a gente está lendo o livro, de fato, mas realmente precisa passar na pele o que você está escrevendo, ou a vida de outras pessoas pode também nos esperar.
2: Sim, quando eu comecei a escrever, eu parti da vida de outras pessoas, né, de relatos que eu conhecia, o que já me ajudou muito. E aí é claro que a experiência própria acaba que altera algumas percepções sobre esses assuntos, e isso passou para o livro, de certa forma.
1: O livro, ele mistura fantasia, terror e elementos da fé cristã. Como você encontrou equilíbrio entre esses universos dentro da narrativa?
2: Bom, ele é majoritariamente uma fantasia com alguns elementos de terror. Toda a mitologia construída na história é com base no cristianismo, então os elementos ali, as libélulas representam orações, o Espírito Santo tem a representação de formas animais, de animais de luz, assim como demônios e pecados são representados por monstros. Então, o cristianismo e a fantasia, eles estão muito ligados para construir esse universo. E o terror, ele vem de maneira mais pontual e gradativa na história, conforme a tensão entre os personagens vai crescendo, essa sensação vai crescendo também.
1: Porque, na verdade, é um paralelo com a vida real, o terror. Então, se você consegue conciliar isso magnificamente bem e leva a gente, o leitor, a se inserir naquele cenário. Eu queria que você falasse um pouquinho como é para você, de onde você tirou inspiração para falar, para tratar de algo tão inovador que a gente sente falta no cenário, né, da literatura, o terror.
2: Bom, eu comecei a gostar de terror com a faculdade de cinema, porque eu vi que existia possibilidade de falar sobre diversos assuntos dentro do gênero. É um gênero muito amplo, que eu consigo falar de fé, eu consigo falar sobre sociedade, eu consigo falar sobre indivíduo. E aí eu comecei a pesquisar sobre, estudar sobre, ler livros clássicos dentro do gênero. E então comecei a escrever sobre ele, falar sobre isso na internet. E ele me ajuda muitas vezes a traduzir sentimentos que são difíceis para a gente traduzir, esses mesmo que você citou, como luto, como culpa, né? Esse gênero, ele ajuda a trazer imagens para esses tipos de sentimento e principalmente falar sobre a nossa luta contra o pecado, né? Quando, como Deus é a única luz e o único caminho para vencer as trevas, mas que nós ainda vivemos em um mundo em que existe pecado e precisamos lidar com ele diariamente. Então, o terror, ele me dá essa possibilidade de mostrar como o pecado é ruim, como o pecado é assustador e como nós temos que lutar contra ele.
1: Com certeza. É só reforçando as nossas lutas diárias. Agora, a narrativa, ela aborda temas como saúde mental, trauma e propósito. Por que foi tão importante para você incluir essas questões na obra?
2: Acho que, como uma continuação, alguns desses temas, como trauma, eles surgiram no primeiro livro e precisaram continuar para o segundo livro, então eu acabei pesquisando para incluí-lo. Outros, como culpa, eu acho que eles completam a jornada da personagem enquanto uma personagem cristã que comete um erro, que vai passar pelo seu arrependimento durante esse processo e descobrir que ela é amada e pode ser amada e pode amar as pessoas independente dos erros que ela cometeu.
1: Chama muita atenção também o formato, né, de cartas e relatos. Chama muita atenção. O que te motivou a escolher essa narrativa?
2: Eu li um livro epistolar em 2021 e eu gostei muito dessa ideia de troca de cartas. Só que eu comecei a escrever assim porque essa história surgiu no Instagram. Eram para ser posts esporádicos no Instagram. Então eu precisava de um formato que pudesse ser curto, rápido de escrever e que funcionasse com capítulos independentes. Só que a história foi crescendo, claro, e aí eu tive a oportunidade de transformá-la em um livro. E eu vi nas cartas uma chance de não só colocar a protagonista falando, mas também os amigos dela. Então tem cartas dela e tem cartas dessas outras pessoas que estavam vendo o que ela estava passando e interagindo com ela durante esse período.
1: Ai, que demais. Agora conta pra gente, como você acredita que os jovens leitores podem se identificar com os conflitos vividos pelos personagens?
2: Bom, a Joana, ela tem um grupo de amigos, todos jovens, na idade de 20 e poucos anos. Então tem conflitos que eu passo com essa idade, que acredito que muitos leitores podem passar, como conflitos de relacionamento, conflitos com os pais, problemas de comunicação, problemas de identidade, de propósito, de você não saber exatamente qual é o seu propósito, qual é o seu caminho, ou de quando você sabe você ter medo de seguir ele. São conflitos, às vezes, do dia a dia, tipo, um personagem discute com o outro, ela discute com os amigos, e como que eles vão resolver isso de maneira que não percam a amizade, né? Então, são esses pequenos conflitos que acabam surgindo entre grupos de pessoas e grupos de pessoas cristãs, que eu acho que pode levar os leitores a se identificarem.
1: Ah, com certeza. Em vários momentos, a obra ela fala sobre esperança em meio ao medo. Queria que você falasse um pouquinho sobre a sua experiência dentro da igreja sobre questões como essa. Você sempre foi amparada? Quem te discipulou? Como é? Hoje você discipula? Como fica, né, o seu dia a dia, o meio ali, fazer um paralelo com todas as suas experiências pessoais e com o que está no livro?
2: Graças a Deus, eu sempre fui muito amparada. Muito do contexto em que a Joana tá foi inspirado na igreja onde eu cresci e, posteriormente, na igreja que eu frequento hoje. Eu tive pessoas cristãs, irmãos em Cristo nessa antiga igreja que me discipularam nos momentos necessários, que repreenderam seus pecados, mas fizeram isso em amor. Então, eu queria trazer isso para dentro do livro. E eu tenho hoje um grupo de amigos muito grande, muito fiel dentro da igreja, que eu posso contar nos momentos bons e ruins, assim como a Joana tem também.
1: Ai, que maravilha. Muito bom ouvir esse seu, praticamente um testemunho de superação, de acolhimento, que não fica só ali na ficção, mas na vida real. Agora, conta pra gente, quais são as expectativas para a FEFIC 2026?
2: Bom, a FEFIC 2026, ela promete ser a maior de todas até agora, tanto pelo cronograma que a gente tem de eventos, quanto pelo local. Então, eu estou muito animada, especialmente porque esse vai ser meu primeiro ano, que eu não vou ter stand como autora independente. Eu estou indo só como autora de editora, com livros publicados. Então, eu acho que vai ser uma experiência melhor, que eu vou conseguir dar mais atenção para os leitores, conversar com mais pessoas, conhecer mais pessoas. Então, eu estou bem animada.
1: Para o público que for lá e quer te conhecer, o que podem esperar da Gabriele?
2: É uma pessoa tímida, mas eu gosto de conversar, então puxem conversa comigo.
1: Que demais. Então, quais são as suas expectativas, né, para o futuro? Você vê ainda que a FEFIC ela está ganhando espaço cada dia mais, né? A gente está aí no segunda edição. E chama muita atenção a quantidade de pessoas e o alcance que está levando, está alcançando também. Como é a sua perspectiva do cenário de ficção científica aqui no Brasil?
2: Bom, a ficção cristã, eu acredito que ela ainda tem muito a crescer, que ela tem muito a alcançar, e acredito que a FEFIC é uma grande porta para isso, principalmente para apresentar a ficção cristã para pessoas que não conhecem e para reunir os leitores como uma grande comemoração do gênero.
1: Ai, que maravilha. Gabriela, nosso programa está chegando ao final. Quero agradecer novamente a sua disponibilidade conosco. Fica então o nosso convite para uma próxima oportunidade, assim, novos lançamentos também pode. Já deixa agendado aí com a gente aqui da RTM. Muito obrigada.
2: Eu que agradeço, espero ver todos na FEFIC.
1: O programa de hoje teve a apresentação e produção de Luana França, e na mesa de som, Pedro Campos. Até o próximo entrevista.
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3: É, e esse foi Entrevista aqui na sua RTM. E eu, Fábio Zamana, por aqui te fazendo companhia sabadão, hein? Sábado, dia 13 de junho de 2026. Ótimo dia pra você, um ótimo fim de semana. Vamos juntos oferecendo música pra você que está conosco nesta madrugada. Chegando banda, som e louvor, sem Jesus não dá.

0: Banda Som e Louvor aqui na RTM. Sem Jesus não dá. Ótimo dia para você, uma excelente madrugada, hein? Eu quero saber como é que foi ontem aí o seu jantar dos namorados.
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0: Já mandando um abraço, um bom dia pro Amadeu em Belém do Pará, participando com a gente. Muito bom dia para você, Amadeu. Também conosco ela, Edna de Imperatriz, a Edninha. Como é que você tá, Edninha? Bom dia.
2: Rimos lindo, perfeito, assim, pra ver esse horário. Zabana, bom dia, Zabana. Sábado. Mais um dia, eu estou acordada às 3 da manhã, né? Já troquei fraldinha de mamãe, já dei remédio para ela. Estamos aqui já, começando aqui a nossa batalha, ouvindo esse perfeito hino que canta Glória. Eita, hino. Muito lindo. Bom dia para todos. Pastores que estão fora do Brasil, pastores que estão aqui, pastores da Mana, todos, um bom sábado! Sábado,
0: Edninha, aquele abraço de leão pra você, um bom fim de semana, né? Como é bom a gente começar o fim de semana ouvindo essas lindas canções, é bom demais. Abraço pra você, minha amiga, ótimo sabadão aí. É, Pastor Jean tá ouvindo também lá na França, como é que você tá, Pastor Jean? Muito bom dia.
3: Mana, sábado, e nós estamos como? Trabalhando.
0: Estamos juntos.
3: E o Diácono Wanderson, rapaz lá de Trindade, Goiás. Um abraço para todo mundo lá de Trindade, ligadinho aí, né? Na melhor das galáxias. Fábio, bom final de semana para você, para todo mundo aí. De 0 a 100 para não esquecer de ninguém, de A a Z para não esquecer de você. Amém? Fica com Deus. Tamo junto. Tchau, obrigado.
0: Valeu, Pastor Jean. Aquele abração de leão para você também. Um ótimo dia, um ótimo sábado e bom trabalho por aí, viu? Um abração para você e para toda a família. Vamos juntos. Quem tá chegando também, Silas, participando com a gente em Bahia Formosa, lá no Rio Grande do Norte. Ele falou que tá nos preparativos aí pro passeio de moto até Pernambuco. É mesmo, Silas? Que bacana, que legal, hein? É, vai mandando foto pra gente aí. Deve ser muito bacana, né? Um abração, meu amigo, tamo juntos. Também quem passou por aqui, Francisco Araújo, tá ouvindo a gente lá no Ceará. É, falou, foi maravilhoso com a namorada, graças a Deus. Isso aí, meu amigo. Ontem em casa também tivemos a noite do fundi. Tem alguns anos, né, que nós temos esse hábito de comer fundi na noite aí dos namorados. E é lógico, né? A família participa junto. É um jantar romântico, porém, com as três velhinhas lá, né? Com as três filhas fazendo parte desse momento. Mas é bacana, é bacana. Marilene Anápolis está com a gente também. Maria Mesquita está chegando direto de Goiânia. Bom dia.
4: Bom dia, Pastor Vábio Zamano. Também estou aqui. Levantando, arrumando, vai para a igreja, fazer pamonha. Os irmãos já estão chegando.
0: Maravilha.
4: Um ótimo sábado para todos. Abraço.
0: Abraço de leão, Maria Mesquita. Você sabe que eu amo pamonha, né? Amo pamonha. E pra mim, assim, realmente a pamonha de Goiânia foi uma das melhores que eu comi, viu? Sensacional. Olha, deu até vontade. E você sabe que o Wesley e Marlene estão aqui, né? Porque ontem nós tivemos um churrasco aqui na rádio e a Marlene fez ontem um pão de queijo. Gente, que pão de queijo sensacional também, né? Ela falou que todo mundo de Goiânia sabe fazer um pão de queijo maravilhoso, né? E realmente, que pão de queijo, viu? Que pão de queijo. Um abraço aí pra Nice, lá em Goiânia, também sintonizada com a gente, mandando um abraço de leão pra todos. Valeu, Nice, pra você também. Eliane de Estocolmo, lá na Suíça, sintonizada com a gente. Bom dia, Eliane, tudo bem, tudo tranquilo por aí na Suíça? Um abraço de leão pra você, pra toda a família, obrigado pelo carinho, obrigado pela participação. Vamos juntos agora, rápido intervalo, porque daqui a pouquinho tem mais um episódio do nosso Hinos que Tocam. E a Eliane mandou uma foto linda aqui também, né? Da paisagem de passeando a trabalho em outra cidade. Olha que linda a paisagem, olha. Verão na Suécia, realmente sensacional, hein? Muito bonito, muito bonito. Valeu, Eliane, obrigado por compartilhar essa foto com a gente, tá bom? Vamos pro intervalo daqui a pouquinho. Hinos que Tocam, não saia daí. Hinos que Tocam, não, música da terra.
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0: professor, voltamos aqui com música da terra, trazendo sempre novidade para você da música aí da sua cidadinha. E eu junto com o seu Kraut, tudo bem com o senhor?
1: Oi, Zé Dequias, tudo bem? É, hoje eu tô vendo aqui que você preparou umas músicas, olha, muito bonitas, viu?
0: Ah, mas eu tinha um bom gosto, junto com a ajuda da produção, que inclusive fez um cafezinho, uma delícia pra mim, viu, seu Cláudio?
1: O senhor quer um pouquinho? Olha, Zé Dequias, eu que eu gosto de café gelado e docinho, viu?
0: Mas, uma que coisa horrível que é essa? Você toma suco de café?
1: Não, é que eu gosto de café gelado e doce.
0: Mas, o senhor está desanimado, seu Cláudio? O senhor tá triste? O senhor tá com algum problema? Porque tomar café gelado e docinho, o senhor tem que estar com algum problema? Vamos fazer o seguinte, enquanto nós conversamos sobre a história do café, vamos ouvir uma música bonita? Olha só, na nossa seleção musical aqui do Música da Terra, sabe o que nós vamos escutar? Carlinhos Vieira tá chegando aqui cantando, sabe o que, seu Claudio?
1: O quê?
0: Me ele esperaria, hein? Olha que bonito.

0: Você ouviu Carlinhos Veiga, Nele Esperarei. Ô, seu Claudio, experimentei o seu cafezinho gelado. Ô, trem ruim, rapaz. Mas como é que você consegue tomar um trem desse? Ah, eu gosto. Pra mim tem um sabor diferente. Não tem sabor, na verdade. O que tem sabor, sabe o que é, seu Claudio?
1: O quê?
0: Ouvir música na terra, seu Claudio. Que maravilha.
1: Verdade, Zé Dequias.
0: Vamos de música? Posso anunciar a próxima?
1: Mas é claro.
0: Olha quem vem chegando, é a dupla que o senhor gosta. Canarinhos de Cristo, um medley country pra você.
1: Medley o quê?

0: Canarinhos de Cristo. Um medley country pra você aqui no Música da Terra. Isso é bonito, hein, Zedequias?
1: Eu tenho uma pergunta pra você. Presta bastante atenção, é o seguinte. Você já sentiu alguma vez a dificuldade de dizer em sua oração: Senhor, seja feita a sua vontade? Pensa um bocadinho, eu espero. Pensou? Olha, muitas vezes falamos isso pro falar, não é verdade? Presta atenção no que você tá falando e relembra aí, não é verdade que você falou por falar? Mas lá no fundo nós temos medo de saber qual é a verdadeira vontade de Deus. Medo que aquilo que nós queremos seja aquilo que Deus quer. Mas só que tem uma coisa: Deus conhece nosso coração. E não adianta achar que estamos enganando Ele, porque nós é que estamos enganando nós mesmos, não pensamos assim. A gente precisa confiar no Senhor, confiar em Deus e realmente colocar no coração que a vontade do Senhor prevaleça, que a vontade de Deus seja a nossa vida. Deus está muito mais interessado na sua felicidade, meu amigo, do que o seu próprio. Agora, isso não significa que não podemos ter nossas próprias vontades, nossos próprios desejos, não é mesmo? Deus jamais vai decepcionar você. Ele sabe de tudo que passa em seu coração. A diferença é que nós olhamos o que está à nossa volta. Ele olha o amanhã, ele sabe de tudo que acontece. E por isso, algumas vezes, a nossa vontade não bate com a dele. Nós temos, sabe, meu amigo, viu, seu Crono? Presta atenção também ao Senhor. Nós temos que aprender a desejar o que o Senhor quer pra gente, a vontade do Senhor na nossa vida, que seja feita também na nossa vida, pois Ele tem o melhor a dar. Mesmo que pareça demorado, tem que ter um pouquinho de paciência, porque o Senhor quer ser melhor pra gente, viu, seu Crono? Trem bom é ficar escutando essas músicas que falam nosso coração, seu Grau. E tem mais uma dupla aqui, viu? Tem Daniel e Samuel que vão cantar e está chegando Salvador.

0: Orlando, Salvador, com Daniel e Samuel. Música bonita que você escuta aqui no Música da Terra. Você que está nos ouvindo, preste bastante atenção, abre seu ouvido que vai começar o Boletim Rural. Acompanhe as informações do campo. Daqui a pouco nós voltamos, Ceará, seu grande.
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2: Comece em seu rádio Boletim Rural. Hoje na apresentação de Cláudio Ronchi. E nesta edição você fica sabendo: preço do limão Tahiti sobe com baixa oferta da fruta. Esta e outras notícias agora no Boletim Rural.
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2: O preço do limão Tahiti continua em alta no mercado brasileiro. De acordo com o CPE, a valorização é resultado da menor oferta de frutas e de problemas de qualidade em parte da safra paulista. Em junho, a caixa de 27 quilos já se aproxima dos R$ 26,00, acima dos valores registrados nos meses anteriores. A redução da oferta de frutas aptas para exportação, somada à forte demanda internacional, tem impulsionado as cotações e fortalecido os preços em toda a cadeia produtiva. O mercado do boi gordo registrou leve alta no final desta semana em São Paulo. A arroba subiu em real e passou a ser negociada a R$ 350,00 nas regiões de Araçatuba e Barretos. Segundo consultorias do setor, a oferta controlada de animais para abate tem dado sustentação aos preços. Apesar disso, frigoríficos seguem cautelosos devido às incertezas sobre a demanda por carne bovina, especialmente nas exportações para a China. Nas demais regiões monitoradas do país, a maioria das cotações permaneceu estável. Uma boa notícia para o agronegócio brasileiro. A Rússia reconheceu oficialmente o Brasil como território livre de febre aftosa, sem vacinação. A medida abre novas oportunidades para as exportações de carne bovina ao mercado russo. Com o novo status sanitário, o setor espera ampliar os negócios e avançar na venda de produtos de maior valor agregado, como a carne bovina com osso. A decisão é considerada uma importante conquista para a pecuária nacional. Com fonte de Globo Rural, produção de Karina Joubert, coordenação de Marcelo Fávero, direção de André Castilho, com realização da sua RTM Brasil, na apresentação de Cláudio Ronchi, esta foi mais uma edição do seu Boletim Rural.
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4: Se você quer pedir uma música, é simples. Você pode mandar uma carta, você pode mandar... como é que é o negócio daquele lado, tem um monte de tecla, seu Cláudio? E-mail? Não, é assim, tem um monte de tecla. Eu não sei direito como é que eu faço aquele negócio. É e-mail. E na meia o quê? Ô, seu Cláudio, você tá de brincadeira comigo, seu Cláudio? Desde a hora que começou o programa, é café gelado, é esses nomes aí que eu não consigo falar, e essa história de e-mail agora, que negócio é esse?
5: Não, não, é que, assim, peraí, tá vendo esse aparelho aqui?
4: Esse negócio quadrado é esse mesmo, que te dá pra receber aí também as músicas, não dá, seu Cláudio?
5: É, então, você pode mandar um e-mail por aqui, mas aí a gente explica depois. Eu posso falar o endereço?
4: Mãe, é claro.
5: Bom, você pode mandar um e-mail para rtm@transmundial.com.br e pede uma música aqui no Música da Terra. Ficou facinho agora, vai, Zedequiz.
4: Ah, mas senhor, desse jeito é eu. Vamos chegar de prosa, né? Vamos ouvir mais uma música, pode ser, senhor Grau?
5: Claro.
4: Olha só a dupla, Rodrigo e Rogério. Se olhar, olha que música bonita.

0: Rogério e Roberto.
1: Não, Zedequias, é Rodrigo e Rogério.
0: Mas se eu, Cláudio, me enganei, me desculpa. É o efeito daquele café gelado que eu tomei outro dia do senhor. Mas eu, Cláudio, me perdoe, viu? Eu vim rapidinho aqui, agora que eu vi é verdade, viu? É o Rodrigo e o Rogério, seu olhar, música bonita, né, seu Cláudio?
1: É, a música é bonita, eu gostei. Posso anunciar a próxima?
0: Ah, mas não precisa pedir? O programa é nosso.
2: Irmãos Leonel, existe o Rio.
0: Ah, mas esse eu vou até aumentar o volume aqui, seu Cláudio, pode ser?
1: Pode.

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1: Você ouviu, irmãos Leonel? Olha, eu gosto desse pessoal, viu? Traz sempre música bonita, música que a gente pode ouvir aí na nossa terra, arriado numa rede, balançando pra lá e pra cá, né, seu craque? É, o senhor gosta de rede, seu Zé Dequiz? Ora, eu gosto, nasci no finalzinho da tarde, quando a gente vai tomar aquele cafezinho quente, é uma maravilha, viu, seu craque? É, é verdade. Eu gosto de ouvir música.
2: Ah, eu também. Por isso que eu vou chamar a próxima música, que é Os Canarinhos de Cristo. Olha pra mim!

0: Aqui no Música da Terra você ouviu Canarinhos de Cristo. Por hoje é só, Zé Kiss.
1: Aí não tá bom. Logo, logo a gente volta e com muito mais música. Ei, peraí! Esta foi mais uma produção da Transmundial!
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3: Agora 5 horas, 1 minuto, horário de Brasília. Ótimo dia para você, uma ótima madrugada. Daqui a pouquinho tem Sons do Coração com Nelson Bomilca, chegando sempre para você, programa super especial com conteúdo musical maravilhoso, né? Mas antes quero mandar um bom dia, aquele abraço pro Fernando Mourão em Tianguá, lá no Ceará, participa com a gente. Bom dia, Fernando.
4: Bom dia, Fábio, bom dia, RTM, um excelente final de semana, né? Chegou sábado, eu sou mais nacional, né? Chegou meu sábado para nós todos. E bom final de semana, né? Eu quero ouvir esse louvor aí. Não dá sem Jesus, né?
3: Valeu, valeu. Um abraço para você, Fernando. Obrigado pela companhia. Henrique Graça Cabral tá com a gente também. Bom dia, casal.
5: Bom dia, pastor Fábio Zamano. Ótimo sábado para você. Para todos os ouvintes da RTM.
3: Tamo juntos, ótimo um sábado, bom fim de semana. Adriano Tavares está com a gente também. Um abraço para você, meu amigo, obrigado pela companhia, direto do Rio de Janeiro. Titia Telvina, Bela Vista de Goiás, bom dia.
6: Bom dia. Você pode mandar a carta. Vamos ver se eu não erro, né? Fábio Zamana.
3: Fábio Zamana.
6: Eu gostaria de ouvir a música com Rony Eric na madrugada. Dedico ela para o Adael no Mato Grosso, para o Gilbertão do Real Conquista, para todos que gostaram dessa música.
3: Tá certo, um beijo, Titia Telvina. Beijo grande para você, bom fim de semana. Evangelista River Kennedy, direto de Londres, bom dia.
7: Maravilha, maravilha, tchê, Cláudio Zamana. Isso aí, meu querido, meu amigo, pastor abençoado. Passando aqui para desejar um excelente, maravilhoso sábado para você, para sua família, para todos aí. E um abraço para todos que estiver ligadinho, né? No Goiás, no Brasil, no mundo, de zero a mil, quem tá dentro e fora do Brasil, seu amigo e conserva evangelista River Kennedy, diretamente de Londres. Tchau, obrigado, meu amigo!
3: Valeu, River! Tirando que ele trocou meu nome também, né? Tá tudo bem. Cláudio Zamana. Abraço pra você, meu amigo. Sons do Coração, tá chegando com Nelson Bomilca.
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1: Olá, amigos e ouvintes de todo o Brasil, Portugal e comunidades de língua portuguesa espalhados por tantos países no mundo. Aqui é Nelson Bomilcar, apresentando o programa Sons do Coração, programa que quer convidar a você a adorar a Deus e refletir sobre música, adoração e arte cristã, reconhecendo os sons que Deus coloca no coração criativo de homens e mulheres, autores e compositores que têm feito a história da música e arte cristã.
2: O Sons do Coração de hoje, uma reflexão sobre a importância de ouvir, de Osmar Ludovico, e participações musicais de Alisteu Pires, Quarteto Vida, Gerson Borges, Grupo Semente, Projeto Raízes e Banda Purples. Primeira música do programa Sons do Coração, Jogo Final, Alisteu Pires.

0: Ouvimos com Aristeu Pires a música Jogo Final.
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0: Ouviremos Quarteto Vida em Memória de Ti.

0: Ouvimos Em Memória de Ti com o Quarteto Vida nos Sons do Coração de hoje.
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0: Gerson Borges, ensina-me a orar nos Sons do Coração de hoje.

0: ouvimos Ensina-me a Orar com Gerson Borges.
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0: A importância de ouvir. A orelha é um órgão maravilhoso, antes chamado ouvido. É formada pela orelha externa, um pavilhão em forma de concha que recebe sons e transmite pelo canal externo o meato auditivo. Pela orelha média, da qual fazem parte o tímpano e três ossinhos, o martelo, a bigorna e o estribo, e pela orelha interna, também chamada labirinto, composta pelo caracol, pelo vestíbulo e pelos canais semicirculares. Vibrações sonoras são captadas pela orelha externa e transmitidas por meio do tímpano e dos três ossinhos para o labirinto, cuja função, além da audição, é manter o equilíbrio do corpo. Aí estão também milhares de células sintonizadas com diferentes sons amplificados e enviados ao cérebro através de uma pulsação elétrica. O cérebro decodifica e interpreta assim. Somos gratos a Deus por esse milagre tecnológico. Pena que usamos tão mal os ouvidos. Vivemos imersos no ativismo, na agitação, na correria. Somos falastrões, compulsivos, buscamos nos cercar de muitos ruídos e estímulos com medo da sensação de abandono. Pouco espaço para o silêncio nas igrejas e nas casas. Nossa capacidade de escuta é afetada por esse constante barulho ao redor. A verdadeira e profunda escuta emerge de um coração quieto e sereno. Quem devemos ouvir? Em primeiro lugar, a voz de Deus, tema constante das Escrituras que descreve a dureza do coração e a incapacidade de ouvir a palavra. É preciso ouvir Deus com a mente e o coração, com a razão e os sentimentos, deixando que a palavra penetre para transformar a nossa vida. Em segundo lugar, devemos ouvir uns aos outros. Comunhão depende da comunicação. Ouvir e ser ouvido cria comunidade. Os litígios e conflitos surgem quando não ouço e não sou ouvido. Os relacionamentos desmoronam por causa da incapacidade de escutar uns aos outros. Essa é a queixa comum na família, partindo de esposas, maridos e filhos. Não sou ouvido, não sou compreendido, não sou respeitado. Ouvir negligentemente gera mal entendido. Em vez de acolher, debatemos. Em vez de ouvir, discutimos. Alteramos o tom de voz, gritamos. Enquanto o outro fala, pensamos na resposta e uma conversa vira bate-boca. Reconciliar e pacificar significa levar duas pessoas a ouvir uma a outra com humildade, com empatia. Quando há escuta, podemos nos expor, contar quem somos na certeza de que o outro nos ouve e se solidariza conosco. Finalmente, somos chamados para ouvir o mundo. Devemos começar reconhecendo que muitos de nós cristãos vivemos alienados numa bolha protetora. Não ouvimos o clamor e as dores do mundo. Pelo contrário, ouvimos passivamente a mídia com sua mensagem consumista que nos acomoda e anestesia. Só quando ouvimos e entramos em contato com o mundo tal como ele é, podemos também estar nele de uma forma cristã, fazendo diferença onde Deus nos colocou. Ouviremos com o grupo Semente, na voz de Sérgio Pimenta, Para Sempre e Mais.

0: Ouvimos com o Grupo Semente, na voz de Sérgio Pimenta, Para Sempre e Mais.
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0: Projeto Raízes, ouviremos a música de Vavá Rodrigues, Bendirei ao Senhor.

0: ouvimos Bendirei ao Senhor com o projeto Raízes, Bendirei ao Senhor.
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0: Na saída do programa Sons do Coração, Banda Purples, a música Oração.

0: gratos a todos os ouvintes do Brasil, Portugal, comunidades de língua portuguesa que têm sintonizado o programa Sons do Coração. Agradecemos a Pedro Campos o seu trabalho sempre eficiente na parte técnica da RTM Brasil. Agradecemos também ao Instituto Ser Adorador, a W4 Editora e a direção da Rádio Transmundial, que tem possibilitado a feitura do nosso programa já por quase 21 anos. Nelson Bomilca se despede nessa edição do programa Sons do Coração.
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2: Muito bom dia pra você. Agora 5 horas 32 minutos, horário de Brasília. Vamos juntos com você. Chegando, participando e interagindo pelo nosso WhatsApp. Para você participar é muito fácil, DDD 11 974181456, DDD 11 974181456. Esse é o número que você pode mandar aí o seu recado, o seu abraço, o seu bom dia. Fique à vontade, participe com a gente. Mandando um abraço para você que está chegando, ouvindo pela TWR em Bonaire, a partir de agora em rede. Fica conosco até às 7 da manhã, no horário de Brasília. Eu já quero mandar um abraço aí pro Felinto, lá em Guamaré. Está participando com a gente. Bom dia, meu amigo. Aquele abraço de leão para você. Também Gilbertão, lá no Real Conquista. Como é que você tá, Gilbertão? Já ia falar que você tá sumido aqui, mas apareceu, Gilbertão. Bom dia.
3: Aô, meu amigo Fábio Zamana, como é que você tá, menino? Gilbertão da Real Conquista, antenado lá de cá, mandar um abraço pra minha esposa Raquel, Marco Silveri, River Kennedy, Geraldo Machado, é o nosso amigo Israel Rocha, Jean, pastor Jean, Jessé, e para todo mundo que estiver antenado aí, a linda Campelo, Sebastiana Campelo. Fica meu bom dia e meu abraço. Falou, Adenilson.
2: Valeu, meu amigo. Aquele abraço de leão pra você também. Tamo juntos. Valeu, Gilbertão. Abraço pra você e todos os ouvintes de Goiânia. Tá chegando também Andaluza Lima. Como é que você tá, Andaluza?
4: Bom dia, na paz do Senhor Jesus, irmão Fábio Zamana. Um ótimo dia pra você, pra sua esposa, pras meninas e pra todos os ouvintes, todos vitaminados. Irmão Docinho, também o irmão Antônio e a irmã Luísa, lá Imperatriz Maranhão, e para Silvinha, para Madruguinha, e para Tina, Miriam e João Pedro.
2: Tá certo, Andaluz. Um beijo, um cheiro para você também, para toda a sua família. Obrigado pela companhia. Ana Yara de Imperatriz está chegando. Bom dia.
5: Bom dia, Pablo Zamão.
2: Tudo bom, Ana Yara?
5: Saudade, ouvindo. Às 8 eu sou saudade de eu lhe dar um bom dia.
2: Isso mesmo,
5: um
2: muito bom.
5: Bom final de semana para você e toda a sua família.
2: Bom fim de semana para você também, Ana Yara.
5: Para todos os ouvintes deste maravilhoso programa.
2: Abraço de leão. Graça Imperial está ouvindo a gente também. Como é que você está, Graça? Bom dia.
6: Rapaz, senhor, pastor Fábio Savana, tudo bem?
2: Tá rindo, né? Tá rindo.
6: Tô com aquele doce de misericórdia. Eita. Um abraço pra todos que te ouvem na Rádio Mundial. Bom final de semana. Um abraço pra o pastor Israel, pastor Monique, pra o Giane, pra o Giane.

0: Isso, Leone. E para você, Fábio Zanoda, bom fim de
1: Obrigado.
0: semana.
1: Bom fim de semana para você também, Graça, para sua família. Um dia maravilhoso, um fim de semana maravilhoso para você e para toda a sua família, tá bom? Hilden Parnamirim, Rio Grande do Norte, está por aqui com a gente. Tá chegando também ela, Silvinha. Como é que você tá, Silvinha? Bom dia.
2: Seu Madruguinha, vamos dar bom dia para todos os ouvintes do Fábio Zamana, vamos? Falar bom dia. Ele agora faz. Bom dia, irmão Pastor Fábio Zamana. A paz de sua mãe, que Deus abençoe você e toda a sua família. Um abraço para você e todos os ouvintes da Transmundial, todos que faz a Transmundial, todos que faz a Rádio Nordeste Natal. E todos os ouvintes também, meu abraço leão vai para todos. Vai para todo o povo de Deus, principalmente para a irmã, como é que é o nome dela? Jesus, a titia Telvina. Amém. Enfim, um cheiro no coração, que Deus abençoe a todos, um bom final de semana.
1: Um
2: E
1: cheiro,
2: aí, de uma sem
1: Silvinha.
2: esquecer de ninguém, de azer sem esquecer de você, que o dia, o tempo hoje é bem
1: Hoje é
2: pequeno.
1: curto, hoje é curto. Abraço, Silvinha. E bora com música, gente. Essa aqui é lançamento, hein? Wesley Marlene, Descanso em Ti. Essa música tá linda e já está disponível em todas as plataformas digitais.

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3: A palavra para hoje: não desista, continue em frente. Filipenses 3, 13 e 14. Esquecendo o que ficou para trás e avançando para o que está à frente, continua a correr para alcançar a meta e receber o prêmio. Alguém disse: o segredo do sucesso é ser como um pato, calmo e sereno por cima e remando furiosamente por baixo. Niccolò Paganini, o famoso violinista do século XIX, ilustrou a verdade disso. Seu concerto mais memorável foi marcado por remadas furiosas sob a superfície, em vez de sucesso fácil. O concerto foi realizado com uma orquestra completa diante de uma casa lotada na Itália. Aqueles que o ouviram tocar dizem que sua técnica era incrível e seu tom fantástico. Perto do fim do concerto, ele estava impressionando o público com uma composição muito difícil, quando uma corda de seu violino de repente se rompeu e ficou pendurada sem vida no instrumento. Paganini franziu a testa apenas por um instante, balançou a cabeça e continuou a tocar, improvisando lindamente. Então, para a surpresa de todos, inclusive de Paganini, uma segunda corda se rompeu. Pouco depois, uma terceira corda se partiu. Parecia uma cena de comédia pastelão, com Paganini diante da multidão admirada, com três cordas penduradas em seu violino Stradivarius. Mas em vez de sair do palco para consertar seu instrumento, ele permaneceu firme. Calmamente, concluiu a difícil peça com a única corda restante. Uma apresentação que lhe rendeu aplausos, admiração e fama duradoura. Eis outro ditado: é quando as coisas ficam difíceis que os fortes entram em ação. Paulo era um homem assim. Esquecendo o que ficou para trás e lançando-me para o que está à frente, continuo a correr para alcançar a meta e receber o prêmio para o qual Deus me chamou, por meio de Cristo, para a vida celestial. Todos nós que somos espiritualmente maduros devemos pensar dessa maneira também. Portanto, não desista. Continue em frente.
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Eita, que coisa boa, tá no ar o Palavra e Viola, seus minutinhos de fé e esperança ao som da viola caipira. Seja muito bem-vindo, seja muito bem-vinda. Aqui tem louvor ao som da viola, aqui tem a leitura da Palavra de Deus e hoje no Salmo 18. Daqui a pouquinho a gente vai abrir a Bíblia, vai meditar na Palavra do Senhor, vai ler a Palavra de Deus com toda a sua pureza e singeleza para a nossa vida. Mas agora tem uma seleção musical de louvor com viola programada especialmente para abençoar sua vida. Vamos lá então? Vamos ouvir. Eu sou o Vitor Quevedo e tá no ar o Palavra e Viola.

0: Cancioneiro cristão de hoje, cantai ao Senhor. E agora, leitura da palavra de Deus, Salmo 18. Eu te amo, ó Senhor, força minha. O Senhor é a minha rocha, a minha cidadela, o meu libertador. O meu Deus, o meu rochedo em que me refugio. O meu escudo, a força da minha salvação, o meu baluarte. Invoco o Senhor, digno de ser louvado, e serei salvo dos meus inimigos. Após essa belíssima leitura, Salmo 18, tem um recadinho para você. Meus queridos irmãos, ouvintes do Palavra e Viola, eu gostaria de convidar todos vocês para que você pudesse se conectar comigo também nas plataformas digitais, nas redes sociais, @VitorQuevedo no Instagram. Mande lá o seu recado, você que está ouvindo Palavra e Viola agora. Diga de onde você está ouvindo e mande esse feedback pra gente. Também no YouTube, Vitor Quevedo TV, você tem mais de 500 vídeos com louvores ao som da viola caipira à sua disposição. Além disso, você encontra as minhas canções em todas as plataformas digitais. Tá feito o convite? Eu te encontro nas redes sociais. É isso aí, recado tá dado. Seja muito bem-vindo às nossas redes sociais. Já vai acessando e seguindo os nossos perfis. Obrigado pela sua companhia. Desejo que Deus continue lhe abençoando e que a gente se encontre na próxima edição do Palavra e Viola. Até lá. Tchau, tchau.
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3: Pai de amor, fonte de todo conhecimento, bendito seja o seu santo nome. Neste momento de oração, rogamos por sabedoria e coragem aos líderes cristãos em Bonaire, ilha no sul do Caribe, para ensinar os jovens a caminharem com ousadia na fé. Querido Deus, pedimos que eles não cedam ao espírito de medo, intimidação e insegurança que muitas vezes nos paralisam, mas que pratiquem as orientações dadas pelo apóstolo Paulo ao jovem Timóteo, que reforça que Deus não nos deu o espírito de covardia, mas de poder, de amor e de equilíbrio. Oramos em nome de Jesus. Eu, Michele Gomes, sou grata a Deus por esse momento de oração com você.
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4: Agora às 5 horas e 57 minutos, horário de Brasília. É sábado, hein? Ótimo sábado pra você, 13 de junho, 18 graus aqui em São Paulo. E com você que está aí sintonizado com a gente, acordando ou já está aí terminando o seu plantão. Um ótimo dia, um bom fim de semana para você. Quero mandar um abraço pro Jota Carlos, tá acompanhando a gente lá em São Pedro do Sul, Rio Grande do Sul, desejando um bom fim de semana para todos os ouvintes. Vilma tá com a gente também lá no Maranhão, bom dia Vilma. Bom dia também para Mari Rose. Jânia de Goiânia tá participando também, acompanhando a gente pela Rádio Paz hoje. A Rádio Paz ainda em rede, né? Geralmente fim de semana fica até mais tarde aí retransmitindo a RTM. Então um ótimo dia para você que tá em Goiânia ouvindo pela Rádio Paz 89,5 FM. A Neide tá lá em Nova Russas acompanhando pela Rádio Seara. Como é que você tá, Neide? Tudo bem? Um bom fim de semana para você.
5: Bom dia, Papo Samana. Sou a Neide Ribeiro aqui de Nova Russa. Também tô na programação. Desde cedo, eu estou desejando um dia abençoado para você, um bom trabalho, um forte abraço em você, na seu vizinho e na sua esposa, nas suas crianças, todos os ouvintes.
4: Obrigado, Neide, você
5: um
4: também,
5: bom trabalho,
4: família, viu?
5: Padre.
4: Ótimo dia, obrigado, Neide, obrigado pelo carinho. Levi está lá em Mossoró, Rio Grande do Norte, como é que você está, Levi?
6: Bom dia. Pastor Pablo Zamana, aqui quem fala é Levi, aqui de Mossoró, Rio Grande do Norte. É a segunda vez que participo do seu programa, mas já que ouço há muito tempo.
4: Que bacana.
6: Só que agora foi que comecei a entrar no aplicativo e a participar das programações. Dizer que é um prazer, a programação ótima. E gostaria de deixar um abraço a todos que estão na escuta do programa.
4: Valeu, Levi. Um abração pra você. Que bom saber que agora você é um ouvinte que participa, né? Isso é bom, a gente gosta muito, viu? Um abração pra você, meu amigo. Faltando agora um minuto para 6 da manhã, você que tá ouvindo pela Rádio 92,3 FM, seguirá com meu amigo Mário Porto. Pela 100.9 tem Momentos de Reflexão, Rádio Seara, Rádio Imprensa e Rádio Nordeste também com a programação local. Um forte abraço para todos, um ótimo fim de semana. 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
3: Agora 6h30, ou melhor, 6h04, horário de Brasília. Vem chegando Mulheres de Esperança, Renata Burjato e Fabi, hoje falando sobre os papéis no casamento.
4: Começa agora Mulheres de Esperança, um programa que traz conforto, informação e uma mensagem de esperança em Jesus Cristo para o coração da mulher. Fique com a gente.
5: Olá, eu sou Renata Burjato.
6: E eu, a Fabiana Silva, e esse é o nosso Mulheres de Esperança. No episódio de hoje, nós vamos conversar sobre os papéis no casamento. Segundo a pesquisa do IBGE de 2022, houve mais de 420 mil divórcios no Brasil. É um número muito assustador e triste, né, Renata?
5: É verdade, é triste mesmo, porque aquela frase, né, tão linda, e até que a morte os separe, e infelizmente tem acontecido cada vez menos, né? As pessoas têm se separado, e às vezes até depois de poucos anos casados, né? E a gente vai tentar descobrir o porquê, vai tentar voltar os papéis aí do homem e da mulher no casamento, resgatar o que é de bom, de belo, de bonito no casamento, e a gente vai ter um convidado muito especial para nos ajudar em tudo isso hoje.
6: Falando nisso, querido ouvinte, nesse episódio, como a gente orientou, vamos conversar sobre os papéis no casamento, vamos relembrar, né, quais são esses objetivos, esclarecer, também orientar. E para esse episódio, a gente convidou o querido pastor Kleber Lima, que é apresentador aqui, né, do Família Hoje, é pastor, é também produtor. Então, pastor, mais uma vez, seja muito bem-vindo a Mulheres de Esperança.
7: É sempre um prazer para mim toda a programação da Rádio Transmundial é muito inspiradora. E ainda mais, né, programas como esse, Mulheres de Esperança. O título desse programa é maravilhoso e o conteúdo que ele apresenta fica nesse mesmo nível, né, de excelência. E fico feliz pelo convite, viu, gente? Muito obrigado mesmo.
6: Obrigada, gente. Gente que está feliz com a sua participação, pastor. Como a gente comentou na abertura do programa, muitos casos de divórcio no Brasil aconteceram recentemente. E outros dados que eu descobri, por exemplo, a média de casamentos tem sido em torno de 13 anos, né? A guarda compartilhada de filhos pequenos, né, menores de idade, 38%, ou seja, algo muito preocupante tem acontecido entre as famílias, né? Mesmo no nosso meio cristão, algumas pessoas não têm conseguido manter o propósito de se manterem unidas, manterem casadas. Será que muitas pessoas estão confusas sobre o que é o casamento, sobre essa questão da felicidade? E o que tem motivado tantas separações? O que o pastor pode nos orientar?
7: Não, sem dúvida alguma, muitos se casam sem saber exatamente o que é o casamento, qual o propósito do casamento, né? Quase sempre o casamento entra numa perspectiva de propósito, de projeto pessoal de felicidade. Então, assim, eu me caso porque eu quero ser feliz, eu tenho o direito de ser feliz, e eu vou encontrar alguém, eu vou buscar, né, primeiramente alguém que se encaixe nesse meu projeto de felicidade conjugal. Então, você coloca nessa gaveta aí os sonhos, né? As meninas falam mais disso, né? O meu sonho desde pequena foi casar, entrar de branco e tal. Os rapazes são menos emotivos, mas igualmente interessados nisso. Diz, ah, não, meu projeto é uma família, ter filhos, tal, blá, blá, blá, blá. Vai mais ou menos por aí. Uma fala menos, talvez, menos emotiva, mas também com grandes expectativas, seja para um lado, seja para o outro, de achar alguém que se encaixe, um lego conjugal que se encaixe no espaço que tem ali no seu coração. Esse é um engano, esse é um engano que pode custar muito caro, né? Porque, na verdade, nós nos casamos, ou pelo menos devemos nos casar, para cumprir o propósito que Deus nos entregou lá desde o vovô Adão e a vovó Eva, que é a mútua complementação. Casamento é um projeto de complementação mútua, né? E eu não me caso para ser feliz, mas ao amar alguém, a me propor a amar alguém e ter com essa pessoa uma aliança conjugal, amar esta pessoa me fará feliz. Só que amar uma pessoa imperfeita, vamos nos lembrar disso. Então, naturalmente, isso tem sido um problema cada vez maior pela compreensão cada vez menor em relação ao propósito do casamento, o propósito original. É como se você quis comprar um carro imaginando que ele pode virar um helicóptero, e isso não vai acontecer. Então, o propósito precisa estar bem claro para que as expectativas e, consequentemente, as ações se alinhem, né? E as coisas sigam um caminho natural de ajustamento.
8: Aproveitando então nessa linha do que você está comentando com a gente, essa ideia de casar para ser feliz é muito latente, porque primeiro que o ser humano busca a sua autossatisfação, o seu prazer, né, o seu bem-estar, mas também a gente está numa sociedade que diz que é isso mesmo. Você vai até num psicólogo que não é cristão e vai falar, não, mas você tem que ser feliz, já não tá? Então já não faz mais sentido, né? Como se tivesse perdido o encanto, a beleza, não, você não tá feliz, então é como se tivesse algo errado. Então, até pensando um pouquinho antes, Kleber, que eu sei que você vai falar aqui para um público que já é casado, mas então para aqueles que têm a chance de começar também direito, quando a gente fala que você vai casar para fazer o outro feliz, não estamos dizendo que Deus não queira a tua felicidade, né? Mas, Kleber, como buscar, então, essa felicidade para quem está se sentindo infeliz antes de casar e mesmo durante o casamento, não esperando que o outro seja a felicidade dela?
7: Então, Renata, eu sempre compreendo e digo sempre que o projeto conjugal, ele é um projeto que precisa começar desde o início colocando Deus nessa história, né? Também eu gosto de repetir que Deus não exatamente escolhe para nós quem será o nosso cônjuge, né? Você tem um caso que foi o primeiro e eu acho que parou por aí, de Adão, quando Deus falou, a mulher está pronta, é essa daqui, né? E na primeira oportunidade, Adão fez exatamente a mulher que o Senhor me deu, ou seja, né? Já culpou a Deus. Eu acho que ali, brincando, evidentemente, Deus falou, então daqui para frente cada um vai escolher o seu par, né? Vamos parar com esse negócio de que senão vocês vão ficar me culpando o tempo inteiro. Então, a escolha de alguém, ela antes de tudo precisa constar nesse convite: Deus, eu sou muito inclinado a fazer escolhas ruins, o meu olhar não é tão bom assim, então por favor me ajuda, né? Me ajuda. E aí nesse processo buscar alguém que esteja antes de tudo também alinhado com esse propósito. É sempre bom a gente lembrar, se você escolher alguém que ame a Deus mais do que a você, isso já vai ser uma grande vantagem, né? Uma grande vantagem, porque com certeza em algum momento você vai frustrar essa pessoa vai frustrar você, e o amor de Deus nessa união vai fazer toda a diferença para completar essas brechas que a nossa humanidade deixa, e não são poucas, né? Então, o ponto de partida é esse: Deus, então vamos lá, o senhor vai me orientando e eu vou seguindo. É claro que a partir daí você vai, assim, eu gosto de pensar que nós temos um espaço na nossa psique, como se fosse um vão mesmo para ser completado de um quebra-cabeça, sabe? Aquela pecinha do quebra-cabeça. E a gente sai pela vida procurando alguém que se encaixe com isso, né? Então, você não vai encontrar tanta gente assim que se enquadre nessa sua expectativa, mas vai encontrar aí 4, 5, 6, alguma coisa assim, e aí, naturalmente, as coisas vão acontecendo. Às vezes, essa pessoa, você escolhe essa pessoa não te escolhe, então aí você vai para outra, porque é um processo mútuo de escolhas, né? Você escolhe alguém que te escolhe, então precisa ser nesse patamar. E a partir daí, os dois concordarem com aquilo que é fundamental no casamento, né? A gente pode, né, depois falar um pouquinho mais sobre esse fundamento, que exatamente é fundamental.
6: E pastor, pensando então, a gente falando aqui sobre papéis no casamento, pensando em termos psicológicos, né? O que o pai representa para os filhos e o que, que a mãe representa? Né, tem coisas que se a mãe fizer no lugar do pai, se posicionar alguma situação diferente para ela e vice-versa, se o pai também. Isso pode fragilizar a estrutura emocional dos filhos?
7: Então, Fabiana, é muito oportuna a sua pergunta, porque há questões que não são muito visíveis, mas elas são fundamentais, apesar da gente não observar, tá? Vamos olhar o nosso ar, né? Enquanto a gente não está vendo o ar que a gente inspira, é um sinal bom, né? Porque se a gente estiver observando que esse ar está muito sujo, isso é um problema. Então, vamos lá. A figura materna, quase sempre, ela está ligada à formação da identidade dessa criança. Então, quando, por exemplo, nós encontramos na Bíblia referências sobre isso, a gente vê a mãe de Moisés, por exemplo, que teve um tempo pequeno com ele, relativamente pequeno, mas exatamente na primeira infância, que é o fundamental, dizendo para ele: olha, filho, você é hebreu, você é hebreu. Então, ela transferiu para ele um senso de identidade bem estabelecido, bem forte, o que seria fundamental depois lá adiante, porque ele passaria pelos corredores do palácio do faraó, ele ia ter uma boa formação, Deus estava trabalhando em tudo isso, mas o fundamento que tinha a ver com a identidade dele, a mamãe Joquebede já tinha estabelecido ali. Okay? Então, a figura materna está muito ligada a isso. Depois eu volto para fazer um comentário sobre isso. E o pai, por sua vez, está muito ligado ao senso de direção dessa criança, ao senso de propósito pessoal. É mais ou menos como se a mãe, nos primeiros anos de vida, ajudasse essa criança a reconhecer quem ela é, e depois o pai dissesse o seguinte: tá, então agora você vai por aqui, você vai nessa linha, você vai nessa direção. Quando a gente olha, então, na nossa sociedade, nós vamos encontrar pessoas com problemas de identidade, quase sempre porque esse processo de formação nessa identidade pode ter tido aí questões difíceis com a mamãe, né? Às vezes a mamãe não soube transferir isso, ou mesmo o indivíduo, não vamos colocar essa conta toda nas costas dela, não soube assimilar isso, e ao mesmo tempo o pai. Se a gente observar, inclusive, a gente vai ver mais pessoas perdidas no mundo, e isso é uma consequência da falta da figura paterna, muitas vezes. Quando você me pergunta, então, tá, então se trocar, se o pai fizer o papel da mãe do pai e tal, veja, é preciso a gente primeiramente reconhecer que há situações em que tem um dos dois só criando, porque o pai morreu, a mãe morreu ou abandonou, então a gente tem um número bastante favorável à questão da mãe, ou seja, aquela mãe que cria essas crianças, 4, 5, 6 filhos sozinha. Isso é mais comum do que o contrário, embora também exista o contrário, né? Então, nesse caso, essa mãe vai precisar cobrar o escanteio e correr para cabecear, ela vai precisar cumprir os dois lados. E há muitas mães que fazem muito bem esse papel, né? Tanto elas ajudam essa criança a saber quem de fato essa criança é, como dá para ela um bom senso de direção. Mas as distorções, elas estão aí, né? Muitas vezes a mãe não cumpre esse papel por motivos variados, que a gente não vai ter tempo para explorar aqui, né? E às vezes o pai entra nesse lugar e ajuda essa criança a construir uma identidade, né, um pouco mais ajustada, e o contrário também, às vezes o pai não cumpre o seu papel e a mãe cumpre lá, né? Agora, é sempre bom que essa criança e esse adolescente tem essas duas referências bem estabelecidas, né? Por quê? Porque a figura materna vai trazer para ela esse senso de acolhimento, de receptividade, né? E o pai é o senso de segurança. Quando essas inversões acontecem, você pode ter alguma dificuldade nessa construção dessa psique aí, dessa criança, desse adolescente, e depois lá na frente um adulto confuso.
8: E a gente não quer que ninguém saia confuso do programa de hoje. Isso. E dá para sim, para reajustar. Tem tempo, né, querido Kleber? Algum tempo que foi perdido, mas agora, se você já está recebendo esses conselhos, já está percebendo o quanto isso pode revolucionar a sua vida, da tua casa, do teu casamento, fica aí que a gente volta já já.
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6: Estamos nesse bate-papo de hoje tão especial aqui com a presença do pastor Kleber, né? Já nos esclarecendo coisas importantes, né, sobre a questão da troca de papéis, né? A questão das necessidades da gente entender o que é o casamento. E, pastor Kleber, o casamento tem muito a ver com valores, né? O que a gente enxerga de valores, o que o homem e a mulher vão entregar ali de valores no casamento. Pensando, então, nesses valores, o que o casal não deve abandonar para que o casamento seja perene, siga até o propósito do Senhor ali, até o fim.
7: Sempre tendo em referência, Fabi, o alvo. Porque se a gente não tiver um alvo e esse alvo não tiver claro para os dois lados, a chance da gente se perder nessa relação é muito grande. Então, qual é o alvo? Estamos trabalhando para que nos completemos como casal. Então, vou pegar aqui o meu caso, né? Vânia e eu, 28 anos de casados, com a graça de Deus. Então, eu preciso, no meu papel como marido, eu preciso ter claramente que eu devo fazer o que eu puder fazer, o melhor ser e fazer o que for possível, para que a Vânia seja completada como pessoa, para que ela cresça como pessoa, para que ela amadureça como pessoa. Então, o meu vetor de esforço está voltado para ela. E é esperado que o dela esteja voltado para mim também. Então, é assim. Então, esse é o alvo. A gente não pode perder esse objetivo de vista. Agora, uma vez colocado isso, quando a gente fala de valores, nós estamos falando de prioridades. E eu quero citar duas delas aqui. A primeira delas, pense no casamento. Então, nós estamos indo... Vamos usar uma metáfora aqui. Vamos sair de São Paulo e vamos para Goiânia, né? Então, o alvo lá, Goiânia, é o nosso propósito conjugal. É onde nós queremos chegar. Não importa se vivermos até que a morte nos separe, 5, 10, 50, 60 anos. Mas esse é o nosso alvo, chegar lá. Agora, para chegarmos até lá, temos uma estrada. Que estrada é essa? E aí eu entro no primeiro valor. É a estrada do amor. Muitos casais erram quando pensam que o amor é o propósito do casamento, e não é, porque o amor é a estrada que nos leva ao propósito, o amor é o caminho que nos leva até lá. E efetivamente, o que é amor? Amor é um processo de entrega, né?
6: É sacrifício.
7: Entrega, né, a alguém que é imperfeito. Eu não estou me entregando para alguém que não me frustra, eu não me entrego para alguém que não me desaponta, pelo contrário. Assim como Jesus se entrega para todos nós que somos tão difíceis, né? E da mesma forma, eu me proponho a entregar meu coração, entregar o melhor que eu tenho para alguém que, independente do retorno, deve ser alvo desse meu objetivo. Então, o primeiro valor é o amor. O amor, essa é uma estrada que não tem para trás, não tem marcha ré, ela só tem ida para frente, entendeu? Nós precisamos valorizar isso, ou seja, amar sempre. Esse é o nosso ponto de partida. Agora, o que nesse caminho, o que nós queremos? Como é que eu parametrizo? Como é que eu sei se eu estou amando cada vez mais? Aí entra o segundo valor, que é a verdade, né? A verdade aprofunda esse amor. A verdade, ela torna esse amor mais denso, mais consistente, né? E aí eu gosto de brincar, eu tenho dito isso no meu programa, eu tenho dito isso no material que a gente escreve, dizendo o seguinte: o amor e a verdade são duas realidades indissociáveis, inseparáveis. Porque o amor, sem a verdade, ele é bajulação. Tem muitos casais que se bajulam, mas não se amam, né? Amor sem verdade é bajulação. Ao mesmo tempo que verdade sem amor é imposição, né? E aí a falta desse equilíbrio gera muitas deformidades. Então, há algo que eu preciso fazer no meu casamento? Claro que eu preciso sempre manter o alvo, meu casamento ajustado ao alvo, virado para o alvo, e sempre andando pela estrada do amor e buscando a verdade. São esses dois elementos que são fundamentais.
8: Agora, como a gente está na última pergunta, né, Fabi, eu quero saber, porque eu vejo muitos relatos de ouvintes aqui, e existem pessoas que não estão andando nem nessa estrada gostosa do amor, nem com esse compromisso com a verdade, infelizmente. E aí dá, então, para a gente voltar para isso, colocar a vida no trilho de novo? E aí eu vou apresentar algumas situações aqui para o Kleber. Seja para quem passou, por exemplo, por uma questão de traição. E aí agora, às vezes a pessoa pensa, não, eu tenho que ficar casada até o fim, só que aí perdeu a confiança, aí perdeu, né, aquele senso desse amor que você estava falando, né, pra gente, com o amor de Jesus que se entrega. Outros que às vezes dentro de casa estão quase como competidores, né? Então, às vezes aquele casal que tá o tempo todo brigando e às vezes quando tá com a razão fala assim, mas eu não te disse? E ao invés de serem cooperadores, estão ali num, parece que estão dentro de casa, mas estão totalmente longe, desconectados, num pé de guerra. Ainda dá pra voltar pra esse trilho do amor e da verdade, Kleber? E se dá, quais são as dicas para isso?
7: Sempre dá, sempre dá. Eu gosto de me lembrar de uma frase que eu ouvi certa vez, repito, e ontem, enquanto fazíamos nossa caminhada, minha esposa e eu, ela citou essa frase e eu disse, é verdade, de que o evangelho é a mensagem do daqui para frente, né? Daqui para frente. Não significa que a gente deve ignorar o passado, que é simplesmente jogar no quartinho da bagunça, né? Lá todo mundo, quase todo mundo em casa tem aquele quartinho da bagunça que diz, uma hora eu vou arrumar esse negócio, e às vezes passa anos e a gente não arruma coisa nenhuma. Então, a vida da gente, a gente precisa ter cuidado para não jogar nesse quartinho da bagunça. Então, lembrando que a gente vai buscar andando pelo amor, buscar a verdade. Então, vamos pegar o quartinho e vamos dar uma limpada nele, valendo, né? Então, é a partir daí, por exemplo, que nós precisamos usar, você vai limpar o quartinho que está bem sujo, vai precisar usar cândida, né? O que é a cândida do amor conjugal? O perdão, né? É o perdão. Então vamos colocar isso em pratos limpos verdadeiramente, que não é um processo de acusação mútua, mas é um processo de depuração mútua, né? Vamos colocar isso no seu devido lugar, porque houve como houve. Às vezes a gente vai precisar de gente que nos ajude, né, nesse processo, né, porque as emoções estão tão ali à flor da pele, há um sentimento de dor tão forte que precisamos de alguém.
6: Muitas feridas, né?
7: Que nos ajude a andar. Eu gosto, minha irmã é fisioterapeuta e eu fico vendo, às vezes, ela mandando vídeos na família: olha essa criança aqui, olha essa não sei o que tal, acho lindo. Que perderam os movimentos e depois recuperaram esse movimento, mas está ali o fisioterapeuta dizendo, vamos lá, um passinho de cada vez. Às vezes a gente precisa de alguém que nos ajude a fazer esse processo de um passinho de cada vez e colocar. Agora, veja, as pessoas têm os seus limites e o melhor sempre é o perdão, o melhor sempre é, esse é o caminho, mas sabemos que muitas pessoas, como você falou do adultério, né? Ah, não, ok, tá perdoado, mas eu não dou conta mais de continuar esse relacionamento, esse casamento. Quando eu me lembro do que Jesus fala, quando ele, inclusive falando sobre casamento, ele fala da questão do eunuco, né? Ele diz, pessoas que se fizeram eunucos, mas isso não é para todo mundo. Ou seja, Jesus deixa uma janela aberta a respeito dos limites que cada um de nós tem, né? Podemos e devemos perdoar sempre, mas, por exemplo, às vezes esse relacionamento já não vai mais existir como casamento porque foi ferido tão fortemente com um episódio desse. Mas qual o melhor caminho? O melhor é o caminho do amor, que perdoa e segue em frente.
6: E eu vou inserir mais uma perguntinha aqui de dicas, né, para os nossos ouvintes, que seria o quê? Qual a forma que a gente auxilia o casal, ou dentro de casa mesmo, na comunicação do casal, o que, que a gente pode fazer para ajudar para que eles, o casal, seja cooperador um do outro? Porque casamento é isso, né? A gente coopera no cuidado com os filhos, no cuidado da casa, na rotina, mas às vezes tem uns casais que têm um pouco de dificuldade quanto a isso. O que, que a gente pode fazer para ajudar?
7: Vamos lá. A nossa tendência, a tendência humana geral, é a gente trabalhar em cima do erro. Vamos aprender a trabalhar em cima do acerto. Então, ao invés daquela esposa dizer, caramba, já 2 dias que a louça da cozinha está enorme e você não me ajuda em nada desse jeito e tal, é melhor que ela diga, eu fico tão feliz quando você me ajuda. Então, veja, vamos trabalhar em cima daquilo que nós esperamos, daquilo que nós queremos, e não depois que acontece o erro, eu vou lá e digo, olha, você não está fazendo isso. Muitas vezes, e algumas mulheres vão dizer, ah, já falei 10 mil vezes pro meu marido que eu fico feliz quando ele me ajuda, mas parece que ele não tem essa sensibilidade. Então vamos acrescentar mais uma. Eu fico tão feliz quando você dá atenção àquilo que eu falo, né? E ele, em algum momento, às vezes não tem nada a ver com louça, mas você falou alguma coisa e ele deu atenção, e aí você reforça e pode inclusive fazer o ganchinho. Falou, e eu vou ficar tão mais feliz ainda quando eu chamar você para me ajudar com a louça e você ajudar. Então aí dá para fazer aquele gancho em relação àquela questão que muitas vezes é um ponto de decepção, não vou nem dizer de conflito, porque louça não chega a acabar um casamento, mas que deixa o pessoal chateado, deixa.
8: Adorei aqui os conselhos tão práticos e pode ser tão gostosa essa vida, né? A gente aprendendo dessa forma e a gente vai continuar refletindo sobre isso no próximo bloco.
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6: Já dizia um pensador, casar é como mergulhar em águas profundas e desconhecidas, onde as correntezas do compromisso e da intimidade nos desafiam a nadar juntos, mesmo nos momentos de mar agitado. Que pensamento bacana sobre o que é o casamento. É um desafio realmente viver uma vida toda ao lado de outra pessoa, com os seus gostos, caprichos, desejos e também sonhos. Mas é também uma grande oportunidade e exercício de amadurecimento e crescimento na vida pessoal. A Bíblia nos fala que casamento é bênção do Senhor, algo que Ele criou para o nosso bem. E Deus usa o casamento para formar uma família e, através da família, Ele pode transformar uma sociedade. O casamento é bom, se vivido com respeito, amor, cumplicidade e cuidado. É uma sociedade entre três pessoas, Deus, o homem e a mulher. E como toda sociedade, precisa que cada um cumpra o seu papel para que tudo vá bem. Como bem lembrou o pensamento que comentei no início, é o caminhar diário, com compromisso, mesmo havendo incertezas, medo e muitas situações difíceis. E a Bíblia nos conta algumas histórias sobre casamento, e eu quero relembrar da história de Ruth e Boaz, que está lá no livro de Ruth. Ruth, uma moabita vivendo como estrangeira em Belém, junto de sua sogra Noemi, vai até o campo de Boaz e lá os seus caminhos se cruzam. Boaz, reconhecendo que ela era da família de Noemi, a tratou com respeito, cuidado e proteção. Lhe deu alimento e acalmou seu coração faminto, sendo posteriormente então o seu resgatador. Foi da vontade de Deus usar a vida de Boaz e Noemi, cruzar as histórias de duas pessoas que estavam sozinhas para formar uma nova história, abençoando a vida deles, lhe dando um filho, um futuro juntos e uma descendência. Deus está presente no casamento. Podemos, então, nos momentos mais difíceis da relação, lembrar que estamos no compromisso juntos, que o Senhor está conosco, o seu favor e a sua graça nos acompanha, e para Ele não há nada tão difícil que não possa ser transformado. Ame e zele por seu casamento e trabalhe juntos para que a relação de vocês seja um reflexo de um Deus bom que cuida e protege aquilo que Ele ama. Deus te abençoe.
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8: E chegamos ao final do episódio de hoje. A gente brincava até aqui nos bastidores, né? Quem nunca pensou em desistir? Mas mais importante, né, do que pensar nisso é sempre lembrar o porquê a gente tá junto, né? E é esse comprometimento com Deus, com o casamento e saber que dá pra ser bom. A arte de saber viver, e o Kleber deu várias dicas aqui de como saber viver e melhorar teu casamento.
6: E melhorar o casamento. Pastor Kleber, obrigada, viu, por sua participação aqui com a gente nesse episódio. Foi muito relevante ter você aqui nos esclarecendo, né? Nos lembrando dos propósitos, do que é o casamento. Que Deus te abençoe, abençoe seu ministério, viu?
7: Prazer pra mim. Muito obrigado.
8: E acompanhe sempre o Instituto Família Hoje, onde o Kleber ali, né, tem todo o tripé também, não só dos programas, do atendimento dele, mas também da igreja onde ele serve. E, queridos, mandem perguntas para o WhatsApp 11 974 181 456, ou seu comentário sobre o programa de hoje. Beijo e até o próximo.
6: Um beijo, até lá.
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6: Havia um rapaz apelidado de Baixinho. Ele tinha 1,80 de altura e pesava 120 quilos.
7: Eu gosto da minha comida, disse ele. Eu não quero jejuar nunca.
6: Baixinho fazia parte de um grupo de 4 estudantes universitários que estavam lutando contra o uso da pornografia. Eles se comprometeram a deixar de usar pornografia juntos, mas também concordaram que, se qualquer um deles caísse, todos eles não comeriam por 24 horas. Baixinho concordou com o compromisso, mas suas últimas palavras foram: eu farei isso, mas se um de vocês escorregar, vão se ver comigo. Você gostaria de ser um desses caras? Bem-vindos ao Chamados à Vitória, um programa de homens para homens que querem viver a vida ao máximo com Deus e como Ele planejou. Eu sou Edson Tawil e nesse programa eu e o Douglas Peck vamos continuar a série sobre homens e pornografia, falando hoje sobre a importância dos companheiros para quem prestamos contas. Também veremos o que significa ser um bom companheiro numa situação dessas. Lembramos ao papai e à mamãe que esse programa é para adulto, não para criança. Então, não deixe a sua criança ouvir. Ok? Fique comigo, daqui a pouquinho Douglas Peck, no Chamados à Vitória. Olá, Douglas. Bem-vindo ao Chamados à Vitória.
8: Muito obrigado, Edson.
6: Douglas, você gostaria de fazer parte desse grupo de prestação de contas aí do Baixinho que mencionei?
8: Uma boa pergunta, Edson. Mas eu respondo com uma outra pergunta. Quando falamos em lidar com pecados que viram hábito, será que a melhor maneira é usar o medo?
6: Já ouvi alguns dizerem que sim, mas deveria ser o temor de Deus, não medo do homem. Eu ouvi outros dizerem que não, porque devemos deixar de pecar por amor a Deus. Ainda outros dizem que ambos são verdadeiros.
8: Então,
6: e aí?
8: Então, né, a gente sabe que existem essas opiniões diferentes.
6: Sim.
8: No entanto, eu acho que a prestação de

0: perguntas baseada no medo ou não é importante porque, em nosso estado caído e pecaminoso, tentar vencer o pecado por conta própria raramente dá certo, né?
1: É verdade. Uhum. Mas quais as características de um bom companheiro para quem devemos prestar contas?
0: Eu acho que nós devemos começar com quatro qualidades primárias que nós queremos encontrar em alguém para quem vamos prestar contas sobre o nosso caminhar.
1: É, diário, abrir o coração. Né?
0: Uma qualidade é que deve ser um homem, a menos que você escolha sua esposa, o que é raro e não muito recomendado. Né? Se estamos falando em lutar pela pureza sexual, não devemos aumentar a chance de cair no pecado buscando uma mulher que não seja sua esposa, para a qual a gente vai se abrir sobre esse assunto. Não é?
1: Verdade, faz sentido.
0: Exatamente. Uma outra característica importante é que esse companheiro precisa ser honesto e vulnerável. Ou seja, você está sendo transparente e honesto, mas seu companheiro também precisa ser. Não dá para fingir que ninguém tem problemas num grupo onde estamos prestando contas sobre como estamos saindo na nossa luta diária, não é verdade?
1: Exato, é verdade.
0: Exato.
1: Qual outra qualidade a se procurar num homem que vai fazer parte desse grupo de prestação de contas?
0: Nós precisamos de companheiros que estejam disponíveis quando as tentações vêm. Quando você é tentado, você precisa de alguém que possa, né, contatar imediatamente.
1: É,
0: né?
1: Ligar em qualquer hora.
0: Pois
1: e
0: isso,
1: o cara é amigão a ponto de te atender naquela hora. E você acha que nós precisamos ter mais um do que desses companheiros? Um, mais, dois, três?
0: Sim, né? Precisamos ter sempre mais do que um, porque aquele companheiro com quem você tem mais coisas em comum, às vezes não está disponível para conversar e orar com você, né? Para que você possa, então, ter contato com outra pessoa. A quantidade de homens em um grupo de prestação de contas varia muito. Eu já vi grupos com apenas 3 homens e já vi grupos com 7. Né?
1: É mesmo?
0: Nem todos no grupo precisam saber de todos os detalhes da sua luta, mas devem ser capazes de te chamar à obediência bíblica quando você está sendo tentado.
1: E né? A gente fica cego, né? Quando você está em pecado, você fica cego, né?
0: Verdade.
1: E quais as qualidades desse homem que eu devo confiar?
0: Olha, mais uma delas seria uma pessoa confiável, né? Capaz de manter um segredo. Provérbios 11, versículo 13 nos diz: quem muito fala, trai a confidência, mas quem merece confiança, guarda o segredo.
1: Uau.
0: Se você ouvir um homem fofocar, caluniar ou compartilhar coisas sobre outro homem que deveria ter sido mantido em segredo, óbvio que esse não serve para um grupo de prestação.
1: Sem dúvida. Muito importante ter essa confiança nas pessoas que estão nos ajudando a lutar contra o pecado. Meu querido ouvinte, fica conosco e voltamos com mais qualidades a se procurar nos homens que vão caminhar conosco nessa luta contra a pornografia e que são confiáveis. Você está ouvindo Chamados à Vitória, um programa de homens para homens que querem aprofundar sua caminhada com Jesus Cristo. Douglas e eu continuamos nossa conversa sobre a pornografia. Hoje falando especificamente sobre como fugir das tentações que aparecem em nosso caminho diário. Lembramos aos pais que estão nos ouvindo que essa conversa é para adulto. É, tem sexo nessa conversa aí, né? Por isso, a criançada não deve ouvir essa conversa sobre natureza sexual. Douglas, quais outras qualidades que devemos esperar do homem que vai caminhar com a gente, nos encorajar a nos voltarmos para a Bíblia ou nessa luta difícil?
0: É, uma outra qualidade é que eles precisam ser homens abertos a aprender, eles precisam ser ensináveis. Como cristãos, nós temos o Espírito Santo de Deus que nos guia e revela a verdade de Deus através da Bíblia. Então, nós precisamos procurar homens que estejam firmes na palavra de Deus e que tenham uma vida de oração ativa e que estejam procurando ser mais e mais parecidos com Cristo todos os dias. Esses passos mostram que esse homem é ensinável, sempre aprendendo mais sobre Deus.
1: Isso faz muito sentido. Por isso, nós queremos companheiros que sejam honestos, que tenham disponibilidade quando nós precisamos, que sejam confiáveis e ensináveis. E vão guardar segredo também, né? Mas há outras qualidades que nós precisamos procurar nesses homens?
0: Sim, são algumas qualidades que devem se aplicar tanto a um companheiro só, como um grupo todo. É importante que eles não o condenem se você tiver uma recaída no pecado, né? Se você errar, você não quer que seus companheiros olhem pra você torto, uhum, e fiquem fazendo você, gente, e fiquem fazendo você sentir que você não serve pra nada, né? Uhum. Até porque Satanás já está fazendo isso, né? Isso. Quando pecamos, queremos alguém que vai chorar com a gente. Nos sentimos horríveis quando caímos. Paulo nos diz na carta aos Romanos 12:15: chorem com os que choram.
1: E alegrem-se com os que se alegrem.
0: Exato.
1: Quais outras qualidades precisamos encontrar nesses companheiros que nós vamos prestar contas?
0: Nós precisamos de homens que nos façam as perguntas difíceis. Por exemplo, havia um rapaz em um estudo bíblico com outros 4 rapazes. Um dia, ele confessou que outro rapaz deixou claro que sentia sexualmente atraído por ele e foi tentado.
1: Caramba.
0: Depois de confessar essa tentação, ele pediu que os outros rapazes no grupo orassem por ele, e eles oraram. Mas depois dessa reunião, ninguém nunca perguntou como ele estava indo, como estavam os sentimentos dele, se havia alguma outra tentação nessa área, nada, não fizeram nada.
1: Caramba,
0: né?
1: Mas às vezes nós ficamos meio desconfortáveis em fazer certas perguntas tão íntimas, não é?
0: Eu entendo, né? Mas esse homem estava pedindo ajuda. Alguém deveria ter ligado para ele durante a semana para ver como ele estava.
1: Acompanhado, né?
0: Exato, alguém deveria ter perguntado como ele estava lidando com a situação, mesmo que fosse na próxima vez em que se reunissem para o estudo bíblico, né?
1: É. Dicas importantes não só para encontrar um companheiro para prestar contas, mas também para ser o companheiro certo.
0: Exatamente.
1: Mais alguma qualidade?
0: Sim, uma qualidade muito importante. Seu companheiro deve sempre apontar você para Jesus e te lembrar das promessas de perdão e esperança que Jesus sempre nos oferece. Infelizmente, muitos homens cristãos tentam seguir a Bíblia e manter alguns de seus caminhos carnais junto, né?
1: Pé em duas canoas.
0: Exato, pé em duas canoas. Precisamos de um homem ou grupo de homens que sempre aponte para a verdade da Bíblia. Isso inclui obediência e graça. Mas também precisamos de homens que não finjam que seu pecado não é pecado. É preciso que eles te ajudem a ver as consequências futuras do seu pecado.
1: É, e muita gente, não, é pecadinho, pecadão, não existe. É pecado,
0: não existe,
1: ponto.
0: Exatamente.
1: É. Mas sem o ar de julgamento e condenação, isso. Você tem algum exemplo desse tipo de situação? Alguém ajudando um amigo sem condená-lo?
0: Sim, eu li uma história de um rapaz chamado Estevão, que não usava pornografia já fazia uns 6 meses, e uma noite caiu. E viu algumas fotos de mulheres nuas para sua autogratificação, né? Ele fazia parte de um grupo de prestação de contas, e na reunião seguinte àquela noite, um dos rapazes do grupo perguntou a ele como ele estava agindo. Estevão, então, confessou o que tinha feito. Seu amigo disse o quanto estava triste por ele ter caído e lembrou que Jesus oferece perdão e graça quando confessamos. Continuando a conversa no grupo, perguntaram a Estevão o que estava acontecendo antes dele ter tido essa recaída. Perguntaram se ele estava estressado, cansado, sozinho, entediado, sobre a influência de algum entorpecente, ou se tinha acabado de passar por um momento muito espiritual. Perguntavam também se ele estava usando seu computador em uma área escondida. Fizeram aquelas perguntas bem incisivas, mas sem o condenar, né?
1: Aliás, perguntaram sobre os fatores que nos tornam mais vulneráveis à tentação, que nós, inclusive, já discutimos aqui?
0: Exatamente. Mas depois de todas essas perguntas, um dos rapazes do grupo, e o que tinha mais afinidade com Estevão, disse: Estevão, você sabe que quando você começa a olhar pornografia, é muito difícil parar. A Bíblia é muito clara. Em Gálatas 6, versículo 7, diz: pois o que o homem semear, isso também colherá. Voltar à pornografia vai te fazer cobiçar outras mulheres no trabalho, impor exigências sexuais injustas à sua esposa maravilhosa. É isso que você realmente quer? Eu vou ligar para você hoje à noite e orar com você para que nós possamos trabalhar juntos para impedir os ataques de Satanás contra você. Não esqueça que estamos em uma guerra espiritual e estamos juntos nessa batalha.
1: Esse é amigo, né?
0: Pois é.
1: É muito bom ter amigo assim.
0: Sem dúvida. É Deus trabalhando através dos homens para ajudar uns aos outros. Mas há uma coisa muito importante que a gente precisa acrescentar.
1: Qual é?
0: Quando perguntaram a Estevão como estavam as coisas em sua pureza sexual, ele confessou. E se ele tivesse dito: ah, eu estou bem, o que que você acha que o grupo deveria ter feito?
1: Pois é, é igual aquele cara: bom dia, bom dia.
0: Bom
1: dia,
0: bem,
1: tudo bem?
0: Tudo.
1: Não, nem sempre está tudo bem, né? Quando alguém diz que está tudo bem, a gente normalmente diz: que bom, e vai embora.
0: Exatamente, não, né? Não. Mas nesses grupos, a última pergunta que a gente faz é muito importante. A última pergunta sempre deve ser: Você está mentindo? Pois é. Se alguém pediu que você seja um parceiro a quem ele deve prestar contas ou faz parte de um grupo desse tipo, é essencial que você lembre de perguntar isso. Primeiro, fazer essa pergunta mostra que você está falando sério. Uhum. É preciso um homem de verdade para olhar nos seus olhos e perguntar isso para você. Uhum. Em segundo lugar, quando você for tentado a cobiçar outras mulheres ou olhar pornografia, esperamos que você saiba que não pode esconder isso do grupo. O grupo vai te fazer perguntas, e por causa disso, você evita a tentação usando o escape que Deus sempre provê, de acordo com 1 Coríntios 10, versículo 13.
1: Aliás, os amigos meus fazem perguntas difíceis, né?
0: Que bom.
1: Bom, Douglas, esse papo sobre a necessidade de um grupo de prestação de contas e como esse grupo deve ser, nos ajudou muito, e tenho certeza de que os nossos ouvintes também. Você pode fazer uma breve revisão?
0: Claro.
1: Vai lá.
0: Os homens a quem prestamos contas devem ter qualidades essenciais. Eles devem ser honestos, disponíveis para quando você precisar deles, confiáveis e precisam manter suas conversas confidenciais. Eles também devem ser ensináveis e não devem ter um espírito de julgamento ou de condenação para quando os outros caem. Uhum. Eles precisam ter empatia e se entristecer com aqueles que caem. Esses homens também precisam fazer perguntas difíceis, apontando o caminho para Jesus e para a palavra de Deus. Nunca fazer do pecado algo banal e leve, mas que discutam as consequências futuras desse pecado e orem com você por causa dessa guerra espiritual. Nós não podemos esquecer que precisam ter a coragem de, ouvindo a nossa caminhada, sempre perguntar: você está mentindo?
1: Valeu, Douglas, por mais esse programa esclarecedor e encorajador. Querido ouvinte, caso queira ouvir os outros programas desta série, visite o site www.transmundial.org.br. Repito, www.transmundial.org.br. Obrigado por sintonizar Chamados à Vitória, um programa onde os homens estão equipados e fortalecidos para alcançar seu potencial dado por Deus. Hoje nós falamos sobre grupos de prestação de contas e as características que os homens nesses grupos precisam ter. Você pode descobrir mais sobre a luta dos homens contra pornografia ouvindo os outros programas desta série. Esperamos contar com você em nosso próximo programa. Esse programa foi apresentado por mim, Edson Tawil e Douglas Peck. Na mesa de som, Luiz Henrique Albuquerque. Realização Transmundial.
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0: Melhor é ao teu lado, Sola Blues aqui na RTM, agora 6 horas e 52 minutos, horário de Brasília.
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0: 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E para você que está ouvindo pela TWR em Bonaire, seguirá com a programação local. Nós voltaremos amanhã a partir das 5:30 da madrugada.
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10: Agora 7 horas em ponto, horário de Brasília, e vem chegando o devocional Presente Diário.
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10: Hoje, 13 de junho. Presente Diário traz como título Na Verdade. A leitura bíblica está em João, 3 João 1, verso 4. Versículo-chave, 3 João 1, verso 11. Amado, não imite o que é mal, mas sim o que é bom. Aquele que faz o bem é de Deus. Aquele, porém, que faz o mal, não viu a Deus. Em mensagem a Gaio, bispo da igreja de Éfeso, João escreveu com alegria porque recebeu boas notícias a respeito do seu ministério. Se hoje o apóstolo escrevesse a todos os pastores, presbíteros e diáconos, a quantos a mensagem teria um tom semelhante de comemoração? Ouço de muito sobre a responsabilidade que há na condução da Igreja de Cristo. A liderança foi colocada em tal posição pelo próprio Deus. Se não existe acaso no mundo, por certo, não há também entre o povo que é o Senhor separou para si. Conheci um pastor que estava perto do fim da jornada ministerial depois de mais de 30 anos. Ele preparou um novo ministro para sucedê-lo e o acompanhou por meio do discipulado para que esse crescesse não apenas em conhecimento, mas em vivência do que é o pastorado. Fiquei emocionado ao ver quanto aquele servo amou a igreja que Cristo lhe confiou, a ponto de pensar nos detalhes. Andar na verdade é seguir os princípios da fé. É viver a jornada terrena com conhecimento da vontade de Deus para a nossa existência. É por isso que João reforçou a necessidade de imitar o que é bom e andar com quem segue os princípios da fé. Infelizmente, o Brasil tem vivido uma polarização política. A parte mais triste é ver pastores perdendo seu tempo em púlpitos ou redes sociais, esbravejando contra candidatos, políticos ou temas que beiram o fanatismo. É claro que, como cidadãos, todos devemos estar atentos aos rumos do país. Mas pastores e líderes são chamados para conduzir a igreja ao seu noivo, Cristo, e não para serem comentaristas políticos ou cabos eleitorais. Na área em que estivermos, com o cargo que ocuparmos, nos círculos sociais que frequentamos, a verdade que conhecemos deve ser manifestada. A real mudança que esse país precisa é Cristo. É hora de guardar as bandeiras e dobrar mais os joelhos. O chamado supremo de pastores e líderes da igreja é conduzir e equipar o rebanho do Senhor.
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10: É, que mensagem especial, hein? Chegando Daniel Lidke, meu pastor.
11: Esse Deus que sonda o nosso coração, que nos guia, Ele é o nosso pastor. Ele é o meu pastor, Ele é o seu pastor. É isso que Ele quer fazer, Ele quer te guiar. Te guiar para águas tranquilas. Ele quer cuidar de você, da sua vida e do seu futuro. Você decida isso hoje. Eu quero que Ele seja meu pastor, hoje e sempre.

Daniel Lidke, aqui na RTM, meu pastor, depois dessa mensagem linda do nosso devocional Presente Diário. É antecipando aí as comemorações que de amanhã, né? Que será o dia do pastor, dia 14, segundo domingo de junho, a gente comemora o dia do pastor e nós tivemos essa mensagem do devocional Presente Diário. Compartilhe, mande para o seu pastor, mande para seu amigo, para todo mundo que precisa ouvir essa linda mensagem do nosso devocional Presente Diário. Vamos com música antes do Palavra do Pastor. Vem chegando Sublime com F Hope Music.

0: Hope Music aqui na RTM Sublime. Agora 7:16, horário de Brasília. Chegando para você mais um Palavra do Pastor. E hoje vamos ouvir uma mensagem muito especial com o pastor, que vai falar sobre Todos os Caminhos Levam a Deus. Na apresentação do pastor Sebastião Neto.
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2: Pastor Neto, Primeira Igreja Batista de São Caetano do Sul. Todos os caminhos levam a Deus. Já ouviu essa frase? Eu já ouvi várias vezes. E talvez você até acredite nela. Mas, quando eu penso em Deus, que Deus? Eu penso no Deus que é o verdadeiro Deus. Não é um Deus que manda a gente se matar, matar os outros. Não é um Deus que amedronta os seus seguidores, ameaça. O Deus que é o verdadeiro Deus é o Deus que é amor. É o Deus que se revelou porque ele sabe que o homem nunca conseguiria por si mesmo encontrá-lo. É o Deus que veio ao mundo na pessoa de Jesus Cristo. Só Jesus Cristo, Filho de Deus, pode nos levar a Deus, o Pai. Respondeu Jesus: eu sou o caminho, a verdade e a vida. Ninguém vem ao Pai a não ser por mim. João 14:6. Jesus diz: eu sou o caminho. Sim, Jesus Cristo, o Filho de Deus, nos leva a Deus o Pai, porque por ser o Filho único de Deus, tem a mesma natureza dele, ou seja, Jesus é Deus. Mas é Deus que veio e se tornou carne, que se tornou homem, ser humano. Só através dele, deste Jesus, que e viveu entre nós, experimentando as nossas dores, as nossas emoções, só ele é aquele que tem capacidade de, além de trazer Deus a nós, nos levar a Deus. Há uma passagem na Bíblia, João também registra isso, no capítulo 5, do versículo 17 ao 29, após Jesus Cristo ter curado um homem que estava paralítico, desde que nasceu com algum problema, e aquele homem, Jesus o cura, só que ele fez isso no Shabat, que é um dia até hoje sagrado para os judeus, e alguns líderes religiosos que eram contrários a Jesus, querem acusar Jesus de ter feito um milagre no dia errado, de ter feito algo fora das normas estabelecidas. Mas Jesus Cristo mostra àqueles homens que ele tem autoridade para qualquer coisa e que fazer o bem pode ser feito em qualquer momento. Mas ele sabe do que fala, porque ele é o próprio Deus. E só Jesus Cristo, o Filho de Deus, pode nos levar a Deus o Pai, porque só ele fez na terra o que o Pai realiza nos céus, revelando o que o Pai quer que façamos também. Jesus lhe deu essa resposta: eu lhes digo verdadeiramente que o Filho não pode fazer nada de si mesmo, só pode fazer o que vê o Pai fazer, porque o que o Pai faz, o Filho também faz. Só Jesus Cristo pode nos levar ao verdadeiro Deus, porque Jesus é o Filho de Deus. E ele declara também no versículo 20: o Pai ama o Filho e lhe mostra tudo o que faz. Sim, para a admiração de vocês, ele lhe mostrará obras ainda maiores do que estas, do que aquele milagre que ele tinha feito. O Pai ama o Filho. Quando o Pai ama o Pai ama quem ama o Filho. Mas o Pai fica triste com quem rejeita o Filho. Isso acontece conosco em relação aos nossos filhos e filhas. Acontece com Deus também. Só Jesus Cristo, o Filho de Deus, pode nos levar a Deus o Pai, porque só Ele dá vida e pode dar vida aos que estão mortos espiritualmente. Jesus Cristo declara também Nesta passagem, no versículo 21, da mesma forma que o Pai ressuscita os mortos e lhes dá vida, o Filho também dá vida a quem ele quer dá-la. Eu lhes afirmo que está chegando a hora e já chegou em que os mortos ouvirão a voz do Filho de Deus, e aqueles que a ouvirem viverão. Ele pode dar vida aos que estão mortos espiritualmente. Quando nós cremos em Jesus, nós já temos a vida eterna, uma vida que começa aqui. Porque, originalmente, todo ser humano, por conta do pecado original, já nasce morto nos seus delitos e pecados. Todos nascemos mortos. E, neste sentido, só Jesus Cristo, aquele que veio de Deus para pagar o preço dos nossos pecados ao morrer na cruz, pode dar vida a nós que estamos mortos pelo pecado. E quando reconhecemos Jesus como nosso Salvador e Senhor, naquele momento nós já passamos a ter vida. Já passamos a ressuscitar espiritualmente. Por isso Jesus Cristo declarou isto, que Ele dá vida àqueles que já estão espiritualmente mortos. Só por Jesus nós podemos receber o presente da vida eterna, uma vida que começa aqui, uma vida que começa plena e abundante, com Jesus no centro da vida do que crê. Jesus Cristo também disse que só Ele pode julgar e condenar os que o rejeitam. Só Jesus Cristo, o Filho de Deus, pode nos levar a Deus o Pai, pois é o único que recebeu de Deus Pai autoridade para julgar os homens. Só Ele pode absolver ou condenar. Jesus Cristo, no momento, Ele está aqui no papel de advogado. Ele intercede por nós, Ele defende aqueles que o buscam, Ele concede o perdão dos pecados aos que nele creem e creem no que Ele fez, que a sua morte, que o seu sangue derramado foi suficiente para pagar o preço dos nossos pecados. Por isto, Jesus é o único que pode nos absolver. E como advogado, hoje Ele está para nos defender. Mas Jesus Cristo morreu, foi para o céu, Ele está presente através do seu Espírito Santo, mas um dia a Bíblia diz que literalmente Ele voltará. Mas Ele não voltará mais como advogado, Ele voltará como juiz, para condenar os que o rejeitaram aqui, aqueles que não quiseram o seu perdão, que não o receberam como o seu advogado, que não quiseram a sua defesa, a sua absolvição. Então, este é o momento de nós aceitarmos Jesus Cristo, porque Ele está para nos defender, Ele é o nosso advogado, para não termos que depois nos depararmos com Ele como juiz. Jesus Cristo diz no versículo 24 desse mesmo texto de João 5, quem ouve a minha palavra e crê naquele que me enviou tem a vida eterna, e não será condenado, mas passou da morte para a vida. Sim, Ele, como disse, dá a vida que é para sempre. E dá. Quem vai até Jesus recebe o presente da vida eterna. E o presente que Deus dá, Ele não tira. Se você recebeu um dia o presente da vida eterna, se você de todo o coração creu em Jesus, não tenha medo de nada. Nem medo de que algo possa afastá-lo de Deus. Jesus Cristo declarou em outra ocasião que ninguém daqueles que vão até Ele, ninguém, Ele segura com a mão e vai tirá-lo das suas mãos. Se você recebeu de Jesus o presente da vida eterna, Ele cuida de você. E nada ou ninguém vai separar você do amor de Deus através de Cristo Jesus. Não fiquem admirados com isto, Jesus declara no versículo 28, está chegando a hora em que todos que estiverem nos túmulos ouvirão a sua voz e sairão. Os que fizeram o bem ressuscitarão para a vida, os que fizerem o mal ressuscitarão para serem condenados. Só Jesus Cristo, Filho de Deus, pode nos levar a Deus o Pai. Só Ele tem autoridade para nos ressuscitar e para ressuscitar os mortos no último dia. Quem crê em Jesus já tem a vida eterna, já foi absolvido da condenação, mas vai receber ainda um corpo incorruptível para usufruir da vida em toda a sua plenitude. Sim. Só Jesus Cristo pode nos levar a Deus o Pai. Os caminhos dos demais sem ser Jesus não nos levam para Deus, nos fazem mais perdidos ainda. Só Jesus Cristo salva, só Jesus Cristo pode perdoar pecados. Só Jesus Cristo pode conceder vida eterna aos que nele creem. Jesus é o caminho, o único caminho. Temos que andar nele. Jesus é a verdade. Temos que crer nele como aquilo que é a verdade. Tudo que ele ensina é verdadeiro. Temos que dar ouvidos aos seus ensinos e vivê-los, e pelo poder dele conseguiremos. Jesus é a vida. Quem está nele tem vida abundante aqui e vida que não termina, porque para sempre viverá com ele. Ninguém vem ao Pai a não ser por mim, disse Jesus. Ninguém vai ao verdadeiro Deus a não ser pelo verdadeiro Filho de Deus, o único, Jesus Cristo. Que você já o tenha como Salvador e Senhor. Se não o tiver, hoje, agora mesmo, você pode convidá-lo a entrar na sua vida, reconhecendo que você é pecador, mas crendo de todo o coração que ele morreu na cruz, pagou o preço dos seus pecados, ressuscitou e está vivo. E convide-o a entrar agora na sua vida. E você que já o tem, agradeça. Agradeça porque ele entrou na sua vida e ele garante vida eterna e plena para você. Que ele seja o centro da sua existência, que ele seja Salvador e Senhor. Sim, desta maneira, você também tem o dever agora de compartilhar com os outros, de anunciar aos outros o que Jesus Cristo fez e pode fazer. Levar ao verdadeiro Deus, dar vida eterna. Que Deus abençoe você, que Deus abençoe a sua família, em nome de Jesus.
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2: Agora 7h32, horário de Brasília. Vamos juntos agora com o painel literário João Paulo Gouveia.
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4: Sejam todos bem-vindos ao painel literário da Rádio Transmundial. A gente está continuando o papo da semana passada, que a gente estava falando sobre graça. Mas é a minha pergunta também, ela está ligada a uma questão talvez teológica. Quando a gente fala de graça, a gente está falando de salvação. Ou a gente está falando de outra coisa.
5: Tem que usar um exemplo que o Dallas Willard usa. Ele fala assim que um cristão, no seu processo de santificação, gasta da graça como um Boeing 747 gasta de gasolina. Porque ele fala, a gente entende a graça como se só fosse algo para ir para o céu. E é para viver na terra. Então, não, a graça abunda no nosso processo de santificação, de mudar essa mente. Né? A gente falou na semana passada sobre, né? Ah, então se eu sei que Deus vai me perdoar, então eu escorrego, mas eu sei que eu posso voltar. Não, é graça para a gente mudar essa mentalidade também, que Deus quer estabelecer uma relação de pai e filho. Se um filho tem um pai dentro de casa, amoroso, que te dá tudo, que te supre completamente, e você quer ir lá fora buscar outra coisa e volta depois arrependido porque sabe que o pai vai perdoar, você não entendeu o amor do pai, você não tá dando valor pro amor do pai, né? E um filho só quando cresce, vai amadurecendo, é que entende que o pai é amoroso, que é bom. Então por que que eu vou machucar o coração do meu pai? Mesmo que ele vá me perdoar porque ele me ama, então é dele, não tem a ver com o que eu faço ou deixo de fazer, mas por que eu farei isso com um pai que é bom?
6: Ele conta, ele tá, ilustra esse ponto, né? Quando ele diz, imagina um homem que se casa com uma mulher e aí diz para ela assim, olha, querida, depois que nós nos casarmos, a gente vai casar e tal, mas olha, eu vou continuar, eu vou ter casos fora, eu vou amar outras mulheres, eu vou me deitar com elas, eu vou sair com elas e tal, mas tudo bem, como você me ama, eu vou dar a você a oportunidade, olha que maravilha, eu vou dar a você a oportunidade de me perdoar todas as vezes que eu te traí.
4: Que bonzinho.
6: Né? Aí ele falou, que tipo de relacionamento, como é que a gente avaliaria, né? O que merece esse marido? Então ele não entendeu nada sobre o amor, nada.
4: Zero.
6: Então talvez essa a questão, né? E também não é só para a salvação, quando ele fala na igreja como dispenseira da graça de Deus, é lógico que em primeiro lugar é o reino, é a salvação, Deus não deseja que ninguém se perca, a graça se manifesta realmente para a salvação, mas ele fala de atos de graça que devem acompanhar a igreja e os cristãos, os verdadeiros discípulos de Jesus o tempo todo. Aí ele cita várias organizações ao redor do mundo, tipo Exército da Salvação, e várias outras que eu nunca nem tinha ouvido falar, de cristãos que entendem que são dispenseiros da graça. Aí eles cuidam de leprosários, eles cuidam de refugiados, eles cuidam de mães que não querem ter os seus bebês, mas eles dão uma opção, em vez de abortar, porque aí tem uma discussão, né? Hoje a igreja, não, o aborto e o homossexualismo estão na lista, lá nas categorias de pecado. E eu achei tremendo, porque muitas vezes a igreja se manifesta, hoje tem muita essa discussão, mesmo no nosso país, né, contra o aborto, contra o movimento LGBTQIA+, tal, mas muitas vezes a igreja se apresenta mais como uma voz acusadora, Até ele usa um exemplo do spray, né? Você pode ter que o spray do perfume.

0: perfume que se espalha, ou então o aerossol para matar inseto, né?
1: A gente está mais para aerossol.
0: Então, ele fala exatamente isso. A igreja hoje, infelizmente, quando se manifesta sobre as grandes injustiças e pecados que existem de fato no mundo, ela está mais por aerossol para matar o inseto do que pro spray para perfumar o mundo. E aí fica complicado, né, a voz que se levanta contra o aborto, por exemplo, quando a igreja se levanta. Aí ele cita organizações e pessoas individualmente.
1: Só para ficar claro, a gente também não é a favor do aborto.
0: Não, não, mas aí que
1: só para ficar claro, porque
0: exatamente
1: fica parecendo que a gente está...
0: Não, não,
1: a gente
0: isso,
1: não é a favor,
0: e é isso,
1: mas
0: que ele apresenta. Ele fala
1: a
0: que a igreja é a favor da vida. Isso tá, é verdade. Então ela tem que se levantar como voz profética. O problema é que é diferente de eu ir na frente da clínica em que uma menina de 11 anos foi sendo estuprada pelo pai ou pelo avô ou pelo tio, está lá para fazer um aborto, porque a nossa legislação permite, no caso do Brasil.
1: A gente está lá para acusar e não para curar.
0: Então, exatamente. Então eu faço um piquete na frente da clínica e tal. Só que ali apresenta casos e ministérios e organizações e pessoas que falam assim, olha, em vez de ter-se Madre Teresa de Calcutá, me deem essa criança. Aí eu fico pensando, quantos casais, quantas famílias da igreja se disporiam, então, tá, eu sou contra o aborto, então
1: pode
0: eu
1: ter
0: vou,
1: lá que eu vou adotar,
0: eu vou acompanhar
1: essa
0: a gravidez, eu vou ajudar essa mulher, essa criança, essa, né? E vou ficar com essa criança e vou criar, e vou adotar esse
1: Não,
0: bebê.
1: É mais fácil a gente acusar.
0: Porque a graça de Deus, quando se manifesta por nós, é isso. Eu era essa criança que tava, que ia ser abortada.
1: A graça é uma ação.
0: Exatamente, mas Deus me adotou na família dele. Então, quantos cristãos entendem a graça a esse ponto?
1: Agora, deixa eu te perguntar uma coisa, Rê. Quando Paulo está falando lá em Timóteo, né, sobre a importância da palavra para admoestar e tal, para a gente estar preparado para as boas obras. É disso que a gente está falando? Quer dizer, ela falou assim, não, a gente, as boas obras foram preparadas para a gente viver nelas. Mas a gente, ao mesmo tempo, é a gente que vai também criar as boas obras.
2: É, mas ele vai nos impelir, né? Então, já as boas obras preparadas antes de nós para que a gente caminhasse por elas. Só que ao mesmo tempo ele vai nos impelir. Então, acho que infunde essa vida eterna que a graça vai consumar no final. Vamos receber graça para ter uma vida eterna com Deus. Mas quando a gente já encontra Cristo, já é qualidade de vida eterna. Claro. Então, por isso já é graça para a santificação, sem a qual ninguém verá Deus, okay, né? E já é graça para produzir aquilo, né? Quando Jesus vai partir, ele fala aí, obras maiores do que essas vocês farão. Aí você pensa, como? Eu não vou ressuscitar o morto? Eu não vou... Não, mas porque eu estarei em vocês e com vocês, e a minha graça fará com que vocês façam as obras que eu já preparei de antemão, né? Porque o Cordeiro foi separado antes da fundação do mundo, e com elas as boas obras também, né? Agora, JP e Lidinha, a gente comentava que o livro ele é repleto de histórias e meio que cada capítulo uma história avassaladora. Tem uma que ele fala o quanto a sociedade está carente de graça quando um pai coloca no jornal que estava sem conversar com o filho, e ele coloca no jornal o nome do filho e fala, filho, se você estiver lendo essa nota, vem pra cá que o pai te perdoa. E ele vai no ponto de encontro e aparece um monte de filhos sem pai.
1: Uau!
2: É uma das histórias. Uma outra história que ele conta é de uma senhora já, chamada Daisy, mas de um pai que era alcoólatra com vários filhos, e o pai, quando bebia, espancava todo mundo, e chegou um dia onde ele mandou a mãe embora, e os filhos, à medida que foram crescendo, foram embora também de casa, encontrando seus caminhos, mas ela era caçula e ela ficou com esse pai opressivo, alcoólatra, e ela pegou um ranço do pai, e aí o pai, nessas andanças dele, um dia, morto de fome, ele encontra uma igreja que recebe, né, ou um projeto, e para ele poder se alimentar, ele tinha que ouvir a palavra, só que nessa ele se converte. E ele pensou, ah, eu só falei isso, mas acho que eu não me converti. Mas aí, aos poucos, ele vai mudando de vida, abandona a bebida, que era o vício dele da vida inteira, e vai atrás de filho por filho para pedir perdão. E quando chega na Daisy e ele vai pedir perdão, ela não perdoa. E aí ele vai falando, né, do processo destrutivo que a falta de graça causa. E ele fala, ela não perdoa, porque ela fala, o quê? Depois de tudo que eu vivi, eu vou perdoar só porque ele me pediu perdão? Só que aí ela tem vários filhos, né? E aí ela vai contando o tipo de mãe que ela foi. Ela não bateu, mas os filhos faziam qualquer coisa, ela brigava. Moleque, faz isso! Aí batia, o garoto não tinha feito nada, mas mãe, o que eu fiz? Alguma coisa de errado você fez, eu não sei o quê. E como vai se tornando uma mãe opressora? Aí o filho, como vai se tornando um filho opressor?
0: O raciocínio dela, né? De quando um dos filhos, uma das filhas, pede desculpa pra ela, pede perdão, ela não perdoa e ainda declara assim, olha, é pra começo de conversa, eu não acredito no seu arrependimento. Porque se você tivesse arrependida, para começo de conversa você nem teria feito.
2: E aí ele vai.
0: Ela vai nesse nível a crise, a dor,
1: sim.
0: A amargura dela.
2: E ele vai mostrando inúmeras gerações onde a falta de graça corroeu as relações, corroeu a vida, esvaziou de sentido. E aí ele fala assim: seria justo ela perdoar? A gente não tá falando de justiça. A gente só tá falando que alguém vai ter que pagar o preço para que as relações se estabeleçam de novo. E aí Jesus pagou todo o preço. Então chega na nossa vez de dispensar a graça, onde é a nossa hora de pagar o preço para que a gente volte a ter vida. Do contrário, não teremos vida. E isso, os traumas vão se perpetuar geração após geração, até que alguém que receba a Cristo e sua graça consiga interromper esse
1: não
2: ciclo.
1: Não é muito da parábola do cara que perdoa a dívida.
0: Que
1: e
0: é perdoado, mas não perdoa.
1: Essa é o movimento da graça.
0: E cai, né, naquela discussão que a gente estava fazendo nas semanas anteriores, né? Quer dizer, alguém vem e se arrepende, pede perdão. Eu perdoo só porque a pessoa se arrependeu ou pedir perdão ou não? Porque aí quando ele fala nos capítulos que ele fala sobre perdão, ele levanta essa discussão. O perdão é oferecido só quando o pecador se arrepende, que é a pergunta que a gente fez. Filipenses, o autor do livro, ele só se arrependeu, ele só porque ele foi pego, porque, né, o que motiva? Mas aí ele fala que a graça de Deus se manifesta até denunciando o nosso pecado e algumas vezes publicamente, e isso é graça.
1: Algumas vezes precisa disso aí, entendeu? Pra acontecer. Eu tava conversando com uma pessoa nos corredores aqui da rádio mesmo. Eu disse assim, algumas vezes, bom, eu me envolvi com drogas, né? E as pessoas que se envolvem com drogas, elas precisam algumas vezes bater a cara no chão. Mas como as famílias são codependentes, elas não permitem, porque não querem ver o cara sofrer. Então elas mantêm o cara no problema. Porque só tem um jeito de sair do buraco, batendo no fundo do buraco. É o caso do filho pródigo. O menino tá lá. E como é que você estende graça? Deixa bater a cara. Poxa, mas isso não é graça, o cara vai se machucar. Mas é a única maneira dele sair do problema que ele tá. Então a gente permite que isso aconteça, isso é graça. Muito bem, a gente ficaria 80 horas aqui falando, mas acabou o tempo. A gente volta semana que vem com um novo livro. Valeu, Lidinha, mais uma vez.
0: Obrigada.
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0: 7h50, horário de Brasília, e ouvimos aqui na RTM Eu Me Rendo com Michele Manuelle. Ótimo dia, ótimo sábado para você.
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0: para todo mundo ouvir e para todo mundo participar também. Fica à vontade para mandar o seu recado e interagir aqui com a gente. WhatsApp 11974181456. E eu já quero mandar um abraço para Cristina Feijó, tá com a gente também. Ótimo dia para você, Cristina Feijó. Muito obrigado pela companhia, minha amiga. Como você está? Tudo bem? E ela falou, bom dia, Fábio, ótimo fim de semana pra você, pra toda a família. Você sabe quando o Anthony estará na rádio cobrindo folga? Olha, eu acredito que na próxima semana, deixa eu olhar aqui, eu tinha visto em algum lugar aí, né, nas escalas aqui. Já vou te falar, viu? Já vou te falar, tá bom? Obrigado, minha amiga Cristina, ótimo dia pra você, obrigado pela participação, obrigado pela companhia. Ah, então, hoje, viu? Hoje a Renata estará de folga, hoje dia 13, e o Ettore que vai fazer o horário da Renata, tá bom? Então, hoje, Ettore Nóbrega aqui na programação da RTM, a partir das 9 da manhã, tá bom, ô Cristina? Beijo pra você, menina, obrigado aí pela participação, bom fim de semana pra você também. Luiz Carlos tá com a gente lá em Goiás, participando, bom dia. Railu, Salvador, Bahia, falou presente diário lindo e verdadeiro. Gente, quem perdeu o presente diário de hoje... Muito legal. Você sabe que amanhã é comemorado o Dia do Pastor, né? E o Presente Diário falou sobre isso. Bem legal aí, bem legal mesmo. Mande pro seu pastor, mande pro seu líder, vale muito a pena. Anateca tá com a gente também. Bom dia, Anateca, direto de São Luís. Poliana tá chegando também lá da Inglaterra. Obrigado pela companhia, viu, Poliana? Sérvulo Antônio Caxambu. Bom dia, Giane Soriano, direto de Teófilo Otoni, Minas Gerais. Hoje passou por aqui mais tarde. Acordou mais tarde, Giane? Você acordando tarde, eu não tô acreditando. Bom dia.
1: Bom dia, que é o Giane Soriano diretamente de Teófilo Otoni, Minas Gerais. Fiquei sem internet, ia mandar o videozinho lá da feira.
0: Então foi isso.
1: Mostrando a minha feira que eu vou todo sábado, mas não deu. Mandar um alô aí pra todos os meus amigos e ouvintes aí da madrugada. A Graça Imperial, a Silvinha, o Etevaldo, a Conceição, a Eliane, Pastor Jean, Pastor Israel, todos os ouvintes aí que mandam um alô pra mim. Que Deus possa abençoar nosso sábado, em nome de Jesus. Um grande abraço, fique com Deus. Tchau, tchau.
0: Valeu, Giane. Agora sim, né? Já justificou aí. O Giane, para não passar por aqui na madrugada, a gente se preocupa, a gente se preocupa. Abraço para você, meu amigo. Obrigado aí pela companhia. Bom fim de semana para você, para a família. Bom demais ter você fazendo parte da família RTM. Vamos com música. E daqui a pouquinho, às 8 da manhã, Conversa Franca com Dora Bomilca. 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

0: Vamos lá, vamos juntos. Agora 8:01, horário de Brasília. E o Fábio Zamana, sigo mais uma hora, vamos juntos até as 9 da manhã, no horário de Brasília, sabadão, dia 13 de junho de 2026. Mandando um abraço para você que ouve pelo nosso aplicativo, pelas rádios parceiras, pelo nosso site. Ótimo sábado para você. E eu quero mandar um abraço aí pra Elenilze, tá chegando com a gente. Tudo bem, Elenilze? Bom dia, bom dia, bom dia. Falou bom dia, povo querido da RTM. Que benção acordar e ouvir a sua voz possante e emocionante nessa manhã chuvosa aqui em Salinas. Tava um calorão surreal até ontem e Deus mandou a chuva, é mesmo. Aqui tá friozinho, né? Friozinho, ontem chuva também, né? Anteontem mais chuva ainda. Ontem até que não choveu tanto, viu, Elenilze? A gente tava meio que preocupado, porque ontem nós tivemos um churrasco aqui na rádio de confraternização e a parte de fora, como a Elenilze já conheceu pessoalmente, ela lembra que é aberto, né? Então, se chovesse, ia atrapalhar bastante. Mas graças a Deus, teve só uma garoa, depois passou também e deu tudo certo, viu, Elenilze? Um abraço pra você, aproveita aí essa chuvinha pra dar uma refrescada, tá bom? Lucy Dalvin, Macapá, tá com a gente também, desejando bom fim de semana para todos os ouvintes. E vamos juntos agora com Conversa Franca. Tá chegando Dora Bumilcar, sempre com temas e convidados especiais. Programa de hoje, falando sobre navegar na web com segurança.
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0: bate-papo, uma conversa franca, o Renato Lopes, ele que é especialista em cibersegurança e é também pós-graduado em TI. E o nosso tema, navegando na web com segurança.
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0: Que o Renato desse um olá para os nossos ouvintes de casa e já nos contasse quem ele é.
2: Legal, vamos lá. É prazer estar aqui, né? Muito obrigado pelo convite. Eu acho que esse é um assunto super relevante para os nossos dias, né? Eu, como um profissional da área de segurança da informação, tenho dois filhos pequenos, então estou super preocupado também com esse tema cada vez mais, né? Como a gente pode proteger nossas crianças, como a gente, né, nós mesmos podemos navegar de uma forma segura. Então, estou mais de 15 anos trabalhando com TI, né, já tem um tempinho, sou novo, tá? Esses 15 anos não quer dizer muita coisa, mas 10 anos especificamente trabalhando só com segurança da informação no ramo corporativo. Então, hoje aí eu tenho algumas dicas que eu acho que serão relevantes aí para a gente navegar com segurança.
0: Agora, Renato, o brasileiro está preparado para se proteger no ambiente digital?
2: Olha, que pergunta difícil, hein, Dora? O brasileiro tem muita criatividade, você sabe disso, né? É um ponto positivo e um ponto negativo, porque essa criatividade também é usada de forma errada. Então, hoje a gente tem diversos golpes aí que estão sendo aplicados em nós diariamente. Então, eu acho que a gente precisa ter muito cuidado com qualquer tipo de informação que a gente recebe hoje, seja ele pelo nosso celular, pelo nosso computador. Há diversas formas de a pessoa conseguir ludibriar ali a vítima, né? Infelizmente, hoje em dia.
0: É difícil, né? Agora, como identificar um golpe antes de cair nele?
2: Essa é a pergunta que vale ouro, né? É a pergunta que todo mundo quer saber, como é que faz isso, né? Olha, eu não vou dizer que é simples, né? Porque eu não quero inventar a roda aqui, mas eles agem, né? A gente está falando de golpes, então a gente está falando de criminosos. Então os criminosos agem de uma forma já bem conhecida entre nós, né? Eles têm uma metodologia certa. Então, uma das formas que eles utilizam, a gente chama de engenharia social. A engenharia social é obter informações nossas sem que a gente percebe que está passando essas informações. Então, um exemplo bem prático. Eu pergunto, o seu nome é Eudora, tudo bem? Eu percebo que já que você é casado, eu falo, olha, eu estava falando com o seu marido e ele falou que ia me passar uma indicação de um livro muito bom. E eu acho que ele perdeu o contato. Você pode me passar o contato dele? E aí, imediatamente, você passa. Então, você já me falou uma informação, né, privilegiada, que eu não sabia. Então, você já falou que você tem um marido, você já falou que ele indica livros e você já me passou o celular dele. Então, eu vou preparar um golpe já com essas informações. Então, vai ser mais direcionado para ele, com mais chances de eu acertar. Então, como eu posso me prevenir de não cair em golpes assim? Primeiro, bandeira vermelha que você levanta, senso de urgência. Então, se alguém está falando com você, Dora, olha, preciso que você libere esse acesso aqui para atualizar algo do seu banco. Só que assim, você precisa liberar em 15 minutos, senão você vai perder, você vai pagar não sei quanto, ou até mesmo de sequestro, né, que eles colocam vozes no fundo, falando, olha, você precisa liberar isso urgentemente. Então, esse senso de urgência está sempre atrás desses golpes. Então, a primeira coisa que a gente deve fazer, essa informação realmente é verídica? Esse senso de urgência? Tá, peraí. Então, o que eu tenho que fazer? No momento, eu tenho que desligar o telefone ou, no caso, aguarde um minuto e eu vou checar essa informação por outro lado. Entendeu? Então, ah, se é o meu banco, eu vou acessar o site do meu banco oficial do meu computador e ver se realmente tem um problema. Se é a minha filha, um familiar meu, eu vou pegar um telefone, eu vou falar com meu marido, com a minha esposa e falar, verifica essa informação. Então, ele verifica por outro lado ali e um lado sempre confiável. Então, mesmo que é urgente, você tem que ter calma nessa hora. Calma, porque eles usam muito o senso de urgência para atacar a gente. E é muito eficiente.
0: Bom, gostei de você ter falado. Eles são criminosos, quer dizer, golpe se relaciona a criminoso. E senso de urgência hoje não é uma coisa boa. Se a pessoa falar, faz rápido, se você não vai ganhar, isso também não é uma boa coisa. É isso que você está me dizendo?
2: Exatamente isso. Sempre, eu não vou falar 100% dos casos, porque... Tem várias metodologias, igual eu te falei de engenharia social aqui, eu te mostrei no exemplo simples que eu coletei algumas informações suas, mas senso de urgência, uma que o brasileiro adora também cair, sabe qual? Eu mando um e-mail para você e falo assim, promoção, celular apenas R$500, clique aqui para aproveitar essa oferta, é oferta limitada. Então essa questão de você ter ganho financeiro, de uma forma rápida, entendeu? Uhum. Então isso, as pessoas caem muito também, infelizmente, eles fazem sites iguaizinhos, né, anúncios iguaizinhos, e você clica lá e infelizmente você acaba caindo em um golpe, querendo tirar vantagem, comprando um produto muito mais barato.
3: E a gente tem um agravante agora, né, Dora? Que é a questão da IA. Quantas pessoas que utilizam a IA para dar golpe, né? Pega a tua imagem, faz uma gravação, faz um texto, pega a sua voz e manda para a pessoa.
0: É verdade.
3: Então, é um agravante. Igual aquela senhora que acreditou que ela namorava o Brad Pitt lá no sul do país.
2: Eu vi.
3: Então, ela acreditava que era o Brad Pitt. Falou que ia casar com ele. Mandava dinheiro, um monte de coisa, né? Então, isso é muito... A IA também tem que tomar um certo cuidado.
2: Você tocou num ponto interessante, Cacá. Porque, assim, a inteligência artificial hoje é muito boa. Ela ajuda muito o nosso dia a dia, mas infelizmente ela também trabalha de uma forma equivocada, nesse sentido, na mão de criminosos. Então tem uma tecnologia que a gente chama deepfake. Então eu consigo trocar o seu rosto por um rosto qualquer. Eu posso colocar o rosto da sua filha, da sua esposa, e eu mando um vídeo para você. E eu falo assim, Dora, olha, esse vídeo aqui, ó, seu marido tá passando necessidade, tá sequestrado, eu preciso que você faça imediatamente. E vai ter o vídeo dele lá. É o vídeo dele, não é real. Mas a tecnologia chegou a esse ponto que ela consegue nos ludibriar e nos enganar. Então fica aqui outra dica importantíssima para você que está ouvindo aí. Combine uma senha com o seu cônjuge, com seu filho, seja com quem for que você precisa de confiança combinar. Então, se eu recebi um vídeo da minha esposa falando, Renato, olha, me perdi... ou estou sequestrada, preciso que você faça um Pix para mim urgente para eu conseguir sair. A primeira coisa que eu vou falar para ela é assim, tudo bem, amor. Me passa qual que é a nossa senha. Senha de confiança, uma palavra.
0: Uhum.
2: Defina uma palavra que só você e ele saibam. Porque nisso eu consigo autenticar ali aquela informação. Então se ela não sabe, é óbvio que a inteligência artificial não vai saber essa palavra. Então por mais real que seja o vídeo, para mim... Eu já sei que é fake, entendeu? Porque eu sei que a gente combinou uma palavra. Então pode ser por ligação, pode ser por vídeo, pode ser por qualquer coisa. Se a pessoa não passar essa palavra para você, desliga e vai tomar seu café tranquilamente.
0: Mas, Tico, como os pais podem orientar os filhos sem invadir a privacidade deles?
2: Olha, essa também, eu tô vendo que vocês estão me deixando aqui numa sem saída nessas respostas, estão bem complicadas. Esse também é um assunto, como eu falei, eu tenho filhos pequenos, né? Então isso me chama muita atenção. Eu desenvolvi uma palestra específica, né, que fala sobre os perigos da internet para crianças e adolescentes. Então nessa palestra eu vou e até coloco à disposição aqui, se alguém achar necessário. É uma palestra de uma hora que eu mostro ali com vídeos o que está acontecendo no mundo de hoje e quais são os perigos reais que as crianças estão enfrentando. Então, assim, de uma forma geral, como a gente lida, né, com essa situação? Eu acho assim, deixar aberto à vontade para o filho, você pode acessar o que você quiser, quando você quiser, a hora que você quiser, é um pouco complicado. É um pouco difícil essa afirmação, por quê? Eu dou um exemplo simples para você conseguir visualizar isso. Então, hoje, se você tem uma foto do seu filho ou do seu neto, que é uma criança, você colocaria ela na Praça da Sé, exposta ali para todo mundo ver? Dificilmente, né? Dificilmente, eu acho que não. E ali passa bastante gente, mas passa um número reduzido de pessoas. Mas o que a gente está fazendo hoje sem perceber? A gente está colocando fotos de crianças e adolescentes e netos e filhos, não só para a Praça da Sé ver, mas para o mundo inteiro ver. Então isso atrai muitos criminosos também. E a gente precisa tomar cuidado com esse excesso de informação que a gente dispõe para a internet gratuitamente. Uhum. Então a gente precisa ter esse olhar também atento. Junto a isso, você tem os jogos, né? É difícil, você que tem criança pequena e adolescente, é difícil uma criança não jogar online. Só que esses jogos online, infelizmente, virou lugar para aliciamento de crianças. Então, são lugares onde criminosos também sabem que tem concentração de crianças e eles aplicam diversos golpes. Então, eu estou trazendo uma realidade, como eu falei, de uma forma bem generalista, para mostrar que há um problema iminente nisso. E você não pode entregar um celular ou um computador de uma forma aberta porque tem esse problema acontecendo. E seu filho, muitas vezes, não sabe desses problemas. E nós, como os pais, somos responsáveis para falar, olha, aqui é um território meio perigoso. É bom que você ande acompanhado. Não ande sozinho, ande acompanhado. Então, assim, como não invadir a privacidade dele, eu acho que é isso. Você passar uma noção para ele que a internet não é um lugar onde só tem jogos e amigos que não tem problema conversar, mas você tem que passar alguns limites para ele. Igual a gente passa na rua. Filho, você não atravessa a rua aqui a 23 de maio sem olhar para os dois lados. Na verdade, você nem atravessa a 23 claro. De maio, né? Mas qualquer rua, você não passa correndo sem olhar para os dois lados. Então a internet é a mesma coisa. Filho, olha, tem que tomar cuidado aqui. Vamos combinar o jogo aqui para ficar bom para nós dois? Vamos combinar que determinada hora do dia você só joga aqui na sala, no computador da sala. À noite você não joga no seu quarto, com porta fechada, com fone de ouvido, onde ninguém escuta nada. Porque, infelizmente, é a forma que os criminosos usam para aliciar as nossas crianças.
0: Então você já vai dar o contato, não sei se é seu ou se é da sua empresa. Como é que se dá essa palestra que eu quero ouvir, de uma hora, né? Uma hora e meia?
2: Isso.
0: Então,
2: isso.
0: Como é que a gente faz para contactar você?
2: No meu LinkedIn, é só procurar lá por Renato Lopes Filho, que você vai conseguir entrar em contato comigo. E aí a gente combina como que a gente pode apresentar essa palestra aí. Geralmente eu vou em igrejas e dou essa palestra e o pessoal gosta bastante. Inclusive, eles pegam o celular na hora ali e falam, pelo amor de Deus, deixa eu arrumar meu Instagram aqui e começa a remover fotos. Eu falo, calma, gente. Só tô avisando que esse é um mundo muito perigoso que a gente precisa tomar cuidado.
0: Muito bem, então ó, já vai a dica para você aqui. Nós temos muitas perguntas, mas não vai dar tempo. Mas você já pode, quem sabe, levar o Renato para sua igreja para dar essa palestra muito importante para pais e para adolescentes. E a minha próxima pergunta é essa: como os pais podem orientar os filhos? Já fiz essa pergunta. A próxima pergunta: o que toda criança deveria aprender sobre segurança digital?
2: Olha, eu acho que não só as crianças, mas como nós também, pais, né? A gente deve aprender os princípios básicos da segurança. Então, o dispositivo que você vai acessar a internet tem que estar atualizado, tem que estar com o antivírus atualizado. Você precisa passar essas dicas de engenharia social para as crianças, falar, olha, filhos, tomem cuidado com essas questões aqui, porque há problemas na internet, é um lugar meio perigoso. Então a gente precisa falar essas questões para os nossos filhos, né? Que tem sites que ele vai poder ver, tem sites que ele não pode ver. Tem um dado nessa palestra, né, que eu dou, que fala que 30% das crianças que têm acesso a um dispositivo celular e consecutivamente a uma rede social, elas veem conteúdo que elas não estão prontas para ver ou que elas não gostariam de ver. Por causa do algoritmo da rede social, ela vai colocando ali, né, anúncios ou posts para você que 30% dessas crianças falaram que não se sentem confortáveis com o que foi exibido, e assim, foi exibido gratuitamente, não é que ela pesquisou ou que ela procurou algo assim, foi exibido, o algoritmo jogou para ela. Então é isso que a gente precisa conscientizar aos nossos filhos, às nossas crianças, até mesmo nós, né, que é um perigo aí em navegar como se não houvesse amanhã, sem preocupação alguma, tem coisas aí que a gente precisa atentar.
0: Isso mesmo. E assim, o que, que você recomenda? Quanto tempo de internet por dia? Porque as crianças estão com uma exposição excessiva com o celular. O que, que você recomenda?
2: Tem vários livros, inclusive, falando sobre isso, a exposição, os malefícios, né, que as telas, a exposição às telas tem feito às nossas crianças, né? E não só as crianças, mas eu volto a falar também para nós também, né? Então, hoje você vê, se a gente for falar de rede social, quando iniciou a rede social, foi um boom que a ideia era, ó, tragam todas as suas informações aqui pra gente, porque isso é legal. Então, você posta onde você tá almoçando, você tira uma foto, você marca o endereço, você coloca com quem, você vai trazendo informações. Então, esse foi o boom da rede social. E todo mundo fazia isso. Ah, que legal, tal, tal, tal. Hoje, a gente já consegue ver que isso foi maléfico e ruim, porque a gente colocou muitas informações nossas que não deveriam ser colocadas lá. Então, para crianças, aconteceu a mesma coisa. Então, hoje, países da Europa já estão proibindo adolescentes antes de 16 anos terem redes sociais. Então, isso é um cuidado que vem... O ECA digital aqui também evoluiu bastante no Brasil, né? A gente está com essas discussões por causa de um problema que a gente não enxergou lá atrás, só que, infelizmente, a gente está colhendo hoje.
4: Eu gostaria de ter dicas para compras online. Sempre fico na dúvida se posso confiar.
2: Legal. Assim, a gente tem que analisar sempre o endereço lá, né? Tecnicamente a gente chama de domínio, mas é um endereço lá na nossa barra do navegador, lá em cima, onde a gente digita onde a gente quer ir. Então, google.com.br. Como a gente verifica se um site é confiável para a gente fazer a compra, né? Primeiro, você tem que olhar esse endereço. Então, se o site está falando que é do Google, o endereço tem que ser exatamente do Google. Então, é google.com ou google.com.br, que é do Brasil. Tá? Então, se é um... Estou falando que é o Google, mas o site lá em cima é xpto.com.br. Bom, aí você fala, não parece que é do Google. Parece que é uma informação falsa. Então, esse já é a red flag que você liga imediatamente. Né, um endereço lá em cima, você verifica se esse endereço realmente condiz com o site que você está acessando, porque os criminosos usam essa informação para burlar os sistemas. Então o site é exatamente igual, então não vai pelo site, que é simples, é muito fácil de clonar. Hoje, com um comando, você clona o site, você tem o site de qualquer lugar exatamente igual lá na sua tela do computador. O que, que vai mandar, né, o que, que importa olhar é lá a barra de endereço. Se a barra de endereço estiver falando que é do Google ou é de qualquer outro lugar, aí você fica tranquilo que provavelmente você não está passando por um golpe.
0: Uau! Agora eu vou fazer uma pergunta, pode? Para os nossos ouvintes. Sempre chega para mim no meu WhatsApp assim, mãe, não tenho mais esse telefone, anota meu nome, meu número de telefone novo, né? E aí vem a foto do meu filho em cima, né? Eu tenho feito o seguinte, mas meu marido falou para nem fazer isso. Eu pergunto, qual é o nome dos seus dois cachorros? Aí a pessoa fala Pluto e Bob, qualquer coisa, e mesmo ri, porque sabe que não é. Então eu sei que aquilo é confiável. Eu devo conversar com a pessoa ou não?
2: Olha, tem. Eu lembrei de um caso interessante. Lá na Europa, de novo, né? Tem uma empresa que desenvolveu uma senhora digital de inteligência artificial. O que, que ela fazia? Hoje você recebe ligação no seu telefone. Assim, eu acho que 90%, me corrija se eu estiver errado, mas 90% é golpe.
0: Isso.
2: Ah! Ó, prove aqui o pagamento, caiu um Pix na sua conta, bababá, 90% das ligações. Então, o que, que essa empresa fez? Ela falou, eu vou atender essas ligações e eu vou começar a conversar com um atacante. O que com isso eu vou estar fazendo de bem? Você está enrolando ele. Então ela ficava uma hora conversando. Ai, peraí que eu esqueci minha senha. Dá um minuto, deixa eu pegar meu caderno. E ela conversando com o atacante. Então o que que fazia aquilo? Fazia com que o atacante não tenha mais tempo para atacar outras pessoas. Porque ele estava ali conversando com uma pessoa que era falsa, era uma IA que só estava respondendo ele. Então achei muito interessante isso, né? Então, se você tiver essa paciência, né, para conversar com a pessoa, para ela não atacar outros, ok, mas... Eu não sei também, pode ser perigoso, né?
0: Pois você conversar. É. Bom, a gente está terminando o programa, mas eu queria que você desse pelo menos 3 dicas de segurança digital. Quais seriam?
2: Primeira, excesso de exposição de informações nossas. Então, toma muito cuidado em expor suas informações. Eu sei que há vazamentos de dados aí constantemente de grandes empresas, né? Infelizmente, mas... Não exponha onde você está, que horas você está, como você está, com quem você está, né, para o mundo público. Você pode fazer isso de uma forma mais restrita, né, mais fechada através da sua rede social, só para os seus amigos, não de forma pública. Então, assim, cuidado com a exposição dos seus dados, né, e da sua vida particular. Esse é um primeiro cuidado. O segundo cuidado, que eu diria, é esse que a gente comentou, do senso de urgência. Porque basicamente quase todos os golpes envolvem esse senso de urgência. Ah, filho, o que você mesmo citou, filho, preciso, mãe, preciso pagar aqui um boleto que estou sem acesso à conta. Se eu não pagar, eu vou pagar uma multa muito grande. Faz um Pix para mim, né? Então, essa questão aí de senso de urgência, a gente tem que sempre ficar ligado. Não caia nesse golpe, você já está vacinado. A Michelle falou aqui que ela já estava vacinada, que bom que não foi adiante, né, com essas informações. Então esteja atento a isso sempre. E por último, eu acho que você deve proteger ali não só você, mas as pessoas mais vulneráveis que estão com você. Então sempre dê dicas de segurança da informação, sempre compartilhe. Uma dica rápida aqui também, que para nós brasileiros faz muito sentido, não sei se vocês sabem, mas o Banco Central teve uma iniciativa muito boa. Você chama Protege Mais. Você busca lá no Google Protege Mais, e o que essa feature faz? Você habilitando isso no Banco Central, você proíbe que qualquer pessoa abra uma conta bancária com seus dados. Então você vai lá, ativa, porque muitos golpes as pessoas pegam os nossos dados, abrem conta, meu amigo mesmo, levaram tudo dele, do FGTS, porque abriram uma conta falsa e conseguiram remover tudo. Então você ativa SBC Protege aí, que ninguém vai conseguir abrir conta nenhuma com seu nome. É gratuito, você vai lá, só habilita e pronto. Quando você quer abrir realmente uma conta, você vai, desabilita, abre sua conta e fecha de novo. Então, assim, é maravilhoso, foi ótima iniciativa, então vale a dica, vale para todos, não só para vocês, mas todos os ouvintes aí também.
0: Uau! Que
3: Doninha, deixa eu só fazer uma pergunta aqui, que eu acho interessante. Muita gente faz compras online, você recebe aquele envelope que tem todos os dados, tem código de barra, tem QR Code. Normalmente, me disseram que a gente precisa rasgar essas informações, porque através do código de barra ou até do QR Code, a pessoa tem todas as suas informações ali. Isso é verdade? Receber um material, por exemplo, lá do Mercado Livre, que está lá aquela etiqueta com todas as informações, apaga, rasga, é a melhor maneira?
2: Eu acho que seria uma boa prática, mas eu acho que não precisa desse tanto de preocupação aí, porque senão a gente começa a cair numa paranoia de que nossos dados, eu preciso apagar tudo, eu preciso tirar tudo. E a ideia é estabelecer um equilíbrio saudável realmente, para você conseguir viver no mundo online aí de uma forma tranquila, sem ficar muito paranoico. Mesmo porque, como eu disse, tem um site seu, se você me falar o seu e-mail, eu pesquiso lá, eu sei todas as informações suas, basicamente, que já foram vazadas. Então, infelizmente, os nossos dados hoje já estão aí, na mão de todo mundo. Entendeu? Então, assim, eu acho difícil o cara querer pegar seu lixo, abrir, ter a informação lá ainda para ele conseguir resgatar alguma coisa. Então, eu acho que não precisaria de tanto assim. Eu, pelo menos, não faço. Então...
0: Muito obrigada, Renato, por você ter vindo aqui à Rádio Transmundial responder todas as nossas dúvidas da mesa. E tenho certeza que os ouvintes vão procurar você, Renato, no LinkedIn. É isso mesmo?
2: Isso mesmo.
0: Procura Renato Lopes, se você está disposto a ir nas igrejas falar sobre a web com cuidado para crianças e adolescentes.
2: Perfeito. É isso mesmo. Eu que agradeço aí, pessoal. Obrigado por ter pelo convite. Estou à disposição.
0: Eu, Dora Bomilca, já me despeço com muitas e muitas saudades. A produção deste programa contou com a participação da Michele Gomes, também da Karina, e na mesa de som, o Cacá Rodrigues. E no corte de câmeras, o Giovanni Henrique. E nós ficamos por aqui. Até o próximo Conversa Franca.
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2: Olá para você que está aqui com a gente em mais um A Palavra em Canções. E Tamir, eu preciso contar que a cada episódio a turma comenta, a turma sugere músicas, tanto que se eu não anotar elas vão embora, porque é cada sugestão, mas é muito bom estar com você, Tamir.
3: É um prazer estar com você novamente e também com os nossos ouvintes. É uma bênção poder contar com eles, porque a partir deles é que vem acontecendo o programa. Então, mande sua sugestão, pergunte sobre alguma música e nós queremos fazer com que essa música se encaixe na palavra. Ou então a gente vai falar, essa aqui não é muito boa, não. Mas é a música que nós vamos ouvir nesse programa, é essa daqui, você vai ver que tem coisa muito séria sobre a palavra de Deus. Muito legal.
2: E ó, por mais que tenha o nome Teu Povo, essa música, a gente lembra daquela de Vencedores por Cristo, então, né? Pensei. É Teu Povo, aqui isso, presente, isso, né? Mas na verdade, o Guilherme Andrade, que é do Projeto Solo, que faz parte da IP Alfa, né? Junto com o Canto das Igrejas, uhum, que é um lindo projeto que tem reunido gente. Mauro Henrique, Paulo César Baruque, o próprio Gui, ele fez essa letra e traz tanto da Bíblia, né? Tantos salmos e outros pedaços, que eu vou ler metade e aí você lê outra metade,
3: tá
2: pode
3: bom,
2: ser?
3: Boa, já sei,
2: tá.
3: Legal.
2: Ó, somos teu povo, a tua igreja, tua luz brilha sobre nós, o mesmo corpo, um só Espírito, um Senhor e Rei, faça a tua vontade através de nós, que o teu reino venha, que o teu reino venha.
3: Tu és a luz que brilha sobre a escuridão, tu és a paz que acalma todo o coração, és o pão para o faminto, a força para o aflito, e nós somos teus pés e tuas mãos. Tua verdade sempre permanecerá, do teu amor quem poderá nos suportar? Quem poderá nos separar? És fiel e para sempre teu povo sustentas. E então o mundo inteiro verá o poder do grande rei. E aí repete, né? Justiça e paz se encontram, nasce a alegria, esse é o teu reino, esse é o teu reino de amor. Antes da gente ouvir a música, preciso que o pessoal fique ligado em alguns salmos que você já anotou aqui, mas eu queria lembrar de duas palavras importantes. Primeiramente, lá em Efésios capítulo 4, os primeiros versículos ali, ele fala sobre um só Senhor, um só Rei, né? Lembra desse texto lá? Então, aqui está falando exatamente aqui. E há uma outra coisa que a gente pode perceber, por isso que é uma música assim com bastante base bíblica. Nós somos o corpo, né? Tá claro aqui, o nome da música também é esse aqui. Mas é interessante lembrar que o Senhor Jesus falou uma coisa muito legal lá no Sermão do Monte. E ele fala sobre a vontade de Deus. A gente não fala lá, seja feita a tua vontade? Então, onde que é para ser feita a vontade? Em nós que somos súditos desse reino.
2: Sim. E olha, a parte que me chama muita atenção quando eu tô na igreja cantando essa música é porque eu vou lembrando dos Salmos, né? Que diz que ele é o pão pro faminto, a força do aflito. Mas agora, lendo contigo, eu fui vendo Romanos, fui vendo Efésios, né? E aí, ó, o texto de Efésios que você se refere, Tamir, é Efésios 4:4, há um só corpo, isso, um isso só mesmo. Espírito, assim como a esperança para qual foram chamados é uma só, um só Senhor, uma só fé, um só batismo, um só Deus e Pai de todos, que é sobre todos, por meio de todos e em todos. Graças o pessoal não sabe porque a gente está fazendo esse programa, mas você acabou de abraçar pessoas que são de outras denominações, de outras culturas, de outras nações, né? Mas exatamente. A gente tem um só Deus e um só Espírito que nos une como irmãos, né, Itamir?
3: E é muito gostoso isso porque a gente tem que falar, né? Nós tivemos gente da África,

0: fica aqui. E de uma maneira tão especial e de outra denominação, né? A gente não tem essa dificuldade, porque no fundo, no fundo, nós somos um só. Em Cristo, somos todos um. E aí eu quero que você abra sua Bíblia também, anote aí, Gálatas 3:28. É um texto muito bonito, porque Paulo, inspirado pelo Espírito Santo, fala exatamente isso, né? Não tem divisão entre homem, mulher, negro, branco, entre culto e não culto, enfim, você está com.
1: Sim,
0: Ah,
1: sim.
0: lê esse
1: Nisto
0: versículo.
1: não há judeu nem grego,
0: Isso.
1: nem há servo nem livre, não há macho nem fêmea, porque todos vós sois um em Cristo
0: Em Cristo
1: Jesus. Tem
0: Jesus.
1: até um texto do John Stott que ele vai falar: ah, muitos usam esse texto de forma indevida, querendo dizer que Deus apaga a singularidade. Não é isso.
0: Não, não, não, não.
1: Continua cada um com a singularidade, que nem, né, a gente recebeu esse pastor lá de Guiné-Bissau, com sua cor, com seu timbre, com seu jeito, mas não tem preferidos diante de Deus, porque
0: Sim.
1: essa barreira caiu por causa de Cristo Jesus, que nos une a Deus, né? Então vamos ouvir a canção e daqui a pouco a gente volta com os
0: Ah, sim, vamos
1: textos.
0: falar.

0: ouvimos com IPA Alfa, Teu Povo. E me chama muita atenção, como eu disse, quando eu estou cantando na igreja, lembrar dos salmos, porque quando a gente está também escrevendo o calendário de oração, a gente vai pedindo ao Senhor que supra a necessidade das mulheres incontinentes e em situações tão diferentes das nossas aqui. E a gente sempre lê o que está escrito lá no Salmo 146:7. Ele defende a causa dos oprimidos, ele dá alimento aos famintos, o Senhor liberta os presos. E é tão bonito pensar que Jesus diz que ele é o pão da vida que desceu do céu. Ele fala, vocês foram alimentados pelo maná, mas eu sou o pão da vida. Então, exatamente, ele nos supre de todas as formas, né, Itamir?
1: Não tem dúvida.
2: E é interessante que o Senhor Jesus, esse texto que você mencionou agora há pouco, está lá em João 6. E ele fala exatamente isso. Aqueles judeus, né, aqueles religiosos daquela época, não, então você tem que fazer um sinal para a gente conhecer que você, reconhecer que você é Cristo mesmo. Ele falou, olha, o sinal que vocês podem ter, no máximo, é o sinal de Jonas, que ficou no ventre do peixe durante 3 dias, e esse que está falando com vocês, que é o pão da vida, que é o verdadeiro maná, ele vai ficar 3 dias sobre a terra, e um dia ele vai voltar. E graças a Deus, ele ressuscitou, foi assunto ao céu, e um dia ele vai voltar a rei. Então, para nós é um prazer e uma alegria saber que esse Deus, que é o pão da vida, virá e vai estar conosco para sempre, para sempre, para sempre. Agora, uma coisa, eu e você precisamos nos alimentar desse pão. Isso quer dizer que a palavra é o verbo, e o verbo é o Senhor Jesus, e o Senhor Jesus inspirou pelo Espírito Santo essa palavra que a gente tem que estudar.
0: Sim, e a gente ora então no final, Itamir, 2 orações curtinhas, suas e minha, pode
2: sim.
0: ser?
2: Sim, legal.
0: Pai querido, Deus de amor, essa música diz o que o Senhor é, e é tão bonito já, porque ela já é cantada por um projeto, com pessoas de várias igrejas diferentes se reunindo para falar o que o Senhor tem feito na vida delas. Assim também aqui na rádio a gente recebe pessoas, a gente vê o teu reino em ação, e a música diz o que diz a tua palavra, né? Seja feita a tua vontade através de nós, que o teu reino venha. Então que a tua vontade seja feita aqui na terra como já é feita no céu, e que nos nossos corações o Senhor reine tão, mas tão sobretudo, que isso se reflita nas nossas ações. Em nome de Jesus. Amém.
2: Amém. Pai, muito obrigado, porque a justiça e paz se encontram no Senhor. E aí, quando a gente encontra o Senhor, nós temos alegria. Por quê? Porque o ambiente do teu reino é um reino de alegria, de paz, de justiça, de prazer. E nós queremos te louvar, agradecer o Senhor, porque o Senhor nos dá esse privilégio de poder ter contato contigo. Conceda-nos, Senhor, essa vivência de que somos um só corpo, que as brigas, as discussões sejam deixadas de lado, para que a tua vontade seja feita em nós. Que Deus, o Senhor Deus, em nome de Jesus, nos abençoe. Assim nós oramos. Amém.
0: Amém.
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Disco Crazy, Pedra na Mão. Agora 8 horas e 52 minutos, horário de Brasília. Daqui a pouquinho de pai para filha. E lembrando que hoje é Turi Nóbrega aqui na programação, seguindo com você até as 14h. Eu, Fábio Zamana, já estou indo embora. Volto na segunda às 4h. Bom fim de semana. Até segunda, se Deus quiser. Tchau, tchau. Você fica com o Thiago Perin, Aprendiz.

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dia. São 9:01 pelo horário de Brasília. Excelente sábado para você, um maravilhoso fim de semana. Tudo de bom, com alegria no coração. Estamos juntos mais uma vez aqui pela RTM Brasil. Meu nome é Héctor e hoje estou aqui junto com você, tá bom? Peço licença para entrar em sua casa, no seu trabalho, você que está na caminhada, você que está pedalando agora, você que está voltando do trabalho, indo trabalhar, está cuidando da casa. Feliz sábado, hoje sábado é dia 13, mês de junho, quase metade do ano 2026 que segue. E é uma alegria estar junto com você. Você esteve com o Fábio Zamana, volta na segunda-feira, agora eu aqui junto contigo. Você deve estar estranhando, o que está acontecendo aqui? Cadê a Renata? Cadê a Renata? Já estou com saudades. Calma, calma, calma, a Renata está bem, está de folga. A rádio concede uma folga de sábado por mês aos titulares, né? E aí a gente tem essa oportunidade, esse privilégio, nós aqui do time de reservas, de entrarmos em campo e darmos sequência aqui à programação da RTM. É importante porque eu mesmo fico muito feliz enquanto os titulares descansam um pouquinho, podem curtir com suas famílias, enfim, né? Aliás, o tempo melhorou aqui em São Paulo, deixa eu ver, tá 18 graus, tá subindo, viu? Subindo, deu um solzinho tímido aqui em São Paulo, fez um friozinho, o Fábio comentou até há pouco que tá bem frio, aliás, esfriou bastante aqui em São Paulo por esta semana. Tivemos temperaturas baixíssimas, acho que foi anteontem que choveu, deu uma chuva bem na hora de ir para a igreja, é, vê se pode. Quando eu ia me preparar para a igreja, começou a chover e fazia tempo que não chovia, viu? Eu até comentei com os irmãos lá, essa chuva veio para testar os irmãos mesmo e todo mundo firme e forte ali. Deu para pegar o guarda-chuva, é perto de casa, deu tudo certo e é isso. Graças a Deus, faça chuva, faça sol, o importante é termos o coração grato, não é mesmo? Agradeça a Deus pela vida, por mais um privilégio de estarmos aqui em nossa existência, nesta jornada rumo a um caminho, rumo a um tempo sem sofrimento, a um tempo atemporal que Deus nos promete, que é acima do tempo por toda a eternidade, né? Quero que consigamos alcançar essa maior vitória que pode existir na vida de um ser humano, não é mesmo? Daqui a pouco de pai para filha, hein? Fábio comentou há pouco, pois é, daqui a pouquinho mais um episódio, eu vou passar o spoiler em instantes para você, já vai mandando o seu recado aqui pelo nosso WhatsApp, eu quero ler a sua mensagem, eu quero saber de você como é que foi o seu dia dos namorados, né? A todos os enamorados, todos os casais, casados, noivos, namorados, como é que foi o seu dia de ontem? Comenta aqui pelo nosso WhatsApp, quiser mandar áudio também, pelo DDD11 aqui de São Paulo, 974-181-456, tá? Olha, o Projeto Sola vem abrindo aqui o nossa primeira música desse horário. Fazia tempo que a gente não ouvia essa aqui. Às 9:04, em Tão Caí.

0: Tá aí o som de Projeto Sola aqui na RTM Brasil. Sei que vocês gostam de ouvir Projeto Sola, com certeza. Então a gente já deixa aqui o repertório. Tô tentando, viu? A Renata tem muito bom gosto e os ouvintes da Renata Burjato também. Excelente bom gosto.
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0: estamos ao vivo para todo o Brasil. Eu acho a vinheta do WhatsApp aqui. Tô me adaptando. Primeira vez que eu venho aqui pra rádio, já faz um tempinho, com as novas vinhetas. Estou curtindo bastante. Achei aqui, ó, WhatsApp.
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0: É, esse é o Sérgio Cavazzoni, voz padrão. Ele esteve aqui comentando desse novo padrão da rádio, né? A nova plástica da RTM, que foi lançada oficialmente no dia 1º de junho. É uma alegria estar junto com você nesta manhã. Eu vou até as 2 da tarde, somente hoje, viu? Renata volta na segunda-feira, tá curtindo bastante. Ontem foi dia dos namorados e hoje certamente ela e o Luizão vão passear bastante. E segunda-feira ela vai contar tudo em detalhes aqui pra você ouvinte, tá? Agradecendo aqui ao Laires. Alô, Laires. Laires, é assim que fala? Me corrija se eu estiver errado, tá bom? Me corrija aqui, deixa eu ver. Laires Bacabal. Bacabal, acredito que seja a cidade, né? Bacabal, estado do Maranhão, né? Então é o Laires que está ligado, tá tudo junto aqui. Não é nome e sobrenome, acredito, né? Tá escrito Laires Bacabal, MA, Maranhão, né? Laires, bom dia. Tá desejando um ótimo fim de semana para todos nós. E a recíproca é verdadeira, viu, Laires? Muito obrigado pelo carinho, pela participação. Ah, Claudete. Ô, Claudete. Claudete tá aqui em São Paulo? Em Embu das Artes. Em Embu das Artes fica, deixa eu me situar aqui. Em Embu das Artes é... fica no extremo sul da Grande São Paulo, né? Um dos últimos municípios ali, antes de chegar já na divisa com o litoral sul, acho que é isso, né? Uma das últimas cidades ali, tem Juquitiba, acho que é Juquitiba a última. Em Embu das Artes está por ali, né, Claudete? É, Juquitiba é a última. Então é divisa com Juquitiba, né? Passa ali Taboão da Serra, Osasco, vai embora ali, né? Pegando a Regis Bittencourt. Tá ligadinha, Claudete, que está aqui desejando um feliz sábado para todos nós, desejando que Deus possa abençoar cada vida em nome do Senhor Jesus. Oh, coisa boa, né? Pelo nome dele, que é, nós temos essa intermediação, né? Não é pelos nossos méritos, todos nós, sem exceção, somos falhos, mas ele perfeito, então ele nos, em sua humildade, em seu amor, nos permite essa conexão, né? Esse acesso, essa intermediação, né? Então é pelo nome dele, então... Perfeito, Claudete, obrigado, viu? Feliz sábado pra você também. Cris Feijó! Ai, Cris, que alegria ter você com a gente, viu? Que saudades, a Cris que visitou aqui a rádio, nos agraciou com sua presença, nos presenteou, pude conhecer o irmão Olavo, que é o seu esposo, esse casal tão querido, ele que é tão conhecedor da palavra, ele que foi professor da Lidinha, né, Cris? Fiquei sabendo, a Lidinha, que é aqui da RTM... Hoje já participou aqui, estava ouvindo, acho que se não me engano, estava vindo aqui para a rádio, ela participou do programa com o JP, né? O painel literário, isso, lembrei aqui. Deixa eu ver o áudio, deixa eu te ouvir, Cris, bem-vinda.
2: É, Turizinho! Que surpresa alegria. Agradável ouvir a tua voz.
0: Eita!
2: Que bom!
0: Feliz,
2: ah,
0: feliz,
2: meu
0: feliz.
2: Irmão, muitas bênçãos para você, um Amém. Ótimo programa no dia de hoje, que Deus te abençoe, abençoe Amém. Todos que estão trabalhando aí na RTM e que vocês todos tenham um final de semana muito abençoado, muito feliz na presença do Senhor.
0: Amém, amém, amém.
2: Que Deus esteja comandando, direcionando a sua vida.
0: Amém,
2: um beijo, Héctor, e saudades de você. Fica na Amém. Paz.
0: Amém, Cris. Aí, sem palavras, depois dessa, o que dizer, né? Esse carinho. Cris, grande abraço pra você, viu? Manda um abraço pro irmão Dr. Olavo, viu? Toda a sua família querida. Você já mora aqui em nosso coração, viu? Olha quem chegou também aqui. Miriam Castro. Miriam, a impressão é você... Eu vou comentar. A Miriam, ela é tia, parente de uma cantora, né? Que eu vou tentar achar aqui a canção dela, viu? Vou tocar uma música da Miriam, da parente, acho que é sua sobrinha, né? Ou prima, né, Miriam? Eu lembro que você comentou certa vez aqui. Deixa eu achar o seu áudio aqui. Bem-vinda, Miriam.
2: Bom dia.
0: Bom dia, bom dia.
2: Eu queria, não, obrigada.
3: Aqui é Miriam, diretamente de Teresina, Piauí. Quero pedir para você mandar um abraço pro meu esposo. Hoje é um dia muito especial. É o aniversário dele.
0: Opa,
3: o nome dele é Francisco Antônio de Castro, legal, mas o nome de guerra é Castro. Nós estamos casados há 38 anos, que vamos fazer já em novembro, 38 anos de casados.
0: Legal, legal.
3: E
0: legal.
3: A nossa família tem sido uma família muito abençoada por Deus e por ele. Ele é um grande pai, um grande marido e um grande avô. Ele ama ser avô, assim como eu amo ser avó. Avó da Aurora. Nós somos avós da Aurora, que trouxe muita felicidade, muita alegria para nós. E pai da Andressa e do Micaías. Eu peço oração por ele, que o Senhor continue sustentando a vida dele, tá bom? E um abraço, Hétori, diretamente Teresina, Piauí.
0: Coisa linda, 38 anos, Miriam, são bodas de carvalho. Enquanto você falava, eu já fui jogando aqui. Agora facilitou, né? IA no Google, eu coloquei, já achei na hora aqui. Ô, Castro, que alegria. Aí, ó, pegou o sobrenome do maridão, né? Castro, grande abraço, viu? Felicidades pra você, felicidades a esse casal querido, a toda essa família, filhos, netos, viu? E Miriam, muito obrigado, viu? Muito obrigado por compartilhar desse momento. E depois, se tiver festa aí, se vai ter bolo, acredito que sim. Se quiser, depois manda foto pra gente aí, se tiver a família toda reunida, viu? Compartilha, eu estou até as duas aqui. Depois o Cacá segue. Aqui tudo é festa, é só alegria, viu? Olha, daqui a pouco a participação da Salvina. Alô, Salvina, o Assis, grande cantor Assis Melo, já tá com a gente, vozeirão, hein? É, Luciene, Turgal, quanta gente querida aqui chegando. O Alexandre, que tá em Paraúna. O Ricardo Vilela também chegou. Pelo nosso WhatsApp, 11 974 181 456.
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0: É. 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Muito legal, nova playlist aqui de vinhetas da RTM Brasil. A gente vai pro De Pai Pra Filha. Eu disse que ia passar o spoiler. Ó, não vou passar não, fica no suspense. Vamos ouvir juntos, vamos saber qual será o tema de hoje, hein?
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5: Está começando mais um De Pai para Filha aqui na RTM. Eu sou a Gabi Gouveia, eu que vos falo, mas eu estou acompanhada do meu pai, o pastor JP.
6: Muito bom poder estar aqui mais uma semana conversando sobre suas crises existenciais, né?
5: E o meu pai estava falando pro Diago, nossa, ela tá trazendo um tema meio denso, né?
6: Nossa, é reflexivo, né? Filosófico, psicológico, existencial.
5: É porque, sabe, eu tô pensando esses dias, eu falei, cara, eu tenho que desfrutar do De Pai para Filha. E eu lembro que eu tava pensando em temas que... Claro que, gente, eu penso em vocês, obviamente. O público adolescente também, né? Mas eu pensei, cara, deixa eu desfrutar desse debate aqui com meu pai. Porque nasceu assim, dos debates que eu tinha com ele. Eu falei, então deixa eu resgatar isso, vou jogar meu insight aqui pra ele e ele que...
6: Não sei se eu tenho toda essa capacidade, mas a gente vai seguindo.
5: Não, mas tem que. Então, gente, hoje a gente vai conversar sobre a romantização da infância, mais precisamente sobre a romantização da infância num lugar específico de resgate de um sentimento bom em meio ao sentimento ruim. O que eu quero dizer com isso? Estava lendo uma pesquisa. E essa pesquisa foi realizada global, Estados Unidos, Índia, Brasil, muitos países. E mais de 70% das pessoas que foram entrevistadas disseram que buscam recursos lúdicos para usar isso como válvula de escape do estresse cotidiano.
6: Da dureza da vida.
5: Exato. Aí eu tava lendo isso e eu pensei, caramba, é grande parte do planeta.
6: Um quarto do planeta, 76% é comum.
5: É, são 70%. 70% das pessoas responderam que a vida moderna é estressante e precisam de uma válvula de escape. E eu sei, pai, que realmente a gente procura válvulas de escape. Aquela hora que você chega do trabalho e vai ver uma série, ou às vezes... A comida. Nossa, deixa eu pedir um iFood hoje porque meu dia foi estressante. Existem
6: mereço,
5: muitas válvulas.
6: Né? Isso.
5: Exato. E eu já percebi que eu já busquei válvulas. Eu percebi, por exemplo, antes de iniciar meu tratamento com a nutricionista, que, cara, era isso. É, eu precisava do iFood no final do dia pra me sentir bem comigo mesma. E aí eu lembro que a Nutri falou assim, nossa, mas todo dia você precisa pedir? Você não consegue cozinhar? Eu falei, não, então eu peço porque às vezes eu trabalho presencial. Ela, não, é que não tá parecendo que é só pelo presencial. Você tem dias de home office, nesse dia você não tem uma hora pra cozinhar? Eu, então, mas é que aí eu tô cansada. E ela, Gabi, eu acho que você consegue cozinhar.
6: Tá achando muita desculpa aí, né?
5: Aí eu parei pra pensar e realmente... É porque eu queria ter o prazer de dizer pra mim mesma, durante o meu dia exaustivo, que eu ia pedir iFood à noite.
6: É bem por aí.
5: E a nutricionista me ajudou a chegar nessa reflexão. Então, quando nos tornamos adultos, pai, como que a gente pode identificar a diferença entre resgatar coisas da nossa infância, como ouvir uma música, comer uma comida legal, assistir alguma coisa... E separar aquilo que pode ser até uma patologia ou algo que vai nos consumir de tal forma de nos tornarmos adultos infantilizados. Vai chegar um ponto que eu não lido com nada, eu só... Vai chegar um ponto que eu não lido com nada, só busco recompensas emocionais, eu vou me tornar uma criança adulta.
6: Então, a gente não vai entrar no tema mais dificultoso, que é uma questão geracional, né? De que a gente está reagindo a processos das gerações anteriores e dos problemas que a gente tem nessa geração. Mas, assim, especificamente no processo, a questão é como é que eu identifico que aquele meu hobby, aquela minha atividade... está se tornando uma fuga patológica, não é? E aí você tem vários movimentos. Você pode drogas lícitas e ilícitas, álcool, que para mim é a pior das drogas. As pessoas chegam e falam, não, eu mereço um whiskyzinho agora, porque meu dia foi... É o mesmo tipo de situação, estamos no mesmo tipo de patologia. Ah, não, eu mereço colecionar o tofu lá, como é que você falou?
5: Labubu.
6: Labubu. Tofu é comida de soja, né? Queijo de soja, sei lá. É, essa questão toda é, eu mereço fazer isso aqui, eu mereço o álbum de figurinhas, eu mereço porque meu dia foi muito estressante.
5: Meu dia pode ter sido muito estressante, mas abrir o pacote da figurinha do álbum da Copa é minha recompensa.
6: Exatamente. Mas isso pode ser muita patologia. Eu posso ir para pornografia, você entendeu? Eu posso ir para violência.
5: Mas eu acho que até esses exemplos que parecem ser inofensivos, eles podem te causar um vício tão ruim quanto, pai.
6: Com certeza.
5: Eu acho que pode chegar ao ponto da pessoa ficar miserável.
6: E aí vira patológico. Uma coisa é eu colecionar o álbum de figurinha, porque, pô, legal, beleza, tal, vamos lá, né? Mas ele não é minha fuga. É uma coisa que eu gosto, alguém pode gostar de jogar.
5: Mas um hobbies jogo. Não podem ser fuga também? Isso também não é legítimo?
6: Então, mas pode ser fuga também a questão da Copa do Mundo? Pode ser fuga também a questão do futebol? Pode ser questão... O que que pode? Um filho pode ser também essa questão? Quer dizer, a pessoa passa a ter 20 mil filhos porque
5: quer
6: é uma
5: se sentir...
6: fuga.
5: Em corpo, com gente, né?
6: Pode ter um monte de coisas aí. Mas como é que eu identifico que isso é uma doença? Você entendeu? Como é que eu identifico que eu tô a caminho de? Entendeu? Quer dizer, tem pessoas que acumulam coisas. É uma patologia. Sim. E ela, não, eu guardo porque isso me faz me sentir bem, sentir que eu posso aproveitar mais as coisas.
5: Nossa, quando eu estiver fazendo curso de psicanálise, eu já vi lá que tem um módulo que é só de psicopatologia.
6: Algumas vezes é aquele negócio assim, puxa, tá muito estressante. Vamos pensar na alimentação de forma geral, porque ela também pode ser usada
5: como
6: uma compulsão, como uma questão de estar jogado nesse lugar. Hoje eu mereço passar lá na padaria e comer uma coxinha e tomar um refri, porque hoje o dia foi difícil. Hoje eu mereço tomar um sorvete, porque hoje o dia foi difícil. Hoje eu mereço sentar na frente do meu computador e jogar aquele joguinho de corrida, de futebol.
5: É uma linha tênue.
6: Que eu gosto, é uma linha tênue.
5: Cara!
6: Você entendeu? Mas é esse pensamento que precisa identificar. O Valtinho, que você
5: tem
6: conhece,
5: que ser muito maduro para conseguir
6: amigo,
5: identificar.
6: Quando ele fazia Kung Fu, ele vinha com esses pensamentos e tal, não sei o que lá. E uma das perguntas que ele falava é sobre calar a voz interior. Quando a gente cala essa voz interior e passa a ser somente intuitivo, entendeu? Quer dizer, a gente faz porque faz, aí é um problema. A gente não vai conseguir entender quando aquilo está virando uma patologia.
5: Talvez ter consciência.
6: Essa consciência que é uma voz interior. Qual lado do sapato você põe primeiro?
5: Não sei.
6: Porque você faz instintivamente, calou a voz interior. Você entendeu? É um exercício muito simples. Amanhã, quando você for colocar o seu sapato, veja qual foi instintivo para você colocar. Entendeu? Eu ponho o esquerdo.
5: Tá, eu acho que eu ponho o esquerdo.
6: Entendeu? Eu ponho a meia direita primeiro, mas eu ponho o sapato esquerdo primeiro. Você entendeu?
5: Só
6: e de vez
5: você.
6: Em quando, exatamente. Aí de vez em quando eu falo assim, peraí, não. Eu não vou ser levado a esse lugar.
5: Nossa! É que eu vou... Eu vou falar só pro senhor, sabe aquela série do Na Bomber? Não é sobre isso também, o Opa. Testamento dele lá? Ou...
6: Beleza, você entendeu? Então, a relação é, eu olho e falo assim, não, eu não vou, eu sou um ser racional que tenho que ter controle sobre as minhas ações. Autocontrole, é um fruto do espírito.
5: É isso. Verdade.
6: Então, quando eu calo a minha voz interior, que é uma voz racional, que é a voz do meu subconsciente, consciente, eu calo isso, eu faço instintivamente. Qual a diferença dos animais?
5: Eu ia falar exatamente isso.
6: Eu faço compulsivamente.
5: Parece que eu tô doidão.
6: Aí eu tô entendendo que é uma patologia. Mas você pode identificar com pequenas coisinhas. Qual sapato você põe primeiro? Que lado da meia você põe primeiro?
5: Acho que um bom exemplo...
6: Qual você amarra primeiro? Você começar a pensar em pequenas coisas, quer dizer, eu tô comendo isso por quê? Porque eu realmente estou com fome ou eu estou usando isso como fuga? Aquele jogo do videogame eu uso como fuga, tipo, agora eu quero relaxar, eu mereço relaxar agora, então eu vou fazer. Isso pode ser indício de que você está chegando numa patologia. Por que eu estou colecionando aquele álbum de figurinha? Por que que eu estou comprando a geladeirinha com os itens?
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6: Por que que eu estou com o bebê reborn? Você entendeu? Peraí, eu estou por causa... Ou é, sim, beleza, é uma brincadeira, tô brincando, pode ser só uma brincadeira.
5: Infelizmente, a maioria das perguntas, das pessoas não faz essa pergunta.
6: Esse é o ponto. Como é que eu identifico se aquilo tá virando uma doença? Eu preciso perguntar para mim mesmo qual é a raiz daquilo lá que eu tô fazendo. Se eu entendo a raiz, eu posso evitar que aquilo se torne uma doença. Então, eu tô indo para casa, tô falando, poxa, hoje o dia tá cansado. Poxa, eu podia parar aqui na padaria e comer uma coxinha. Eu mereço. O que que eu faço? Ops, para com isso.
5: Vai na sexta.
6: Na hora.
5: Ao invés de todo dia, vai
6: não,
5: só na sexta.
6: Eu paro na hora. Se aquilo é para suprir uma coisa assim, nesse sentido emocional de eu mereço, aquilo vai virar uma doença. Então eu falo, não.
5: Mas essa recompensa emocional, ela é usada também. Ela também é uma coisa positiva, usada com equilíbrio.
6: Mas ela pode ser o indício de que você está indo para um caminho de uma doença.
5: Por exemplo, já teve vezes que eu tive a consulta com a terapeuta e o caos emocional e tudo e tal. E ela falou assim, Gabi, separa hoje um tempo para você, compra um todinho, come um pão de queijo à tarde e respira fundo. E isso vai te ajudar a ter paz, assim, pra gente continuar a conversa semana que vem. O todinho, por quê? Já falei pra ela que...
6: Nunca a gente consegue terminar num episódio só a conversa.
5: Não consegue. Porque eu já falei pra ela que o todinho é... Quando eu me sentia sozinha na escola e eu tinha o meu momento de tomar o todinho, aquilo me confortava.
6: Beleza.
5: Então ela falou, não tem problema, hoje você senta, compra um pão de queijo, um todinho, toma, se acalma, depois a gente vai continuar a nossa conversa. Então... Há como também isso ser saudável.
6: Tudo bem.
5: Desde que seja feita essa avaliação.
6: Mas a gente pode continuar essa conversa depois.
5: Meu Deus, não dá. Gente, a gente gravou esse episódio, 24 minutos, teve que recomeçar porque a gente começou a devanear. E agora já passou do tempo e não deu. Olha, complicado.
6: Até semana que vem, então.
5: Até semana que vem. É isso, gente. Tchau.
6: Tchau.
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7: Isso mesmo, bom dia para você que está com a gente.
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7: É, seguimos nesta manhã às 9 horas mais 32 minutos. Alegria ter você com a gente. Deixa eu ligar a câmera aqui, opa, temos as câmeras disponíveis aqui. É, para você nos assistir também, vai lá no site rtmbrasil.org.br. Hoje eu tô a caráter, viu? Hoje estamos aí na torcida. Aliás, qual será o seu palpite? Vai ser

0: futebol é uma caixinha de surpresas, né? E a vida surpreende realmente. Então, vamos nessa fé, vamos acreditar, né? Deixa eu ver aqui nossa querida audiência chegando, participando pelo nosso WhatsApp. Eu quero convidar todos para acompanhar aqui a nossa playlist de programas hoje, que está espetacular. Daqui a pouco tem a mensagem com Janus Tasso. Para este dia 13, teremos novos acordes às 10 horas, hein? Novos acordes com o Carlinhos Veiga. Calendário de oração do Ministério de Homens neste mês é com o Thiago Liza, que legal, hein? Tem História das Missões com o Samuel Matos às 11h15 aproximadamente. E o Wesley Marlene, que chega no bloco das 11 horas. Aliás, Wesley Marlene, que estiveram ontem aqui nos estúdios, né? Você que acompanhou aqui com a Renata por volta deste horário, né? Eles que estarão lá no Prosa e Canto, em Goiânia. Daqui a pouco eu vou tocar o som novo deles, Descanso em Ti. Ontem foi o lançamento oficial, tá? Na sequência do Poemas e Canções que você confere aqui agora.
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0: 9h34.
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0: continuaremos a falar sobre esse importantíssimo assunto, a canção infantil bíblica. Na semana passada, vimos as bases da palavra para esse ministério, vimos que a palavra nos ordena a, de todas as maneiras, passar aos nossos filhos o conhecimento de Deus, o conhecimento das leis de Deus, dos decretos de Deus. E entendemos que uma das melhores formas que temos para fazer isso é através da música, porque a música tem esse tremendo poder de ensinar qualquer coisa. E também alertamos os compositores para que dediquem parte do seu tempo e de seu talento à composição para as crianças. Devemos suprir os ministérios infantis das nossas igrejas com boas canções bíblicas, para que formemos uma geração forte, capaz de dar respostas bíblicas a um mundo carente.
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0: A palavra de Deus mesma nos alerta quando diz: ensina a criança no caminho em que deve andar. Ensina a criança no caminho em que deve andar. Nós assistimos recentemente, nas últimas Olimpíadas, que atletas cada vez mais jovens, pequenos adolescentes ainda, conquistaram medalhas de ouro. Qual é a explicação para esses feitos tão extraordinários? Com certeza, esses adolescentes foram treinados desde muito criança ainda, e muito tempo de brincadeira e lazer foram sacrificados para que eles aprendessem as técnicas do seu esporte. Muitas horas foram dedicadas para que se formasse um atleta tão excelente. Isso é uma figura, é um exemplo para nós. Nós precisamos pensar nas nossas crianças da mesma maneira. Elas não vão abraçar o conteúdo bíblico ou de repente entender a palavra de Deus em qualquer ponto de suas vidas. Não, nós precisamos ensinar esse precioso conteúdo a ela desde muito cedo ainda. E precisamos pegar esse conteúdo sobre quem é Deus, sobre os feitos de Deus, os seus decretos, e transformá-los em palavras que as crianças possam entender. Precisamos falar sobre Cristo, sobre a sua obra de salvação, o porquê ele veio ao mundo, o porquê ele subiu a uma cruz. Eu sei que são assuntos profundos, mas todos eles podem ser colocados ao alcance das nossas crianças. E a música é algo extraordinário para que a gente faça isso. Porque eu já falei outras vezes, através da música, o ser humano pode aprender qualquer coisa.

0: Então, é de grande importância que a igreja coloque em primeiro lugar nos seus investimentos, nas suas atividades, o ensino bíblico dedicado às crianças. É claro que nisso há a formação de professores, há a questão de todo o material didático, mas principalmente um investimento sério e constante em canções bíblicas. Preste atenção, nossas crianças não precisam de canções divertidas, nossas crianças não precisam de canções lúdicas, elas precisam de canções bem feitas, bonitas e com conteúdo bíblico sério. É isso que é capaz de formar, de fundamentar um coração no temor de Deus. Eu percebo que canções infantis modernas são muito leves, são praticamente inúteis para a formação espiritual. Podem até divertir, mas não cumprirão o seu papel fundamental, que é de ensinar a criança o caminho no qual ela deve andar. Há um pensamento moderno abominável em relação à canção infantil. Esse pensamento diz assim: não vamos falar de sangue para as crianças, não vamos falar de morte. São assuntos muito pesados, muito mórbidos para nós tratarmos com nossas crianças. Isso é uma heresia, porque é esse entendimento que a criança precisa ter de que sangue foi derramado para que ela fosse perdoada. É esse entendimento que a criança precisa ter. Deus conhece muito bem o coração das crianças, e ele mandou que os hebreus ensinassem o significado da Páscoa lá no Egito, lá no Velho Testamento. E é a mesma coisa para nós hoje. Nós não devemos ir na conversa de psicólogos modernos, mas devemos nos firmar na palavra de Deus e ensinar, sim, sobre o sangue de Cristo, sobre o sacrifício de Cristo, sobre sua morte e ressurreição. Ensinar o porquê essas coisas foram necessárias, o porquê essas coisas são importantíssimas. Eu nunca ouvi falar de alguma criança que ficasse traumatizada porque aprendeu sobre a morte, sobre o sangue de Cristo. Mas o contrário é bem verdade. Crianças que não aprenderam sobre a obra de Cristo terminam sendo crianças bastante problemáticas. Nós temos muitos exemplos sobre essas coisas.
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0: Agora eu gostaria de lhe fazer uma pergunta. Meu irmão, minha irmã, por que as crianças não participam mais do culto? Por que as crianças não cantam mais? Por que a gente não encontra mais corais infantis? Onde estão as crianças que não participam mais dos cultos do povo de Deus? Por que que agora as bandas tomaram o lugar absoluto e não há mais nenhum espaço para as crianças a não ser as suas salinhas de cultinhos? E você já percebeu que as crianças que foram afastadas do culto do povo de Deus para esses cultinhos, já percebeu que dificilmente elas voltam na pré-adolescência ou na adolescência? Dificilmente elas são reintegradas ao culto do povo de Deus? É claro que não são. Porque elas passaram tantos anos ali, naquele sistema de brincadeira, de desenho animado, naquela coisa lúdica, que elas não se acostumam mais a um ambiente onde elas têm que usar a mente, onde elas têm que acompanhar pensamentos, onde elas têm que ouvir sermões. Portanto, esse sistema precisa ser repensado, porque tirar totalmente as crianças dos nossos cultos tem sido uma coisa prejudicial à Igreja de Deus. Qualquer um com algum bom senso, pensando seriamente sobre esse assunto, chegará a essa conclusão. Não somos saudosistas, nem adeptos do pensamento de que os tempos passados eram melhores do que o tempo presente. Mas há uma coisa que a gente não pode negar. Não faz muito tempo, as famílias assistiam culto juntas. E as crianças aprendiam muito com o que era falado no culto cristão. Aqueles que pensam que a criança não aproveita nada de um culto estão enganados. Muitos cristãos fortes foram forjados nesse sistema, assistindo a cultos desde criança, ouvindo pregações, vendo a ministração da ceia, ouvindo os missionários que vinham e contavam as suas histórias de evangelização, ouvindo os desafios que se faziam para pastores e missionários. E ali uma geração muito forte se levantou no sistema em que as famílias assistiam ao culto juntas. Não queremos ser polêmicos, mas achamos que esse assunto precisa ser repensado com muita seriedade mesmo. O culto cristão, ele é para toda a família. Sempre foi assim. Veja os exemplos na palavra de Deus, veja no Velho Testamento, em que era sempre o povo, as famílias que se apresentavam diante de Deus para ouvir a sua palavra.
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0: Você já percebeu que até hoje as canções infantis mais relevantes são canções de 30, 40, 50 anos atrás? Por que isso? Por que não se tem composto mais boas canções bíblicas nos tempos modernos? Essa é uma grande necessidade que a Igreja de Cristo tem nesse momento. Por isso, nós falamos da tremenda importância da canção infantil bíblica e desafiamos os compositores, os mais experientes, os mais capazes, os mais sensíveis, os que mais conheçam a palavra de Deus e que tenham essa habilidade de pegar o conteúdo precioso das Escrituras e colocá-los numa linguagem em que a criança possa entender. E nós, como igreja, devemos nos unir numa força conjunta e darmos alta prioridade a composição de canções infantis bíblicas, usarmos recursos, fazermos desafios perante a igreja, fazermos concursos, fazermos festivais, para que uma grande colheita de canções infantis bíblicas seja feita pelo bem da Igreja de Cristo.
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0: lançamento em som novo de Wesley Marlene aqui com Descanso em Ti. Se você gostou, ó, Descanso em Ti o nome, já pode pedir, já tá na nossa playlist, hein?
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0: Ih, esqueci de colocar o BG aqui. Aqui é tudo ao vivo, né? A gente vai tentando, eu tô me familiarizando aqui com nova plástica. Deixa eu achar, achei essa aqui. Olha que legal. Deixa eu ver a hora aqui, 9 horas. Pronto, tem ali em cima também. Olha como eu sou atrapalhado. Eu tô tentando olhar o relógio aqui no canto do monitor. Que é desse tamanhozinho, sendo que tem um relógio gigante aqui em cima. Vamos que vamos aqui, com essa alegria. Tô muito feliz, estava com saudades. Hoje aqui no plantão técnico, no apoio aqui, o Thiago Liza, o Pedro Campos. É uma alegria ter você do outro lado, viu? Tão junto da gente, mesmo à distância geográfica apenas, mas estamos em tempo real aqui conversando, nos alegrando neste sábado, neste dia, mais um dia que Deus nos concede por sua graça, por sua misericórdia, né? E como eu disse aqui, esta canção que acabamos de ouvir, Descanso em Ti, que foi lançada ontem aqui, quero já aproveitar e convidar todos os ouvintes que estão em Goiás, em especial em Anápolis. Você de Anápolis, você ouvinte da Rádio Imprensa, que está com a gente, você que nos acompanha pela Rádio Imprensa em Anápolis e baixou o aplicativo da RTM, você que conheceu a RTM através da Rádio Imprensa e está conosco, você que descobriu a rádio por outros meios também, alguém te apresentou a RTM, você ouve pelo nosso site. Enfim, gostaria de fazer o convite a você, você que mora próximo aí a Anápolis, que quinta, sexta e sábado da semana que vem vai ter o Prosa e Canto celebrando 20 anos. Prosa e Canto, que é uma referência nacional na música cristã, né? Música de qualidade, música com poesia, com bons arranjos, com inspiração, com criatividade. Vai ter um festival gastronômico lá, vai ter feira literária também. Tudo isso num ambiente lindo, repleto de verde, da criação. Você vai poder apreciar a criação do nosso Deus. Um ambiente, um local repleto de natureza, uma atmosfera que valoriza os valores naturais, né? Da amizade, da camaradagem, o abraço, o aperto de mãos, o sorriso. Tudo isso vai ser intensificado, potencializado nesse evento de 25 a 27 de julho? Junho? É junho ou julho? É junho mesmo, tô olhando aqui. Portanto, quinta, sexta e sábado da semana que vem. Você de Anápolis e região, receba o nosso convite. 20 anos de prosa e canto. Além de tudo isso que eu falei, isso não é nem o começo. Olha só quem marcou, quem confirmou presença. Carlinhos Veiga, Rubão Lima, o pastor Paulo César do Grupo Logos também, Coral Zoe, Sal da Terra, Thiago Leite, Daniela Araújo também, o Paulo César Baruque, Mano Flash, Tia Mori, Tigres de Bengala, Josimar Bianchi, Vencedores por Cristo, o Betão Ribeiro que você ouviu aqui junto com Wesley Marlene, você que ouviu ontem, você que nos assistiu, e ontem eles estiveram aqui, o Betão Remoto, tá lá em Goiânia, ele que é organizador do evento, tá lá nos preparativos, né, junto com toda a equipe, e o Wesley Marlene aqui em São Paulo nesse período, estiveram aqui nos estúdios conversando com a Renata sobre o Prosa e Canto que tá chegando, e o Betão Ribeiro, claro, presença confirmada, ele que participou nessa canção que acabamos de ouvir, lançamento aqui de Wesley Marlene, com participação do Betão Ribeiro, Descanso em Ti, presença confirmada no Prosa e Canto. Teremos também a presença da banda Advento, Carta Sonora, enfim, muito bom, 20 anos de Prosa e Canto. Vai ser onde, Ettore? No Espaço Presbiteriano, fica em Anápolis, tá? Então fica aí o convite, você é nosso convidado, convidada, para viver tudo isso com a gente. Mais informações e inscrições, aliás, tem que ser rápido, porque tá chegando o dia, né? Já estamos há uma semana, menos de uma semana. Enfim, inscrical, que é a palavra inscrição sem o cedilho, sem o tio, né? A palavra inscrição, né? Você escreve, mas não coloca, em vez do cedilha, coloca o C normal mesmo, tá? E a letra A, sem o tio em cima. Então é inscrical, né? Fica desse jeito. E, hífen, hífen é aquele tracinho, né? E, tracinho, inscrical.com/prosecanto/2026. E, hífen, inscrical.com/prosecanto/2026. Facinho, tá bom? 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Então você de Anápolis, manda mensagem, eu quero ver, quero ler aqui a sua mensagem confirmando, eu estarei lá, hein?
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0: Aí você tá aqui também. Deixa eu ver a hora aqui. Eu sou... Eu fico olhando pro reloginho aqui, que é pequenininho, tem um relógio na minha frente. E é, Turi, a gente fica meio enferrujado quando fica meio distante aqui, mas tudo bem. Agora vamos com a reflexão com o pastor Janos e na sequência a gente volta com muito mais.
1: Mensagem para hoje. Responda com sinceridade, se puder. Você namoraria alguém com albinismo? Talvez você já conheça uma pessoa assim. Talvez esteja começando um relacionamento. O albinismo é uma condição genética que afeta a pigmentação da pele, dos cabelos e dos olhos. Muitas pessoas também possuem maior sensibilidade à luz e algumas limitações visuais. Isso exige certos cuidados. Mas pense bem, todo relacionamento exige adaptações. Uma pessoa muito alta, muito baixa, muito clara ou muito escura, possui características próprias. Namorar alguém com albinismo muda o amor ou apenas os cuidados? O amor aprende a conviver com as diferenças e ama expressando cuidado. O desafio não está na aparência, está em aprender a conhecer a pessoa. Quem namora alguém com albinismo, alguém com uma pele claríssima, precisa compreender alguns cuidados com exposição ao sol, proteção da pele e limitações visuais que podem existir. Mas isso não torna a pessoa menos capaz de amar, sonhar, trabalhar, servir ou construir uma família. O relacionamento saudável nasce do respeito, da compreensão e da disposição de caminhar juntos, seja com albinismo ou outra característica. Deus criou o ser humano à sua imagem e semelhança. Jesus declarou: "Venham a mim, todos os que estão cansados e sobrecarregados, e eu lhes darei descanso." Neste convite não há discriminação pela aparência. Ele vê pessoas, ele vê corações. Ele vê seres humanos que necessitam da graça de Deus. Quem namora precisa olhar além do que os olhos enxergam. Foque tanto na aparência quanto no caráter. Atente para as diferenças externas, tanto quanto para o que permanece com o passar do tempo. Afinal, toda pessoa possui características que exigem compreensão e cuidado. O amor não ignora as diferenças. Aprende a lidar com elas sem esquecer o valor da pessoa. Você tem prontidão para essa atitude ou precisa da direção divina? Você quer uma cópia escrita dessa mensagem? Então, acesse o site ruajanos.com.br. Eu vou soletrar: ruajanus.com.br. Até já. Mensagem para hoje. 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
10: Bom dia para você que tá com a gente. São 10 horas mais 3 minutos. Acerte o seu pelo meu horário de Brasília, tá? Se você está em uma região onde tem fuso horário, então já sabe, né? Diminua 1 ou 2 horas para quem tá no Amazonas, em Manaus, por exemplo. Acho que são 2 horas aí de diferença, né, Marília? Alô, Marília Lira, se estiver ouvindo, um grande abraço, se estiver ligado. Manda aquele áudio que eu gostaria muito de ouvir sua voz. Sempre que eu tô em casa, sempre que eu tô ouvindo aqui a programação no horário da Renata, sempre edificante ouvir sua voz. É de cada ouvinte que traz um pouquinho da sua particularidade, da sua identidade, né? Da sua verdade, cada um de um jeito, uns falam mais, outros falam menos, tem gente que só manda texto, né? E assim a gente tem essa legítima diversidade aqui de sons, de conteúdo, que enriquece a nossa programação e alegra o nosso coração. Até rimou aqui. Agradecendo a Laura, que está em Guarulhos, o Roberto César, nosso mestre Roberto César, também já conosco. Também o Joaquim Altino. Fala de onde, Joaquim? Ele está dizendo que ouve a rádio desde 2003. Que legal, hein? Ele gostaria de ouvir um hino clássico, antigo. Mudou de cidade, é isso? O Joaquim, diz para mim qual a cidade a qual você está agora, tá bom? Ele está pedindo a frequência da rádio. Me passe a sua cidade, que talvez tenha uma retransmissora aí na sua região, na sua localidade, tá bom, Joaquim? De qualquer forma, estamos pelo aplicativo. Não sei se você está me ouvindo agora. Se tiver, manda um emoji de joinha, diga que você está me ouvindo. Se você não responder, eu já vou deduzir que você mandou a mensagem sem estar me ouvindo e querendo saber como nos ouvir, né? Tá? Então eu vou aguardar o seu retorno. Se não vier retorno, eu vou passar em off para você, vou passar aqui a mensagem sobre como você pode nos ouvir, vou passar o link do nosso site. Porque agora tem novos acordes, hein? O Carlinhos Veiga sempre trazendo um convidado diferente. sempre compartilhando novos sons, né? Novos acordes, como o próprio nome diz, né? Esse programa tem essa proposta de apresentar novas nuances musicais que louvam, que enaltecem a Deus, assim como o programa com o Nelson Bomilcar, Sons do Coração, como o programa apresentado pelo Vavá Rodrigues, que traz também toda a diversidade sonora do nosso Brasil, e o Carlinhos Veiga também completando, formando esse tripé musical na nossa programação, tá? Então eu convido você a acompanhar junto comigo, é o programa Novos Acordes, que traz hoje o Daniel Matos. Sabe, você que acompanhou aqui durante a semana, o Cacá Rodrigues já trouxe esse programa e tem reprise agora, tem mais uma vez, para quem não ouviu, poder conferir o trabalho de mais esse artista, de mais esse cantor e compositor, o Daniel Matos.
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12: Novos Acordes está chegando. Comemoramos o programa de número 50, trazendo música de Minas Gerais com sotaque baiano. Eu falo de Daniel Matos e o seu álbum Em Busca do Sol. Eu tenho certeza de que você vai gostar, então já se prepare, puxe a cadeira, pegue a xícara de café e venha com a gente. Novos Acordes é um programa da RTM Brasil em parceria com a editora Ultimato. Eu sou Carlinhos Veiga e fico com você nessa próxima meia hora.
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12: Daniel Matos é um cantor e compositor baiano radicado em Belo Horizonte. Ele é regente musical na Igreja Esperança, onde também é membro, sendo responsável pelo coral e o conjunto de câmara. A sua caminhada de aperfeiçoamento na música é voltada para o serviço cristão dentro e fora da igreja e deságua numa linguagem própria, com arranjos e composições autorais. Em abril de 2021, Daniel Matos lançou o seu EP Em Busca do Sol. As canções que compõem esse pequeno álbum apresentam-se como respostas para os viajantes que, em meio à pandemia, tiveram que se perguntar a respeito daquilo que realmente importa. E é exatamente esse trabalho que o Novos Acordes de hoje irá explorar. Começamos o programa ouvindo a canção Ei Você, de Daniel Matos.

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2: Hoje eu estou aqui em Belo Horizonte, participando no acampamento Som do Céu, onde a gente está homenageando aqui os 50 anos da gravação do álbum De Vento em Popa. E dentre os diversos artistas que estão se apresentando esses dias, está conosco Daniel Matos, que está em Belo Horizonte. Ele não é daqui de BH, está em Belo Horizonte e faz um trabalho muito legal com música, e a gente vai conversar sobre o seu álbum que ele lançou algum tempo atrás. Daniel, conta pra gente como foi o início da sua trajetória com a música.
3: Então, eu comecei em torno de 7 a 8 anos, eu sou filho de pastor, né, pastor já aposentado, e desde novo, assim, a música esteve sempre muito presente na minha casa. Eu recordo os meus pais sempre cantando antes de dormir, e uma coisa muito boa que eu me recordo das referências que a gente tem na música cristã brasileira, que já estavam presentes na minha casa. Então, assim, eu já ouvia muito João Alexandre, de Guilherme Kerr, enfim, entre outros. E ali aos 7, 8 anos eu manifestei a vontade de estudar bateria. Eu mesmo fui atrás do baterista da igreja, conversei, comecei a fazer aula, e de lá pra cá eu não paro de estudar.
2: O segundo papo que a gente teve, você tem outras formações para além da música. Fala um pouco pra gente sobre isso.
3: Então, eu sempre estudei e servi, sobretudo na igreja, de forma voluntária, né? Mas não foi a minha carreira, digamos assim, uma escolha profissional num primeiro momento. Digamos que eu fiz a escolha mais tradicional, né? Eu fiz faculdade de Direito, depois fiz mestrado, fiz doutorado, cheguei a trabalhar como professor universitário, mas em um determinado momento eu fiz uma escolha primeiro ministerial, né? Eu servi como obreiro no Labri Brasil, em Lagoa Santa, eu e minha esposa, por 4 anos e meio. E aí, nesse período, eu decidi deixar, né, de trabalhar com direito, e foi um período também que eu comecei a trabalhar com música, e eu fui vendo que Deus estava confirmando o ministério e abrindo as portas, né? E aí, nesse sentido, depois de 4 anos e meio, eu saí do Labri e me mudei para Belo Horizonte, com esse objetivo de viver com música, e se Deus confirmasse, como ele confirmou, sobretudo com música nesse sentido mais ministerial. Então, hoje eu sou regente contratado da Igreja Esperança, né, uma igreja cristã de tradição reformada, em Belo Horizonte. Fico responsável tanto pelo coral, pelo nosso conjunto de câmara, dirijo também um conjunto de música cristã brasileira, né, dentro da igreja, conjunto de vozes mistas, e junto, paralelo a essa minha outra formação em direito, eu continuei estudando música, né? Então, assim, no período da graduação eu fiz o Conservatório de Violão Erudito em Vitória da Conquista. Continuei estudando com vários professores, sobretudo antes mesmo, na minha adolescência, tive professores mais voltados para a parte de teoria musical, harmonia, regência coral. E aí agora, mais recentemente, eu voltei para uma formação mais, digamos assim, acadêmica. Então, tirei minha licenciatura em música e nesse exato momento eu estou cursando mestrado na Universidade Estadual de Minas Gerais.
2: Que legal. Você tem álbuns gravados?
3: Sim, eu tenho, no momento, só um EP. Eu estou com várias canções por gravar, mas ainda por várias razões o projeto não foi adiante, mas se Deus quiser, nós vamos estar gravando em breve. Então, no momento, eu tenho apenas um EP gravado, que foi em 2021, durante o período da pandemia, um EP chamado Em Busca do Sol, que a gente gravou na Igreja Esperança, tocando, assim, ao vivo, todo mundo ali, alguns takes das músicas, não muitos, e enfim, tá lá, já tá nas plataformas de streaming, e a gente tem ficado contente com o feedback das pessoas, com uma boa aceitação, né, do trabalho.
0: Vamos de música. Trazemos agora a faixa título do EP de Daniel Matos, Em Busca do Sol.

0: Esta foi Em Busca do Sol, com Daniel Matos.
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0: Pois é, esse é o programa Novos Acordes e hoje nós estamos aqui com Daniel Matos. Todo esse som aqui, ambiente, pássaros, né? Música de fundo, é porque nós estamos no som do céu em Belo Horizonte. Estamos aqui batendo um papo aqui num terreno aqui onde o pessoal faz o culto da fogueira. E estamos aqui trocando ideias sobre esse trabalho que o Daniel lançou. Qual é o nome do álbum?
2: Em Busca do Sol.
0: São quantas músicas? Você disse que é um EP?
2: Isso, é um EP com 5 faixas.
0: 5. E quais são as faixas assim que mais, não sei, sempre tem aquelas que puxam o restante, né?
2: Então, o álbum se chama Em Busca do Sol porque essa é uma das faixas, né? É uma história interessante, eu me lembro de um conto do Chesterton que me inspirou a fazer esse álbum, que é, sobretudo, essa música, melhor dizendo, que ele conta no conto que a pessoa acordou e estava todo cinza. E aí no quarto ele começou a pegar giz de cera para pintar o quarto, para pintar o teto, para trazer vida, cor, né? E aí eu pensei, olha, isso é a nossa vida sem Deus, né? A vida sem Deus é uma vida cinza, uma vida sem a exuberância, sem o colorido. E quando a gente tenta trazer sentido e cor pelos nossos próprios esforços, a gente cada vez mais se cansa e se frustra, né? Mas aí quando nós somos encontrados por Deus, pela graça maravilhosa do Senhor, nós começamos a ver que os nossos esforços realmente seriam sempre limitados e insuficientes, mas quando a gente começa a reconhecer a vida como um todo como uma dádiva e a nova vida em Cristo como uma graça, uma jornada que nós temos agora em frente para seguir, a nossa vida toda assume cor, a música, a gente fala assim, né? Agora tudo faz sentido, cores, sons têm o seu lugar, pois tudo tem se feito novo dentro de nós, né? Agora tenho esperança porque há um amanhã, né? E por isso eu posso viver a minha vida ao dispor de Cristo, para que Ele viva dentro de mim. Então é uma música que dá nome, né, ao EP, e que traz essa história, assim. Eu gosto de vez em quando fazer algumas composições que contam histórias, né? E essa que deu nome ao nosso primeiro trabalho.
0: Quais ritmos você trabalha nesse álbum?
2: Nesse trabalho eu fiz uma linha, digamos assim, um pouco mais voltado para um trabalho com banda, digamos assim. Eu vou usar esse termo, apesar de ser difícil a gente pensar, mas seria uma linha um pouco mais pop. Entendi. Mas sem ser pop. Então, por exemplo, a gente poderia falar assim, Tom Jobim é música popular. Lenine também é música popular, mas a música de Lenine é um pouco mais pop. É. Mas não tem como a gente dizer que a música de Lenine é pop em comparação ao que as pessoas ouvem na cultura de massa, assim, né? É outra coisa, né? Então, digamos que esse trabalho iria mais para uma linha do Lenine do que uma linha mais Tom Jobim, por exemplo.
0: Agora, encerrando essa nossa entrevista, infelizmente o tempo é curto, que você falar sobre os seus projetos futuros. O que, você tem em mente para breve?
2: Uau! Para breve, a minha ideia, eu fiz um show de lançamento desse EP, que foi gravado em 2021. No final de 2021, a gente fez no Teatro da Bahia, em Belo Horizonte. E aí, nesse show, eu já fiz algumas músicas autorais novas e gravei essas músicas. Então, elas estão em fase de mixagem e masterização. Então, eu tenho mais umas 3 músicas, assim, nessa linha do EP para serem lançadas, né? E eu tenho essa minha outra linha de trabalho, digamos que tem um caráter um pouco mais experimental, voz violão e flauta e outros instrumentos também, que eu quero, se Deus quiser, esse ano já retomar e começar a gravar e compartilhar com as pessoas, né?
0: Joia. Daniel, muito obrigado por sua entrevista. Olha, o programa Novos Acordes e a coluna Novos Acordes na revista Ultimato estão à sua disposição, viu? Sempre que precisar, as portas estão abertas.
3: Nessa próxima canção, Daniel Matos mostra suas raízes baianas e nordestinas. Do Quintal, esse é o nome da música. Vamos ouvir.

Marcos Abjaldi. Guitarra, Matheus Barbosa. Contrabaixo, Enéas Xavier. Bateria, Rodrigo Lelis.

Do Quintal, com Daniel Matos. Gostou dos novos acordes de hoje? Eu gostei demais. É muito bom ouvir música de qualidade, não é mesmo? Esse EP está disponível nas plataformas de streaming. Infelizmente, o Novos Acordes chega ao seu final. Mas não fique triste, semana que vem tem mais para você. Toda sexta-feira, às 15 horas, tem programa inédito na RTM Brasil. 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Eu sou Carlinhos Veiga e te espero na próxima edição. Um abraço e até lá!

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11: Isso mesmo, são 10 horas 38 minutos.
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11: Agradecendo a sua companhia, onde quer que você esteja. Obrigado, valeu, um ótimo sábado aqui. Tá um solzinho tímido agora, não sei agora exatamente. Eu dei uma olhadinha há pouco e o sol voltou, mas assim, só para vocês não se esquecerem que eu ainda existo, viu? Não se esqueçam de mim, viu? O sol tá meio desse jeito aqui em São Paulo, não sei aí na sua região, aqui tá assim, viu? Ele tá fazendo, brincando de esconde-esconde com a gente, né? A gente olha pro céu, hoje mesmo, quando eu acordei, eu olhei assim, eu acordei bem cedinho, meu celular despertou às 4 horas, aí eu fiquei apertando aquele botão soneca, eu apertei ele, acho que umas 10

0: 10 vezes, eu apertei, depois eu dormia, dormia, e depois ele me acordava, ele dormia, ficou aquela gangorra, aquele ping-pong, né? E foi desse jeito hoje aqui, até que eu olhei e agora não dá mais, já tenho que levantar, né? Eu moro longe aqui, não longe, deixa eu ver, 32 quilômetros daqui a minha casa, né? E tava tudo escuro ainda, eu acho legal, interessante, quando é verão, já umas 5 e... antes das 5 já tá, pelo menos aqui na região sudeste, né? Já começa a amanhecer. Hoje, passou das 6, ainda tava escuro, depois começou a aparecer os primeiros raios do sol ali, né? Bem tímido. Aí falei, opa, será que vai abrir? Nada. Aí, quando abriu, só nuvens negras, o céu todo acinzentado. Mas eu acho lindo, eu gosto de contemplar o amanhecer. E você? Me conta como é que foi seu dia de ontem. Ontem foi o dia dos namorados, enamorados, apaixonados. Você que vive o amor, você que abriu mão de si para agradar aquela pessoa que está ao seu lado. Há quanto tempo juntos, hein? Você que celebrou o dia dos namorados ontem, conta, Edivânia, né? Edivânia, 38 anos de união. Depois conta pra gente como é que foi o dia dos namorados de vocês, viu? Não, Edivânia não, confundi aqui. A Miriam, né? A Miriam que comentou aqui, né? A Miriam que tá lá em Piauí, Teresina. Ah, mandou outro áudio, inclusive. Deixa eu te ouvir aí, Miriam.
1: Cadê? Querido. A Marília não está conseguindo que o áudio dela seja aberto. Então, ela pediu para eu enviar. Por isso estou enviando aqui, tá bom?
0: Opa, que
1: um
0: legal.
1: Abraço. Deus abençoe.
0: Essa audiência é incrível, né? Tá vendo? Eu não fico sabendo das coisas, mas os ouvintes são tão conectados entre si, virou uma grande família. Tanto é que vocês estão em um grupo, né? Tem um grupo de ouvintes. Deixa eu achar, tá aqui. Opa! Ô, Miriam, obrigado. Obrigado, Marília.
2: Bom dia, Ettore.
0: Dia.
2: Bom dia, ouvintes. Bom dia, Charlotte. Bom dia, Celina e todas as crianças. O sol está claro aqui. Estou com o Rael.
0: É o Rael.
2: Né, bebê? Aí, ele dormiu aqui em casa, vai ficar conosco mais hoje o dia.
0: Legal.
2: E aí nós saímos ali para comprar umas bananas para botar para os pássaros que eles estão pedindo aqui.
0: Bacana.
2: Eu tenho uma criação de pássaros livres, ô Ettore. Tem sabiás, tem... Olha, tem o bentivi, mas o bentivi também vem. Tem sanhaçu de várias cores. Ai, que lindo. É uma...
0: Muito bom, muito bom.
2: Mas ele gosta de pássaros também.
0: Também.
2: Galos estão ainda... Nossa. Descansando, eu acho, e já foram dormir.
0: Legal.
2: Porque aqui já são 8 horas.
0: Sim.
2: Abraço, Renatinha e as meninas. Abraço, Ettore.
0: Valeu.
2: Abraço também pra...
0: Olha aí. Eita. Muito
2: pra
0: bom.
2: Pra Cristina Feijó.
0: Sim.
3: Eita.
2: Ele tá chamando a Laurinha.
0: Laurinha.
2: E a Cris Souza. Abraço a todos. Abraço, Beré. Bom dia, ótimo sábado. Marília aí.
0: Rael. Ei, Raelzinho, obrigado, valeu, gente, que legal. Obrigado, Marília, obrigado, Miriam. Marília, Miriam, MM aí, ó. Melhoras aí pro seu celular, viu, Marília? Dê tudo certo aí, viu? Que bom, viu? A gente fica muito feliz com esse carinho, com essa conectividade, né? Com essa comunhão através do rádio, viu? Por toda essa amizade tão limpa, tão linda, tão sincera, tão verdadeira, tão abençoadora. Você, ouvinte, nos abençoa. Você enriquece a nossa programação, deixa tudo mais feliz. É uma grande troca, né? A Salvina também com a gente em Anicuns. O Salvina, Anicuns é perto de Anápolis? Eu não sei. Eu vou dar uma olhadinha aqui no mapa, no Google Maps. Não conheço. O Brasil é gigantesco, né? Tem muitas regiões que eu ainda não tive o privilégio de conhecer. Ontem eu estava assistindo no YouTube um vídeo de uma linha de ônibus que vai de uma cidade, de Anápolis até uma cidade da região ali. Foram 4 horas de viagem e esse rapaz, que é o youtuber, né? Ele filmou tudo ali. Era um ônibus. Viu? Alô, José Carlos, eu sei que você é comandante e eu gosto de ônibus. Eu assisti até o final aquele vídeo. É um ônibus de 1979 da Rápido Goiás. É um modelo Embrasa. Embrasa já nem existe mais. Hoje é a Comil, né, o José Carlos? Comil é encarroçadora, fabricante de carrocerias de ônibus. É um modelo Continental de 1979, ainda rodando, né? Achei fantástico aquilo. Me trouxe tantas nostalgias da minha infância, quando eu viajava com a minha avó. A gente atravessava Mogi das Cruzes até Vale do Paraíba, passando por Salesópolis, que é onde fica a nascente do Rio Tietê, aqui em São Paulo. Pra quem conhece, né? Até chegar ali no Vale do Paraíba, região de Jacareí, Santa Branca, em ônibus conjectura, digamos assim, dessa configuração, né? Hoje é tudo com ar-condicionado, vidros colados, hoje é bem mais confortável, mas teve uma nostalgia tão gostosa quando eu assisti aquele vídeo. E é uma linha que é regular em Anápolis, né? Então quem souber me responda aqui. E Salvina, você se mora perto perto ali de Anápolis, depois me confirme se você vai estar lá no Prós e Canto. Pra quem chegou depois, eu fiz o convite há pouco aqui, ó. Vai ser de quinta a sábado da semana que vem, 25 a 27 de julho, ali no Espaço Presbiteriano, com presença só de mestres, referências em música. Carlinhos Veiga, Rubão Lima, Paulo César, do Grupo Logos, é ele mesmo, Tiago Leite, Coral Zoe, Sal da Terra, Daniela Araújo, Tigres de Bengala, Josimar Bianchi, Vencedores por Cristo, o Betão Ribeiro, que faz parte do Tigres de Bengala, que é organizador do evento, e muito mais. Banda de Vento, Carta Sonora. É a 23ª edição do Prós e Canto Festival, que vai ter não só boa música, mas um festival gastronômico, feira literária, tudo em meio à natureza. Vai ser fantástico, uma atmosfera que vai valorizar os valores naturais, como amizade, camaradagem, abraço, aperto de mãos, sorriso e traço inscrical, que é a palavra inscrição sem o cedilha e sem o tio, né? 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Acho que agora acertei aqui.
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0: É, bem lembrado. Estamos em rede para todo o Brasil, via satélite, via internet, para você nos acompanhar a nossa programação. Obrigado pelo carinho, viu? Eu tô me familiarizando aqui com os novos BGs. BGs são as trilhas de fundo aqui, né? Espetacular aí, muito bom, viu? Tô muito feliz de estar aqui novamente com você, ouvinte. Agradecendo aqui as interações através do nosso WhatsApp, que tá aqui cheio de recados de novos ouvintes chegando, o pessoal que tá já há algum tempo, ouvintes de longa data e aqueles que chegaram depois, né? Olha, da Suíça, ela voltou, a Luciene, que bela foto, hein, Luciene? É o Lago Bodense, é assim que fala? Que coisa linda, eu amo ver natureza, viu? Obrigado por compartilhar, Luciene. Opa, ampliei a foto, apareceu um navio ao fundo, bem ao centro, belíssimo papel de parede, viu? Dá pra usar essa foto de pano de fundo aí pro seu celular, viu, Luciane? Aliás, se você me permitir, acho que eu vou baixar. Eu vou salvar essa foto aqui e vou mandar pro meu WhatsApp, se você me autorizar, viu, Luciane? Amei! É o lago que faz fronteira entre Alemanha e Suíça, né? Dia lindo por aí, hein, Luciane? Que legal, obrigado, viu, por compartilhar esse momento. Ela mandou a foto às 10h43 aqui, horário local, né? Foi agora há pouquinho, legal. É a Luciene, que está em Thurgau, Suíça. O Assis está nos assistindo. Opa, um salve, um like para você, Assis Melo. Deixa eu ver se eu encontro a música que ele gravou pra gente, né? É que mudou tudo aqui na minha telinha, tô procurando, tá? Porque teve mudança aqui na nossa plástica aqui da rádio. Mas enfim, o Assis, ele... Opa, obrigado, viu, Assis, por sua generosidade, tá mandando aqui o recado. Deixa eu ver se tem áudio dele. Deixa eu ver aqui. Cadê o seu áudio, Assis? Deixa eu ver qual que é o primeiro aqui. Ixi, mandou 4 áudios. Deixa eu ver qual é o primeiro aqui. Aqui, bom dia, Ettore. Bem, não sei se você já ouviu. Eu acrescentei mais personagens a essa, como Matheus, Lídia, Luana, Ricardo, Kroskinski, Kaká, Rodrigues. Ah, sim. Sim, entendi. Você fez aquela canção e mencionou vários nomes, né? Boa parte aqui da nossa turma, e eu fui incluído, agradeço de coração. E ele fez uma atualização, né? Ele fez aqui um remake atualizou aqui a música com novas figuras emblemáticas que fazem parte aqui, que abrilhantam a nossa programação. Vou colocar um trechinho aqui, não é? Vamos ver. Aí, ouvintes, Assis Melo, nosso ouvinte em São Luís, também canta, compõe, alegra o nosso coração com todo o seu carisma, com toda a sua criatividade, para a glória de Deus.

0: Ouvimos um trechinho, daqui a pouco eu vou colocar inteira na íntegra aqui, viu, Assis? Vou ouvir, eu quero ver a parte que você atualizou, tá? Obrigado, forte abraço pra você. É, RSP, é assim que fala? Tá escrito assim, dessa forma aqui. RSP, são as suas iniciais, acredito, né? RSP, direto de Bacabal. Olha só a participação de Bacabal novamente aqui nesta manhã, né? Já tivemos Laires e agora também RSP. Confirme se é isso mesmo, que é assim que tá aparecendo aqui pra nós, tá? Abraço, obrigado. Bacabal, estado do Maranhão. Alexandre em Paraúna. É, gostaria de ouvir Lindo Dia. É, dia lindo. Ah, do Vavá. Olha, o Vavá Rodrigues é uma pessoa incrível. Vavá Rodrigues, que você, o que você sente ao ouvi-lo é exatamente o que ele é, né? Toda essa sua espontaneidade, essa sua criatividade. Ele que nos inspira tanto, não somente com o seu talento, com o dom que Deus lhe concedeu, que ele tanto desenvolve, né, através da arte, mas como uma pessoa fantástica e sempre trazendo coisas novas pra gente, incluindo essa canção, né, repleta de poesia, como todas aí que nós costumamos ouvir com o Vavá. Daqui a pouco, viu, Alexandre? Obrigado pela sugestão, gosto muito dessa. É, Alexandre de Paraúna, estado de Goiás, né? Diz pra mim se aí é perto de Anápolis, Alexandre. Você vai estar no Prós e Canto, né? Quem for, manda um like pra mim aqui no WhatsApp. Eu quero saber quem que vai estar por lá. Quinta, sábado. É, Turi, repete qual que é o site lá pra inscrições, lá. Eu não consegui anotar aqui. e-inscrical.com/prosecanto2026. Opa, errei. Volta, errei. Faltou outra barra aqui. e-inscrical.com/prosecanto, tudo junto, tá? /2026. Agora vai, né? Digitando isso aí, não vai ter erro. Mas se tiver dificuldade, me retorna aqui, que eu vou te explicar melhor. Ricardo, alô Ricardo, bom dia. Tá em Londrina, terra de minha mamãe, Dona Alzeneira, hein? É Londrina, Paraná, acompanhando a nossa programação. Fiquei curioso agora, viu, Ricardo? Quero saber como é que você conheceu a RTM. Foi através de alguma afiliada, alguma emissora em FM aí na região? Foi através do Presente Diário? Muitos conheceram a RTM através do nosso devocional, né? Se foi o seu caso também, manda aqui pra gente, viu? Quero saber. É, bom dia, Antônio Vasque. Opa, Antônio Vasque, quase o sobrenome do nosso casal querido Wesley e Marlene Vasquez, né? Acho que fiquei emocionado por conseguir esse contato. Esta rádio é uma bênção. Que prazer fazer parte dessa família. Tô aqui em Osasco. Opa, Jardim Veloso. Osasco pertinho aqui. Quando você puder, Antônio, vem nos visitar, viu? Conhecer aqui a nossa equipe, os nossos estúdios, a nossa máquina de café, que já é famosa aqui, viu? Jardim Veloso está, é município de Osasco, aqui na região metropolitana, lá do oeste da Grande São Paulo. Primeira vez, seja muito bem-vindo, viu, Antônio? Espero que você aprecie a nossa programação, que você goste bastante. E assim, continue com a gente e repasse o nosso sinal aí, o nosso link para quem você conhecer, tá? Para que mais e mais pessoas possam conhecer a nossa programação, viu? Obrigado, viu? Forte abraço para você. A Edivânia, oi Edivânia, bom dia.
1: Bom dia, Edri, que bom ter você conosco hoje na programação. Tô feliz, tá aqui fazendo você. Essa programação para os ouvintes da Rádio Transmundial, sempre bom ter você. E dizer que hoje eu estou no Maranhão, Piauiense por sim. 28 anos. É. Aí vendo aí a Miriam falar dos 38 anos de casada, ela foi 10 anos antes de mim, né? Então eu vou fazer 28 em julho. Sim. E ela já tinha 10 anos de estrada à minha frente. A minha conterrânea de estado, não a conheço pessoalmente, mas temos trocado muitas mensagens depois da Rádio Transmundial. E dizer que estou aqui cuidando dos meus pais, já com idade avançada. A gente está revezando com os filhos. Um passa um mês, outro passa outro. E minha mãe não está muito bem nesses dois dias. E peço que estejam em oração por ela. Sim. Minha mãe chama Sebastiana. E um abraço, passei o dia dos namorados longe do meu amor, do meu marido, namorido, né? Como já tem um termo aí, chama aí para carinhosamente. Um abraço, fique na paz e uma boa programação. E falei demais.
0: Falou demais nada, foi uma alegria, viu, Edivânia? Apesar da sua mãe, dela estar nessa situação, melhoras aí, viu? Manda um abraço pro maridão, obrigado pelo carinho, viu, Edivânia? Hoje eu tô com a camisa 9 aqui, né? Hoje eu estou aqui a caráter, né? Hoje tem jogo do Brasil, vamos saber quanto que vai ser, hein? Será que vai ficar no 2x1, 3x1 pro Brasil? Não pode perder, hein? Não pode perder. Olha só quem chegou também conosco, a Mariana Velasco, diretamente de Cuiabá, Mato Grosso. Obrigado, Mariana, pela participação aqui mais uma vez, tá com a gente. É, Mariana Velasco, você já esteve aqui, né, Mariana? É, esteve aqui na rádio. A Laura tá em Guarulhos, aqui, ó, Grande São Paulo, mais gente querida aqui pertinho. A Ala comentando aqui, que bom, comentando do programa... É, falando, acho lindo pessoas albinas. Ah, ela acompanhou aqui a mensagem com o pastor Janos. Acompanhou também o de pai para filha. Esses dois são uma graça, diz ela. É, legal, viu? Bom saber que você ficou aí atenta, viu, Laura? A esse bloco de programas. Daqui a pouco tem o calendário de oração, né? Daqui a pouquinho, deixa eu ver o horário aqui. Acho que eu tô estourando o horário já, hein? Ah, vamos colocar agora o calendário de oração, né? Senão eu vou estourar o horário aqui e aí vou levar a bronca do chefe aqui, viu? Ó, o nosso WhatsApp é 11974-181-456. Manda o seu recadinho, manda o seu alô, que vai ser uma alegria interagir com você.
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3: Hoje é 13 de junho. O tema de hoje é o começo. Nação se levantará contra nação, e reino contra reino. Haverá terremotos, fomes. Essas coisas são o início das dores. Marcos 13:8. Até Satanás, o príncipe deste mundo, está no calendário de Deus. O Senhor está conosco em todas as circunstâncias. Ele conduzirá você até o outro lado. Eu sou o Thiago Liza e é um privilégio orar com você.
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12: Bom dia, bom dia, bom dia. Deixa eu ver o reloginho aqui, marcando 11 horas 2 minutos, agora aqui pelo horário de Brasília. 9 e 2 aí em Manaus, né, Marília? Bom dia pro meu grande amigo José Carlos Borges. Comandante, hein? E aí, José, como é que você tá? Tá no Bacurau? Bacurau, pra quem não sabe, é a madrugada, né? Você que trabalha aí com caminhão, você transportando vidas, você é motorista rodoviário, como é o caso do José Carlos Borges, que às vezes manda umas fotos belíssimas. Salvei aquela foto, hein, José? Ele mandou uma foto espetacular aqui ao lado de um Buscar duplo, double decker, né? Dois andares, belíssimo, da, acho que da 1001, né, ô José? Tá ligado aqui com a gente, não sei se é a trabalho, se está na cabine ou se está em casa, ali em Petrópolis, região serrana do Rio de Janeiro. Como é que tá o tempo por aí, hein, José? Um grande abraço para você, obrigado, feliz sábado para você também. Eu quero fazer uma pergunta aqui, para Miriam. Alô, Miriam, você conhece, eu quero que você identifique, Miriam, essa voz. Vê se você conhece essa voz
13: e
12: aqui.
13: E aí, como eu já gostava de música brasileira, e vinha de um contexto que eu não tinha muito acesso, né? Não conhecia muitos cantores nesse estilo, quando eu passei a ouvir, eu me encantei, né? E fui por essa linha, porque eu já escrevia nesse estilo. Sim. E muitas vezes eu não me achava, né? Eu não me encontrava.
12: Só um trechinho, Miriam. De quem é essa voz, hein, Miriam? Valendo. É, Lucélia Guedes, né? Tá, o André conversou com ela, foi muito boa a entrevista, tá lá no nosso canal no YouTube. Deixa eu ver quantos inscritos já temos, deixa eu ver aqui atualizando, queremos chegar a 100 mil, deixa eu atualizar aqui, 96,7, estamos chegando a 97 mil, falta pouco. Pouco mais de 3 mil inscritos para a gente bater a meta de 100 mil. Recebemos aquela placa de 100 mil do YouTube. A gente vai fazer questão de posicionar aqui nas nossas câmeras. Vamos deixar aqui no estúdio aquela placa de 100 mil do YouTube. 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Vai no botão de inscrição, se inscreva, ative o sininho também, todas as notificações, e já procura lá a entrevista que a Lucélia Guedes, que é cunhada da Miriam, concedeu ao André Castilho. Ela participou do Som do Céu, muito bom, contou um pouco da sua trajetória, as suas influências na MPB. E vamos ouvir então Lucélia Guedes, A Roseira, às 11h05, daqui a pouco tem História das Missões.

0: linda canção com a Lucélia Guedes, pedido aqui da Miriam, que é cunhada, são parentes, legal. Aqui ouvimos a Roseira. Deixa eu ver, pô, essa vinheta aqui, essa aqui, ó.
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0: 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Cadê do WhatsApp? Achei esse aqui.
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0: Agradecendo a você pelo seu carinho, pela sua participação aqui através do nosso WhatsApp, deixando a nossa manhã mais feliz, mais festiva, né? Olha, só tem mais um recado aqui. Quero falar do Ministério de Cursos Bíblicos. Aliás, muitos ouvintes já estão sabendo, né? Mas para quem chegou depois, a gente oferece aqui na RTM não só a programação de rádio, mas também gratuitamente ensinos de qualidade, cursos bíblicos. Temos um ministério voltado aos ouvintes e aos que estão cumprindo penas em presídios por todo o Brasil. Muitas pessoas precisam, desejam aprender mais e de uma fonte confiável, né? E mais ainda sobre a Bíblia. E a RTM é esse canal para milhares de pessoas. Temos um ministério de cursos bíblicos com um grande compromisso, que é estar perto, tornar o aprendizado mais acessível, seja por meio das lições por correspondência, a quem está em uma unidade prisional, né? Temos os cursos para presidiários, como eu disse, e para pessoas em diversas partes do Brasil ou do mundo, que são os cursos bíblicos para ouvintes. Temos esse ministério, ponto de conexão entre literatura bíblica, ferramenta evangelística e transformação de vidas. E esse trabalho é gratuito, mas tem um custo. Custo com material, custo com envio do material. Há uma despesa que é necessária para manter tudo isso funcionando e precisamos alcançar mais vidas. E quanto mais vidas, mais investimentos. 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Olha só, você que ainda não contribui, eu gostaria muito de desafiar você a também se engajar nessa, fazer parte dessa missão. Agradecendo ao Assis Melo, que também está com algumas dúvidas em relação, né, à contribuição, né, Assis? Já vou responder aqui a sua mensagem, tá bom? Temos mais ouvintes que até mandaram comprovante aqui, bancário, né? A gente fica muito feliz. O Marcelo, né, Marcelo? Tá em Mossoró, compartilhou aqui. Muito obrigado por sua generosidade, viu? 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Eu acho que aqui na padaria, tem uma padaria aqui próxima, aqui na Avenida Santa Catarina, já faz um tempo que eu fui lá. 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
0: 11:14, bom dia. Vamos agora aqui com a história das missões.
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0: Olá, sou Samuel Matos e no História das Missões de hoje, Nicolaus Adriani, que trabalhou na região de Celebes, na Indonésia, como missionário e linguista. Nicolaus Adriani nasceu em 15 de setembro de 1865, em Aulus Trash, Holanda, Países Baixos. Sua juventude e formação foram marcadas por um ambiente familiar profundamente cristão e também acadêmico, o que moldou sua futura carreira como linguista e missionário. Nicolaus cresceu em uma família intimamente ligada à Igreja Reformada Holandesa. Seu pai, Martin Adrian Nicolazin, era um respeitado pastor e, mais tarde, assumiu a função de diretor da Sociedade Missionária de Utrecht. Esse contexto garantiu a seu filho Nicolaus uma educação sólida desde cedo. Nicolaus demonstrou aptidão acadêmica e seguiu a carreira de seu pai na área de teologia na Universidade de Utrecht. A sociedade bíblica holandesa tinha uma necessidade específica de linguistas qualificados para trabalhar na tradução da Bíblia em territórios colonizados pela Holanda. O foco dos estudos de Adriani eram direcionados às línguas orientais e, especificamente, na linguística comparativa e descritiva necessária para o trabalho de campo. Sua formação foi direcionada para a aplicação prática do conhecimento linguístico na missão cristã. Em resumo, a juventude de Nicolaus Adriani foi passada em um ambiente de forte fé reformada, culminando em uma formação universitária que combinou teologia e linguística especializada, preparando-o diretamente para sua missão de vida em terras distantes. Quando Nicolaus Adriani completou 30 anos de idade, a Sociedade Bíblica Holandesa o enviou para a região de Celebes, na Indonésia, como missionário e linguista. Aquela região era conhecida na época como parte das Índias Orientais Holandesas, sob o domínio colonial holandês.
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0: Os principais feitos de Nicolaus Adriani eram relacionados à sua profunda pesquisa e documentação das línguas e culturas da região. Estudou profundamente a língua local e publicou uma gramática da língua Sangirese. E foi coautor, juntamente com Albertus Kruijt, de uma obra monumental sobre os toradjas falantes de Baré, com foco em língua, literatura e visão geral da área linguística. Publicou também um dicionário baré holandês e escreveu um esboço gramatical na língua das ilhas Mentawai.
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0: Em 1897, Nicolaus Adriani tornou-se correspondente da Academia Real Holandesa de Artes e Ciências, tornando-se membro definitivo em 1918. Adriani dedicou-se ao estudo aprofundado das línguas e costumes locais, o que contribuiu significativamente para o conhecimento acadêmico das culturas da Indonésia. Embora tenha sido enviado como linguista, sua atuação estava intrinsecamente ligada à estrutura e aos objetivos da Igreja Reformada Holandesa, ou seja, levar o cristianismo às regiões que estavam sob o seu domínio. E o trabalho linguístico de Nicolaus Adriani foi fundamental para a tradução da Bíblia. A Igreja Reformada Neerlandesa foi a denominação estatal predominante dos Países Baixos e as atividades missionárias de figuras como Adriani foram parte de sua expansão global e influência cultural e religiosa. O objetivo central da missão de Nicolaus Adriani era introduzir o cristianismo. Isso exigia a pregação das verdades básicas, a natureza de Deus, o pecado e a salvação através de Jesus Cristo e a vida nova.
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0: Adriane e seu colega Cruyt são conhecidos por sua abordagem de adaptar a mensagem cristã à cultura local. Em vez de condenar imediatamente todas as práticas tradicionais, eles procuravam pontos de contato e tentavam demonstrar como o cristianismo poderia fornecer uma base moral e espiritual mais elevada. O foco missionário se concentra na figura de Cristo e nos valores éticos do Novo Testamento, contrastando-os com as práticas tradicionais que pudessem ser vistas como supersticiosas ou moralmente destrutivas. Em suma, o trabalho de Nicolaus Adriani focou em trazer o cristianismo àqueles povos e, para tanto, se utilizou de seus conhecimentos e técnicas linguísticas para cumprir sua tarefa de uma maneira que aqueles nativos pudessem compreender as verdades bíblicas dentro de sua própria cultura, integrando a mensagem das boas novas com a cosmovisão local, facilitando assim a conversão. Nicolaus Adriani não descansou de seu trabalho durante 30 anos, até que faleceu em 1º de maio de 1926, aos 60 anos, em Poso, na ilha de Celebes, Indonésia. Conhecemos a vida e obra do linguista e missionário Nicolaus Adriani. E terminamos assim mais um História das Missões. Eu sou Samuel Matos, na produção e locução, direção André Castilho. Escreva-nos um e-mail, rtm@rtmbrasil.org.br. Te convido a ouvir em breve mais um episódio de
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2: A gente vai conhecendo um pouquinho a cada novo episódio. Obrigado, Samuel, por sua contribuição. Ouvimos aí mais uma História das Missões.
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2: 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Reloginho 11:22.
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2: Muito bom, tá aí. Daqui a pouco você acompanha por aqui. Diário de viagem, Wesley Marlene. Legal, hein? No bloco das 11:30. Ah, tem calendário de oração, 12:00. Hoje é com a Michele Gomes, tá? Tem entrevista especial, logo mais você confere aqui. No bloco do 12:00 também. O que mais? Tem a mensagem com Janus. Você que perdeu, volta às 13:00. Conexão missionária. E ainda a história da igreja com o pastor Marcelo Santos e meditações com o pastor Vitor. E aí, 14:00 já, Mulheres de Esperança. Hoje é o episódio 1040. Tudo isso está disponível no nosso site rtmbrasil.org.br, na aba de programas. Quero ouvir de novo, quero compartilhar. Acessa lá, rtmbrasil.org.br, tá bom? Fica aí o convite para você navegar, maratonar a nossa programação, a nossa playlist. 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Agradecendo mais ouvintes queridos participando através do nosso WhatsApp. Deixa eu atualizar aqui a minha telinha. DDD 11 974181456. O Assis, já passei pra você o link aí, viu? Obrigado, hein? O Jairo Pereira. Alô, Jairo. Hoje tem Brasil, Zil, Zil. É, hoje o Brasil entra em campo, né? É, a Cris Feijó já vai estar também no clima, né, Cris? A Cris Feijó participou com a gente aqui logo no comecinho. Ela disse que já estará lá. É, já separou lá, já comprou a camisa da seleção, viu? É, 19h, todos torcendo aí pela seleção na estreia contra o Marrocos. Aliás, vai ser num estádio maravilhoso que vai celebrar, acho que o último jogo vai ser lá, né? É, logo mais no boletim esportivo aqui, quando chegar aqui na nossa telinha, eu compartilho com você, tá? Vamos ver quem mais está conosco. É, atualizando aqui, deixa eu ver. Cadê? Joaquim Altino, isso, Joaquim Altino. Moisés Sanches está em Boa Vista, Roraima. Eu quero esse programa Poemas e Canções, pode me enviar? Posso? Esse específico de hoje, vou mandar já pra você. Deixa eu ver qual que é o episódio. Se você procurar, você encontra, viu, Moisés? É o 13, episódio número 13. Então, se você acessar lá rtmbrasil.org.br, nosso site, lá você vai na aba Programas, que é a primeira lá no site, você vai em Poemas e Canções. Deixa eu achar aqui pela ordem alfabética aqui. Tô falando e tô fazendo aqui ao mesmo tempo. Cadê? Achei aqui, Poemas e Canções. Tá no topo, o 23. Então você vai no botão próxima, que você vai na ordem decrescente. Já encontrei aqui a canção infantil. Já vou te passar agora. Opa, não vai nem precisar procurar aí. Já encontrei aqui, episódio número 13. Vai pra você aí, Moisés Sanches. Estou nesse momento te enviando o link. Quem mais quiser pode mandar pra mim, tá? Já pode passar aqui. Eu quero também, que eu já repasso o link do episódio de hoje. Fala aí sobre educar as crianças na composição, não somente a questão do amor de Deus, mas também da justiça, o sangue, né? O sangue de Cristo que nos purifica de todo pecado. Foi muito interessante o tema de hoje, aliás, como todos, né? Sempre uma aula incrível com o Estênio acompanhar os episódios do Poemas e Canções que você acompanha aqui sempre no bloco das 9h30, tá? Ô, Ana Teca, que alegria tê-la conosco.
4: Cara, que bom que você está aí hoje. Olá. Esse sábado maravilhoso. Bom louvado dia. Seja Deus. Renatinha também é maravilhosa.
2: Amém.
4: Eu não estou participando aí muito, assim, porque eu ainda estou, assim, com uma situação, assim, né? Hoje está com 16 dias que eu enterrei minha irmã.
2: Ai,
4: e, assim, eu assim um pouco abalada, né? Mas nós somos juntos, Héctor. Gostaria tanto de estar no campo de prosa, mas é tão longe para mim.
2: Né?
4: Mas imagino que vai ser algo maravilhoso. Mas que bom que você está aí, sabia? Nós amamos você, você é maravilhoso. É tão bom ter você perto da gente, ainda que você está em uma certa distância, mas estamos ouvindo a sua voz. Louvado seja Deus, um bom final de semana, abençoado por Jesus, e que Deus abençoe a sua vida, a sua casa, a sua família e todos os ouvintes e participantes, em nome de Jesus. Hétor, se houver uma oportunidade, coloca de Sandália de Alpercata, de Sal da Terra. Amo essa música, maravilhosa. Valeu, Hétor, estamos juntos, glória a Deus, aleluia, amém.
2: Obrigado, Ana, e meu sentimento, tá? Pela perda da sua irmã, e conte com o nosso apoio, tá bom? Obrigado pelas palavras, por seu carinho, por essa sua generosidade para conosco, isso muito nos anima, isso muito nos incentiva a continuar. Cada um aqui, eu tava até pensando nisso, né? Ontem eu estava orando a Deus e fiquei pensando, cada um tem o seu jeito, né? Cada um tem o seu modo de trabalhar, de se comunicar, cada um tem um timbre, nenhum de nós é igual, né? Todos, né? Uns têm o nariz mais fino, outros têm o nariz mais redondinho, uns são mais altos, outros são mais, têm menor estatura. Enfim, uns são mais claros, outros mais morenos, enfim, toda essa diversidade se reflete também no comportamento, na personalidade, né? A Renata tem o seu jeito único, peculiar, que nós amamos e muito nos inspira. Eu aprendo muito ouvindo-a. Cláudio Ronck também. Eu aprendo com cada um aqui. Encontrei Fábio Zamana antes de entrar aqui, antes de assumir aqui o horário. O Cacá, o Ricardo, conversei há pouco com o Ricardo, que agora é nosso coordenador aqui, né? E agora é o Cacá Rodrigues, que era coordenador, veio para o ar, e o Ricardo que assumiu a parte de coordenação aqui, para que tudo flua, dois experientes comunicadores. Então essa troca proporciona mais ainda aprendizado para nós, e eu estou muito feliz, né? Então ficava meio apreensivo, poxa, os ouvintes são tão qualificados, os ouvintes da Renata, e fiquei preocupado, né? Mas eu tô tão feliz com esse carinho, né? Ver as participações aqui e saber que ela está bem, né? Que ela, enquanto eu estou aqui, ela pode desfrutar de um sábado de lazer, de descanso. Não sei se ela vai viajar, se ela vai passear aqui em São Paulo mesmo, vai visitar parentes, enfim. Ela sempre compartilha lá no seu status, fotos com as crianças. Ontem a Heleninha estava aqui, né? É, eu vi a Heleninha, estava aqui desenhando, né? Então é muito lindo tudo isso. Então esse período de descanso é necessário, e a gente tem, nós aqui foguistas, temos esse privilégio, enquanto os titulares descansam, de estarmos aqui nessa conexão, nessa amizade. Viu? Obrigado, viu, Ana? Alô, João. Tá escrito João e o pé de feijão, tá escrito dessa forma aqui, hein? Olha só. Compartilhou o presente diário, né? Eu já espalhei pra um monte de gente, viu, o presente diário de hoje. Só que eu espalhei em texto. Hoje na voz de quem? Deixa eu ver aqui.
5: Faz o mal.
2: Opa, o bochechudo.
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2: Cláudio Ronck, o amigo da madrugada.
5: Mensagem a Gaio, bispo da igreja.
2: É, a mensagem na íntegra lá no nosso site. E o João já espalhou pra um montão de gente. Incluiu a gente. Valeu, João. Eduardo. Opa, Edu Chaclian, que honra. E tô sabendo que você vai estar por aqui novamente, hein, Edu? É, Edu já esteve aqui na RTM, já participou até do nosso culto, né? Diz que vai voltar aqui, não sei quando, mandou fotos lá no treino. Aí sim, hein? Tô vendo ali atrás as bicicletas, mais adiante, o supino, né? Edu sempre um grande exemplo de cuidado com a saúde, não só espiritual, mas física também. É um conjunto, né? Temos que nos cuidar. Cuide da sua saúde. Edu, grande abraço. Bom treino aí, viu? Tá com fonão. Gostei desse fone. Ouvindo a RTM enquanto treina. Isso aí faz tudo ficar mais leve, apesar do peso, hein? Ele é bombadão, hein, Edu? É, fortão. Olha, vou tocar aqui a música do Vavá, pedido, né? A gente promete, a gente compra aqui. Essa que eu gosto demais. Um dia lindo. Daqui a pouco tem muito mais aqui. Tem Diário de Viagem com Wesley Marlene, né? Alô, Guilherme Toledo, ligado nos Estados Unidos, hein?

0: amigo bom e fiel. Vava Rodrigues, dia lindo. Valeu, Alexandre, pelo pedido. Alexandre em Paraúna, Goiás, intervalinho.
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0: Daqui a pouco tem diário de viagem com Wesley Marlene. Conversaram com a Ruth Corselli. Daqui a pouquinho, hein? 11h36, bom dia.
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1: Olá, querido ouvinte. Estamos iniciando mais um diário para você. Eu e Wesley estamos muito felizes de estar hoje na Igreja Cristã Evangélica Riviera. E está comigo aqui uma irmã muito querida, Ruth Corselli, filha do pastor Antônio Corselli. Olha, e conversa vai, conversa vem, nós duas aqui trocando ideias, conversando. Eu pude ouvir um depoimento emocionante da irmã Ruth. E eu falei para ela, você pode gravar uma entrevista comigo? Ela aceitou e nós estamos aqui antes do culto, porque o culto começa daqui um pouquinho, eu tenho que sair correndo daqui, lá para baixo, e o Wesley já está lá me esperando. Mas a irmã Ruth vai contar para você, querido ouvinte, essa história de uma pessoa que ouviu a Rádio Transmundial e teve a sua vida transformada. Boa noite, irmã Ruth.
2: Boa noite. É uma alegria falar com os ouvintes da Rádio Transmundial. Essa rádio que tem transmitido, né, o Evangelho para muitos lugares. É minha tia, que morava em Umas, minha tia converteu através do programa da Rádio Transmundial. Inclusive, ela aprendeu os hinos, né? Mas como ela morava na casa da filha, muito católica, ela proibiu ela comentar, né, que era, tinha aceitado Jesus. Só que a minha tia já estava bem idosa e na hora da morte mesmo, estava no final, terminal, ela pediu que toda a família entrasse no quarto, no hospital. O médico liberou e ela falou, olha, Jesus está me levando, mas eu aceitei Jesus. Hoje eu sou uma crente e eu quero que todos peguem na mão e vamos cantar o hino Se as Águas do Mar da Vida. Quando terminou, o pessoal chorando muito, a família, né, toda reunida, a minha tia faleceu. E na hora do sepultamento, né, eles iam fazer a missa, a convite da filha dela, né, e uma neta falou, não, essa noite minha avó falou que tinha aceitado Jesus. Quem vai fazer, ela falou, quem vai fazer oração é a Ruth. E aí foi a oportunidade, né, de contar o testemunho da minha tia, que através da Rádio Transmundial, ela aceitou Jesus. Que Deus abençoe muito Marlene Wesley, que está também trabalhando na Rádio Transmundial, que tem sido bênção.
1: Olha, eu fiquei emocionada com esse testemunho que a irmã Ruth contou, porque a gente não espera ouvir algo desse tipo quando você vai num culto. A gente ouve muitos relatos. E quando ela começou a contar, eu imediatamente perguntei, eu posso gravar esse depoimento? E a irmã Ruth, hoje nós já batemos um papo, nós revivemos histórias e memórias, e eu vou dar oportunidade para ela contar um outro testemunho sobre a Rádio Transmundial na vida de uma pessoa.
2: É um casal que ouvia a Rádio Transmundial, né? Se acordava de madrugada lá na fazenda, era uma aldeia de índio. E aí falou, né? Procura uma igreja mais próxima da sua casa. E como não tinha, eles escreveram uma carta. Naquela época não tinha telefone, né? Não tinha celular. E aí escreveram uma carta para a igreja da Ceilândia, a Igreja Cristã Evangélica na Ceilândia. Meu pai, o Antônio Corselli, era pastor dessa igreja. Aí o tio desse casal falou, o senhor interessa lá? Meu pai começou a ir e muita conversão mesmo. Meu pai todo mês ia para dar os atos pastorais, né? E sempre eles lembravam, né, a importância da Rádio Transmundial na madrugada, quando eles levantam, vão tirar leite, né, na fazenda, fazer os afazeres, né, eles têm a oportunidade de ouvir a rádio. Que Deus abençoe muito os irmãos, que continue com esse trabalho.
1: Amém, irmã Ruth. Irmã Ruth, eu pensei aqui agora num hino para a gente rodar aqui no programa. É um hino que a Rádio Transmundial produziu, uma série de hinos, belos hinos. E esse foi registrado em um desses discos. em um desses álbuns. É aquele hino, Quando Jesus Estendeu a Sua Mão, lembra?
2: Lembro.

0: Você acabou de ouvir quando Jesus estendeu a sua mão. E quando ele estende a mão, meus queridos, nada fica como antes. Ele levanta, ele liberta, ele salva, ele cura. E só acontece coisas maravilhosas que Jesus faz. Se você está passando por um momento difícil, ele está junto com você. Se você, é como diz o Salmo 23, se você está no vale, ele está lá junto com você. E agora eu agradeço a irmã Ruth pelo depoimento, por ela ter tirado esse tempinho. Muito obrigada, irmã Ruth. Deus abençoe. E em breve, continue ouvindo a Rádio Transmundial. Hoje a senhora pode ouvir de várias formas. Baixar o aplicativo no seu celular ou pela FM Paz aqui em Goiânia nas madrugadas, né? E é isso aí. Muito obrigada.
1: Eu que agradeço a oportunidade de testemunhar, né? O quão importante é contribuir para a rádio, né? Ouvindo a rádio, obedecendo o ídio de Jesus Cristo, né? Que levai o evangelho a toda criatura. Que Deus abençoe a todos.
0: Amém? Vou me despedindo agora. Eu e Wesley esperamos você para o próximo Diário de Viagem com Wesley Marlene.
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3: Faltando 10 minutos para o meio-dia, ótimo sábado para você. Outono com cara de inverno, 13 do mês 6, ano 2026. Graças a Deus, mais um dia. E gratidão por você estar com a gente. Você acompanhou o Diário de Viagem, muito legal. Tá no site, viu? rtmbrasil.org.br. Clica lá, vai no estúdio, vai lá no na aba Programas. Isso, vai lá em Programas, que você pode ouvir novamente. Agradecendo aqui o Roberto César, compartilhando aqui mais uma reflexão para a gente. A Sinfonia da Liberdade, o perigo da adoração engessada. É o Salmo 149:3. É um convite claro, vibrante e inegociável. Louvem ao Senhor com a dança, louvem ao Senhor ao som das harpas e dos tamborins. A imagem que o texto bíblico pinta não é a de um ambiente estático, silencioso ou rigidamente controlado, mas sim a de uma celebração efusiva. Como bem aponta o pastor Itamir Neves na reflexão de hoje, né? A música, quando acompanhada de variados instrumentos e movimentos, sempre foi a forma mais autêntica de derramar o coração diante de Deus. Muito bom, Roberto, obrigado. Só um trechinho dessa reflexão para hoje. Se você quiser, na íntegra, acesse lá o blog que ele mantém junto com a esposa dele, Roberto César, e a sua esposa Rose, né? Rose, né, Roberto? É reflexões.nom.br. Lá você acompanha essa aqui para o dia 13 de junho de 2026 e as anteriores também. Reflexões.nom, N de navio ou de ônibus, M de Maria, .br. Reflexões.nom.br para conferir inteirinha essa mensagem, tá? Agradecendo a Edileuza. Alô, Edileuza, em Pedral. O Edson Duarte, direto de Trindade, mandou aqui uma selfie. Tá na marcenaria, isso mesmo, Edson? Se o sol aí tá tímido aqui em Natal, ele tá muito amostrado. Eita, tá calorzão por aí então, é isso mesmo? Não? Eita, Edson, tá trabalhando, ouvindo aqui a RTM, tá preparando ali. É, um móvel, deixa eu ver que móvel que é, vou chutar, hein? É de cozinha? Ou é um guarda-roupa? Eu acho que é de cozinha esse móvel aí. Bom trabalho, viu, Edson? Edson Duarte. Trindade, na capital Natal, Rio Grande do Norte. O Jairo Pereira também. Valeu, Jairo. É, hoje tem Brasil, hein? Quem mais aqui? Carlos Lírio. É, que coincidência. Alô, Cris. A Cris Feijó, que mora no Rio, esteve com a gente. E o Carlos também, né? Eu comentei da máquina de café e ele teve aí. Teve a honra de conhecê-la, né? Nós que tivemos a honra de conhecê-lo. Nós, assim, eu não pude estar aqui, mas muitos colaboradores aqui, o pessoal aqui no horário que ele esteve, tiveram a honra de conhecê-lo pessoalmente. É Carlos Lírio, ouvinte querido, do Rio de Janeiro também, que também, coincidentemente, esteve aqui nos nossos estúdios.
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3: Vamos de Sola Blues aqui, achando graça. Daqui a pouco tem calendário de oração do Ministério de Mulheres. 7 para o meio-dia.

0: faltando 3 minutos pro meio-dia. Bom dia, bom dia. Vamos pro giro de notícias, atualizando aqui tudo que tá acontecendo no Brasil e no mundo.
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0: É, e a Polícia Rodoviária Federal encontrou uma mala com ossos humanos e um recipiente com cinzas humanas durante uma fiscalização em um ônibus em Planaltina, Distrito Federal. A bagagem estava sendo transportada sem a documentação exigida. Segundo os agentes, a mala havia sido embarcada em São Paulo e seguia para o Nordeste. Além dos restos mortais, também foram encontradas ferramentas de construção dentro da bagagem. O caso foi encaminhado à Polícia Civil, que investigará as circunstâncias e possíveis irregularidades envolvidas. Internacional. Os Estados Unidos e o Irã afirmaram que estão próximos de firmar um acordo para encerrar as tensões e avançar nas negociações sobre o programa nuclear iraniano. Segundo autoridades americanas, a assinatura pode ocorrer ainda nesse fim de semana, embora alguns pontos importantes continuem em discussão. Entre os principais termos estão a manutenção do cessar-fogo, inspeções para impedir o desenvolvimento de armas nucleares pelo Irã e negociações adicionais ao longo dos próximos 60 dias. Apesar do avanço, os dois países ainda divergem sobre detalhes do acordo.
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0: Um pro meio-dia. É, contagem regressiva para o sonho do Hexa. Se iniciando hoje, seleção brasileira faz sua estreia na Copa, logo mais às 19h, diante de Marrocos. A equipe comandada por Carlo Ancelotti, busca iniciar o Mundial com uma vitória e dar um importante passo rumo à classificação para a próxima fase. A expectativa é alta para o primeiro desafio do Brasil na busca pela tão sonhada sexta estrela em um confronto que promete emoção do início ao fim. Com fonte CNN Brasil, próxima edição no bloco das 2h30.
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9: Pai de amor, fonte de todo conhecimento, bendito seja o seu santo nome. Neste momento de oração, rogamos por sabedoria e coragem aos líderes cristãos em Bonaire, ilha no sul do Caribe, para ensinar os jovens a caminharem com ousadia na fé. Querido Deus, pedimos que eles não cedam ao espírito de medo, intimidação e insegurança que muitas vezes nos paralisam, mas que pratiquem as orientações dadas pelo apóstolo Paulo ao jovem Timóteo, que reforça que Deus não nos deu o espírito de covardia, mas de poder, de amor e de equilíbrio. Oramos em nome de Jesus. Eu, Michele Gomes, sou grata a Deus por esse momento de oração com você.
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10: Deixa eu ver a hora aqui, 5:30. Boa tarde.
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10: E todo sábado nesse horário estamos trazendo um pouquinho do MPC, Som do Céu, André Castilho, direto de lá. E mais uma entrevista aqui com o senhor Abraão Soares. Vamos conferir mais essa? Mais um pedacinho do MPC. Com André Castilho, mais uma entrevista aqui.
12: Eu sou André Castilho e eu estou aqui no acampamento MPC, em Macacos, região metropolitana de Belo Horizonte, Minas Gerais. Mas você que acompanhou algumas entrevistas deve perceber que eu estou num estúdio diferente, porque nós gravamos muitas entrevistas no estúdio lá da Rádio MPC, no estúdio da MPC, aqui no acampamento, mas hoje nós estamos num ambiente diferente, talvez você ouça até um pouco mais de ruídos, uma ambientação sonora diferente. Nós estamos aqui, não é um barco aqui, né? É o palco do refeitório, onde acontece o Som do Céu, especial de Vento em Popa, também em homenagem a Aristeu Pires Júnior. E eu tive muita alegria quando eu cheguei aqui de encontrar o pai Abraão. O pai Abraão, que é o irmão, o pastor Abraão Soares. Ele vai contar muitas histórias pra gente. Em primeiro lugar, eu quero agradecer ao senhor por ter reservado esse tempo, por estar junto conosco. Você vai entender daqui a pouco, novamente nos microfones da RTM Brasil.
13: Muito obrigado, é um privilégio muito grande. Vocês não imaginam que alegria poder conversar e com os ouvintes da RTM.
12: O pastor Abraão conhece muito como Rádio Transmundial. A gente tem usado RTM Brasil como uma identidade que vai além das ondas de rádio, que alcança as pessoas através dos meios de comunicação de massa, vídeo, plataformas digitais. Porque o Abraão Soares, ele foi o primeiro locutor da Rádio Transmundial do Brasil aqui como missão na Maestro Cardim, lá na Igreja Batista Alemã de São Paulo. Nós tivemos outros locutores que colocaram a voz pelas Antilhas Holandesas, lá pela, no, em Bonaire, a Rádio Transmundial, a Transworld Radio de Bonaire, como Israel de Lima, Davi Nunes, Renata Nattigal. Mas o Pastor Abrão tem uma história muito legal para falar sobre esse comecinho aí. Foi em 1970? Como é que foi isso? Foi
13: em 1970. Eu fui convidado por aquele que foi escolhido para começar a Rádio Transmundial, a RTM do Brasil, aqui no Brasil. E ele havia sido meu colega no Instituto Bíblico Paranaense dos Irmãos Menonitas. Ficamos muito amigos e ele pensava que eu tinha uma voz de locutor. Aí ele me convidou para ser um locutor. Eu não tinha outra função a não ser apresentar o programa e saudar os ouvintes. Essa era a minha função.
12: E naquela época os programas, eles eram gravados ali naquele estúdio, naquele primeiro estúdio que foi montado dentro das dependências da Igreja Batista Alemã de São Paulo, e aqueles áudios, eles eram enviados de navio por fitas lá para Bonaire. Demorava muito tempo para chegar lá. O senhor viu todo esse equipamento? Como é que é a diferença de equipamentos que a gente usa hoje para equipamentos que eram usados naquela época?
13: Ah, não há maneira de comparar os equipamentos. Aqueles equipamentos comparados com os de hoje são coisa da antiguidade.
12: Pois é, o Pastor Abrão participou com a gente aqui de um evento ao vivo que nós fizemos, tem até o vídeo também, você pode acompanhar, sobre o Som do Céu especial de Vento em Polpa, e porque ele foi esse primeiro locutor chamado pelo Pastor Edmundo Speaker, que foi o primeiro diretor da RTM Brasil, e ficou quanto tempo que o senhor ficou fazendo esse trabalho?
13: Ah, eu fiquei um ano, o ano de 70.
12: E depois, essa foi sua única experiência no rádio?
13: Foi. Ocasionalmente, aqui e ali, eu fazia um programa a convite de alguém, mas essa foi a única experiência que eu tive, sim.
12: Porque realmente é uma voz bonita, uma voz potente, que depois foi usada aí para poder falar do Evangelho no acampamento MPC junto à Mocidade para Cristo do Brasil. Então eu queria que o senhor contasse um pouco dessa história agora, porque aí o seu principal ministério foi, pelo menos na década de 70, na Mocidade para Cristo.
13: Sim.
12: Como é que foi essa mudança? Como é que aconteceu? Aliás, por que que o senhor decidiu ser pastor e estudar teologia? Não tinha outra coisa para o senhor fazer?
13: Tinha. Aos 18 anos, eu era um técnico de basquete. Eu tinha uma estatura pequena, né? Mas eu cheguei a jogar. E não sei por que faltou um técnico na equipe onde eu jogava. E eu fui convidado para ser o técnico da equipe feminina. E também eu andei escrevendo e falando dando algumas notícias na Gazeta Esportiva. E eu pensava em me tornar ou técnico de basquetebol ou um cronista esportivo. Eu realmente tinha muito interesse na crônica esportiva. Mas, em meio a tudo isso, Deus me chamou para o trabalho dele e eu precisava me preparar. E foi aí que eu fui para Curitiba, no então Instituto Bíblico Paranaense, que depois se tornou ISBIM, Instituto e Seminário Bíblico dos Irmãos Menonitas, e foi onde eu conheci o pastor Edmund Speaker e a sua esposa Marli Speaker.
12: E ali o senhor completou os seus estudos no seminário?
13: Sim, completei. E enquanto eu estudava ali, foi que eu comecei a trabalhar com a Mocidade para Cristo em 1963. E até 1965, quando eu concluí meu curso, eu trabalhei como tempo parcial com a Mocidade para Cristo, e só em 1966 que eu assumi a minha posição de missionário tempo integral da Mocidade para Cristo.
12: quais eram os trabalhos da Mocidade para Cristo naquela época? Hoje em dia tem trabalho em escola, tem os acampamento, as temporadas, mas como que era desenvolvido o trabalho da MPC?
13: O trabalho da MPC começou em 1952, quando chega ao Brasil Don Phillips. Ele trouxe a Mocidade para Cristo para o Brasil. Mas ele era mais um avivalista, ele era um pregador, ele não tinha assim aquele carisma para trabalhar diretamente com jovens. Ele amava a juventude, mas ele não tinha. Em 1954, chegam quatro casais de missionários dos Estados Unidos, e aí então começou-se a trabalhar. Em 1955, foi realizado o Congresso Mundial do Evangelismo, no estádio do Pacaembu, em São Paulo, e dali então começaram os clubes bíblicos na capital de São Paulo, os clubes bíblicos em vários colégios, Colégio Estadual da Penha, Colégio Batista lá nas Perdizes e outros colégios, e a Mocidade para Cristo também realizava concentrações, eram chamadas concentrações de mocidade, e tinha um coral também, o coral da Mocidade para Cristo, que trabalhava, servia muitas igrejas, tinha o quarteto da Mocidade para Cristo, mas era só praticamente clubes bíblicos e concentrações de mocidade.
12: E quando o senhor serviu em tempo parcial em Curitiba, o senhor serviu nesses clubes bíblicos? O senhor ia nas escolas, treinava, como era?
13: Sim, o reverendo Paulo Overholt, que era missionário da Mocidade para Cristo, nós nos conhecemos por causa do basquete. A Mocidade para Cristo tinha trazido o Ventures for Victory, um time de grandes jogadores cristãos dos Estados Unidos, e eu fiquei, assim, muito ligado a ele, e ele também era muito ligado a mim, porque eu frequentava os acampamentos, eu era da equipe da Palavra da Vida em São Paulo, então nós nos conhecíamos, e ele foi nos visitar em Curitiba, lá nesse Instituto Bíblico que eu estudava, e ele me desafiou, dizendo, por que é que você não começa clubes bíblicos aqui em Curitiba? 3 semanas depois, eu já tinha começado 3 clubes bíblicos em 3 colégios diferentes. O Colégio Martinos, dos luteranos, o Colégio Estadual do Paraná, que era à noite, dirigido por Horst Brunner, que é muito conhecido no meio evangélico lá no Paraná, e o colégio do Erasmo Braga, que era um colégio de ensino médio dos irmãos menonitas. Já comecei com 3 clubes bíblicos, realizamos concentrações de mocidade, e depois essas concentrações se transformaram em clubões, que era a reunião dos clubes bíblicos. E Deus nos abençoou muito naqueles 3 anos que eu dirigi a Mocidade para Cristo em Curitiba.
12: Uma curiosidade que eu tenho é quais eram os desafios da juventude lá na década de 1960? Porque nós temos desafios de juventude hoje, mas ali foi montada uma estratégia para alcançar os jovens, os estudantes secundaristas e depois universitários, a partir do seu contexto e com a linguagem adequada e respondendo aos desafios deles. Quais eram esses desafios?
13: Os desafios eram os seguintes. Primeiro, você tem que ganhar o direito de falar e ser ouvido. E para isso você tem que aplicar na sua vida 1 Timóteo 4:12. Então todos os que trabalhavam conosco, os voluntários, eram todos voluntários, eles tinham que memorizar esse versículo, que ninguém leve em conta o fato de que você é um jovem. Para que isso não aconteça, você tem que ser simplesmente o melhor dentre os melhores. Não basta ser apenas o melhor, tem que ser o melhor dentre os melhores. Porque a Bíblia fala, é exemplo dos fiéis. E mostra em que áreas ele deveria ser o exemplo dos fiéis. Mas também, nós éramos lembrados e nós fazíamos no bom sentido da palavra, né? Não era obrigado não, mas nós os estimulávamos a memorizar também Salmos 149:6. Estejam nos vossos lábios os altos louvores de Deus e na vossa mão a espada de 2 gumes. Então esse era o equipamento. Também nós incentivávamos esses jovens a memorizarem 1 Samuel 2:3. Não multipliqueis palavras de orgulho, nem saiam coisas arrogantes da vossa boca, porque o Senhor é o Deus da sabedoria e pesa todos os feitos na balança. Então eles tinham que lembrar que eles não deveriam ir além de falarem e testemunharem do Evangelho. E nós falávamos que há uma promessa para você que se entrega a esse trabalho. A promessa é a seguinte, mas tem uma condição: buscai, pois, em primeiro lugar o reino de Deus e a sua justiça, e todas estas, ele não disse todas, Jesus não disse todas as outras coisas, ele disse todas essas, porque ele estava se referindo, ele falou dentro de um contexto, todas essas coisas sobre as quais ele havia falado antes, todas essas coisas vos serão acrescentadas. Então os jovens tinham que memorizar esses versículos, viver isso aí, e a gente usava o slogan, vivendo o falar.
12: Vivendo o falar, isso acho que é algo muito importante, ainda hoje, porque a gente está precisando de pessoas que não apenas falem, mas vivam aquilo que elas falam. E aí, nesse sentido, quais são as semelhanças, ou aquilo que vocês aplicaram na década de 1960, e que dá para ser aplicado hoje, e quais são as diferenças da juventude da década de 1960 e da juventude agora do século XXI, desses anos 2020?
13: Olha, não é fácil trabalhar com pessoas, mas eu digo que havia mais simplicidade no trabalho com jovens. Naquele tempo a gente não usava muito o termo jovens, a gente falava moços, mocidade, não era jovem, juventude. Tanto é que quando foi fundado no Brasil, a Mocidade para Cristo era Mocidade para Cristo. Esse era um termo próprio para aquela época, né? Então, os jovens daquela época eram mais simples. E por causa de pouca possibilidade de ter acesso a informações, como é hoje tão, tão fácil ter acesso a informações, então era aparentemente mais simples trabalhar com jovens naquela época. Os jovens respondiam de pronto os apelos que fazíamos, mas naquela época não se falava muito naquilo que hoje é uma realidade triste no meio da juventude. Quer dizer, nós não falávamos de drogas, por exemplo, nós não falávamos, não havia tanta violência como há hoje no meio da juventude. E a gente pensa, mas nós estamos falando de um contexto evangélico, no contexto evangélico não tem isso, mas o contexto evangélico da juventude sofre as consequências dessa realidade atual.
12: E da sociedade, né? Porque afinal de contas, os jovens das igrejas, eles vão para a escola, eles estão nas ruas, esportes. Eles têm amigos, né? Eles vão para a faculdade depois, né? Então, não estamos fora do mundo, né? Estamos vivendo em meio à sociedade. É. E acho que isso é realmente os desafios são reflexos daquilo que a gente vive em sociedade, e no caso, principalmente da Mocidade para Cristo, você está buscando os jovens, você está buscando a nova geração, aqueles que são adolescentes, que estão entrando nas universidades, que não conhecem a Jesus, para trazê-los para Jesus. É claro que a gente tem muita nova geração nas igrejas que precisa ser evangelizada também, e aí precisa do contexto adequado. Agora, quais são as semelhanças? O que de repente, hoje, a gente está fazendo de errado, e que se a gente olhasse lá para essa geração da década de 1960, a gente poderia aprender para fazer certo.
13: Deixe-me incluir aí uma informação que eu considero de muita importância para essa nossa conversa aqui.
12: Por favor.
13: Que é, em 1968, acontece uma mudança na Mocidade para Cristo nos Estados Unidos, na Youth for Christ. E os clubes não eram mais Bible Clubs, eram clubes de estudantes em ação. Era chamado em inglês Campus Life Clubs. Nós preferimos colocar o nome Clubes de Estudantes em Ação. E eu costumo dizer que os clubes continuaram sendo bíblicos, mas o nome era Estudantes em Ação. E muda também sem desprezar aqueles quatro versículos que eu mencionei antes, muda-se para agora uma filosofia, a filosofia da vida equilibrada, equilíbrio físico, mental, social e espiritual, baseado em Romanos 12, 1 e 2. Equilíbrio físico, rogo-vos, pois, irmãos, pelas misericórdias de Deus, que apresenteis os vossos corpos por sacrifício vivo, santo e agradável a Deus, que é o vosso culto racional. Então, área física. E não vos conformeis com este mundo, área social, mas transformai-vos pela renovação da vossa mente, área mental, para que...
12: Sejam capazes de experimentar e comprovar a boa, perfeita e agradável vontade de Deus.
13: De Deus, que é a área espiritual. Obrigado. Que é a área espiritual. Me socorreu agora. Que é a área espiritual. Então, a filosofia da vida equilibrada, também acrescentamos jovens alcançando jovens. A melhor maneira de alcançar um jovem é através de um outro jovem que vive uma vida equilibrada. E outra inclusão nessa filosofia foi a jovem alvo. Ao invés de tentar ganhar todos os colegas do colégio, da faculdade, nós devíamos focalizar nosso trabalho num jovem. E preparar esse jovem, ganhá-lo, discipulá-lo, e usávamos naquela época, na década, final da década de 60, a frase, você e Deus fazem a maioria. Então, isso foi uma mudança que aconteceu. Mas voltando à sua pergunta, semelhanças?
12: Sim. Aquilo que você vivenciou na década de 1960... As semelhanças com os jovens, o que dá para a gente aplicar da década de 1960, que a gente não aplica hoje, do trabalho, das estratégias, daquilo que vocês desenvolviam e que de repente está faltando a gente aplicar hoje para poder ser bem sucedido na apresentação da mensagem de Jesus?
13: Bom, a Mocidade para Cristo tem um lema, ao compasso dos tempos, mas ancorado na rocha. O segredo para a continuidade com sucesso no trabalho do Senhor é estarmos ancorados na rocha. Mas nós temos que lembrar que tem que haver uma conexão entre estar ancorado na rocha, mas estar ao compasso dos tempos. Estar ao compasso dos tempos quer dizer, muitos métodos que nós usávamos na década de 60, hoje não devem ser usados porque não funcionariam, não teriam eficácia. Mas muitos ainda a gente pode e deve usar. Então, ao compasso dos tempos, é algo que me empolga, que me fascina. Por quê? Porque nós temos na equipe da Mocidade para Cristo, hoje temos centenas de pessoas, entre pessoas que dão tempo integral e os voluntários, pessoas com uma riqueza, com a capacidade de criatividade muito grande. Então, eles vão criando novas abordagens, novas estratégias, nova maneira de chegar aos jovens, vão criando, e isso tem enriquecido muito o trabalho da MPC. Mas eu volto a dizer, nós temos que continuar ancorados na rocha, e esse tem sido o segredo da Mocidade para Cristo, que vem lá desde a fundação, em 1944, nos Estados Unidos, ancorados na rocha.
12: Quer dizer, manter a base principal, que é a palavra de Deus, a fé em Jesus, a esperança nele, para a gente poder continuar espalhando essa mensagem, né? Levando a mensagem. Eu gosto, tem um queridíssimo que trabalha com videogames na Mocidade para Cristo do Brasil. Então a gente vê o trabalho do pessoal da Crossplay e tem feito assim algo muito legal, né? Eu fico muito feliz, né, de que isso... E esse é um lema que eu gosto de aplicar para a minha vida. Para tudo aquilo que a gente faz. Ao compasso dos tempos, se adaptando a novas tecnologias, mas ancorado na rocha, porque a nossa base continua a mesma. Agora, voltando a falar um pouquinho sobre o senhor, como foi depois, então, sua trajetória? Porque o senhor ficou trabalhando na MPC, aí trabalhou um pouco na Rádio Transmundial, mas depois... Voltou para o MPC, como é que é o desenrolar aí brevemente do seu ministério ao longo desses últimos anos?
13: Bom, em 1970, 78, 77, 78, nós fomos inspirados por um trabalho da então Cruzada Estudantil e Profissional para Cristo, lá nos Estados Unidos. Eles tinham os atletas em ação, Athletes in Action. E como nós tínhamos estudantes em ação na Mocidade para Cristo, eu pensei, vamos começar também um trabalho com atletas, e vamos chamar de Atletas em Ação. Mas eu pedi permissão para a Cruzada Estudantil aqui no Brasil, para usar, e eles consultaram lá o pessoal nos Estados Unidos, e nós pudemos usar Atletas em Ação. E começaram a aparecer jogadores de futebol profissional, na época o futebol de salão estava no auge, e alguns dos melhores jogadores de futebol de salão no Brasil eram lá da cidade onde eu morava, Belo Horizonte, capital de Minas Gerais. Do pessoal do vôlei, da feminino e masculino, e de outras modalidades, handball, de outras modalidades, atletismo, basquetebol, né? E nós tínhamos, mas um dia, um jogador que depois se tornou muito conhecido pelo Brasil afora, chamado João Leite,
12: sim,
13: era goleiro do Atlético Mineiro, chamado também carinhosamente de o Arqueiro de Deus, ele senta comigo num banquinho, numa praça lá em Belo Horizonte, e diz, por que é que nós não temos um trabalho só com atletas e tal? E foi aí que nasceu os Atletas de Cristo. Eu ajudei a dar o pontapé inicial. Na documentação, está escrito lá que o fundador é Abraão Soares da Silva. Mas eu faço questão de dizer, eu não fundei Atletas de Cristo sozinho. Eu fundei com um grupo de jogadores, de atletas, de várias modalidades. Nós fundamos no dia 8 de dezembro de 1981, nós saímos lá de Belo Horizonte, vieram de outros lugares, fomos para Curitiba. E foi em Curitiba que foi fundado, no dia 8 de dezembro de 81, os Atletas de Cristo. Mas em 1984, eu saí dos Atletas de Cristo, coloquei em meu lugar um corredor de Fórmula 1, que era chamado de o Baixinho Voador, que era o Alex Dias Ribeiro, e ele me sucedeu e ele assumiu a direção dos Atletas de Cristo, porque eu fui trabalhar com o Instituto Haggai, e fui representante do Instituto Haggai para a América Latina por alguns anos, deixando depois esse ministério para ser pastor de igreja. Aí eu pastorei a igreja em muitas cidades do Brasil, em muitos estados, e até 2020. Em 2020 eu disse, eu não quero mais ser pastor de igreja, agora eu quero ser pastor de ovelhas. E o pastor Marcelo Gualberto nunca aceitou a minha saída, não aceitou nesse sentido, né? Ele sentia a minha falta na MPC, e ele me convidou para voltar para a MPC. Em 2021 eu voltei para a MPC e recebi um honroso título de embaixador da Mocidade para a Cristo do Brasil e também capelão dos Homens de Coragem, que é um dos nossos ministérios. E sou também responsável pelos ministérios de intercessão que nós temos, Débora, os Homens de Coragem, intercessores para o Brasil, e tem muita coisa aí que não dá para falar agora, mas eu estou, já falei aqui para o grupo que está reunido aqui para o Som do Céu, que eu estou vivendo o melhor tempo de todo o meu ministério, que começa lá em 1963, e estou vivendo o melhor tempo.
12: Que história linda! E que quanto aprendizado a gente teve durante esse tempo de entrevista. E quando o pastor Abraão veio falar comigo, eu já tinha ouvido falar desse nome, eu falei, eu preciso fazer uma entrevista com ele para ouvir essas histórias. Então eu quero agradecer primeiramente ao senhor por ter dado essa aula aqui para a gente, por ter contado essa história, pedir que o senhor dê a sua reflexão final. O que está no seu coração para dizer para aqueles que vão nos assistir e nos ouvir a respeito de tudo aquilo, dessa história aí de mais de 50 anos servindo a Deus?
13: O que está no meu coração é aquilo que me fez criar dois novos ministérios dentro da MPC. Os intercessores para o Brasil que tem como finalidade despertar a Igreja Brasileira para orar pela pátria, pela unidade da Igreja no Brasil, por um avivamento no Brasil, e debaixo de uma certeza que só Deus salva a pátria. A gente vê aí nas redes sociais muita polêmica. Aparece Donald Trump como possível salvador do Brasil, ou então esse da direita ou aquele da esquerda. Não, só Deus salva a pátria. E por isso nós temos agora também na Mocidade para Cristo os intercessores para o Brasil. E um outro ministério, e sobre isso eu gostaria, numa outra oportunidade, até vou ousar pedir que numa outra oportunidade vocês me entrevistem, porque Sim. eu tenho muita coisa para falar sobre algo que arde no meu coração desde 2014. É um ministério para buscar aquela centésima ovelha. Nós não aceitamos mais que deixemos de lado isso deve ser prioridade na dinâmica da vida da igreja, buscar aquela centésima ovelha. Então nós criamos o projeto PAR, prevenção, apoio e resgate. Trabalhar a prevenção para que menos pessoas se afastem da comunhão cristã, das igrejas, e pasme vocês, muitos se afastam até da própria família. E então é prevenção. Alcance quer dizer, nós precisamos aprender como chegar, como nos acercarmos desses que se afastam. E resgate é como trazê-los de volta para a comunhão cristã, mas primeiramente trazê-los de volta para o Senhor. E aí, então, isso é que arde no meu coração agora. É isso que eu estou aqui transbordando, e por isso eu ousei, talvez até contrariar a proposta que foi feita aqui por você, pastor André.
12: Imagina.
13: Mas é isso que arde no meu coração.
12: Ah, então a gente vai falar em breve sobre
11: a vez do ouvinte.
12: É importante. Mas esse momento de entrevista, contando essa história e todo esse desejo e todos esses ensinamentos do pastor Abraão, carinhosamente chamado por aqui de Pai Abraão, se encerra por aqui. Mais uma vez, muito obrigado por esse tempo juntos.
13: Que privilégio, André. Eu que agradeço. Que privilégio. Deus abençoe a RTM do Brasil.

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9: Boa tarde. Começando mais um momento junto com você, você que gostou dessa entrevista aí, muito legal, tá lá na aba de especiais do nosso site rtmbrasil.org.br. Ótima tarde, hoje sábado, sábado friozinho aqui em São Paulo, mas melhorou um pouquinho, já subiu para 21 graus aqui, parcialmente nublado. E aí na sua região, como é que tá o tempo aí, tudo bem? Beleza, graças a Deus por mais um dia, né? Eu sou do time de folguistas da RTM Brasil, pra quem não me conhece, meu nome é Ettore, tá? Ettore, E de evangelho, T de trabalho, O de ônibus, R de ressurreição, de rio, né? E de elefante, novamente a letra E, né? Começa e termina com E de evangelho. Cinco letrinhas, põe acento no primeiro E, que senão vai ficar Ettore, vai ficar esquisito esse negócio aí, né? Não dê risada. Ettore, tá bom? Prazer. Sou do time de folguistas, estou aqui até as duas hoje. Renata de folga, descansando um pouquinho. Volta segunda-feira, tá? Logo mais Cacá Rodrigues fazendo companhia a partir das duas até as sete. Obrigado pelo carinho, pela companhia. Você que está interagindo aqui pelo nosso WhatsApp, 11 97.

0: 3241-81456. Daqui a pouco tem a leitura do presente diário, tá? Quero agradecer antes aqui ao Guilherme Toledo, tá em Connecticut, Estados Unidos. Também Moisés Sanches em Boa Vista, Roraima, norte brasileiro. Alô, professora Magnólia. Boa tarde, tudo bem?
1: Boa tarde, Natinha Boljato. Pai do Senhor, boa tarde. Aqui é Magnólia, professora aposentada, Assembleia de Deus, Macau, Rio Grande do Norte. Que Deus abençoe vocês, seus familiares, os ouvintes e todos que fazem a grande e maravilhosa rádio. Um bom final de semana para todos vocês que fazem essa grande rádio. Pai do Senhor, boa tarde.
0: Boa tarde, obrigado. Josias também ligado aqui em São Paulo. Um abraço a todos da padaria Pão da Vida ali em São José de Ribamar, estado do Maranhão. Mandou aqui aquela figura toda verde e amarelo pra gente. Já estão lá na torcida, né? O Marcelo Martins também acompanhando em Mossoró, é isso mesmo, Marcelo?
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0: Sim.
2: E não deu certo. Aí eu procurei pelo CNPJ e deu certo.
0: Opa!
2: Tem algum problema no doi.rtmbrasil?
0: Teria que dar sim, viu? doi.rtmbrasil.org.br, viu? Geralmente funciona assim, viu, o Marcelo? Geralmente dá certo, tá? De qualquer forma, já estão aqui os dados, né? Eu vou passar para você o link, tá bom, Marcelo? 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
0: 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Daqui a pouco o presente diário, antes tem Shirley Carvalhais de joelho. Hoje é mensagem de autoria do nosso querido Lucas Meloni. Na verdade, após esta canção, vamos ao nosso momento devocional.

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1: E vamos ao nosso momento devocional.
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1: Isso para hoje, 13 de junho de 2026, na verdade, título... Você que já acompanhou, você que já fez o seu devocional logo cedinho, ou agora há pouco, ou você que ainda não fez, vamos juntos? Hoje, de autoria do nosso querido Lucas Meloni, jornalista, responsável aqui pela RTM, apresentador do Missão Notícia, ele que traz a mensagem para todos nós. E a gente começa sempre com a leitura bíblica. Se você puder, acompanhe aí com a sua Bíblia, se você tem a Bíblia em mãos. Vai lá no finalzinho, Novo Testamento, vai de trás para frente, vai de Apocalipse, volta um pouquinho, em 3 João. Só tem um capítulo, né? Eu vou colocar na tela, vai ficar mais fácil. Pronto, se você está nos assistindo, aí, tá na tela. Somente esse versículo aí, ó, tá na tela para você acompanhar. 3 João, versículo 4. Não tenho maior alegria que esta. A de ouvir que meus filhos andam na verdade. Ainda nesse mesmo capítulo, o versículo 11, que diz assim: amado, não imite o que é mal, mas sim o que é bom. Aquele que faz o bem é de Deus. Aquele, porém, que faz o mal não viu a Deus.

Mensagem a Gaio, bispo da igreja em Éfeso. João escreveu com alegria porque recebeu boas notícias a respeito de seu ministério. Se hoje o apóstolo escrevesse a todos os pastores, presbíteros, diáconos, a quantos a mensagem teria um tom semelhante de comemoração? Ouço de muito sobre a responsabilidade que há na condução da Igreja de Cristo. A liderança foi colocada em tal posição pelo próprio Deus. Se não existe acaso no mundo, por certo, não há também entre o povo que o Senhor separou para si. Conheci um pastor que estava perto do fim da jornada ministerial depois de mais de 30 anos. Ele preparou um novo ministro para sucedê-lo e o acompanhou por meio de discipulado para que este crescesse não apenas em conhecimento, mas em vivência do que é pastorado. Fiquei emocionado ao ver quanto aquele servo amou a igreja que Cristo lhe confiou, a ponto de pensar nos detalhes. Andar na verdade é seguir os princípios da fé. É viver a jornada terrena com conhecimento da vontade de Deus para a nossa existência. É por isso que João reforçou a necessidade de imitar o que é bom e andar com quem segue os princípios da fé. Infelizmente, o Brasil tem vivido uma polarização política. A parte mais triste é ver pastores perdendo seu tempo em púlpitos ou redes sociais, esbravejando contra candidatos, políticos ou temas que beiram o fanatismo. É claro que, como cidadãos, todos devemos estar atentos aos rumos do país. Mas pastores e líderes são chamados para conduzir a igreja ao seu noivo, Cristo, não para serem comentaristas políticos ou cabos eleitorais. Na área em que estivermos, com o cargo que ocuparmos, nos círculos sociais que frequentamos, a verdade que conhecemos deve ser manifestada. A real mudança que este país precisa é Cristo. É hora de guardar as bandeiras e dobrar mais os joelhos.

0: o chamado supremo de pastores e líderes da igreja é conduzir e equipar o rebanho do Senhor.
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0: Encerrando o nosso momento devocional com Wesley Marlene, do álbum Hinos, Belos Hinos, volume 3, Um Só Rebanho. A gente vai para o intervalinho rápido, daqui a pouco tem a mensagem com o Jânio Stassi.
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9: Responda com sinceridade, se puder. Você namoraria alguém com albinismo? Talvez você já conheça uma pessoa assim. Talvez esteja começando um relacionamento. O albinismo é uma condição genética que afeta a pigmentação da pele, dos cabelos e dos olhos. Muitas pessoas também possuem maior sensibilidade à luz e algumas limitações visuais. Isso exige certos cuidados. Mas pense bem, todo relacionamento exige adaptações. Uma pessoa muito alta, muito baixa, muito clara ou muito escura possui características próprias. Namorar alguém com albinismo muda o amor ou apenas os cuidados? O amor aprende a conviver com as diferenças e ama expressando cuidado. O desafio não está na aparência, está em aprender a conhecer a pessoa. Que namora alguém com albinismo, alguém com uma pele claríssima, precisa compreender alguns cuidados com exposição ao sol, proteção da pele e limitações visuais que podem existir. Mas isso não torna a pessoa menos capaz de amar, sonhar, trabalhar, servir ou construir uma família. O relacionamento saudável nasce do respeito, da compreensão e da disposição de caminhar juntos, seja com albinismo ou outra característica. Deus criou o ser humano à sua imagem e semelhança. Jesus declarou: "Venham a mim, todos os que estão cansados e sobrecarregados, e eu lhes darei descanso." Nesse convite não há discriminação pela aparência. Ele vê pessoas, ele vê corações, ele vê seres humanos que necessitam da graça de Deus. Que namora precisa olhar além do que os olhos enxergam. Foque tanto na aparência quanto no caráter. Atente para as diferenças externas, tanto quanto para o que permanece com o passar do tempo. Afinal, toda pessoa possui características que exigem compreensão e cuidado. O amor não ignora as diferenças. Aprende a lidar com elas sem esquecer o valor da pessoa. Você tem prontidão para essa atitude ou precisa da direção divina? Você quer uma cópia escrita dessa mensagem? Então, acesse o site ruajanos.com.br. Eu vou soletrar: ruajanus.com.br. Até já!
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0: lindo som, lançamento aqui na RTM com Wesley Marlene junto com o Beto Ribeiro. Descansa em Ti, já está aqui disponível para você pedir. A gente vai tocar com todo prazer aqui, viu?
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0: São 13h08, 13, né? 13h08 mais 8 minutos. Lembrando, você que acompanhou aqui esse som novo de Wesley Marlene com o Beto Ribeiro. O Betão, né? Ele que faz parte do Tigres de Bengala. 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
0: Daqui a pouco tem conexão missionária, agora tem mais uma com o Vavá.
3: Minha mãe.
0: Bora lá trabalhar.
3: Que é assim, eu aprendi 7 salmos da Bíblia de cor quando era menino. Minha mãe lia de noite, não é que ela lia várias vezes, ela lia uma vez só, acordava no outro dia, eu já sabia. E era na época que meu pai garrava a estrada, meu pai foi caminhoneiro, né? Então ficávamos nós três em casa e antes de dormir, minha mãe lia um salmo pra gente. E eu lembro que o primeiro salmo que eu decorei foi o 121. Aí eu brinquei com ela, falei, bom mãe, então hoje à noite a senhora vai ler salmo pra gente antes da gente dormir, né? É, o primeiro salmo que você decorou foi o 23. Eu falei, não, foi o 121. Mas até aí o Gabriel Garcia Marques diz que a história não é o que aconteceu, mas aquilo que a gente lembra pra contar. Eu só não quero que meu pai sofra. Ele usou uma frase ontem no hospital que foi sensacional, cara, da música. Que trabalho que dá viver.
4: Dá trabalho viver.
1: Voltamos com um amigo.

0: Que som bonito aqui, sim, só tem música boa, só música de qualidade. Ouvimos ele, nosso querido Vavá Rodrigues. Bora trabalhar.
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0: Aliás, essa aqui teve a participação, né? Participação do Zé. Eita, troquei o BG tudo aqui, ó. Participação do Zé Bruno. Legal ter você do outro lado, aliás, coladinho com a gente aqui, obrigado pela companhia aqui pela RTM Brasil. Estamos juntos hoje comigo, Ettore, até as 2 da tarde te fazendo companhia, agradecendo aqui mais uma vez aqui aos ouvintes que chegaram, participaram aqui pelo nosso WhatsApp. Você que não chegou, pode chegar, viu? Manda sua mensagem, manda o seu recadinho. Você que está na hora do almoço aí, se estiver aqui no Brasil, que tem muita gente que nos ouve no exterior também, né? Alô, Luciene, não sei se está ainda ligadinha. A Luciene às vezes manda aquelas fotos do café da manhã dela ou do almoço. Gente, o almoço da Luciene é diferenciado, viu? É tudo light, tudo natural. E ela deixa o prato todo bonitinho, todo organizadinho ali, todo coloridinho. Coisa top, viu? Compartilhe do seu momento também. Você que está lavando louça, está arrumando a casa. Eu acho que hoje vai ter faxina lá na casa do Fábio Zamana, hein? Ah, não, ele já está nos preparativos para o jogo, né? A essas alturas, ele deve estar lá decorando o carro, né? Vai ficar todo amarelo, verde, azul, as cores do Brasil, né? A Cris também já está no clima, né, Cris? Opa, mandou outro áudio aqui. Está carregando o áudio da Cris. Tô ficando tonto. Está girando. Daqui a pouquinho eu quero ouvir aqui. A Salvina, direto de Anicuns, né, acompanhando a gente aqui, sempre mandando aquele print maneiro. Logo assim que eu comecei o horário, ela já registrou aqui em vídeo, né? Pra você que nos assiste, estamos aqui com a câmera 2 agora. Às vezes é essa aqui, às vezes aquela ali. Pra quem esteve aqui sabe que temos câmeras nos estúdios, né? Câmeras robóticas, que a gente controla aqui no mouse, né? A gente consegue ter esse controle aqui, a tecnologia. Aliás, tudo isso teve um custo, viu? Ah, não foi pouco não, mas a gente agradece, porque se não fosse a sua generosidade, ouvinte, a você que nos ajuda a investir no reino, né? Por que que rádios seculares têm o melhor? Por que que nós não podemos acompanhar também a tecnologia, né? Você acompanha aí. Hoje várias emissoras estão aí com transmissão simultânea. Às vezes eu fico assistindo o jogo de futebol, tá lá o narrador lá, né? Tecnologia. E temos que acompanhar para alcançar mais e mais vidas. Tudo isso tem um custo e graças à sua generosidade, a você que tem nos ajudado, é que conseguimos mais esse feito. E tudo isso como é que eu posso dizer, né? Vai sempre se atualizando, a tecnologia não para, então nós temos que acompanhar. E, portanto, contamos, né? 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Uma moedinha, né? Cris, atualizou seu áudio, deixa eu te ouvir.
3: Ettore, tô saindo.
0: Já vai?
3: Daqui a pouco tem na igreja um seminário de aconselhamento cristão.
0: Que bom, que bom.
3: E as psicólogas os capelães foram convocados para fazer o seminário.
0: Perfeito, perfeito.
3: Que vai ser ministrado pelo nosso pastor e pela pastora Damares, que é membro da igreja. Então, tô saindo e a gente se vê, se encontra, se fala numa outra oportunidade.
0: Valeu.
3: Que Deus abençoe muito a sua vida. Amém. Um beijo. O Olavo tá mandando um abraço para você.
0: Grande abraço,
3: beijo.
0: Irmão Olavo. Obrigado pelo carinho. Vocês moram no nosso coração, viu? Depois conte, viu, Cris, como é que foi essa ação, viu? Esse trabalho belíssimo, certamente, em prol do reino, viu? E até uma próxima oportunidade aqui. Se Deus permitir, semana que vem, quem vai tirar folga é o Cacá. Semana que vem, neste sábado próximo, é o Cacá que estará folgando. Ele vai pegar 2 dias, né? Na sexta estará o Eric e no sábado eu estarei. Se Deus me permitir, claro, né? Tudo é pela permissão do Eterno, né? Valeu, Cris. Grande abraço, doutor Olavo. A gente vai agora para o Conexão Missionária. Daqui a pouquinho mais participações, hein?
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0: Está começando mais um Conexão Missionária, o programa criado para você que ama a obra de missões. 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Hoje, o nosso vocacionado Gumahara bate um papo com o pastor Márcio, que explica como é ter uma igreja a céu aberto no interior de São Paulo, na cidade de Indaiatuba.
1: Olá, pastor Márcio, tudo bom? Prazer estar com você na nossa sala de oração. E nós queríamos saber, assim, que, né, nós temos uma igreja a céu aberto, é mais ou menos isso, né? A gente queria saber, assim, quais são os benefícios, né, que essa igreja a céu aberto, ela proporciona na cidade de Indaiatuba, onde vocês estão atuando no campo.
2: Obrigado, Mahara. Essa igreja hoje é um projeto, né, do parque, uma comunidade que conta com o apoio da prefeitura. Isso, para a gente, já é algo assim que a gente vê a mão de Deus. Como que o Ministério, a Secretaria de Esportes de Indaiatuba, aprova um projeto como esse e encoraja. E a gente vê, assim, uma profunda conexão mesmo com o público, uma coisa que só Deus mesmo, né? Além do que a gente costuma dizer que nós temos alguns tipos de discipulados, que é um discipulado missional na prática. As pessoas não vão para uma sala de aula para aprender conceitos missiológicos e depois tentar aplicar. Primeiro elas vêm, participam de um projeto de modo muito prático e depois nós refletimos teologicamente sobre o que está acontecendo no contexto. E Deus tem unido, assim, esse projeto não leva placa de igrejas, e ele tem hoje aqui umas 10 igrejas locais, voluntários de 10 igrejas diferentes, denominações diferentes, que colaboram juntos, não tem interesse, né, de proclamar a própria igreja, senão realmente a presença de Cristo a céu aberto. Então, assim, é bonito ver como Deus tem dado essas oportunidades, incluindo não só para os membros da igreja, que é possível ser igreja fora das quatro paredes, mas para as pessoas, que existe um percentual muito alto aqui do nosso público, quase 50% do nosso público são desigrejados. E essas pessoas perceberem que podem encontrar Deus em qualquer lugar, de um modo leve, numa pregação, vamos dizer assim, mais lúdica, podem encontrar Deus, receber oração, receber literaturas, e ouvir uma mensagem, ouvir uma música sobre o Evangelho, fora, no parque. Para a gente, essas coisas compõem, vamos dizer assim, né? Esse chamado que nós sentimos para ser igreja céu aberto.
1: Amém. Pastor, e a respeito do apoio da prefeitura, né, da Secretaria de Esporte, já desde o princípio, quando você retornou da Inglaterra, já teve esse apoio ou foi no decorrer dos cultos céu aberto, da implantação, né, dessa igreja, que a prefeitura apoiou?
2: Olha, Mahara, quando a gente chegou, a gente começou a fazer algumas tentativas de atividades no parque. Algumas delas falharam. A gente não entendia a linguagem do contexto, as pessoas não respondiam aqueles tipos de atividades que fazíamos. E uma que nós fizemos fracassou, assim. Foi um dia que a gente falou: nossa, que horrível a atividade que nós fizemos. O público não interagiu. Mas naquele dia, uma pessoa veio conversar conosco e perguntou: o que que vocês estão fazendo? A gente explicou: olha, nós somos um projeto e chamado para o público. E aí a pessoa falou: quero conhecer vocês melhor. E aí, quando a gente foi conhecer essa pessoa e tomar um café, era o coordenador de esportes radicais da cidade de Indaiatuba. Então, naquele dia
1: Amém.
2: que foi um fracasso para a gente, Deus tinha um propósito ali tão claro de nos unir a essa pessoa que é um irmão da Assembleia de Deus. E falou assim: olha, eu tenho que apresentar para vocês o secretário-geral. O secretário-geral é da bola de neve. E aí, quando a gente falou, ele falou assim: irmãos, eu não quero que esse projeto pare de jeito nenhum. Fala para mim o que vocês precisam. E assim, aí foi uma porta aberta, assim, que o Senhor de lá para cá realmente escancarou para que nós pudéssemos atuar.
1: Amém. E o discipulado é feito, essas igrejas dão o discipulado também, ou só a sua equipe?
2: Então, o nosso discipulado, eu não sei se os irmãos compartilham isso que a gente percebe. As pessoas estão tendo mais e mais dificuldade de vir para as casas dentro de um padrão de discipulado mais formal. Mas elas aceitam o tempo ali, elas querem ouvir algo ali, elas querem levar para casa literatura. Então, hoje, o projeto ainda está no começo. O nosso discipulado é nesse sentido, de que é possível encontrar Deus. Deus, você pode falar com Ele onde você quiser. E para a gente, isso já é um desmontar de paradigma tão grande na comunidade, que a gente já fica assim: poxa, isso é um passo muito importante no discipulado para entender que ela pode encontrar Deus e falar com Ele onde eles estiverem. Lógico que a gente quer avançar mais isso, mas a gente ainda está nas tentativas. Como é que a gente vai fazer isso? Porque as pessoas têm muita resistência de vir para casa. Então, nós estamos criando modelos de discipulado onde elas estão. É através de uma interação. A gente prega, por exemplo, o nosso último evento foi a gente fez um bingo dos talentos. E a gente foi falando assim: poxa, eles tinham que procurar talentos entre outras mesas, umas coisas assim. E à medida que a gente ia fazendo as atividades, a gente dizia: olha, quem distribuiu os talentos para todos nós? Olha só a multiplicidade de talentos na comunidade. E a gente ia ministrando com umas frases em cada uma das perguntas, que é Deus. Então, esse para a gente hoje é um ensino, um discipulado e, mas principalmente, essa conexão, esse relacionamento, estabelecer do relacionamento. Então a gente não sabe ainda se ali na frente as pessoas vão falar assim: ah, eu quero fazer 12 passos. Mas hoje elas não estão nesse nível, sabe?
1: Entendi.
2: Hoje elas querem um aprendizado mais orgânico, mais no relacionamento. E a gente diz assim: que a gente precisa soprar onde dói. O que que está pegando na vida dessa pessoa? Então vamos falar sobre aquilo. Mais do que tentar colocar uma agenda muito linear para ela aprender.
1: Entendido. Tá bom, Marcinho. É um prazer falar com você. Noemi, né? As crianças, né? Três adolescentes, né? E uma pequenininha, né?
2: Isso.
1: Giovanni, Natanael, Isabela e Evangelize. Acertei?
2: Evangeline com N no final. Evangeline.
1: Evangeline.
0: Estamos encerrando mais um Conexão Missionária. Eu sou Edson Tauil e junto com os técnicos Samuel Moreira, Tiago Liza, Pedro Campos e Luiz Felipe, preparamos este programa com muito carinho para toda a sua família. As vinhetas foram gravadas gentilmente por Sandra Simões. O meu muito obrigado a você que ama missões e não deseja ficar de fora do que Deus está fazendo. Até o próximo Conexão Missionária.
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6: Isso mesmo, são 1h32, começando o nosso último bloco junto com você, aqui na RTM, neste sábado. Feliz, graças a Deus, hein? Algumas regiões está calor, em outras está um friozinho, outras está um friozão. Mas em tudo nós damos graças ao Eterno, né? Por mais um dia que Ele nos concede. Ô, Luciene, tá ligadinha ainda, hein? É, lembra que eu pedi pra ela? Luciene, se estiver ouvindo, manda foto aí. Ela tá ligadinha, mandou uma foto maravilhosa aí. Tem uma salada, tá preparando ainda, né? Pelo visto ainda tá no preparo, né? Deixa eu ver, tem... É grão de bico isso aí, Luciene? Deixa eu ampliar aqui a foto. Deixa eu ver se eu consigo dar um zoom aqui. É lentilha, né? Lentilha... Pimentões vermelhos ou tomate? Eu acho que é os dois. Acho que tem os dois aí. Tem tomate, repolho roxo, tem um arrozinho. É tudo light. Tudo light. Muito bom, hein? Diz ela que tem mil coisas aí nessa salada. Tô vendo, viu, Cris? Eu tô ficando tonto de tentar decifrar tudo que tem aí. Muito bom. Obrigado, viu? Bom apetite aí. Luciene e Luana, sempre ligadinhas, né? Luana é a filhota. É, gostaria de, se der, escutar Grupo Logos, Como um Menino. Será que temos essa aqui? Como um... Deixa eu ver se eu consigo digitar aqui. É, eu não conheço, viu? Ô, Luciene, você me pegou. Eu conheço alguma coisa de Grupo Logos, gosto bastante. Será que é esse nome mesmo? Eu vou fazer assim, Luciene, eu vou... Eu vou procurar pela letra. Talvez seja outro título. Se for esse mesmo, infelizmente eu vou ficar devendo. Mas eu acredito que seja um trecho da canção, né? Aí eu vou pelo trecho encontrar aqui na nossa playlist, com certeza. E vamos ouvir Grupo Logo, que eu gosto demais, viu? É, quem mais chegou aqui? Deixa eu atualizar aqui a minha telinha, né? Olha só que legal, hein? Anice, ô Anice, tudo bem contigo? Anice tá na capital. Eu quero convidar.

0: Evangelho, T de trabalho, O de ônibus, R de rio, E de evangelho de novo. Só cinco letrinhas e o acento agudo no primeiro E, né? É de origem italiana. No italiano, no, né, no original, é com dois T's, mas esse só tem um, né? É, coisa de Dona Alzenir. Ei, Dona Alzenir, beijo pra mamãe, né? Deixa eu ver quem mais chegou aqui. Moisés Sanches, né, em Boa Vista, Roraima. Pra quem não chegou, pode chegar, pode participar, pode mandar o seu recadinho pra gente pelo 11 974 181 456. Uma alegria, viu? Ler a sua participação, saber aí que você está nos acompanhando, que você está nos ajudando a conduzir aqui a programação da RTM Brasil. E assim tudo fica muito mais legal, a gente fica feliz de ter o seu retorno, a sua interação. Claro, se puder, claro, tem aquele ouvinte que gosta só de ficar ouvindo. Aliás, rádio é para se ouvir, mas hoje com a tecnologia, com o WhatsApp, ficou bem mais fácil e você tem a possibilidade de interagir ao vivo com a gente, né? O Gumercindo, oh, que honra, Gumercindo! Quanto tempo, rapaz! Pelo menos nos horários em que eu estou aqui, que estou por aqui, né? Gumercindo, grande abraço pra você, viu? Foi uma alegria te conhecer pessoalmente. Gumercindo, que mora aqui em Penápolis, é isso, né, Gumercindo? Penápolis, interior de São Paulo. E mandou aqui, deixa eu ver, mandou aqui uma figurinha pra gente aqui. Manda, eu tô sentindo falta daqueles prints que você mandava, viu, Gumercindo? Gumercindo, que era o nosso, nosso fotógrafo oficial, né? Ele sempre mandava aqueles prints nos assistindo aqui. Mas saber que você está fazendo companhia pra gente já me deixou feliz da vida, viu, Gumercindo? Um forte abraço aí pra você.
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0: Vamos de Gerson Borges aqui? RTM Brasil. Gerson Borges, que é aqui da minha terra, São Bernardo, pro mundo com o pulso, a pulsação. Daqui a pouco tem história da igreja, hein? 1h37.

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1: Olá, querido ouvinte, é um prazer estar com você mais uma vez. Eu sou o pastor Marcelo Santos e juntos nós vamos hoje continuar a trilhar os caminhos da história da Igreja. Depois de conversarmos um pouco sobre a formação da Igreja Romana, né, da construção desse processo da Igreja Romana, da figura do papado, eu quero hoje conversar com você sobre a construção da teologia da Igreja Cristã. Falando um pouquinho sobre as escolas teológicas e sobre os concílios ecumênicos da Igreja, que foram responsáveis por definir a teologia cristã e muito daquilo que nós cremos hoje como doutrina cristã. É interessante a gente observar, eu quero chamar a sua atenção nesse início de programa, para o fato de que no início da história da Igreja haviam duas escolas teológicas, haviam dois grandes centros de produção teológica que estavam no Oriente. Um ficava em Antioquia e outro em Alexandria. Antioquia tinha um papel muito importante porque tinha sido lá o local, segundo dizem as escrituras, que os seguidores do caminho foram pela primeira vez chamados de cristãos. Antioquia é o berço de missões dentro do cristianismo. E Alexandria tinha uma importância, por sua vez, por conta da sua influência helênica, da cultura grega, e grande parte da produção teológica vinha da cidade de Alexandria. Uma outra questão que vale a pena a gente entender nesse tempo de construção teológica é que a essa altura, pelo menos no primeiro momento, o imperador romano era quem tinha a última palavra também em questões de doutrina. E obviamente isso vai gerar grandes conflitos teológicos. Interessante observar algumas diferenças, né, algumas características entre a escola de Alexandria e a escola de Antioquia. Elas eram os dois marcos, os dois referenciais, os dois extremos da produção teológica, do pensamento teológico na origem da Igreja cristã. E tinham características bastante diferentes. Por exemplo, a escola de Alexandria, ela fazia uma interpretação da fé à luz da tradição platônica, da filosofia, daquilo que Platão dizia. Ela também tinha como objetivo a busca de verdades eternas. O foco dela, dessa escola de Alexandria, estava na divindade de Jesus, né? Quando trabalhavam na questão de Jesus, o foco do estudo teológico, da busca teológica, era sempre na divindade de Jesus. Para a escola de Alexandria, a Bíblia era um conjunto de alegorias e a ênfase dela estava sempre na divindade de Jesus Cristo. Por sua vez, a escola de Antioquia, ela tinha uma influência muito grande dos judeus e, como consequência, a ênfase dela estava sempre na questão da humanidade, a questão mais prática. Eles sempre trabalhavam e buscavam o sentido literal histórico das escrituras. Nós conversamos já lá num dos primeiros programas sobre a questão do Jesus histórico, tem uma grande influência da escola de Antioquia. E para a escola de Antioquia, o que era a Bíblia? A Bíblia era a narração que contava as relações entre Deus e o seu povo e a sua criação. O que era consenso nas duas? O que era ponto comum nas duas? O ponto comum essas duas escolas era o fato de que as duas acreditavam que Jesus era tanto divino quanto humano. E isso foi muito importante na construção das doutrinas que nós vamos começar a ver a partir de agora.
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1: Bom, com essas duas escolas representadas, nós vamos perceber que começaram a acontecer os primeiros concílios ecumênicos e dentre eles existem sete que são considerados os mais importantes, né, os primeiros e mais importantes porque são aqueles que irão definir a doutrina do cristianismo. Vale a pena a gente entender o que é um concílio ecumênico. Um concílio ecumênico é uma reunião de todos os bispos cristãos convocada para discutir e resolver as questões doutrinárias ou disciplinares da Igreja Cristã. E da onde vem essa palavra ecumênico? A palavra ecumênico deriva de uma expressão grega, oikoneme, que significa literalmente o mundo habitado. No início, no primeiro momento, essa palavra foi usada para se referir única e exclusivamente ao Império Romano, mas posteriormente ela passou a ser aplicada, essa expressão ecumênica passou a ser aplicada para designar todo mundo geral. Eu quero chamar sua atenção para o fato de que esses 7 concílios ecumênicos vão ter focos e ênfases diferentes. O primeiro e o segundo concílio vão tratar da controvérsia ariana, ou seja, da questão da Trindade, a relação entre o Pai e o Filho e o Espírito Santo. Do terceiro ao sexto concílio ecumênico, o foco vai ser a controvérsia cristológica, a discussão central vai ser sobre a humanidade e a divindade de Jesus. E o sétimo e último concílio vai tratar da questão das imagens, né? A disputa entre os iconoclastas e os iconodulos. O que, que é isso? Nós vamos ver daqui a pouco. Os reformadores que vieram depois, né, pensando e refletindo sobre esses 7 concílios ecumênicos, a maior parte desses reformadores vai aceitar os 4 primeiros concílios ecumênicos ou as decisões dos 4 primeiros concílios, e algumas igrejas surgidas depois da reforma vão aceitar os 7 concílios ecumênicos e as suas definições e as suas doutrinas. Mas vamos lá, vamos conhecer um pouco mais a fundo esses concílios e sobre o que, que eles vão falar. O primeiro deles é o concílio de Niceia, que acontece no ano 325 da Era Cristã. O assunto, o tema desse concílio foi a natureza de Cristo dentro da Trindade. Os principais personagens que a gente pode destacar são Ário de Alexandria, Alexandre de Alexandria e Eusébio da região da Nicomédia. O imperador Constantino, ele vai convocar os bispos para a cidade de Niceia para tratar dessas questões. Mais de 300 bispos se fizeram presentes, participaram dessa convocação. E a questão era que o credo oferecido por Eusébio de Cesareia acabou sendo rejeitado. Então se escreveu o credo de Niceia, ou seja, a declaração, a confissão doutrinária de Niceia, com as declarações que Jesus teria sido gerado e não feito consubstancial com o Pai. Foram rejeitadas algumas frases arianas, tais como havia o tempo quando Jesus não era Deus, ou então que Jesus era feito do que não era. O que era interessante, o que é interessante nesse concílio é essa definição, que aqueles que não aceitaram essa fórmula do concílio de Niceia acabaram sendo exilados aos poucos, porque o objetivo do imperador nesse primeiro momento era a unidade eclesiástica.
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1: O segundo concílio que vai chamar bastante atenção e que vale a pena a gente conhecer é o concílio de Constantinopla, que acontece no ano 381. O assunto, o tema principal foi o modo em que a humanidade e a divindade se relacionavam em Jesus Cristo. E ele vai deixar muito claro o concílio que havia entre a escola de Alexandria e a escola de Antioquia. Os personagens principais que a gente pode destacar são Apolinário, que era bispo de Laodiceia na Síria. Ele vai afirmar que Jesus teve corpo e alma humanos, mas que ele não tinha um espírito ou uma mente humana. No lugar do espírito, segundo ele, estava do espírito humano, né, da mente humana, estava o Logos. Desse jeito, Apolinário procurava destacar a unidade de Jesus e não a dualidade, pois, segundo ele, não existiriam dois filhos de Deus. Do outro lado, Damário, que era bispo de Roma, e Gregório de Nazianzo, um dos grandes líderes capadócios da região da Capadócia, eles argumentaram que Deus salva o homem na sua totalidade, corpo, alma e espírito. Na sua encarnação, segundo eles, Cristo juntou-se ao espírito humano para salvá-lo. Sem tal união, o espírito do homem não seria salvo. Desse jeito, destaca-se mais a dualidade de Cristo, o espírito humano e o espírito divino. Qual é a conclusão desse concílio? Qual a solução que se chega? Houve vários sínodos, né, vários encontros menores dentro desse concílio que se pronunciaram contra o apolinarianismo, e esse foi condenado no final desse segundo concílio ecumênico de Constantinopla. Esse concílio também vai reafirmar as decisões de Niceia contra o arianismo. Um terceiro concílio que vale a pena a gente entender é o concílio de Éfeso, que acontece no ano 421 da Era Cristã. O tema dele, ou a temática que vai ser abordada nesse concílio, era a respeito do modo em que a humanidade e a divindade de Jesus Cristo se relacionam. Qual foi a maneira de Jesus Cristo vir ao mundo e qual foi a sua natureza na sua encarnação? O termo mais controvertido, a questão mais polêmica dentro desse concílio, foi a utilização do termo Teotocos, que significaria a mãe de Deus ou genitora de Deus, que era uma expressão aplicada a Maria. Isso vai ser um dos grandes centros dessa discussão nesse concílio. Dentro desse concílio, vale a pena destacar a participação de Nestor e Anastácio de Constantinopla, Diodoro de Tarso, Teodoro de Motsuéstia. Eles vão ensinar a plenitude da natureza humana em Cristo, como sempre foi o ensino da escola de Antioquia. Nestor, ele afirmou a presença em Cristo de duas pessoas e não somente de duas naturezas. Ele vai defender que a união que existe entre a pessoa humana e a pessoa divina, na verdade, é uma conjugação ou uma união moral. De outro lado, Cirilo de Alexandria, com apoio de Celestino I, que na época era o bispo de Roma, vão argumentar que uma simples união moral entre Deus e um ser humano não poderia nos salvar. Né? Cirilo era muito ciumento, ele tinha uma ambição inescrupulosa e queria abalar os patriarcados de Antioquia e Constantinopla. Como é que essa história chega ao fim? O concílio ecumênico é convocado pelo imperador e esse concílio vai ser liderado por Cirilo e dominado pelos bispos do Egito. Ele vai condenar e depor Nestor. E em julho desse ano, João de Antioquia, com seus seguidores, condenaram e depuseram Cirilo e os seus seguidores. Em agosto, os legados papais juntaram-se a Cirilo, seus bispos, e declararam deposto não somente Nestor, mas também a João. Você vê que é uma grande confusão. Mas qual foi o resultado de toda essa questão? O concílio é convocado pelo imperador e esse concílio vai acontecer em circunstâncias de grande confusão, muitas disputas, e vai se definir pela questão da expressão desse nome, desse título, com relação a Maria. Mas isto é uma outra história que nós vamos conversar e discutir no próximo programa, através de outros concílios que vão investir e vão estudar todas essas questões. Eu te encontro lá, um grande abraço e que Jesus te abençoe.
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0: Alguns trabalham de dia, outros trabalham à noite, mas todos precisamos de descanso, de repouso e, às vezes, tirar umas férias. Isto nos lembra que nós somos limitados, que a nossa capacidade é limitada e também a nossa vida aqui é limitada. Não podemos estar ativos o tempo todo. Precisamos parar para restaurar nossas energias. Precisamos aprender a trabalhar e também precisamos aprender a descansar. Assim como depois de um dia vem a noite, as pessoas precisam dormir para refazer as suas energias. E assim também, quando Deus criou os céus e a terra, Ele separou um dia para o repouso. Agora, se isto foi simbólico para nos ensinar que para cada 6 dias de trabalho precisamos de um dia de descanso, ou se Deus fez algum outro assunto como propósito disto, não vem ao caso agora. O fato é que Deus descansou e nós também precisamos descansar. O organismo humano certamente precisa de repouso regularmente, porque ele acaba se desgastando rapidamente se não observar o repouso regular. E então, mesmo o seu trabalho será feito com menos empenho, sua produtividade cairá e no final de algum tempo não poderá produzir quase nada. Às vezes, uma mudança de atividade pode até quebrar a rotina e pode produzir efeitos semelhantes aos do repouso, mas não para sempre. De todos os modos, este é apenas o repouso físico do qual estamos falando. Mas existe um outro repouso que muitos desconhecem. O salmista Davi conhecia este repouso e em um dos seus salmos ele se expressa nestas palavras: entrega o teu caminho ao Senhor, confia nele e o mais ele fará. Descansa no Senhor e espera nele. Está no salmo de número 37. Entregar o seu caminho ao Senhor, confiar nele, quer dizer descansar no Senhor. Tudo isto pode parecer tremendamente fácil ou então completamente impossível. Se você conhece o Senhor e se você já entregou a sua vida a Ele, então entregar o seu caminho ao Senhor e confiar nele é algo normal. É como a criança que se entrega nos braços de sua mãe sem oferecer resistência. Confia totalmente nela e descansa nos seus braços. E ela se sente segura, não teme, confia no amor e no cuidado de sua mãe. Mas aquele que não conhece o Senhor certamente não confiará nele e não terá este descanso. Mas você pode entregar a sua vida a Jesus hoje mesmo. Você pode confiar nele e pode descansar nele, e o mais ele fará.
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3: Para fechar com chave de ouro aí a meditação com o pastor Vitor, eu vou embora, volto numa próxima, se Deus permitir. Cacá Rodrigues, daqui a pouquinho, faz aqui a companhia para você. A comunicação mais feliz do rádio, então não sai da sintonia. Agradecendo aqui o Gumercindo, antes que mandou vários prints aqui, várias fotos, hein? Bons momentos, hein, Gumercindo, que esteve lá no evento do Milad de 40 anos. Grande abraço, obrigado pela companhia, valeu demais e um ótimo sábado.
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4: Olá, eu sou Renata Burjato.
5: E eu, a Fabiana Silva, e esse é o nosso Mulheres de Esperança. No episódio de hoje, nós vamos conversar sobre os papéis no casamento. Segundo a pesquisa do IBGE de 2022, houve mais de 420 mil divórcios no Brasil. É um número muito assustador e triste, né, Ren?
4: É verdade, é triste mesmo, porque aquela frase, né, tão linda, e até que a morte os separe, e infelizmente tem acontecido cada vez menos, né? As pessoas têm se separado, e às vezes até depois de poucos anos casados, né? E a gente vai tentar descobrir o porquê, vai tentar voltar os papéis aí do homem e da mulher no casamento, resgatar o que é de bom, de belo, de bonito no casamento. E a gente vai ter um convidado muito especial para nos ajudar em tudo isso hoje.
5: Falando nisso, querido ouvinte, nesse episódio, como a gente orientou, vamos conversar sobre os papéis no casamento, vamos relembrar, né, quais são esses objetivos, esclarecer, também orientar. E para esse episódio, a gente convidou o querido pastor Kleber Lima, que é apresentador aqui, né, do Família Hoje, é pastor, é também produtor. Então, pastor, mais uma vez, seja muito bem-vindo ao Mulheres de Esperança.
6: É sempre um prazer para mim. Toda a programação da Rádio Transmundial é muito inspiradora. E ainda mais, né, programas como esse, Mulheres de Esperança. O título desse programa é maravilhoso e o conteúdo que ele apresenta fica nesse mesmo nível, né, de excelência. E fico feliz pelo convite, viu, gente? Muito obrigado mesmo.
5: Obrigada, gente. A gente que está feliz com a sua participação, pastor. Como a gente comentou na abertura do programa, muitos casos de divórcio no Brasil aconteceram recentemente. E outros dados que eu descobri, por exemplo, a média de casamentos tem sido em torno de 13 anos, né? A guarda compartilhada de filhos pequenos, né, menores de idade, 38%, ou seja, algo muito preocupante tem acontecido entre as famílias, né? Mesmo no nosso meio cristão, algumas pessoas não têm conseguido manter o propósito de se manterem unidas, manterem casadas. Será que muitas pessoas estão confusas sobre o que é o casamento, sobre essa questão da felicidade? E o que tem motivado tantas separações? O que o pastor pode nos orientar?
6: Não, sem dúvida alguma, muitos se casam sem saber exatamente o que é o casamento, qual o propósito do casamento, né? Quase sempre o casamento entra numa perspectiva de propósito, de projeto pessoal de felicidade. Então, assim, eu me caso porque eu quero ser feliz, eu tenho o direito de ser feliz, e eu vou encontrar alguém, eu vou buscar, né, primeiramente alguém que se encaixe nesse meu projeto de felicidade conjugal. Então, você coloca nessa gaveta aí os sonhos, né? As meninas falam mais disso, né? O meu sonho desde pequena foi casar, entrar de branco e tal. Os rapazes são menos emotivos, mas igualmente interessados nisso. Diz, ah, não, meu projeto é uma família, ter filhos, tal, blá, blá, blá, blá. Vai mais ou menos por aí. Uma fala menos, talvez, menos emotiva, mas também com grandes expectativas, seja para um lado, seja para o outro, de achar alguém que se encaixe, um lego conjugal que se encaixe no espaço que tem ali no seu coração. Este é um engano, este é um engano que pode custar muito caro, né? Porque, na verdade, nós nos casamos, ou pelo menos devemos nos casar, para cumprir o propósito que Deus nos entregou lá desde o vovô Adão e a vovó Eva, que é a mútua complementação. Casamento é um projeto de complementação mútua, né? E eu não me caso para ser feliz, mas ao amar alguém, a me propor a amar alguém e ter com essa pessoa uma aliança conjugal, amar essa pessoa me fará feliz. Só que amar uma pessoa imperfeita, vamos nos lembrar disso, né? Então, naturalmente, isso tem sido um problema cada vez maior pela compreensão cada vez menor em relação ao propósito do casamento, propósito original. É como se você quisesse comprar um carro imaginando que ele pode virar um helicóptero, e isso não vai acontecer. Então, o propósito precisa estar bem claro para que as expectativas e, consequentemente, as ações se alinhem, né? E as coisas sigam um caminho natural de ajustamento.
4: Aproveitando, então, nessa linha do que você está comentando com a gente, essa ideia de casar para ser feliz é muito latente, porque primeiro que o ser humano busca a sua autossatisfação, o seu prazer, né, o seu bem-estar, mas também a gente está numa sociedade que diz que é isso mesmo. Você vai até num psicólogo que não é cristão e vai falar, não, mas você tem que ser feliz, já não tá? Então já não faz mais sentido, né? Como se tivesse perdido o encanto, a beleza, não, você não tá feliz, então é como se tivesse algo errado. Então, até pensando um pouquinho antes, Kleber, que eu sei que você vai falar aqui para um público que já é casado, mas então para aqueles que têm a chance de começar também direito, quando a gente fala que você vai casar para fazer o outro feliz, não estamos dizendo que Deus não queira a tua felicidade, né? Mas, Kleber, como buscar, então, essa felicidade para quem está se sentindo infeliz antes de casar e mesmo durante o casamento, não esperando que o outro seja a felicidade dela?
6: Então, Renata, eu sempre compreendo e digo sempre que o projeto conjugal, ele é um projeto que precisa começar desde o início colocando Deus nessa história, né? Também eu gosto de repetir que Deus não exatamente escolhe para nós quem será o nosso cônjuge, né? Que foi o primeiro, e eu acho que parou por aí, de Adão, quando Deus falou, a mulher está pronta, é essa daqui, né? E na primeira oportunidade, Adão fez, ah, também a mulher que o senhor me deu, ou seja, né? Já culpou a Deus. Eu acho que ali, brincando, evidentemente, Deus falou, então daqui para frente, cada um vai escolher o seu par, né? Vamos parar com esse negócio de que senão vocês vão ficar me culpando o tempo inteiro. Então, a escolha de alguém, ela, antes de tudo, precisa constar nesse convite, Deus, eu sou muito inclinado a fazer escolhas ruins, o meu olhar não é tão bom assim, então, por favor, me ajuda, né? Me ajuda. E aí, nesse processo, quem que esteja, antes de tudo, também alinhado com esse propósito. É sempre bom a gente lembrar, se você escolher alguém que ame a Deus mais do que a você, isso já vai ser uma grande vantagem, né? Uma grande vantagem, porque com certeza em algum momento você vai frustrar essa pessoa vai frustrar você, e o amor de Deus nessa união vai fazer toda a diferença para completar essas brechas que a nossa humanidade deixa, e não são poucas, né? Então, primeiro, o ponto de partida é esse, Deus, então vamos lá, o senhor vai me orientando e eu vou seguindo. É claro que a partir daí você vai, assim, eu gosto de pensar que nós temos um espaço na nossa psique, como se fosse um vão mesmo para ser completado de um quebra-cabeça, sabe? Aquela pecinha do quebra-cabeça. E a gente sai pela vida procurando alguém que se encaixe com isso, né? Então, você não vai encontrar tanta gente assim que se enquadre nessa sua expectativa, mas vai encontrar aí 4, 5, 6, alguma coisa assim, e aí naturalmente as coisas vão acontecendo. Às vezes essa pessoa, você escolhe essa pessoa não te escolhe, então aí você vai para outra, porque é um processo mútuo de escolhas, regras, né? Você escolhe alguém que te escolhe. Então, precisa ser nesse patamar. E a partir daí, os dois concordarem com aquilo que é fundamental no casamento, né? A gente pode, né, depois falar um pouquinho mais sobre esse fundamento, que exatamente é fundamental.
5: E, pastor, pensando então, a gente falando aqui sobre papéis no casamento, pensando em termos psicológicos, né? O que o pai representa para os filhos e o que a mãe representa? Né? Tem coisas que se a mãe fizer no lugar do pai, se posicionar alguma situação diferente para ela e vice-versa, se o pai também. Isso pode fragilizar a estrutura emocional dos filhos?
6: Então, Fabiana, é muito oportuna a sua pergunta, porque há questões que não são muito visíveis, mas elas são fundamentais, apesar da gente não observar, tá? Vamos olhar o nosso ar, né? Enquanto a gente não está vendo o ar que a gente inspira, é um sinal bom, né? Porque se a gente estiver observando que esse ar está muito sujo, isso é um problema. Então, vamos lá. A figura materna, quase sempre, ela está ligada à formação da identidade dessa criança. Então, quando, por exemplo, nós encontramos na Bíblia referências sobre isso, a gente vê a mãe de Moisés, por exemplo, que teve um tempo pequeno com ele, relativamente pequeno, mas exatamente na primeira infância, que é o fundamental, dizendo para ele: olha, filho, você é hebreu. Então, ela transferiu para ele um senso de identidade bem estabelecido, bem forte, o que seria fundamental depois lá adiante, porque ele passaria pelos corredores do palácio do faraó, ele ia ter uma boa formação, Deus estava trabalhando em tudo isso, mas o fundamento que tinha a ver com a identidade dele, a mamãe, Joquebede, já tinha estabelecido ali. Okay? Então, a figura materna está muito ligada a isso. Depois eu volto para fazer um comentário sobre isso. E o pai, por sua vez, está muito ligado ao senso de direção dessa criança, ao senso de propósito pessoal. É mais ou menos como se a mãe, nos primeiros anos de vida, ajudasse essa criança a reconhecer quem ela é, e depois o pai dissesse o seguinte: tá, então agora você vai por aqui, você vai nessa linha, você vai nessa direção. Quando a gente olha, então, na nossa sociedade, nós vamos encontrar pessoas com problemas de identidade, quase sempre porque esse processo de formação nessa identidade pode ter tido aí questões difíceis com a mamãe, né? Às vezes a mamãe não soube transferir isso, ou mesmo o indivíduo, não vamos colocar essa conta toda nas costas dela, não soube assimilar isso, e ao mesmo tempo o pai. Se a gente observar, inclusive, a gente vai ver mais pessoas perdidas no mundo, e isso é uma consequência da falta da figura paterna, muitas vezes. Quando você me pergunta, então, tá, então se trocar, se o pai fizer o papel da mãe do pai e tal, veja, é preciso a gente primeiramente reconhecer que há situações em que tem um dos dois só criando, porque o pai morreu, a mãe morreu ou abandonou, então a gente tem um número bastante favorável à questão da mãe, ou seja, aquela mãe que cria essas crianças, 4, 5, 6 filhos sozinha, isso é mais comum do que o contrário, embora também exista o contrário, né? Então, nesse caso, essa mãe vai precisar cobrar o escanteio e correr para cabecear, ela vai precisar cumprir os dois lados. E há muitas mães que fazem muito bem esse papel, né? Tanto elas ajudam essa criança a saber quem, de fato, essa criança é, como dá para ela um bom senso de direção. Mas as distorções, elas estão aí, né? Muitas vezes a mãe não cumpre esse papel por motivos variados, que a gente não vai ter tempo para explorar aqui, né? E às vezes o pai entra nesse lugar e ajuda essa criança a construir uma identidade, né, um pouco mais ajustada, e o contrário também, às vezes o pai não cumpre o seu papel e a mãe cumpre lá, né? Agora, é sempre bom que essa criança e esse adolescente tem essas duas referências bem estabelecidas, né? Por quê? Porque a figura materna vai trazer para ela esse senso de acolhimento, de receptividade, né? E o pai é o senso de segurança. Quando essas inversões acontecem, você pode ter alguma dificuldade nessa construção dessa psique aí, dessa criança, desse adolescente, e depois lá na frente um adulto confuso.
4: E a gente não quer que ninguém saia confuso do programa de hoje.
6: Isso.
4: E dá para sim, para reajustar. Tem tempo, né, querido Kleber? Algum tempo que foi perdido, mas agora, se você já está recebendo esses conselhos, já está percebendo o quanto isso pode revolucionar a sua vida, da tua casa, do teu casamento, fica aí que a gente volta já já.
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5: E estamos nesse bate-papo de hoje tão especial aqui com a presença do pastor Kleber, né? Já nos esclarecendo coisas importantes, né, Rê? Sobre a questão da troca de papéis, né? A questão das necessidades da gente entender o que é um casamento. E, pastor Kleber, o casamento tem muito a ver com valores, né? O que, que a gente enxerga de valores, o que, que o homem e a mulher vão entregar ali de valores no casamento. Pensando, então, nesses valores, o que, que o casal não deve abandonar para que o casamento seja perene, siga até o propósito do Senhor ali, até o fim.
6: Sempre tendo em referência, Fabi, o alvo. Porque se a gente não tiver um alvo e esse alvo não tiver claro para os dois lados, a chance da gente se perder nessa relação é muito grande. Então, qual é o alvo? Estamos trabalhando para que nos completemos como casal. Então, vou pegar aqui o meu caso, né? Vânia e eu, 28 anos de casado, com a graça de Deus. Então, eu preciso, no meu papel como marido, eu preciso ter claramente que eu devo fazer o que eu puder fazer, o melhor ser e fazer o que for possível para que a Vânia seja completada como pessoa, para que ela cresça como pessoa, para que ela amadureça como pessoa. Então, o meu vetor de esforço está voltado para ela. E é esperado que o dela esteja voltado para mim também. Então, é assim. Então, esse é o alvo. A gente não pode perder esse objetivo de vista. Agora, uma vez colocado isso, quando a gente fala de valores, nós estamos falando de prioridades. E eu quero citar duas delas aqui. A primeira delas, pense no casamento. Então, nós estamos indo... Vamos usar uma metáfora aqui. Vamos sair de São Paulo e vamos para Goiânia, né? Então, o alvo lá, Goiânia, é o nosso propósito conjugal. É onde nós queremos chegar. Não importa se vivermos até que a morte nos separe, 5, 10, 50, 60 anos. Mas esse é o nosso alvo, chegar lá. Agora, para chegarmos até lá, temos uma estrada. Que estrada é essa? E aí eu entro no primeiro valor. É a estrada do amor. Muitos casais erram quando pensam que o amor é o propósito do casamento, e não é, porque o amor é a estrada que nos leva ao propósito, o amor é o caminho que nos leva até lá. E efetivamente, o que é amor? Amor é um processo de entrega, né?
5: E sacrifício.
6: Entrega, né? A alguém que é imperfeito. Eu não estou me entregando para alguém que não me frustra, eu não me entrego para alguém que não me desaponta, pelo contrário. Assim como Jesus se entrega para todos nós que somos tão difíceis, né? E da mesma forma, eu me proponho a entregar meu coração, entregar o melhor que eu tenho para alguém que, independente do retorno, deve ser alvo desse meu objetivo. Então, o primeiro valor é o amor. O amor, essa é uma estrada que não tem para trás, não tem marcha ré, ela só tem ida para frente, entendeu? Nós precisamos valorizar isso, ou seja, amar sempre. Esse é o nosso ponto de partida. Agora, o que, que nesse caminho, o que, que nós queremos? Como é que eu parametrizo? Como é que eu sei se eu estou amando cada vez mais? Aí entra o segundo valor, que é a verdade, né? A verdade aprofunda esse amor. A verdade, ela torna esse amor mais denso, mais consistente, né? E aí eu gosto de brincar, eu tenho dito isso no meu programa, eu tenho dito isso no material que a gente escreve, dizendo o seguinte: o amor e a verdade são duas realidades indissociáveis, inseparáveis. Porque o amor, sem a verdade, ele é bajulação. Tem muitos casais que se bajulam, mas não se amam, né? Amor sem verdade é bajulação. Ao mesmo tempo que verdade sem amor é imposição, né? E aí a falta desse equilíbrio gera muitas deformidades. Então, há algo que eu preciso fazer no meu casamento? Claro que eu preciso sempre manter o alvo, meu casamento ajustado ao alvo, virado para o alvo, e sempre andando pela estrada do amor e buscando a verdade. São esses dois elementos que são fundamentais.
4: Agora, como a gente está na última pergunta, né, Fabi, eu quero saber, porque eu vejo muitos relatos de ouvintes aqui, e existem pessoas que não estão andando nem nessa estrada gostosa do amor, nem com esse compromisso com a verdade, infelizmente. E aí dá, então, para a gente voltar para isso, colocar a vida no trilho de novo? E aí eu vou apresentar algumas situações aqui para o Kleber. Seja para quem passou, por exemplo, por uma questão de traição. E aí agora, às vezes a pessoa pensa, não, eu tenho que ficar casada até o fim, só que aí perdeu a confiança, aí perdeu, né, aquele senso desse amor que você estava falando, né, pra gente. gente com o amor de Jesus que se entrega. Outros que às vezes dentro de casa estão quase como competidores, né? Então, às vezes aquele casal que tá o tempo todo brigando e às vezes quando tá com a razão fala assim, mas eu não te disse? E ao invés de serem cooperadores, estão ali num, parece que estão dentro de casa, mas estão totalmente longe, desconectados, num pé de guerra. Ainda dá pra voltar pra esse trilho do amor e da verdade, Kleber? E se dá, quais são as dicas pra isso?
6: Sempre dá, sempre dá. Eu gosto de me lembrar de uma frase que eu ouvi certa vez, repito, e ontem, enquanto fazíamos nossa caminhada, minha esposa e eu, ela citou essa frase e eu disse, é verdade, de que o evangelho é a mensagem do daqui para frente, né? Daqui para frente. Não significa que a gente deve ignorar o passado, que é simplesmente jogar no quartinho da bagunça, né? Lá todo mundo, quase todo mundo em casa tem aquele quartinho da bagunça que diz, uma hora eu vou arrumar esse negócio, e às vezes passa anos e a gente não arruma coisa nenhuma. Então, a vida da gente, a gente precisa ter cuidado para não jogar nesse quartinho da bagunça. Então, lembrando que a gente vai buscar o andando pelo amor, buscar a verdade. Então, vamos pegar o quartinho e vamos dar uma limpada nele, valendo, né? Então, é a partir daí, por exemplo, que nós precisamos usar, você vai limpar o quartinho que está bem sujo, vai precisar usar a cândida, né? O que é a cândida do amor conjugal? O perdão, né? É o perdão. Então, vamos colocar isso em pratos limpos verdadeiramente, que não é um processo de acusação mútua, mas é um processo de depuração mútua, né? Dizer, vamos colocar isso no seu devido lugar, porque houve como houve. Às vezes a gente vai precisar de gente que nos ajude, né, nesse processo, né, porque as emoções estão tão ali à flor da pele, há um sentimento de dor tão forte que precisamos de alguém,
5: muitas feridas, né,
6: que nos ajude a andar. Eu gosto, minha irmã é fisioterapeuta e eu fico vendo às vezes ela mandando vídeos na família, olha essa criança aqui, olha essa não sei o que tal, acho lindo, que perderam os movimentos e depois recuperaram esse movimento, mas tá ali o fisioterapeuta dizendo, vamos lá, um passinho de cada vez. Às vezes a gente precisa de alguém que nos ajude a fazer esse processo de um passinho de cada vez e colocar. Agora, veja, as pessoas têm os seus limites e o melhor sempre é o perdão, o melhor sempre é, esse é o caminho, mas sabemos que muitas pessoas, como você falou do adultério, né? Ah, não, ok, tá perdoado, mas eu não dou conta mais de continuar esse relacionamento, esse casamento. Quando eu me lembro do que Jesus fala, quando ele, inclusive falando sobre casamento, ele fala da questão do eunuco, né? Ele diz, há pessoas que se fizeram eunucos, mas isso não é para todo mundo. Ou seja, Jesus deixa uma janela aberta a respeito dos limites que cada um de nós tem, né? Podemos e devemos perdoar sempre, mas, por exemplo, às vezes esse relacionamento já não vai mais existir como casamento porque foi ferido tão fortemente com um episódio desse. Mas qual o melhor caminho? O melhor é o caminho do amor que perdoa e segue em frente.
5: E eu vou inserir mais uma perguntinha aqui de dicas, né, para os nossos ouvintes, que seria o quê? Qual a forma que a gente auxilia o casal, ou dentro de casa mesmo, na comunicação do casal, o que a gente pode fazer para ajudar para que eles, o casal, seja cooperador um do outro? Porque casamento é isso, né? A gente coopera no cuidado com os filhos, no cuidado da casa, na rotina, mas às vezes tem uns casais que têm um pouco de dificuldade quanto a isso. O que a gente pode fazer para ajudar?
6: Vamos lá. A nossa tendência, a tendência humana geral, é a gente trabalhar em cima do erro. Vamos aprender a trabalhar em cima do acerto. Então, ao invés daquela esposa dizer, caramba, já 2 dias que a louça da cozinha está enorme e você não me ajuda em nada desse jeito e tal, é melhor que ela diga, eu fico tão feliz quando você me ajuda. Então, veja, vamos trabalhar em cima daquilo que nós esperamos, daquilo que nós queremos, e não depois que acontece o erro, eu vou lá e digo, olha, você não está fazendo isso. Muitas vezes, e algumas mulheres estão dizendo, já falei 10 mil vezes pro meu marido que eu fico feliz quando ele me ajuda, mas parece que ele não tem essa sensibilidade. Então, vamos acrescentar mais uma. Eu fico tão feliz quando você dá atenção àquilo que eu falo, né? E ele, em algum momento, às vezes não tem nada a ver com louça, mas você falou alguma coisa e ele deu atenção, e aí você reforça e pode, inclusive, fazer o ganchinho. Falou, e eu vou ficar tão mais feliz ainda quando eu chamar você para me ajudar com a louça e você ajudar. Então, aí dá para fazer aquele gancho em relação àquela questão que muitas vezes é um ponto de decepção, não vou nem dizer de conflito, que louça não chega a acabar um casamento, mas que deixa o pessoal chateado, deixa.
4: Adorei aqui os conselhos tão práticos e pode ser tão gostosa essa vida, né? A gente aprendendo dessa forma e a gente vai continuar refletindo sobre isso no próximo bloco.
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5: Já dizia um pensador, casar é como mergulhar em águas profundas e desconhecidas, onde as correntezas do compromisso e da intimidade nos desafiam a nadar juntos, mesmo nos momentos de mar agitado. Que pensamento bacana sobre o que é o casamento. É um desafio realmente viver uma vida toda ao lado de outra pessoa, com os seus gostos, caprichos, desejos e também sonhos. Mas é também uma grande oportunidade e exercício de amadurecimento e crescimento na vida pessoal. A Bíblia nos fala que casamento é bênção do Senhor, algo que Ele criou para o nosso bem. E Deus usa o casamento para formar uma família, e através da família, Ele pode transformar uma sociedade. O casamento é bom, se vivido com respeito, amor, cumplicidade e cuidado. É uma sociedade entre três pessoas, Deus, o homem e a mulher. E como toda sociedade, precisa que cada um cumpra o seu papel para que tudo vá bem. Como bem lembrou o pensamento que comentei no início, é o caminhar diário, com compromisso, mesmo havendo incertezas, medo e muitas situações difíceis. E a Bíblia nos conta algumas histórias sobre casamento, e eu quero relembrar da história de Ruth e Boaz, que está lá no livro de Ruth. Ruth, uma moabita vivendo como estrangeira em Belém, junto de sua sogra Noemi, vai até o campo de Boaz e lá os seus caminhos se cruzam. Boaz, reconhecendo que ela era da família de Noemi, a tratou com respeito, cuidado e proteção. Lhe deu alimento e acalmou seu coração faminto, sendo posteriormente então o seu resgatador. Foi da vontade de Deus usar a vida de Boaz e Noemi, cruzar as histórias de duas pessoas que estavam sozinhas para formar uma nova história, abençoando a vida deles, lhe dando um filho, um futuro juntos e uma descendência. Deus está presente no casamento. Podemos, então, nos momentos mais difíceis da relação, lembrar que estamos no compromisso juntos, que o Senhor está conosco, o seu favor e a sua graça nos acompanha, e para Ele não há nada tão difícil que não possa ser transformado. Ame e zele por seu casamento e trabalhe juntos para que a relação de vocês seja um reflexo de um Deus bom que cuida e protege aquilo que Ele ama. Deus te abençoe.
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4: E chegamos ao final do episódio de hoje. A gente brincava até aqui nos bastidores, né? Quem nunca pensou em desistir? Mas mais importante, né, do que pensar nisso é sempre lembrar o porquê a gente tá junto, né? E é esse comprometimento com Deus, com o casamento e saber que dá pra ser bom. A arte de saber viver, e o Kleber deu várias dicas aqui de como saber viver e melhorar teu casamento.
5: E melhorar o casamento. Pastor Kleber, obrigada, viu, por sua participação aqui com a gente nesse episódio. Foi muito relevante ter você aqui nos esclarecendo, né? Nos lembrando dos propósitos, do que é o casamento. Que Deus te abençoe, abençoe o seu ministério, viu?
6: Prazer pra mim. Muito obrigado.
4: E acompanhe sempre o Instituto Família Hoje, onde o Kleber ali, né, tem todo o tripé também, não só dos programas, do atendimento dele, mas também da igreja onde ele serve. E, queridos, mandem perguntas pro WhatsApp 11 974 181 456, ou seu comentário sobre o programa de hoje. Beijo e até o próximo.
5: Um beijo, até lá.
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Tudo bem? Estamos chegando para mais um encontro aqui na programação da RTM Brasil. Seja bem-vindo, seja bem-vinda. Como é que você tá? Tá tudo bem? Espero que sim. Hoje é um sabadão, dia 13 de junho de 2026. Sabadão diferente, sabadão com clima de Copa do Mundo. Tava vendo pra rádio que tem de gente já com vuvuzela, fazendo barulho. Aquela festa. E a festa acontece aqui na RTM Brasil com a sua participação, porque estou chegando para fazer aquilo que eu amo na rádio que eu gosto. Lembrando que até às 7 da noite a responsabilidade de manter a audiência da RTM é completamente minha. Para você que não me conhece, eu sou o Cacá Rodrigues e até às 7 da noite. Eu conto com a sua participação através do nosso WhatsApp 11 974 181 456. Repita, 11 974 181 456. Você participa conosco também através do nosso e-mail ouvinte@rtmbrasil.org.br. Uma ótima tarde para você que tá em casa, boa tarde para você que tá trabalhando, boa tarde para você que tá me dando essa carona fantástica. Alô, motorista de aplicativo, muito obrigado pela carona. Obrigado para você que nos acompanha através de uma rádio afiliada. Alô, Rádio Agudo.

RTM Brasil. E você, tá bem? Como é que foi a sua manhã de sabadão? Descansou bastante? Dormiu mais um pouquinho hoje? Ih, Cacá, que nada, acordei cedo hoje. Fui trabalhar, rapaz. Inclusive, neste momento, eu estou aqui trabalhando. Mas estou sintonizado, estou ouvindo, estou conectado na programação da RTM Brasil. E como hoje é sabadão, a cidade tá em festa aqui, tá em clima de Copa do Mundo. Eu quero começar a programação hoje com uma música muito animada, uma música que tem a ver com festa, com alegria, tem uma música que tem tudo a ver com felicidade. Porque o amor de Deus, a gente sabe que o amor de Deus, ele nunca falha, né? De jeito nenhum. Então vamos começar a nossa tarde de sabadão com essa sensacional música. Ó, Templo Sou, Teu Amor Não Falha. Agora são 2h37. Bora, bora, bora. Ó, metalzão, hein? The Brass Brothers. Ah, música escolhida a dedo pelo querido Vavá Rodrigues. Teu amor, teu amor, teu amor não falha!

2h43, RTM Brasil, para todo mundo ouvir. Uma ótima tarde para você, obrigado aí pelo carinho, pela audiência, pela amizade gostosa. E vem aí, gente, mais uma edição do Prosa e Canto Festival. De 25 a 27 de junho, no Espaço Presbiteriano, em Anápolis, Goiás. 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Uma versão diferente da música. É.

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0: Que legal ter a sua participação nesta tarde de sábado. Agora são 2:49. Uma ótima tarde para você. Bom demais ter você com a gente. Sabe que mandou um recado aqui? A nossa querida Raquel Venâncio. Graça e paz, Cacá. E ouvintes da RTM, ó, o programa começou muito animado, hein? Louvado seja Deus e que o seu nome e o seu amor, ou melhor, louvado seja Deus que o seu amor não muda. Aqui na escuta, na bela cidade serrana de Cuiaté, na Paraíba. Ô Raquel, um beijão pra você. Alô Cuiaté, um abraço carinhoso do Cacá Rodrigues pra todo o pessoal aí de Cuiaté, cidade serrana aí da Paraíba. Obrigado a todos pelo carinho, pela amizade, e é bom demais ter você participando conosco através do nosso WhatsApp 11 97 4 181 456. E a gente tá aqui nessa tarde super gostosa, temperatura agradável em São Paulo. Neste momento, os nossos termômetros marcam, neste exato momento, 20 graus. Temperatura boa, temperatura agradável. Não tá chovendo, também não tá aquele tempo tão carrancudo, com garoa, não. Tá um tempinho nublado, típico de São Paulo, mas um tempinho gostoso. A nossa querida Graça Imperial também marcando presença aqui na programação da RTM Brasil. Obrigado, Gracinha. Um beijo pra você, uma ótima... um ótimo sábado, um ótimo final de semana. Um abraço pra você, pra todo o pessoal de Natal, enfim, pra todo o pessoal do Rio Grande do Norte. Já já tem mais participações, porque até às 19h, como diziam as pessoas, os sábios, muita água vai rolar debaixo dessa ponte.
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0: Uma jovem de 21 anos morreu na manhã deste sábado em Limeira, no interior de São Paulo, após saltar de rope jump sem os equipamentos de segurança. De acordo com a polícia militar, uma testemunha relatou que os funcionários da empresa responsável esqueceram de colocar as cordas antes do salto de 40 metros de altura. Vídeos que circulam nas redes sociais mostram o momento em que a vítima é levada até a plataforma e jogada. Nas imagens, homens vestem camisetas das empresas, entre cordas e voei. As autoridades investigam o caso. E o principal líder da facção criminosa Trem de Araguá, Héctor Guerreiro Flores, conhecido como Ninho Guerreiro, morreu em uma operação conjunta entre Estados Unidos e Venezuela. A ação ocorreu no estado venezuelano de Bolívar. O presidente americano Donald Trump afirmou que o Comando Sul realizou um ataque rápido e letal. O governo da Venezuela confirmou que o criminoso foi neutralizado durante confrontos. Guerreiro era um dos homens mais procurados da América Latina, acusado de comandar a expansão internacional da rede criminosa que nasceu dentro de uma prisão e hoje atua em diversos países. Agora, nós vamos falar de esporte, já que hoje tem seleção brasileira em campo.
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0: E a seleção brasileira estreia hoje na Copa do Mundo em busca do hexacampeonato. Às 7 da noite, o Brasil enfrenta o Marrocos no MetLife Stadium, nos Estados Unidos. A partida marca a estreia do técnico Carlo Ancelotti no torneio. Após pouco mais de um ano de preparação e vitórias recentes contra o Panamá e Egito nos amistosos, o treinador italiano tenta quebrar um jejum de 24 anos sem títulos mundiais para o futebol brasileiro. Com fontes G1 e CNN Brasil, estes foram os destaques da hora.
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10: Agora são 3 horas e 3 minutos. Boa tarde para você. Como é que você tá? Tá tudo bem? Tá tudo legal? Que bom ter você do outro lado do rádio. Que bom ter você conectado com a gente. Eu fico feliz de verdade de poder dividir momentos, horas e ter a oportunidade de entrar aí na sua casa, de te fazer companhia no trabalho, de pegar uma carona no seu carro, de fazer parte do seu dia a dia. Para mim é motivo de gratidão a Deus. Agradeço de verdade, porque eu faço aquilo que eu amo. É, como eu digo sempre aqui, gente falando com gente, aqui a gente proseia, conta a história, fico sabendo aí do seu dia, o que que você tá fazendo, o que que você tá preparando, né? E o rádio é isso, ele tem esse poder de aproximar as pessoas, por isso que eu fico muito feliz, de verdade, gente. Quando eu leio as mensagens que eu recebo, eu fico muito feliz, porque é como se nós estivéssemos sentado frente a frente, não é de frente com a Gabi, mas de frente com o Cacá, e que nós estivéssemos conversando, né? Se eu fosse na casa do Mineiro, a nossa prosa seria na cozinha, porque Mineiro gosta de conversar na cozinha, que tá mais perto para fazer pão de queijo, para fazer cafezinho, é ou não é? Então, a gente gosta de prosear um pouquinho, para saber um pouco da vida dos outros, para saber se você tá bem, como é que tá o seu coração, como é que tá o seu dia a dia, né? A gente fica muito feliz, de verdade. Eu, principalmente, porque eu gosto de ouvir histórias e gosto de contar histórias. Por isso que eu sempre faço questão de que você participe, nem que você mande apenas um oi. Mas eu quero saber onde é que você está ouvindo a programação da RTM Brasil, até onde a RTM está chegando. Será que tem gente nos ouvindo agora na região norte do país? Tem gente que está acompanhando a programação da RTM aí na região sudeste, na região sul? Ah, tem? Aí no Nordeste, será que tem rádio ouvindo? Tem gente ouvindo? O Cacá Rodrigues no Nordeste? Será? Participe conosco, 0 operadora 11 974 181 456.
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Nós amamos porque Ele nos amou primeiro. Primeira carta de João, capítulo 4, versículo 19. Nunca seremos suficientemente gratos a Deus pela dádiva da natureza exuberante demonstração do seu amor por nós. É difícil destacar as preciosidades naturais que estão diante dos nossos olhos. Mas, como ilustração, pensemos o pequenino beija-flor. Deus o proveu de uma energia espantosa que lhe dá a faculdade de pairar no ar para recolher o néctar da flor. O coração humano bate 60 vezes em média por minuto. Já o do beija-flor, 600 batimentos cardíacos por minuto. Maravilhosa também é a riqueza das flores criadas por Deus. Não só a nossa Vitória Régia Amazônica, colossal como o próprio rio, mas a beleza, singularidade, harmonia e a discreta fragrância do amor perfeito, mimosa expressão floral da natureza. Do amor perfeito, quero passar para o perfeito amor, que busca o coração humano que, em razão do pecado, quase sempre resiste à graça divina oferecida aos seres humanos. Essa graça revelada de forma especial na pessoa de Cristo é manifestação divina para alcançar o coração humano. No devido tempo, o Senhor enviou o seu Filho, expressão final do seu perfeito amor. Jesus veio, ensinou e serviu seu povo, preparou seus discípulos e discípulas, entregando-lhes a missão de proclamar o Evangelho, a esperança de salvação para o ser humano. Você pode olhar para o beija-flor e imaginar o amor divino. Você pode ter em suas mãos o amor perfeito e agradecer a Deus a beleza e a suavidade dessa flor. Se, no entanto, quiser a dádiva do perfeito amor de Deus, o Senhor Jesus precisa, pelos olhos da fé, contemplar a cruz e abrir a sua vida para Cristo. A resposta de Deus à necessidade humana é o perfeito amor de Cristo.

0: Ziane e Gabi Sampaio aqui na programação da RTM Brasil Perfeito Amor.
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agora tá chegando esse programa tão legal, gente. Um programa que traz a cultura do Brasil, da música sertaneja raiz. É, tá chegando mais uma edição do programa Palavra e Viola com o querido Vitor Quevedo. E eu pergunto pra você que nos acompanha, se gosta de moda de viola? Se gosta de música sertaneja raiz? Agora imagina, música sertaneja raiz, né, aquele raizão, moda de viola caipira, mas com letras de louvores clássicos. Músicas cristãs de qualidade ao som da viola caipira. E é isso que nós teremos agora no programa Palavra e Viola do nosso querido amigo Vitor Quevedo. E no episódio de hoje, o Vitor Quevedo, ele vai cantar, sabe que música? Ele vai cantar Louvor com Viola. Depois nós teremos Oséias de Paula cantando Hoje Sou Feliz. E o Vitor Quevedo fecha a programação musical com Cantai ao Senhor. E ele ainda fará a leitura do Salmo 18. Então, você está preparado para tudo isso e muito mais? Então, ô Vitor, chega mais.

Eita, que coisa boa, tá no ar o Palavra e Viola, seus minutinhos de fé e esperança ao som da viola caipira. Seja muito bem-vindo, seja muito bem-vinda. Aqui tem louvor ao som da viola, aqui tem a leitura da Palavra de Deus e hoje no Salmo 18. Daqui a pouquinho a gente vai abrir a Bíblia, vai meditar na Palavra do Senhor, vai ler a Palavra de Deus com toda a sua pureza e singeleza para a nossa vida. Mas agora tem uma seleção musical de louvor com viola programado especialmente para abençoar sua vida. Vamos lá então? Vamos ouvir. Eu sou o Vitor Quevedo e tá no ar o Palavra e Viola.

0: cancioneiro cristão de hoje, cantai ao Senhor. E agora, leitura da palavra de Deus, Salmo 18. Eu te amo, ó Senhor, força minha. O Senhor é a minha rocha, a minha cidadela, o meu libertador. O meu Deus, o meu rochedo em que me refugio. O meu escudo, a força da minha salvação, o meu baluarte. Invoco o Senhor, digno de ser louvado, e serei salvo dos meus inimigos. Após essa belíssima leitura, Salmo 18, tem um recadinho para você. Meus queridos irmãos, ouvintes do Palavra e Viola, eu gostaria de convidar todos vocês para que você pudesse se conectar comigo também nas plataformas digitais, nas redes sociais, @ Vitor Quevedo no Instagram. Mande lá o seu recado, você que está ouvindo Palavra e Viola agora. Diga de onde você está ouvindo e mande esse feedback pra gente. Também no YouTube, Vitor Quevedo TV, você tem mais de 500 vídeos com louvores ao som da viola caipira à sua disposição. Além disso, você encontra as minhas canções em todas as plataformas digitais. Tá feito o convite? Eu te encontro nas redes sociais. É isso aí, recado tá dado. Seja muito bem-vindo às nossas redes sociais. Já vai acessando e seguindo os nossos perfis. Obrigado pela sua companhia. Desejo que Deus continue lhe abençoando e que a gente se encontre na próxima edição do Palavra e Viola. Até lá. Tchau, tchau.
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9: Agora são 3 horas mais 31 minutos e eu quero convidar você para que juntos possamos, neste momento, que a gente possa fazer a nossa devocional do dia 13 de junho. Quero convidar você para que você pegue o seu presente diário, para que você pegue a sua Bíblia. Se você ainda não teve a oportunidade de ler, né, o seu devocional hoje, quero convidá-lo para que você o faça, para que o senhor, para que a senhora, para que você que acompanha a programação da RTM Brasil tenha a oportunidade de ouvir a palavra de Deus através do devocionário Presente Diário.
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9: Hoje, dia 13 de junho, e o título do presente diário é Na Verdade. Leitura bíblica, terceira carta de João, capítulo 1, versículo 4. Versículo chave. Amado, não imite o que é mal, mas sim o que é bom. Aquele que faz o bem é de Deus. Aquele, porém, que faz o mal, não viu a Deus. Terceira carta de João, capítulo 1, versículo 11. Em mensagem a Gaio, bispo da igreja de Éfeso, João escreveu com alegria porque recebeu boas notícias a respeito de seu ministério. Se hoje o apóstolo escrevesse a todos os pastores, presbíteros e diáconos, a quantos a mensagem teria um tom semelhante de comemoração, hein? Eu ouço de muitos sobre a responsabilidade que há na condução da Igreja de Cristo. A liderança foi colocada em tal posição pelo próprio Deus. Se não existe acaso no mundo, por certo não há também entre o povo que o Senhor separou para si. Conheci um pastor que estava perto do fim da jornada ministerial depois de mais de 30 anos. Ele preparou um novo ministro para sucedê-lo e o acompanhou por meio de discipulado para que este crescesse não apenas em conhecimento, mas em vivência do que é o pastorado. Fiquei emocionado ao ver quanto aquele servo amou a igreja que Cristo lhe confiou, a ponto de pensar em todos os detalhes. Andar na verdade é seguir os princípios da fé. É viver a jornada terrena com conhecimento da vontade de Deus para a nossa existência. É por isso que João reforçou a necessidade de imitar o que é bom e andar com quem segue os princípios da fé. Infelizmente, o Brasil tem vivido uma polarização política. A parte mais triste é ver pastores perdendo seu tempo em púlpitos ou redes sociais, esbravejando contra candidatos, políticos ou temas que beiram o fanatismo. É claro que, como cidadãos, todos devemos estar atentos aos rumos do país, mas pastores e líderes são chamados para conduzir a igreja ao seu noivo, Cristo, não para serem comentaristas políticos ou cabos eleitorais. Na área em que estivermos, com o cargo que ocuparmos, nos círculos sociais que frequentamos, a verdade que conhecemos deve ser manifestada.

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0: João Alexandre e o Trio Tris. Tu és maravilhoso.

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0: Muito bem, de volta aqui com a programação da RTM Brasil, agradecendo aqui a participação do nosso querido ouvinte de Penápolis, São Paulo, o nosso querido Gumercindo. Ô Gumercindo, como é que você tá? Tá tudo bem? Obrigado aqui pela mensagem, um abraço carinhoso para você, para todo o pessoal aí de Penápolis, para toda a família, bom demais ter você com a gente. A nossa querida Salvina Diane Cunz em Goiás, também tá participando conosco, ela fez uma figurinha minha, tá muito legal, obrigado pela figurinha feita por você, Salvina, um beijo carinhoso do Cacá Rodrigues, e é bom demais ter você na sintonia. Meu amigo Eduardo também tá acompanhando a gente. Ô Cacá, boa tarde. Estou ouvindo de Campos de Goitacazes, no Rio de Janeiro. É o meu amigo Eduardo. Ô Eduardo, um grande abraço para você, muito obrigado pela participação, muito obrigado pela sua audiência.
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1: Hoje é 13 de junho. O tema de hoje é o começo. Nação se levantará contra a nação e reino contra reino. Haverá terremotos, fomes. Essas coisas são o início das dores. Marcos 13:8. Até Satanás, o príncipe deste mundo, está no calendário de Deus. O Senhor está conosco em todas as circunstâncias. Ele conduzirá você até o outro lado. Eu sou o Thiago Liza e é um privilégio orar com você.
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10: Quatro horas em ponto. Boa tarde pra você. Como é que você tá? Tá tudo bem? E aí, como é que tá o coração? Você é daqueles que fica na expectativa pro jogo da seleção ou pra você tanto fez, tanto faz? Ah, você é torcedor, você fica aí de boa? Não, nem me preocupo tanto com isso não. Mas que de manhã o pessoal tava numa euforia quando eu tava vindo pra cá, nem te conto, hein? Boa tarde, eu sou o Cacá Rodrigues, vamos juntos até às 7 da noite, nessa programação diferenciada, programação nota 1000 do Rádio Cristão, é a programação da RTM Brasil, ó, garganta até secou aqui, minha garganta aqui do lado. Ó, deixa eu te convidar aqui, para você participar com a gente, você participa comigo, através do nosso WhatsApp, de verdade. Então, ó, deixa eu tomar minha água aqui. Beber água é bom demais, né? Então eu quero te convidar para você participar conosco, para você mandar sua mensagem, para você pedir a sua música, para você interagir com a programação da RTM Brasil até às 7 da noite. A gente está por aqui trazendo a melhor programação do Rádio Cristão, com muita música boa, estudo bíblico, entrevistas legais, porque esse é o papel do rádio, né? Informação, prestação de serviço, entretenimento, e aqui nós temos o diferencial, que aqui você estuda a palavra de Deus. 4:01, uma ótima tarde para você, seja bem-vindo, seja bem-vinda.
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12: Olá, eu sou Luana França e hoje vamos dar continuidade à série de episódios FEFIC 2026. Aranhas em Meu Estômago, parte 2. Vamos receber novamente ela, Gabriele Caceta. Seja bem-vinda novamente.
13: Eu agradeço estar aqui mais uma vez.
12: Nós que agradecemos a sua disponibilidade. No primeiro episódio, nossa convidada falou sobre sua trajetória na escrita e os bastidores da vida de uma escritora. Hoje vamos conhecer mais sobre suas obras. Vamos iniciar essa entrevista. Como surgiu a ideia de escrever Aranhas em Meu Estômago e dar continuidade à série Crônicas, né?
13: Aranhas em Meu Estômago é a continuação de histórias das minhas libélulas. Então, é uma história contínua, de fato, que precisa ler o primeiro livro para poder ler o segundo. E eu precisava terminar a história que eu comecei, né? É claro que a partir disso foi surgindo novos objetivos para esse livro, mas o objetivo, o start principal foi dar continuidade à história da Joana.
12: É justamente sobre ela que vamos falar agora. A Joana enfrenta luto, medo e culpa ao longo da história. Como foi construir essa personagem, principalmente com essas experiências tão complicadas?
13: Na verdade, quando eu comecei a escrever, algumas dessas experiências eu não conhecia. Por exemplo, eu nunca tinha perdido alguém para saber o que é luto. Mas esse livro, ele foi escrito em 2022 e ele só foi publicado esse ano, 2026. Então, ele ficou um tempo na gaveta, eu pude reescrevê-lo algumas vezes. E ao longo disso, eu passei por experiências como a experiência de luto, como a experiência de culpa, o que fez com que, quando eu revisitasse o livro, eu conseguisse reescrever essas cenas a partir de um pouco do que eu vivi também.
12: É importante a gente ressaltar isso, a sua experiência, porque muitas vezes a gente sente essa falta de conexão quando a gente está lendo o livro, de fato. Mas realmente precisa passar na pele o que você está escrevendo, ou a vida de outras pessoas pode também nos esperar.
13: Sim, quando eu comecei a escrever, eu parti da vida de outras pessoas, né, de relatos que eu conhecia, o que já me ajudou muito. E aí é claro que a experiência própria acaba que altera algumas percepções sobre esses assuntos, e isso passou para o livro, de certa forma.
12: O livro, ele mistura fantasia, terror e elementos da fé cristã. Como você encontrou equilíbrio entre esses universos dentro da narrativa?
13: Bom, ele é majoritariamente uma fantasia com alguns elementos de terror. Toda a mitologia construída na história é com base no cristianismo, então os elementos ali, as libélulas representam orações, o Espírito Santo tem a representação de formas animais, de animais de luz, assim como demônios e pecados são representados por monstros. É, então, o cristianismo e a fantasia eles estão muito ligados para construir esse universo. E o terror ele vem de maneira mais pontual e gradativa na história, conforme a tensão entre os personagens vai crescendo, essa sensação vai crescendo também.
12: Porque, na verdade, é um paralelo com a vida real, o terror. Então, se você consegue conciliar isso magnificamente bem e leva a gente, o leitor, a se inserir naquele cenário. Eu queria que você falasse um pouquinho como é para você, de onde você tirou inspiração para falar, para tratar de algo tão inovador que a gente sente falta no cenário, né, da literatura, o terror.
13: Bom, eu comecei a gostar de terror com a faculdade de cinema, porque eu vi que existia possibilidade de falar sobre diversos assuntos dentro do gênero. É um gênero muito amplo, que eu consigo falar de fé, eu consigo falar sobre sociedade, eu consigo falar sobre indivíduo. E aí eu comecei a pesquisar sobre, estudar sobre, ler livros clássicos dentro do gênero. E então comecei a escrever sobre ele, falar sobre isso na internet. E ele me ajuda muitas vezes a traduzir sentimentos que são difíceis para a gente traduzir, esses mesmos que você citou, como luto, como culpa, né? Esse gênero ele ajuda a trazer imagens para esses tipos de sentimento e principalmente falar sobre a nossa luta contra o pecado, né? Quando, como Deus é a única luz e o único caminho para vencer as trevas, mas que nós ainda vivemos em um mundo em que existe pecado e precisamos lidar com ele diariamente. Então o terror ele me dá essa possibilidade de mostrar como o pecado é ruim, como o pecado é assustador e como nós temos que lutar contra ele.
12: Com certeza. É só reforçando as nossas lutas diárias. Agora, a narrativa, ela aborda temas como saúde mental, trauma e propósito. Por que foi tão importante para você incluir essas questões na obra?
13: Acho que, como uma continuação, alguns desses temas, como trauma, eles surgiram no primeiro livro e precisaram continuar para o segundo livro, então eu acabei pesquisando para incluí-lo. Outros, como culpa, eu acho que eles completam a jornada da personagem enquanto uma personagem cristã que comete um erro, que vai passar pelo seu arrependimento durante esse processo e descobrir que ela é amada e pode ser amada e pode amar as pessoas independente dos erros que ela cometeu.
12: Chama muita atenção também o formato, né, de cartas e relatos. Chama muita atenção. O que te motivou a escolher essa narrativa?
13: Eu li um livro epistolar em 2021. E eu gostei muito dessa ideia de troca de cartas, só que eu comecei a escrever assim porque essa história surgiu no Instagram. Eram para ser posts esporádicos no Instagram, então eu precisava de um formato que pudesse ser curto, rápido de escrever e que funcionasse com capítulos independentes. Só que a história foi crescendo, claro, e aí eu tive a oportunidade de transformá-la em um livro. E eu vi nas cartas uma chance de não só colocar a protagonista falando, mas também os amigos dela. Então tem cartas dela e tem cartas dessas outras pessoas que estavam vendo o que ela estava passando e interagindo com ela durante esse período.
12: Ai, que demais. Agora conta pra gente, como você acredita que os jovens leitores podem se identificar com os conflitos vividos pelos personagens?
13: Bom, a Joana, ela tem um grupo de amigos, todos jovens, na idade de 20 e poucos anos. Então tem conflitos que eu passo com essa idade e que acredito que muitos leitores podem passar, como conflitos de relacionamento, conflitos com os pais, problemas de comunicação, problemas de identidade, de propósito, de você não saber exatamente qual é o seu propósito, qual é o seu caminho, ou de quando você sabe, você ter medo de seguir ele. São conflitos, às vezes, do dia a dia, tipo, um personagem discute com o outro, ela discute com os amigos, e aí como que eles vão resolver isso de maneira que não percam a amizade, né? Então, são esses pequenos conflitos que acabam surgindo entre grupos de pessoas e grupos de pessoas cristãs, que eu acho que pode levar os leitores a se identificarem.
12: Ah, com certeza. Em vários momentos, a obra ela fala sobre esperança em meio ao medo. Queria que você falasse um pouquinho sobre a sua experiência dentro da igreja sobre questões como essa. Você sempre foi amparada? Quem te discipulou? Como é? Hoje você discipula? Como fica, né, o seu dia a dia? O meio ali fazer um paralelo com todas as suas experiências pessoais e com o que está no livro.
13: Graças a Deus, eu sempre fui muito amparada. Muito do contexto em que a Joana tá foi inspirado na igreja onde eu cresci e posteriormente na igreja que eu frequento hoje. Eu tive pessoas cristãs, irmãos em Cristo nessa antiga igreja que me discipularam nos momentos necessários, que repreenderam os meus pecados, mas fizeram isso em amor. Então, eu queria trazer isso para dentro do livro. E eu tenho hoje um grupo de amigos muito grande, muito fiel dentro da igreja, que eu posso contar nos momentos bons e ruins, assim como a Joana tem também.
12: Ai, que maravilha. Muito bom ouvir esse seu, praticamente um testemunho de superação, de acolhimento, que não fica só ali na ficção, mas na vida real. Agora, conta pra gente, quais são as expectativas para a FEFIC 2026?
13: Bom, a FEFIC 2026, ela promete ser a maior de todas até agora, tanto pelo cronograma que a gente tem de eventos, quanto pelo local. Então, eu estou muito animada, especialmente porque esse vai ser meu primeiro ano, que eu não vou ter stand como autora independente, eu estou indo só como autora de editora, com livros publicados. Então, eu acho que vai ser uma experiência melhor, que eu vou conseguir dar mais atenção para os leitores, conversar com mais pessoas, conhecer mais pessoas. Então, eu estou bem animada.
12: Para o público que for lá e quer te conhecer, o que, que podem esperar da Gabriele?
13: É uma pessoa tímida, mas eu gosto de conversar, então puxem conversa comigo.
12: Que demais. Então, quais são as suas expectativas, né, para o futuro? Você vê ainda que a FEFIC está ganhando espaço cada dia mais, né? A gente está aí na segunda edição. E chama muita atenção a quantidade de pessoas e o alcance que está alcançando também. Como é a sua perspectiva do cenário de ficção científica aqui no Brasil?
13: Bom, a ficção cristã, eu acredito que ela ainda tem muito a crescer, que ela tem muito a alcançar. E acredito que a FEFIC é uma grande porta para isso. Principalmente para apresentar a ficção cristã para pessoas que não conhecem e para reunir os leitores como uma grande comemoração do gênero.
12: Ai, que maravilha. Gabriela, nosso programa está chegando ao final. Quero agradecer novamente a sua disponibilidade conosco. Fica então o nosso convite para uma próxima oportunidade, assim, novos lançamentos também pode. Já deixa agendado aí com a gente aqui da RTM. Muito obrigada.
13: Eu que agradeço, espero ver todos na FEFIC.
12: O programa de hoje teve a apresentação e produção de Luana França e na mesa de som, Pedro Campos. Até o próximo Entrevista.
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0: 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Gerson, essa música é bonita, hein? Do Gerson Borges, aqui na programação O Pulso, a Pulsação. Agora são 4 horas e 18 minutos.
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0: Você já passou por aqueles dias em que parece que tudo tá pesado demais? Às vezes tudo que você precisa é parar por um instante e lembrar que, ei, você não tá sozinho. Descanso em Ti, na voz de Marlene, Wesley e Beto Ribeiro. É uma canção que conduz o seu coração à confiança e à esperança. Uma música para você ouvir, refletir e renovar as suas forças. Procure por Descanso em Ti nas plataformas digitais. E claro que você vai ouvir essa música aqui na programação da RTM Brasil. Acesse também o nosso canal no YouTube, rtmbrasil.org.br/@RTM Brasil. Agora, se você quiser ver essa música, né? De repente tem um clipe, eu não sei, não tô sabendo de nada, ninguém me falou nada. Mas, ó, de repente, você pode acessar o canal do YouTube Wesley Marlene, tudo junto. Wesley Marlene, lá você tem as músicas da dupla. É demais. Agora, se você quiser ouvir essa música que é linda, Descanso em Ti, Wesley, Marlene e o Betão Ribeiro, você pode pedir aqui na programação da RTM Brasil. É só você enviar a nossa... só você enviar a mensagem. Manda pra gente aqui, ó. O WhatsApp é 11974181456. Repita, vou repetir, ó. 11974181456.
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0: claro que você vai ouvir aqui na programação da RTM. Descanso em Ti. Wesley, Marlene e Betão Ribeiro.
1: Vê.

0: pra todo mundo ouvir. Wesley, Marlene e Betão Ribeiro, Descanso em Ti. Agora 4:24.
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0: Sabe quem está participando com a gente? A Elcinete Coutinho, lá de São Luís, Maranhão. Oi, Elcinete, um grande abraço para você, muito obrigado aqui. É, só vem um pontinho aqui. É, de repente deu um tilt, deu um bug aqui, mas se você puder enviar novamente a sua mensagem, a nossa querida Elcinete Coutinho, de São Luís, Maranhão. Meu amigo José Carlos Borges, em Petrópolis, no Rio de Janeiro, escreve: Cacá, meu amigo, boa tarde. Ó, neste sábado, tamo junto, ligadinhos sempre. Forte abraço pra você, Cacá. Um abraço, Zé, um abraço carinhoso do seu amigo. Sabe quem tá conosco também? A Maria. Maria mandou recado em áudio, vamos ouvir.
2: Boa tarde, Cacá.
0: Boa tarde.
2: Sou eu, Maria Zilda, aqui de Roraima.
0: Roraima.
2: Consegui o teu WhatsApp, faz dia que eu estou querendo. Eu sou ouvinte da Transmundial desde a década de 80. Um abraço pra todos.
0: Ah, obrigado, Maria. Um abraço pra você, um abraço pra todo o pessoal aí de Roraima. Muito obrigado pela sua sintonia. Bom demais ter você com a gente.
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tem a Cassiane e o Juninho cantando Oceano de Amor. Uma ótima tarde pra você. Que Deus abençoe o seu sábado. Que você tenha um final de semana lindo ao lado da sua família. E obrigado por fazer parte da família.

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3: Agora são 4 horas e 33 minutos. Tá chegando o nosso querido Nelson Bomilca e mais uma edição do programa Sons do Coração.
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1: Olá, amigos e ouvintes de todo o Brasil, Portugal e comunidades de língua portuguesa espalhados por tantos países no mundo. Aqui é Nelson Bomilcar, apresentando o programa Sons do Coração, programa que quer convidar a você a adorar a Deus e refletir sobre música, adoração e arte cristã, reconhecendo os sons que Deus coloca no coração criativo de homens e mulheres, autores e compositores que têm feito a história da música e arte cristã.
2: Os Sons do Coração de hoje, uma reflexão sobre a importância de ouvir, de Osmar Ludovico, e participações musicais de Alisteu Pires, Quarteto Vida, Gerson Borges, Grupo Semente, Projeto Raízes e Banda Purples. Primeira música do programa Sons do Coração, Jogo Final, Alisteu Pires.

0: ouvimos com Aristeu Pires a música Jogo Final.
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0: Ouviremos Quarteto Vida em Memória de Ti.

0: Ouvimos Ensina-me a Orar com Gerson Borges.
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0: A importância de ouvir. A orelha é um órgão maravilhoso, antes chamado ouvido. É formada pela orelha externa, um pavilhão em forma de concha que recebe sons e transmite pelo canal externo o meato auditivo. Pela orelha média, da qual fazem parte o tímpano e três ossinhos, o martelo, a bigorna e o estribo. E pela orelha interna, também chamada labirinto, composta pelo caracol, pelo vestíbulo e pelos canais semicirculares. Vibrações sonoras são captadas pela orelha externa e transmitidas por meio do tímpano e dos três ossinhos para o labirinto, cuja função, além da audição, é manter o equilíbrio do corpo. Aí estão também milhares de células sintonizadas com diferentes sons amplificados e enviados ao cérebro através de uma pulsação elétrica. O cérebro decodifica e interpreta assim. Somos gratos a Deus por esse milagre tecnológico. Pena que usamos tão mal os ouvidos. Vivemos imersos no ativismo, na agitação, na correria. Somos falastrões, compulsivos, buscamos nos cercar de muitos ruídos e estímulos com medo da sensação de abandono. Pouco espaço para o silêncio nas igrejas e nas casas. Nossa capacidade de escuta é afetada por esse constante barulho ao redor. A verdadeira e profunda escuta emerge de um coração quieto e sereno. Quem devemos ouvir? Em primeiro lugar, a voz de Deus, tema constante das Escrituras que descreve a dureza do coração e a incapacidade de ouvir a palavra. É preciso ouvir Deus com a mente e o coração, com a razão e os sentimentos, deixando que a palavra penetre para transformar a nossa vida. Em segundo lugar, devemos ouvir uns aos outros. Comunhão depende da comunicação. Ouvir e ser ouvido cria comunidade. Os litígios e conflitos surgem quando não ouço e não sou ouvido. Os relacionamentos desmoronam por causa da incapacidade de escutar uns aos outros. Essa é a queixa comum na família, partindo de esposas, maridos e filhos. Não sou ouvido, não sou compreendido, não sou respeitado. Ouvir negligentemente gera mal entendido. Em vez de acolher, debatemos. Em vez de ouvir, discutimos. Alteramos o tom de voz, gritamos. Enquanto o outro fala, pensamos na resposta e uma conversa vira bate-boca. Reconciliar e pacificar significa levar duas pessoas a ouvir uma a outra com humildade, com empatia. Quando há escuta, podemos nos expor, contar quem somos na certeza de que o outro nos ouve e se solidariza conosco. Finalmente, somos chamados para ouvir o mundo. Devemos começar reconhecendo que muitos de nós cristãos vivemos alienados numa bolha protetora. Não ouvimos o clamor e as dores do mundo. Pelo contrário, ouvimos passivamente a mídia com sua mensagem consumista que nos acomoda e anestesia. Só quando ouvimos e entramos em contato com o mundo tal como ele é, podemos também estar nele de uma forma cristã, fazendo diferença onde Deus nos colocou. Ouviremos com o Grupo Semente, na voz de Sérgio Pimenta, Para Sempre e Mais.

0: ouvimos com o Grupo Semente, na voz de Sérgio Pimenta, Para Sempre e Mais.
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0: Projeto Raízes, ouviremos a música de Vavá Rodrigues, Bendirei ao Senhor.

0: ouvimos Bendirei ao Senhor com o projeto Raízes, Bendirei ao Senhor.
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0: Na saída do programa Sons do Coração, Banda Purples, a música Oração.

0: gratos a todos os ouvintes do Brasil, Portugal e comunidades de língua portuguesa que têm sintonizado o programa Sons do Coração. Agradecemos a Pedro Campos o seu trabalho sempre eficiente na parte técnica da RTM Brasil. Agradecemos também ao Instituto Ser Adorador, a W4 Editora e a direção da Rádio Transmundial, que tem possibilitado a feitura do nosso programa já por quase 21 anos. Nelson Bomilca se despede nessa edição do programa Sons do Coração.
1: 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Trilhas musicais. Antes de começar, de Guilherme Kerr e Jorge Camargo. E Marcos Cavalcante, do CD Cordas e Laços. 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
10: Agora são 5 horas, 4 minutos. Uma ótima tarde pra você. Como é que você tá? O pessoal tá mandando mensagem aqui falando o seguinte, ó. Meu amigo Gerlan de Castanhal, no Pará, falou: Cacá, sabadou. Pois é, sabadou, meu querido Cacá. E uma ótima tarde. Tamo junto, ligado na RTM e pronto para torcer para a seleção brasileira. Hoje, você viu, né, que eu já tô até com a camisa aqui, uma camisa da seleção brasileira estilizada, diferente, pois é. Também já tô aqui, ó, na expectativa da torcida da pra seleção brasileira. O jogo vai começar bem na hora que eu vou pra casa, bem na hora que eu vou sair pra ir pra casa. 19h termina meu horário, né? E eu vou pra casa. E será que... espero que vai estar tudo tranquilo, né? Todo mundo vai estar assistindo, acompanhando a seleção brasileira. Que legal. Um abraço, Gerlan. Eu Cinete Coutinho. Agora sim, o Cinete. Chegou aqui as mensagens. Ô, Cacá, boa tarde pra você. Um grande abraço. Muito obrigado pelo carinho. Que música é o Cinete? Qual o nome da música e quem canta? Isso aí foi, deixa eu ver aqui. 16h49. Vamos dar uma olhada aqui. Vamos pesquisar aqui no computador. Às 16h49 você mandou a mensagem. Então deve ser um pouquinho antes. Será que foi a música da Cassiane e do Jairinho, Oceano de Amor? Ou foi o lançamento aqui da RTM, do Wesley Marlene, com participação do Betão Ribeiro, Descanso em Ti? Qual das duas você está falando, hein? Da Cassiane e do Jairinho ou Wesley Marlene e Betão Ribeiro? Me fala qual que eu digo para você, tá bom? Quem mais? A Silvina e a Anicuns também tá participando com a gente. Falou, Cacá, uma boa tarde aí na paz do Senhor. Eu gostaria de ouvir a música da Marcela Thaís, Pequenas Alegrias. Quero oferecer aí pro meu sobrinho Benjamin, que tá aniversariando hoje, dia 13 de junho. E obrigado pela atenção, Cacá. Então vamos fazer o seguinte. Minha querida Silvina, tá chegando agora o calendário de oração do Ministério Mulheres de Esperança. Então, logo após o calendário de oração, eu vou tocar a música da nossa Marcela Thaís, da nossa querida Marcela Thaís, Pequenas Alegrias, especialmente pro Benjamin. Então já prepara aí, já que você quer gravar. Então, ó, depois do calendário de oração, a gente vai tocar essa música especialmente pro Benjamin, tá bom?
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12: Pai de amor, fonte de todo conhecimento, bendito seja o seu santo nome. Neste momento de oração, rogamos por sabedoria e coragem aos líderes cristãos em Bonaire, ilha no sul do Caribe, para ensinar os jovens a caminharem com ousadia na fé. Querido Deus, pedimos que eles não cedam ao espírito de medo, intimidação e insegurança que muitas vezes nos paralisam, mas que pratiquem as orientações dadas pelo apóstolo Paulo ao jovem Timóteo, que reforça que Deus não nos deu o espírito de covardia, mas de poder, de amor e de equilíbrio. Oramos em nome de Jesus. Eu, Michele Gomes, sou grata a Deus por esse momento de oração com você.
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10: Quer dizer então que hoje é dia de festa ali em Anicuns, em Goiás, porque o Benjamin tá completando mais um ano de vida. Ô Benja, feliz aniversário pra você, tudo de bom. Receba esse abraço bem gostoso, esse abraço bem carinhoso da sua titia Silvina. E não tem nada mais legal do que a gente receber beijos e abraços dos familiares, não é? Parabéns pelos seus 13 anos. Que Deus te abençoe grandemente, que Ele te proteja, que você possa crescer em graça, que você possa crescer em inteligência e sabedoria. E saiba de uma coisa muito importante, viu, meu querido amiguinho Benjamin, que hoje completa mais um ano de vida. Não sei qual a idade que você está completando, eu sei que o aniversário é hoje, dia 13 de junho. Mas seja qual for a sua idade, saiba que você tem uma tia que te ama demais. Um grande abraço para você, Benjamin. Felicidades. Muito bom ter você como parte da família RTM Brasil. E essa música vai especialmente para você, Benjamin, ó. Marcela Thaís. Pequenas Alegrias.

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1: Desde os tempos da monarquia, lá com Saul, Davi, nós já vimos que toda religião é uma criação humana que tenta aproximação com Deus ou deuses, dependendo da religião, e que o evangelho que a gente encontra em Jesus Cristo e no Novo Testamento supera a religião, porque ele narra a história da vinda de Deus até os seres humanos na pessoa de Jesus Cristo. Foi assim que ele possibilitou a reconciliação entre Criador e criaturas. Nós também já dissemos que as práticas religiosas que tentam manipular o mundo espiritual mais atrapalham do que ajudam as pessoas. Então, por isso, a pergunta do Didática de hoje será: se práticas religiosas não salvam, para que serviam os sacrifícios no Antigo Testamento? As pessoas tendem a ler a Bíblia como se fosse um todo literário. Acabam deixando passar o fato de que a Bíblia é um livro histórico que levou cerca de 1.400 anos para ser escrito. Ao longo desse tempo, muita coisa aconteceu, envolvendo primeiramente as histórias dos patriarcas, depois o período da formação da nação de Israel, até os tempos da monarquia, a divisão, né, da nação e os exílios. O Antigo Testamento narra a história de um povo, que era o povo de Israel, que, semelhante aos demais povos daquela região, possuía uma religião que era chamada e conhecida até hoje como o judaísmo. Apesar de ser o povo escolhido de Deus, Israel fazia parte do plano universal de Deus, através do qual ele alcançaria todas as nações, conforme prometido várias vezes lá no Antigo Testamento. Povos, raças de toda a terra seriam alcançados por Deus através do seu povo escolhido. Isso tudo aconteceu com a vinda de Jesus ao mundo e na missão da igreja, dirigida pelo Espírito Santo. Significa que no Antigo Testamento temos a história, e diga-se de passagem, uma belíssima história, da trajetória de Deus em se revelar para a humanidade através daquele povo que ele havia escolhido. Então, essas diversas expressões religiosas dos judeus eram transitórias e nunca estiveram destinadas a permanecerem depois que o plano universal de Deus fosse completado com a vinda de Jesus. Um exemplo disso eram justamente os sacrifícios que Israel realizava. O sacrifício de animais era algo comum nas religiões antigas e ainda está presente em algumas religiões na atualidade, como no candomblé, por exemplo. Para os judeus, conforme a lei, o sacrifício tinha o efeito da remissão do pecado e da culpa causada pelo pecado. Só que hoje, por causa de Jesus, temos como compreender o porquê dessa prática de sacrifício. O autor da carta aos Hebreus escreveu o seguinte: a lei traz apenas uma sombra dos benefícios que hão de vir, e não a sua realidade. Por isso, ela nunca consegue, mediante os mesmos sacrifícios repetidos ano após ano, aperfeiçoar os que se aproximam para adorar. Se pudesse fazê-lo, não deixariam de ser oferecidos? Pois os adoradores, tendo sido purificados uma vez por todas, não mais se sentiriam culpados de seus pecados. Contudo, esses sacrifícios são uma recordação anual dos pecados, pois é impossível que o sangue de touros e bodes tire pecados. Quando o autor afirma que os sacrifícios eram como que uma recordação anual dos pecados, eu gosto de pensar que os sacrifícios serviram como um recurso pedagógico. O sacrifício mostrava que o pecado resultava na morte, não tinha outro jeito. Uma vida tinha que ser tirada por causa do pecado. Com isso, a morte de Jesus na cruz concretizava um ensinamento milenar sobre o preço do pecado, pois Jesus morreu em sacrifício pelo pecado de todos. É por isso que a realidade encontra-se em Cristo. Quem crê em Jesus tem seus pecados perdoados e ponto final. Como Paulo escreveu aos Romanos, nenhuma condenação há para os que estão em Cristo Jesus. Significa que em toda a história da humanidade e entre todas as religiões, só houve um único sacrifício que teve função real. E esse sacrifício não foi oferecido por homens, mas pelo próprio Deus, que deu seu Filho Jesus para morrer por nós, pecadores.
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1: Esse foi mais um Didática, falando sobre os sacrifícios de animais e o sacrifício de Jesus. No próximo programa, vamos falar sobre os nossos sacrifícios pessoais. Até lá! 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
2: Agora 5h19 demais, hein?
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2: Pois é, e nós aprendemos com o nosso querido professor Israel Mazacorati. E agora está chegando o professor Luiz Saião em mais um episódio do Verdadeira Espiritualidade.
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4: Vamos prosseguir agora refletindo um pouco mais sobre um salmo muito especial, que é o Salmo 46. E hoje nós vamos falar sobre confiança e segurança. É interessante observar que a espiritualidade está relacionada com a concentração da atenção do nosso coração em Deus. Quando na nossa limitação e finitude nós sentimos e de certa forma nos apropriamos da grandiosidade, da magnificência, do poder, da glória, do amor e da bondade de Deus. Mas nesse processo de experiência profunda com Deus, muitas vezes entra o que a gente pode chamar de um ruído na nossa relação com Deus. E há vários ruídos, na verdade, que aparecem nesse processo. E muitas vezes a nossa insegurança, o nosso temor, as circunstâncias que aparecem na vida, que nos ameaçam de alguma forma, elas levantam em nós um processo de autodefesa que nos leva a, de certa forma, a colocar em funcionamento um mecanismo de autodefesa que nos leva a sentir que nós dependemos de nós mesmos. E quando isso acontece, surge toda uma insegurança, uma espécie de estresse, um nervosismo, uma inquietação, porque no fundo nós sabemos que nós não nos garantimos. Por isso é interessante ver a experiência do salmista, o Salmo 46, ele começa dizendo o seguinte: Deus é o nosso refúgio e a nossa fortaleza, auxílio sempre presente na adversidade. Por isso não temeremos, ainda que a terra trema e os montes afundem no coração do mar. Ainda que estrondem as suas águas turbulentas e os montes sejam sacudidos pela sua fúria. É interessante a figura que o salmista começa a utilizar no mundo antigo, especialmente na região de Israel. Claro que a ideia de fortaleza, que geralmente envolve um lugar elevado que se destaca em meio a uma planície, e a ideia de estar devidamente protegido e refugiado é destacado aqui, mas muito mais do que isso, a ideia de que Deus representa essa segurança, ainda que aquilo que está completamente fora do nosso controle e que tem o maior poder de destruição possível, que é um terremoto grandioso, nos atinja. E isso é uma realidade que na terra de Israel, historicamente, nós temos diversas ocasiões. O próprio livro de Amós, por exemplo, menciona um terremoto. As condições geológicas da região mostram para nós que isso é uma realidade. Mas olhando para o Salmo, ele vai falar dessa proteção, dessa confiança, dessa segurança que o salmista tem em Deus. E esse salmo aparece como um salmo dos coraítas e provavelmente para ser cantado por vozes de soprano agudas, E a maior parte dos estudiosos, pelo menos uma grande parte deles, entende que esse salmo possivelmente está relacionado com a época de Ezequias. A época de Ezequias, que reinou de 715 a 686 em Judá, foi uma época crucial para o Reino do Sul, porque foi nessa época que o exército mais poderoso do 8º século antes de Cristo invadiu Israel e destruiu Samaria e todo o Reino do Norte e tentou conquistar Jerusalém. As forças de Senaqueribe tentaram conquistar a cidade sagrada e destruir também o Reino do Sul. É impressionante observar na história bíblica e também na história secular como Jerusalém e o Reino do Sul resistiu. E exatamente esse pano de fundo de segurança e confiança em Deus, diante das circunstâncias mais imprevisíveis, é que está em vista daquilo que no Salmo é sinal de verdadeira espiritualidade. Eu não sei como você reage. Às vezes, quando as coisas parecem estar fora de controle, tem gente que entra em desespero e, de fato, faz loucuras. Outros começam a chorar convulsivamente, mostrando toda a sua inquietação turbulenta. Outras pessoas ficam tão mal que começam a rir sem parar, numa espécie de descontrole emocional, assim que é absolutamente impossível de ser monitorado. E enquanto que algumas pessoas, numa espécie de sintonia diferenciada com Deus, de uma maneira inexplicável, quantos testemunhos eu já ouvi de gente que disse, olha, na hora, eu não sei o que aconteceu, me veio uma calma, uma tranquilidade, uma confiança, uma segurança que eu sou incapaz de explicar. Exatamente nesse meio de tranquilidade é que a palavra do Salmo aparece. Depois de falar da fúria, das águas turbulentas, ainda que os montes se lancem ali no coração do mar e aconteça o terremoto, sinta só a tranquilidade do Salmo no verso 4. Há um rio cujos canais alegram a cidade de Deus, o santo lugar onde habita o Altíssimo. Deus nela está, não será abalada. Deus vem em seu auxílio desde o romper da manhã. Nações se agitam, reinos se abalam, ele ergue a voz e a terra se derrete. É tão interessante, mais ou menos, a situação de uma pessoa no meio de um tráfego turbulento, maluco de uma cidade grande, quando as buzinas tocam sem parar e as pessoas agitadas e nervosas, quase em parte para cima do outro, atrás das suas tarefas, e alguém tranquilo e sorridente dentro de um carro canta uma música feliz da vida, como quem não está vendo nada do que está acontecendo. É impressionante ver a turbulência em volta, mas o destaque de que há uma alimentação da cidade de Jerusalém, aqui atacada pelos assírios, de águas que alegram esta cidade. Provável referência ao ribeiro do Gion, que fora desviado por Ezequias para trazer sustento para a cidade num momento tão difícil assim. O lugar onde habita o Altíssimo, ela não será abalada. Será que o meu prezado ouvinte já sentiu essa segurança e confiança na sua relação de espiritualidade para com Deus, mesmo quando tudo parece se complicar? A terra está em turbulência, Deus é maior do que tudo. É interessante que ele vai dizer isso, vai mostrar uma espécie de confirmação disso, porque apesar da turbulência, apesar da ameaça internacional, da invasão e da possível guerra, Deus, que está acima disso, está em sintonia do coração do salmista, que diz: venham, vejam as obras do Senhor, seus feitos estarrecedores na terra, diz o verso 8. Ele dá fim às guerras até os confins da terra, quebra o arco, despedaça a lança, destrói os escudos com fogo. parem de lutar, ou seja, aquietem-se, fiquem tranquilos, saibam que eu sou Deus, serei exaltado entre as nações, serei exaltado na terra. É verdade que nós vamos enfrentar turbulências, problemas, dificuldades e circunstâncias difíceis, mas é tão bom saber que Deus está no controle de tudo. Ele pede que a gente se aquiete, pare de lutar com as próprias forças. Ele será vencedor no final, será exaltado entre as nações, por mais que as nações possam parecer poderosas e donas de alguma coisa. O coração que conhece esse Deus, Deus vivo, Deus real, Deus poderoso, pode descansar em confiança e segurança. E para fechar esse raciocínio do Salmo, com uma espécie de fechamento de ouro, o salmista vai mostrar para a gente o que significa isso na prática. Por isso, tanto o verso 7 como o verso 11 vão se tornar aqui a única frase repetida no Salmo. Ele diz no verso 7: o Senhor dos Exércitos está conosco, o Deus de Jacó é a nossa torre segura, é o nosso refúgio. Isso também é exatamente repetido no verso 11. E por que isso aparece aqui? É interessante a gente observar tudo aquilo que se fala sobre confiança e segurança em Deus. Parece muito bonito, mas nada é mais impressionante do que ver o testemunho real da vida de uma pessoa que confiou e descansou. E se tem alguém que a gente pode dizer que não tinha nenhuma razão para dar certo na vida, era o nosso amigo Jacó. Jacó, numa família complicada, de gente dividida internamente em casa, Jacó e Esaú, divisão entre pai e mãe. Uma família confusa em que ele é obrigado a fugir de casa para não morrer na mão do seu próprio irmão. Alguém que não tinha tanta experiência de vida, pois sempre fora muito bem tratado pela própria mãe, tem que enfrentar a vida sozinho, sofre na mão do seu tio Labão, passa por circunstâncias internas, pessoais e externas, onde não há nenhuma possibilidade de segurança. Pois se Deus abençoou Jacó, mudou a vida de Jacó, protegeu Jacó, deu segurança para alguém que parecia não ter nenhuma segurança, o que ele diz é que ele pode também abençoar a sua vida e a minha vida. Vamos ter toda confiança e segurança, porque o Deus de Jacó sempre estará nos dando força na nossa lembrança.
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8: Agora são 5 horas e 35 minutos. Boa tarde para você. Tá tudo bem contigo? Tudo legal? A nossa querida Salvina, né? Lá de Anicuns, feliz da vida aqui, mandou fotos do sobrinho quando era criança. E Salvina, obrigado pelo carinho. Ela escreveu: ô, Cacá, muito obrigado pela gentileza. Feliz final de semana para você e para tua família linda. Para sua também, obrigado. Alô, meu amigo Francisco, de Brasília, Distrito Federal. Ô, Cacá, boa tarde, tá tudo bem com você? Comigo tá tudo bem, graças a Deus. Tô melhorando a cada dia, aquela gripezinha básica, sabe? Tá melhorando a voz, ainda não tá boa. Até peço desculpa pro ouvinte RTM Brasil. A voz ainda tá mais ou menos, né? Mas a gente tá aqui trabalhando com todo carinho. A nossa querida Elcinete Coutinho pediu músicas aqui e a gente vai tocar na programação, tá bom, Elcinete? Um beijo pra você, obrigado. Você continua participando com a gente, 0 operadora 11 974 181456. Repita.
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8: Agora a gente vai descer para a região sul do país. Vamos curtir um vaneirão. Os Guris de Cristo. Feliz demais. Oh.

0: Os Guris de Cristo, aqui na programação da RTM Brasil, feliz demais. Agora está chegando o nosso querido Bruno Fortes com o programa Espaço do Capelão. O Espaço do Capelão tem como objetivo ser um canal de informação e capacitação para os capelães de todo o Brasil. E o tema do programa de hoje é: vamos continuar semeando a parábola do semeador.
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2: Boa tarde, Renata e todos os nossos ouvintes. Sejam muito bem-vindos a mais um Espaço do Capelão. E quem tá com a gente aí, Renata?
3: Olha, hoje eu já começo com a tua turma do Rio de Janeiro, hein? Seu Marco Antônio no Rio de Janeiro te ouvindo. Aí da minha turma de São Paulo, seu Josias. Aí da turma do Brasil, a gente tem lá do Rio Grande do Norte, a Magnólia. Estamos com a Neidma, que é de Recife, Pernambuco. Dona Conceição, lá no Maranhão, te ouvindo. Dona Maria Angélica, no Rio Grande do Norte também. A Vânia tá sintonizada com a gente, ela é aqui de São Paulo, lá da minha igreja, por sinal. Beijo, Vânia. Beijo, Renato. Dona Cida Ribeiro conosco. Patrícia, lá em Minas Gerais. E Graça, em Natal, Rio Grande do Norte.
2: Muito obrigado, gente, pela participação de vocês nesse Espaço do Capelão. Sejam muito bem-vindos. Vou repetir aqui, Renata, você que está nos acompanhando hoje aí pela primeira vez, se você quiser saber um pouquinho mais sobre os nossos programas, sobre os nossos espaços aqui, sobre as nossas conversas, acessa aí o site da RTM, vai lá em programas. E lá você, clicando em Espaço do Capelão, você vai ter toda a nossa conversa. E para você que tem nos acompanhado,

0: nós estamos falando sobre vários setores da capelania. Mas antes de continuar hoje, Renato, eu quero lembrar a você do que teremos em julho. Julho, nos dias 10, 11 e 12, nós teremos aí em Belo Horizonte o Congresso Nacional de Capelania Escolar. Vamos tratar sobre um tema que está sendo vinculado aí e vivido dentro das escolas, que é sobre a violência escolar. E nós somos os pacificadores, não é? Nós vamos unir a nossa fé com a prática e vamos discutir aí nesses dias, lá em Belo Horizonte, sobre o que podemos fazer como capelães dentro das escolas. Então, se você quer saber mais, acessa aí congressocapelaniaescolar.com.br. congressocapelaniaescolar.com.br. Lá você vai ter todas as informações necessárias para participar desse evento com a gente, tá bom? E falando aqui sobre essa nossa temporada de 2026, nós temos falado nas nossas conversas aqui sobre setores da capelania. Já falei sobre a capelania escolar, já falei sobre a capelania hospitalar, a capelania social, a capelania prisional, e ainda temos outros setores da capelania para a gente conversar. E todas as nossas conversas eu compartilho com vocês como funciona cada setor, eu compartilho com vocês formas de se capacitar para realizar o trabalho de capelania e também trago histórias que vão incentivar você a estar levando a palavra de Deus ao próximo, tá realizando aí a capelania, que nada mais é um relacionamento de forma intencional para alcançar e levar a palavra de Deus às vidas. No meio dessa nossa conversa, durante essa nossa temporada aqui, diante de vários setores, eu trouxe um texto que me chama muita atenção, que está lá em Romanos capítulo 10, e o texto fala: como estes ouvirão se não há quem pregue? Como eles ouvirão? E aí fizemos um questionamento e explicamos um pouquinho sobre estes que está lá no texto, né? Aparece também em vários outros versículos bíblicos, em várias outras passagens. E agora eu quero pensar com você um pouco sobre o nosso papel. E já compartilhei com vocês aqui, recente, eu tive uma conversa com um capelão e o questionamento dele para mim foi o seguinte: Bruno, nós estamos pregando, falando, nós levamos a palavra de Deus, nós damos essa atenção às escolas, nos hospitais, aos presídios, mas parece que nada acontece. E a pergunta dele foi por quê? É uma pergunta difícil de responder se nós não tivermos um olhar para as escrituras, porque tenho certeza que é uma pergunta que paira sobre o pensamento de diversas pessoas que se dedicam a levar o evangelho para toda criatura. Isso porque nós estamos acostumados e existe uma diferença de pregar dentro da igreja, aonde as pessoas estão ali com uma certa disposição, as pessoas estão ali buscando algo, reconhecem que este é o lugar, então ela já vem com o coração mais amolecido diante de uma necessidade, diante de uma dificuldade, e aí as coisas se encaixam mais fácil. Então nós temos a necessidade explícita e a pregação do evangelho ali dentro da igreja. Agora, quando nós vamos para fora da igreja, e aí o nosso espaço aqui traz esses locais fora da igreja, a gente fala onde você pode ir, o que você pode fazer, essa realidade muda. As necessidades continuam as mesmas, mas nem todas as pessoas têm coragem de expor a sua necessidade. Nem todas as pessoas se sentem confortáveis, até mesmo por causa do ambiente, elas podem se sentir pressionadas, podem ser bloqueadas por uma questão de cultura ou do que podem falar, fazer, medo e etc. E aí, dependendo do ambiente, esse bloqueio acaba acontecendo. Então, nós estamos ali, pregamos o evangelho e, infelizmente, parece que nada acontece. E aí, nós temos vários casos, nós temos várias realidades, não dá nem para eu mensurar todas elas aqui, o porquê, não conseguiria esgotar este assunto, Mas eu garanto para vocês uma coisa, e garanto isso pela palavra de Deus. Vou trazer aqui alguns versículos para afirmar, para trazer base nesta minha afirmação, mas é o seguinte: não há nenhuma vida que o Senhor não possa mudar. Ele, claro, só vai mudar se a pessoa permitir. E esta permissão pode até doer em alguns momentos, mas a verdade é que vale a pena. E eu carrego essa frase aí, ó: tudo muda quando você muda. E aí, olha o que que a palavra de Deus diz. Jeremias traz uma promessa para a gente, né? O Senhor usa Jeremias e fala para a gente o seguinte: Jeremias 29, capítulo 29, versículo 11. Porque sou eu que conheço os planos que tenho para vocês, diz o Senhor, planos de fazê-los prosperar e não de causar dano, planos de dar a vocês esperança em um futuro. O salmista Davi também reconhece isso e nos deixa como um exemplo de vida na sua oração lá em Salmo 51. E ele pede a Deus e fala assim: Senhor, cria em mim um coração puro, renova dentro de mim um espírito estável. Não me expulses da tua presença, nem tires de mim o teu espírito. Me dê alegria da salvação e sustenta-me com o espírito pronto a obedecer. Davi está reconhecendo que ter o Senhor vai mudar a vida dele. Ele não quer que o Senhor saia da vida dele, porque ele sabe que é através dessa presença que haverá transformação. O texto que eu vou falar próximo é Paulo dizendo aos Coríntios, também tem tudo a ver aí, e aí ele diz assim: portanto, se alguém está em Cristo, nova criatura é. As coisas velhas já passaram, eis que tudo se fez novo. 2 Coríntios capítulo 5, versículo 17. Voltando ao questionamento deste capelão, eu quero lembrar vocês, ele perguntou, falou assim: nós pregamos, nós falamos, mas parece que nada acontece. Por quê? O Senhor Jesus nos responde isso. Ele responde através de uma parábola que vai estar lá em Mateus capítulo 13, do versículo 4 ao versículo 8. O Senhor conta a parábola. Eu quero ler para vocês, para que vocês possam entender qual que é o nosso papel como capelão, como missionário, como pregador do evangelho, levando a palavra de Deus a essas pessoas. A palavra de Deus diz assim, ó: enquanto semeava, saiu um homem para semear, e enquanto semeava, uma parte das sementes caiu à beira do caminho, e os pássaros vieram e as comeram. Outra parte caiu no meio de pedras, onde havia pouca terra. Essas sementes até brotaram rápido, pois a terra não era tão funda. Mas quando o sol apareceu, elas secaram, porque não tinham raízes. Outra parte das sementes caiu no meio de espinhos, os quais cresceram, os espinhos cresceram e sufocaram a semente. Já a outra parte caiu em terra boa e deu frutos, produzindo 30, 60 e até mesmo 100 vezes mais do que tinha sido plantado. Diante disso, e eu sei que você já conhece a explicação dessa parábola, não é? É a parábola do semeador. É uma parábola que conta a história e Jesus está ensinando ali para mostrar para a gente as diferentes formas de como o evangelho, de como a palavra do Senhor, depois de pregada, depois de lançada, ela é aceita, ela é recebida na vida das pessoas. As sementes são lançadas em diferentes solos, claro. E o Senhor está ali explicando a diferença desses solos, né? E existe sim uma diferença nesta aceitação à palavra de Deus. Principalmente, essa parábola vai nos chamar a atenção para essa resposta que nós próprios, que a gente que está aqui pregando, que a gente dá para o Evangelho. Eu sei que a conclusão desta parábola você já conhece. Mas nós temos esse papel, o semeador, de levar a palavra a todos. Nós temos que estar com a palavra nas mãos, como as sementes. E por onde estivermos indo, as sementes vão sendo lançadas. E essa resposta à pergunta do capelão veio como uma luva, sabe? Encaixa. É o Senhor Deus explicando. Nós precisamos pregar, não sabemos para quem, mas eles precisam ouvir, e o terreno onde nossa semente está sendo plantada vai produzir fruto desde que seja bom. E aí, semana que vem, eu volto a falar com vocês sobre a continuação dessa parábola, que é o nosso trabalho de semeador, de capelão, aonde a gente está. Eu sei que você já conhece a explicação da parábola, mas mesmo assim, eu quero te convidar no próximo programa, estar aqui com a gente, conversando sobre este assunto. E não desista, continue pregando o evangelho, porque vale a pena mesmo, mesmo, mesmo, mesmo.
1: E essa pergunta que teu amigo fez, né? Também tantas vezes são as nossas perguntas, né, Bruno? Diante de familiares, de colega de trabalho, né? Parece que eu falo e nada muda. Calma. A história continua na semana que vem. E deixa eu só te contar quem chegou no final. A Marileia, lá do estado do Pará, e a Laura disse: Bruno, cheguei a tempo de pegar o finalzinho do espaço do Capelão. Que palavra abençoada que nos traz esperança. Então, Bruno, obrigada. Te espero semana que vem, hein?
0: Um beijo no coração, gente. Até semana que vem.
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3: Atenção, atenção, concurseiro. Estão abertas as inscrições para o processo seletivo do IBGE. São mais de 8 mil vagas temporárias de nível médio para o censo agropecuário. As funções incluem agentes censitários, operacionais e supervisores com contratos de até 12 meses. Os salários variam de R$ 2.128 a R$ 4.008, além de benefícios como auxílio à alimentação de R$ 1.192. Interessados devem se inscrever pelo site do IBFC até o dia 1º de julho. A taxa é de R$ 53. Mas inscritos no CadÚnico e doadores de medula óssea podem pedir isenção. A prova será realizada no município escolhido pelo candidato. O presidente Donald Trump anunciou que um acordo com o Irã deve ser assinado amanhã. Segundo Trump, a assinatura vai garantir a reabertura imediata do Estreito de Hormuz. O plano prevê que os Estados Unidos recolham e destruam o material nuclear iraniano de forma definitiva. De acordo com o governo americano, o memorando estabelece um prazo de 60 dias para negociações técnicas. Esse período servirá para definir como o Irã irá desmantelar o seu programa nuclear. Trump afirmou esperar um processo rápido e tranquilo, mas alertou que os Estados Unidos têm uma alternativa definitiva caso o acordo falhe. Agora vamos para as informações esportivas deste sábado.
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3: E o atacante Neymar mandou um recado nas redes sociais antes da estreia da seleção brasileira na Copa do Mundo. O Brasil enfrenta o Marrocos daqui a pouco, às 7 da noite, pelo Grupo C nos Estados Unidos. Principal nome do time, Neymar está fora da estreia devido a uma lesão muscular na panturrilha direita sofrida no final de maio. A expectativa é que o craque se recupere a tempo de reforçar a seleção no segundo jogo do Mundial contra o Haiti, no dia 19 de junho. Com fontes G1, Agência Brasil e Globo Esporte, estes foram os destaques da hora.
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0: 6:01. Boa noite pra você. Tá tudo bem contigo? Que legal. Muito obrigado a você pelo carinho, pela audiência. Bom demais estarmos juntos em mais uma hora. Até às 7 da noite, o seu amigo Cacá Rodrigues por aqui, fazendo essa festa gostosa do rádio. Agradecendo a todos pelo carinho, pela amizade. E também, claro, estamos na contagem regressiva. Daqui uma hora tem seleção brasileira em campo. E aí, como é que tá a sua torcida? Me conta. Você tá confiante? Acabei de fazer um post aqui no meu Instagram. Até se você quiser participar, é só você me seguir no Instagram. Procura por arroba @kkradialista, arroba @kkradialista, kk com K, tá bom? K-A-K-A, radialista. E participa lá também, eu fiz uma pergunta. Se você tá confiante ou não na seleção brasileira, né? Daqui a pouquinho, 7 da noite, diretamente do estádio MIT, estádio MIT, né? Vai ter o jogo da seleção brasileira e Marrocos. Como é que tá o seu coração? Tá ansioso? Tá normal? Tá tudo bem? Tanto fez, tanto faz? Ai, ai. Ô, Genésio, como é que você tá, meu amigo? Um grande abraço pra você, muito obrigado pelo carinho, pela audiência. O nosso querido Genésio tá ouvindo a gente em Itapecerica da Serra. A nossa querida amiga ouvinte, a Ana Teca, sempre com o radinho ligado aqui na programação da RTM Brasil. Muito bom ter você aqui com a gente. Ó, oh, é, gente, estamos aqui na expectativa da seleção brasileira logo mais. Às 7 da noite, agora são 6:03. Sabe quem tá chegando aqui? Ah, tá chegando mais um episódio do programa Um Tempo com Deus. Eu quero convidar você para acompanhar com a gente, para ouvir esse programa muito legal. É, Um Tempo com Deus. Então aumente o volume do seu rádio e vamos juntos estudar um pouquinho mais, ouvir esse programa que é tão legal no oferecimento da revista Cenáculo, né? Então vamos lá. Um Tempo com Deus.
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2: Hoje não, mas nosso beijão pro Bispo, também pra Pastora Ivana, também pro Bispo Nelson, mas hoje a gente também vai matar a saudade dele, de certa forma dele, da família, porque é sempre o nosso primeiro papo. Seja bem-vindo, Matheus!
3: Amém, obrigado, um prazer estar de novo com vocês nesse tempo com Deus, né?
2: Muito bom, e a gente falava aqui nos bastidores sobre vários temas, né? Uma Copa, começando, o gosto, né? Por acompanhar esportes e tudo mais. E outro ponto é a multiforme graça de Deus, né? Que deu pra você, pro Bispo Marcos e pra Pastora Ivana, por mais que tenham dado o talento de comunicar a palavra, cada um de um jeito diferente, né?
3: Isso é e bom. Teve demais. Um assunto que você tava falando que combina com o tópico de hoje. É? Que eu e a Renata pensamos em ter o álbum e escolhemos não comprar por causa do valor. Sim. E hoje a gente pensa muito no valor, né? Sim. Valor da gasolina, valor do álbum, o valor de todas as coisas, o valor do tempo. E hoje a gente vai conversar um pouco sobre valor.
2: Ah, então já convido você para vir para cá, ó. E a nossa reflexão de hoje?
3: A pergunta para nossa reflexão, para a gente começar a pensar, é o seguinte: será que aquilo que tem valor para Deus é aquilo que tem valor pra gente?
2: Enquanto você vai pensando nisso, a gente vai com a primeira canção.

0: Vivemos em uma época em que quase tudo é medido pelo valor. Perguntamos quanto vale uma casa, um carro, uma profissão, até mesmo o investimento do nosso tempo. Mas raramente paramos para fazer uma pergunta mais profunda. Quem determina o valor das coisas? A resposta para essa pergunta molda toda a nossa existência. Afinal, aquilo que consideramos mais valioso orienta nossas decisões, nossos esforços, nossos sonhos e nossos sacrifícios. Em última análise, todos nós organizamos a vida em torno de algum valor, ou de algo que julgamos ter valor. Mas existe algo curioso sobre o valor. Nem sempre a coisa mais valiosa são aquelas que parecem mais impressionantes à primeira vista. Pense, por exemplo, uma fotografia antiga, guardada em uma gaveta. Para alguém de fora, ela pode não valer absolutamente nada. É apenas um pedaço de papel envelhecido pelo tempo. Mas para quem conhece a história que ela carrega, aquele objeto se torna precioso. O valor não está apenas naquilo que é visto, mas na capacidade de perceber o significado que está diante dos nossos olhos. E enquanto eu pensava sobre isso, eu me lembrei de duas pequenas parábolas contadas por Jesus no Evangelho de Mateus. Jesus fala em Mateus 13, 44 e 46, ou seja, em apenas três versículos, conta duas parábolas. A primeira, de um homem que encontra um tesouro escondido em um campo. E a de um negociante que encontra uma pérola de grande valor. E está escrito assim lá em Mateus 13, 44 e 46. O reino dos céus é semelhante a um tesouro oculto no campo, o qual certo homem, tendo achado, escondeu e, transbordante de alegria, vai, vende tudo o que tem e compra aquele campo. O reino dos céus é também semelhante a um que negocia e procura as boas pérolas e, tendo achado uma pérola de grande valor, vende tudo o que possui e a compra. Embora diferentes em seus detalhes, as duas nos conduzem à mesma conclusão. Quando algo de valor incomparável é encontrado, todo o resto é reavaliado. E existe um detalhe interessante que normalmente chama menos a atenção do que deveria. O tesouro já era um tesouro antes de ser encontrado. A pérola já era valiosa antes de ser comprada. O encontro não criou o valor daquelas coisas, apenas revelou um valor que já existia. Talvez seja exatamente aí que Jesus queira que a gente reflita. Porque o grande problema da vida nem sempre é a ausência das coisas valiosas. Muitas vezes o problema é que não conseguimos reconhecê-las. Vivemos tão ocupados procurando aquilo que parece importante que acabamos ignorando aquilo que realmente tem valor. E quando isso acontece, corremos o risco de gastar nossos dias perseguindo coisas que brilham por um momento, mas não permanecem para sempre. O tema da nossa conversa é justamente sobre isso, o valor do reino de Deus. O que Jesus quis dizer quando comparou o reino de Deus a um tesouro escondido e a uma pérola de grande valor? E essas duas pequenas histórias podem nos ensinar sobre aquilo que realmente merece ocupar o espaço valioso nas nossas vidas. Enquanto nós continuamos refletindo sobre essas perguntas, vamos ouvir a nossa próxima canção.
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0: existe um outro detalhe interessante nessas parábolas de Jesus que merece a nossa atenção. Tanto o homem que encontra o tesouro, quanto o negociante que encontra a pérola, tomam exatamente a mesma decisão. Os dois vendem tudo o que possuem. Mas o mais curioso não é a renúncia. O mais curioso é o motivo da renúncia. Muitas vezes, quando pensamos na vida cristã, imaginamos uma lista de coisas que precisam ser abandonadas. Falamos sobre sacrifício, compromisso e dedicação. Tudo isso faz parte da vida cristã. Mas observe a ordem que Jesus apresenta os fatos. O homem encontra o tesouro primeiro. O negociante encontra a pérola primeiro. Somente depois disso, eles vendem tudo o que tinham. Em outras palavras, a descoberta vem antes da renúncia. A alegria vem antes da entrega. E isso muda completamente a forma como enxergamos essas parábolas. Nenhum dos dois personagens parece triste pelo que deixou para trás. Nenhum deles está reclamando do preço que precisou pagar. Pelo contrário, eles perceberam que aquilo que eles acharam era tão valioso que a troca se tornou evidente. Aquilo que antes parecia importante perdeu espaço diante de algo que agora é infinitamente melhor. E é exatamente isso que acontece quando alguém encontra Cristo de verdade. Não estou falando apenas de conhecer informações sobre Jesus ou de frequentar uma igreja. Estou falando de perceber realmente quem Jesus é. Quando isso acontece, muitas coisas que antes pareciam indispensáveis começam a ocupar o seu devido lugar. Não porque necessariamente se tornaram ruins, mas porque deixaram de ser o centro da vida. O reino de Deus reorganiza as nossas prioridades. Ele corrige a nossa escala de valor. Ele nos ensina a distinguir aquilo que é urgente daquilo que é eterno. Recentemente eu estava ouvindo um podcast de um importante professor de filosofia chamado Clóvis de Barros Filho. Ouvindo ele comentar sobre essas parábolas, comecei a refletir sobre a diferença entre elas e perceber um fato bem bonito. O homem do campo encontra o tesouro sem estar procurando. Já o negociante passa a vida procurando pérolas até encontrar aquela que supera todas as outras. E isso me fez pensar. Alguns encontram Cristo quando menos esperavam. Outros passaram anos procurando respostas, sentido, direção e esperança. Essa distinção parece revelar dois caminhos pelo qual as pessoas chegam ao reino de Deus. Algumas são surpreendidas pela graça. Não estavam procurando respostas espirituais. Não estavam interessadas em questões religiosas. E ainda assim, acabaram encontrando Cristo da maneira inesperada. Outras, porém, passam anos buscando, procurando sentido para a vida, investigam diferentes caminhos, refletem sobre as grandes questões da existência, se debruçam em estudar a palavra e, depois de uma longa jornada, descobrem no Evangelho aquilo que procuravam. O mais lindo disso é que, nos dois casos, o resultado é o mesmo. Seja pela descoberta inesperada do tesouro, seja pela busca perseverante da pérola, o encontro com o reino produz uma profunda transformação na maneira de enxergar a realidade. A pergunta mais importante para nós hoje é: o que ocupa o lugar de mais valor na nossa vida? O que determina as decisões, os nossos esforços, nossos sonhos? O que determina as nossas preocupações? Todos nós possuímos tesouros. Todos nós organizamos a existência em torno de algo que consideramos precioso. O problema não é possuir tesouros. O problema é quando colocamos no lugar supremo coisas que não foram feitas para ocupar esse lugar. Dinheiro, carreira, reconhecimento, segurança, prazer, conhecimento, relacionamentos, ou até mesmo os nossos ministérios, podem se tornar o centro organizador da nossa vida. Contudo, todas essas coisas possuem valor limitado. Todas elas são transitórias. Todas elas podem ser perdidas. Somente o reino de Deus possui um valor que não diminui, não envelhece. Embora exista um elemento de renúncia presente nessas parábolas, esse não é o foco principal de Jesus. O centro da parábola não está no ato de vender tudo, mas no valor daquilo que foi encontrado. A ênfase não é sobre o sacrifício dos personagens, mas sobre a preciosidade do tesouro e da pérola. Em outras palavras, Jesus não está ensinando primeiramente o quanto devemos amar o reino de Deus. Ele está ensinando o quanto o reino merece ser amado. Quando Cristo é visto seu verdadeiro valor, nós conseguimos encontrar um lugar correto. Não necessariamente perdemos as coisas desse mundo, mas deixamos de tratá-las como nosso bem supremo. O reino reorganiza nossos afetos, redefine as nossas prioridades e corrige a nossa compreensão do que realmente importa. Talvez seja isso que essas duas parábolas terminam. Quando o valor supremo é encontrado, a decisão torna-se evidente. O homem vende tudo, o negociante vende tudo. E nas duas histórias, eles fazem isso com alegria. Porque quem encontra o verdadeiro tesouro não sente que está perdendo alguma coisa. Pelo contrário, descobre que finalmente encontrou aquilo que sempre viveu procurando. Oremos. Pai, nós nos colocamos na tua presença em oração, agradecendo primeiramente por essa palavra que o Senhor dá aos nossos corações, essa reflexão, que nós possamos estar aprendendo, Pai, a encontrar o verdadeiro valor do teu reino, a colocar o teu reino em primeiro lugar, que nós possamos estar aprendendo a distribuir as demais coisas da nossa vida em função da tua palavra que vem aos nossos corações. Que a gente possa sempre se lembrar daquele que está conosco, nos guardando, nos protegendo, daquele que está nos sustentando e nos dando as suas bênçãos. Nós nos colocamos também em tua presença, apresentando os pedidos de oração e a gratidão por cada um e cada uma que mandou o seu alô, mandou a sua mensagem e esteve conosco nesse tempo com o Senhor. Nós colocamos a vida do Sidney, da Stephanie, da Elisângela, da Elis Regina, do Newton, do Alexandre, da Berê. Colocamos a saúde da Berê nas tuas mãos. Oramos pelo Gilberto, pedindo também pela saúde dele. Oramos pelo pastor Marcos Garcia e todos os pastores e aqueles que ele tem apresentado, pedido oração aqui para nós. Colocamos a vida da Sônia, da Solange, a Eunice e apresentamos também o Ailton, que o Senhor esteja cuidando da saúde dele. Cuida do José, cuida da Rosemary, cuida do netinho dela que nasceu, o Augusto. Nós agradecemos pela presença do Diego, do Edu, da Marília, do meu pai Vitor. Nós agradecemos por cada um que esteve aqui, que mandou a sua mensagem. Nós oramos por cada pedido que foi entregue aqui no nosso WhatsApp. Que o Senhor esteja, Pai, dando a resposta, porque nós sabemos. E a tua palavra nos ensina que o Senhor é aquele que ouve a nossa oração e que nos dá a resposta. Abençoa o dia e a semana de cada um, de cada uma. Em nome do Pai, do Filho e do Espírito Santo. Em nome de Jesus. Amém.
1: Amém. E nos vemos no próximo programa. Até lá.
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10: Agora são 6h30. Boa noite. Tá tudo bem contigo? Tá tudo bem com meu senhor, com minha senhora? É, como é que vocês estão? Em casa? Ah, tá aí com a família, todo mundo preparado. Daqui a pouquinho, daqui a 29 minutos, Seleção Brasileira estreia na Copa do Mundo 2026. E a gente aqui, ó, fazendo aquilo que a gente ama, na rádio que a gente gosta, levando sempre a palavra de Deus, muita informação, música boa e, claro, com a participação do ouvinte através do nosso WhatsApp 11974181456. Ó, sabe quem tá com a gente? A Gildete Rebouças, ela é de Jussara, Goiás. Ô, Gildete, um grande abraço para você, muito obrigado pelo carinho, obrigado pela audiência. Para ela, ela falou, ah, futebol para mim tanto fez, tanto faz, tanto tanto faz subir, se tanto faz descer, é ou não é? Obrigado, Gildete. A nossa querida Ana Teca, São Luís, Maranhão, também está aqui participando conosco. Oi, Aninha, um grande beijo para você, obrigado pelo carinho, pela audiência. Bom demais ter você aqui com a gente, tá? E eu vou tocar essa música especialmente para você, Aninha, porque eu sei que você gosta, e até vou conversar com o Marquinhos do Sal da Terra, falar, ô Marquinhos, lá em São Luís, Maranhão, você tem uma fã de carteirinha da música de Sandália ou de Alpercata. Vou falar pro Marquinhos, que é o vocalista do Missão Sal da Terra. Um beijo, Aninha. Um ótimo final de semana para você. Que Deus continue te abençoando, cuidando aí do seu coração. Obrigado pelo carinho, pela amizade. Apesar de tudo e de todos. Um grande abraço.

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3: Olá, como vai você? É muito bom ter você como um dos nossos ouvintes do programa Vida em Família. Nós temos falado nesses últimos programas sobre a importância de nós, como pais e mães, estarmos sempre orando pelos nossos filhos. Hoje eu quero voltar os nossos olhos para um texto que se encontra lá no Novo Testamento. Está registrado em Marcos, capítulo 7, versículo 24 em diante. Jesus saiu daquele lugar e foi para os arredores de Tiro e de Sidom. Entrou numa casa e não queria que ninguém o soubesse. Contudo, não conseguiu manter em segredo a sua presença. De fato, logo que ouviu falar dele, certa mulher, cuja filha estava com espírito imundo, veio e lançou-se aos seus pés.

uma preciosidade, uma joia muito preciosa para os pais. Aqui nós encontramos o exemplo de uma mulher gentia, orando, pedindo a Deus, clamando a Jesus por sua filha. Nós não sabemos quantos anos tinha essa menina, nós não sabemos o seu nome, mas o que nós sabemos é muito importante para nós pais e também para as mães que me ouvem nesta hora. Aqui nós encontramos o exemplo de uma mãe que cria no poder de Jesus. A Bíblia diz que, ouvindo falar dele, aquela mulher com certeza tinha ouvido falar de Jesus, dos milagres de Jesus. Certamente já tinha ouvido falar da cura do endemoniado de Gadara. Tinha ouvido falar da cura da filha de Jairo, da cura da sogra de Pedro, do paralítico de Cafarnaum, do homem que tinha uma das mãos mirradas, da grande pesca. Talvez já tinha ouvido falar do andar de Jesus sobre as águas. Então ela pensou: esse homem tem poder. Esse homem pode resolver o problema da minha filha. Então ela foi até Jesus e pediu para que Jesus expulsasse o demônio de sua filha. Com certeza, nós devemos pedir a Deus, quando oramos pelos nossos filhos, nós temos que crer que Deus é poderoso, de que Deus pode fazer milagres, de que Jesus é o mesmo ontem, hoje e eternamente. Que você, ao orar pelos seus filhos, possa crer no poder de Deus. Não importa qual o motivo pelo qual você esteja orando pelo seu filho, pela sua filha. Talvez seja um motivo de saúde, talvez seja um problema na escola, talvez seja um problema de relacionamento, talvez seja um problema na área sentimental, na área familiar. Não importa. O que é mais importante, essencial, é você crer que Deus é poderoso. Aquela mulher tinha ouvido falar de Jesus e pensou: esse homem pode resolver a minha situação. Que você, ao se aproximar-se de Deus, possa crer que ele pode resolver a sua situação, a vida, o pedido que você faz pelo seu filho, pela sua filha. Outro exemplo que nós encontramos dessa mulher era estar no ato dela estar orando ao Senhor. A Bíblia diz que ela lançou-se aos pés de Jesus, uma mulher gentia, orando de joelhos por sua filhinha. Que coisa maravilhosa! É claro, Deus conhece o nosso coração, sabe quando o nosso coração está quebrantado diante dele, orando pelos nossos filhos, pelas nossas filhas. Mas aqui nós encontramos um belo exemplo de uma mãe, de uma mulher. A Bíblia diz que ela se ajoelhou diante de Jesus, na presença de várias pessoas, e pediu pelo milagre em sua filha. Aqui nós encontramos um gesto de humildade. Aqui nós encontramos um gesto de dependência, um ato de uma pessoa humilde. Que você possa se ajoelhar diante de Deus e orar pelo seu filhinho, que é pequeno. Que você possa, diante de Deus, de joelhos, orar para que os seus filhos vivam na comunhão com Deus. Que você se refugie no seu quarto, num lugar isolado, e você, o seu marido, possam se ajoelhar pedindo a bênção de Deus para o seu filho, pedindo a bênção de Deus para a sua filha. É um ato de dependência, é um ato de humildade. Deus vê o seu coração, Deus conhece o seu coração. Mas com certeza ele fica mais feliz quando ele vê os seus filhos, os pais cristãos, mães cristãs, se ajoelhando diante dele, suplicando por um milagre na vida dos seus filhos. Mas outra coisa interessante aqui que nós encontramos nesse texto é a atitude daquela mulher em orar especificamente por um problema na sua filha. A Bíblia diz que rogava-lhe que expulsasse de sua filha o demônio. Aqui nós encontramos uma mulher que foi objetiva no seu pedido. Rogava-lhe insistentemente que expulsasse de sua filha o demônio. Aqui nós encontramos uma mulher orando pela libertação espiritual de sua filha. Eu creio que nós devemos também orar nesse sentido. Não que os nossos filhos estejam possessos de demônios, às vezes até mesmo isso pode acontecer, mas é preciso que nós oremos continuamente para que os nossos filhos experimentem a paz espiritual que só Jesus pode proporcionar. Muitas crianças, muitos filhos estão presos ao vício, presos a coisas que não proporcionam paz, não proporcionam tranquilidade espiritual. E nós, como pais, precisamos sempre orar. Talvez não seja o seu caso,
de orar para que

0: que o demônio saia da vida do seu filho, mas você pode orar para que o seu filho sempre tenha paz espiritual, para que seu filho sempre esteja preso a Jesus e não a coisas que possam trazer-lhes mágoa, rancor, perturbação. Que nós, como pais, aprendamos a orar como essa mulher, pedindo para que os nossos filhos sempre tenham paz espiritual. Que você possa ser como essa mulher, que você creia no poder de Deus. Deus tem poder para resolver todos os problemas familiares. Que você possa sempre orar de joelhos, humildemente, você e o seu esposo. Se o seu cônjuge não é crente, ore individualmente, peça a bênção de Deus, se ajoelhe diante dele e peça pela vida dos seus filhos, mesmo que já estejam casados, e que você sempre possa orar para que o seu filho, a sua filha, os seus filhos ou as suas filhas sempre tenham paz espiritual. Que esse texto nos ensine, nós como pais, orarmos pelos nossos filhos. Que Deus, o nosso grande Pai, nos abençoe nesse sentido. Amém.
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0: do 2026. E aí, como é que tá a sua torcida? Como é que tá a sua expectativa? Alô, meu amigo Gerlan, tá curtindo a gente? Muito obrigado pela mensagem de hoje. Gerlan falou assim: ô, Cacá, bom descanso pra você, meu irmão. Meu irmão na fé. Cacá, um bom final de semana para você e para toda a família. Gerlan, meu amigo Gerlan de Castanhal, no Pará. Ô, Gerlan, um grande abraço. Obrigado, querido, pela mensagem, pela lembrança. É, são os ouvintes, os nossos irmãos. Eu nem falo ouvintes, são amigos, irmãos queridos que a RTM nos proporciona. Obrigado a todos pela audiência, pela sintonia. E olha, eu vou deixar minha última música tocando, porque na sequência vem aí, depois do intervalo, vem a nossa querida Dora Bomilcar em mais uma edição do programa Conversa Franca. Um grande abraço para você, muito obrigado a você que acompanhou um pedaço, um pedacinho ou um pedação do nosso programa. Que você tenha um bom finalzinho de sábado e um excelente domingo ao lado da sua família. E que Deus nos abençoe. Ah, e nós temos um encontro marcado na segunda-feira, a partir das 14h. Um grande abraço e até segunda, se Deus quiser.
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4: Transmundial e a Hora de Brasília, 18 horas e 59 minutos.
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0: recebo para um bate-papo, uma conversa franca, o Renato Lopes, ele que é especialista em cibersegurança e é também pós-graduado em TI. E o nosso tema, navegando na web com segurança.
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0: Que o Renato desse um olá para os nossos ouvintes de casa e já nos contasse quem ele é.
2: Legal, vamos lá. É prazer estar aqui, né? Muito obrigado pelo convite. Eu acho que esse é um assunto super relevante para os nossos dias, né? Eu, como um profissional da área de segurança da informação, tenho dois filhos pequenos, então estou super preocupado também com esse tema cada vez mais, né? Como a gente pode proteger nossas crianças, como a gente, né, nós mesmos podemos navegar de uma forma segura. Então, estou mais de 15 anos trabalhando com TI, né, já tem um tempinho, sou novo, tá? Esses 15 anos não quer dizer muita coisa, mas 10 anos especificamente trabalhando só com segurança da informação no ramo corporativo. Então, hoje aí eu tenho algumas dicas que eu acho que serão relevantes aí para a gente navegar com segurança.
0: Agora, Renato, o brasileiro está preparado para se proteger no ambiente digital?
2: Olha, que pergunta difícil, hein, Dora? O brasileiro tem muita criatividade, você sabe disso, né? É um ponto positivo e um ponto negativo, porque essa criatividade também é usada de forma errada. Então, hoje a gente tem diversos golpes aí que estão sendo aplicados em nós diariamente. Então, eu acho que a gente precisa ter muito cuidado com qualquer tipo de informação que a gente recebe hoje, seja ele pelo nosso celular, pelo nosso computador. Há diversas formas de a pessoa conseguir ludibriar ali a vítima, né? Infelizmente, hoje em dia.
0: É difícil, né? Agora, como identificar um golpe antes de cair nele?
2: Essa é a pergunta que vale ouro, né? É a pergunta que todo mundo quer saber, como é que faz isso, né? Olha, eu não vou dizer que é simples, né? Porque eu não quero inventar a roda aqui, mas eles agem, né? A gente tá falando de golpes, então a gente tá falando de criminosos. Então os criminosos agem de uma forma já bem conhecida entre nós, né? Eles têm uma metodologia certa. Então, uma das formas que eles utilizam, a gente chama de engenharia social. A engenharia social é obter informações nossas sem que a gente percebe que está passando essas informações. Então, um exemplo bem prático. Eu pergunto, o seu nome é Eudora, tudo bem? Eu percebo que já que você é casado, eu falo, olha, eu estava falando com o seu marido e ele falou que ia me passar uma indicação de um livro muito bom. Eu acho que ele perdeu o meu contato. Você pode me passar o contato dele? E aí, imediatamente, você passa. Então, você já me falou uma informação, né, privilegiada, que eu não sabia. Então, você já falou que você tem um marido, você já falou que ele indica livros e você já me passou o celular dele. Então, eu vou preparar um golpe já com essas informações. Então, vai ser mais direcionado para ele, com mais chances de eu acertar. Então, como eu posso me prevenir de não cair em golpes assim? Primeiro, bandeira vermelha que você levanta, senso de urgência. Então, se alguém está falando com você, Dora, olha, preciso que você libere esse acesso aqui para atualizar algo do seu banco. Só que assim, você precisa liberar em 15 minutos, senão você vai perder, você vai pagar não sei quanto, ou até mesmo de sequestro, não é? Que eles colocam vozes no fundo, falando, olha, você precisa liberar isso urgentemente. Então, esse senso de urgência está sempre atrás desses golpes. Então, a primeira coisa que a gente deve fazer, essa informação realmente é verídica? Esse senso de urgência? Tá, pera aí. Então, o que, que eu tenho que fazer? Num momento, eu tenho que desligar o telefone ou, no caso, aguarde um minuto e eu vou checar essa informação por outro lado. Entendeu? Então, ah, se é o meu banco, eu vou acessar o site do meu banco oficial do meu computador e ver se realmente tem um problema. Se é a minha filha, um familiar meu, eu vou pegar um telefone, eu vou falar com meu marido, com a minha esposa e falar, verifica essa informação. Então, ele verifica por outro lado ali e um lado sempre confiável. Então, mesmo que é urgente, você tem que ter calma nessa hora. Calma, porque eles usam muito o senso de urgência para atacar a gente. E é muito eficiente.
0: Bom, gostei de você ter falado. Eles são criminosos, quer dizer, golpe se relaciona a criminoso. E senso de urgência hoje não é uma coisa boa. Se a pessoa falar, faz rápido, se você não vai ganhar, isso também não é uma boa coisa. É isso que você está me dizendo?
2: Exatamente isso. Sempre, eu não vou falar 100% dos casos, porque... tem várias metodologias, igual eu te falei de engenharia social aqui, eu te mostrei no exemplo simples que eu coletei algumas informações suas. Mas senso de urgência... Ah, uma que o brasileiro adora também cair, sabe qual? 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Então essa questão de você ter ganho financeiro... de uma forma rápida, entendeu? Então isso, as pessoas caem muito também, infelizmente, eles fazem sites iguaizinhos, né, anúncios iguaizinhos, e você clica lá e infelizmente você acaba caindo em um golpe, querendo tirar vantagem, comprando um produto muito mais barato.
3: E a gente tem um agravante agora, né, Dora? Que é a questão da IA. Quantas pessoas que utilizam a IA para dar golpe, né? Pega a tua imagem, faz uma gravação, faz um texto, pega a sua voz e manda para a pessoa.
0: É verdade.
3: Então, é um agravante. Igual aquela senhora que acreditou que ela namorava o Brad Pitt lá no sul do país.
2: Eu vi.
3: Então, ela acreditava que era o Brad Pitt. Falou que ia casar com ele. Mandava dinheiro, um monte de coisa, né? Então, isso é muito... A IA também tem que tomar um certo cuidado.
2: Você tocou num ponto interessante, Cacá. Porque, assim, a inteligência artificial hoje é muito boa. Ela ajuda muito o nosso dia a dia, mas infelizmente ela também trabalha de uma forma equivocada, nesse sentido, na mão de criminosos. Então tem uma tecnologia que a gente chama deepfake. Então eu consigo trocar o seu rosto por um rosto qualquer. Eu posso colocar o rosto da sua filha, da sua esposa, e eu mando um vídeo para você. E eu falo assim, Dora, olha, esse vídeo aqui, ó, seu marido tá passando necessidade, tá sequestrado, eu preciso que você faça imediatamente. E vai ter o vídeo dele lá. É o vídeo dele, não é real. Mas a tecnologia chegou a esse ponto que ela consegue nos ludibriar e nos enganar. Então fica aqui outra dica importantíssima para você que está ouvindo aí. Combine uma senha com o seu cônjuge, com seu filho, seja com quem for que você precisa de confiança, combinar. Então, se eu recebi um vídeo da minha esposa falando, Renato, olha, me perdi... ou estou sequestrada, preciso que você faça um Pix para mim urgente para eu conseguir sair. A primeira coisa que eu vou falar para ela é assim, tudo bem, amor. Me passa qual que é a nossa senha. Senha de confiança, uma palavra. Defina uma palavra que só você e ele saibam. Porque nisso eu consigo autenticar ali aquela informação. Então se ela não sabe, é óbvio que a inteligência artificial não vai saber essa palavra. Então por mais real que seja o vídeo, para mim... eu já sei que é fake, entendeu? Porque eu sei que a gente combinou uma palavra. Então pode ser por ligação, pode ser por vídeo, pode ser por qualquer coisa. Se a pessoa não passar essa palavra para você, desliga e vai tomar seu café tranquilamente.
0: Mas, Tico, como os pais podem orientar os filhos sem invadir a privacidade deles?
2: Olha, essa também, eu tô vendo que vocês estão me deixando aqui numa sem saída nessas respostas, estão bem complicadas. Esse também é um assunto, como eu falei, eu tenho filhos pequenos, né? Então isso me chama muita atenção. Eu desenvolvi uma palestra específica, né, que fala sobre os perigos da internet para crianças e adolescentes. Então nessa palestra eu vou e até coloco à disposição aqui, se alguém achar necessário. É uma palestra de uma hora que eu mostro ali com vídeos o que está acontecendo no mundo de hoje e quais são os perigos reais que as crianças estão enfrentando. Então, assim, de uma forma geral, como a gente lida, né, com essa situação? Eu acho assim, deixar aberto à vontade para o filho, você pode acessar o que você quiser, quando você quiser, a hora que você quiser, é um pouco complicado. É um pouco difícil essa afirmação. Por quê? Eu dou um exemplo simples para você conseguir visualizar isso. Então, hoje, se você tem uma foto do seu filho ou do seu neto, que é uma criança, você colocaria ela na Praça da Sé, exposta ali para todo mundo ver? Dificilmente. Né? Dificilmente, eu acho que não. E ali passa bastante gente, mas passa um número reduzido de pessoas. Mas o que a gente está fazendo hoje sem perceber? A gente está colocando fotos de crianças e adolescentes e netos e filhos, não só para a Praça da Sé ver, mas para o mundo inteiro ver. Então isso atrai muitos criminosos também. E a gente precisa tomar cuidado com esse excesso de informação que a gente dispõe para a internet gratuitamente. Uhum. Então a gente precisa ter esse olhar também atento. Junto a isso, você tem os jogos, né? É difícil, você que tem criança pequena e adolescente, é difícil uma criança não jogar online. Só que esses jogos online, infelizmente, virou lugar para aliciamento de crianças. Então, são lugares onde criminosos também sabem que tem concentração de crianças e eles aplicam diversos golpes. Então, eu estou trazendo uma realidade, como eu falei, de uma forma bem generalista, para mostrar que há um problema iminente nisso. E você não pode entregar um celular ou um computador de uma forma aberta porque tem esse problema acontecendo. E seu filho, muitas vezes, não sabe desses problemas. E nós, como os pais, somos responsáveis para falar, olha, aqui é um território meio perigoso. É bom que você ande acompanhado. Não ande sozinho, ande acompanhado. Então, assim, como não invadir a privacidade dele, eu acho que é isso. Você passar uma noção para ele que a internet não é um lugar onde só tem jogos e amigos que não tem problema conversar, mas você tem que passar alguns limites para ele. Igual a gente passa na rua. Filho, você não atravessa a rua aqui a 23 de maio sem olhar para os dois lados. Na verdade, você nem atravessa a 23 de maio, né? Mas qualquer rua, você não passa correndo sem olhar para os dois lados. Então, a internet é a mesma coisa. Filho, olha, tem que tomar cuidado aqui. Vamos combinar o jogo aqui para ficar bom para nós dois? Vamos combinar que determinada hora do dia você só joga aqui na sala, no computador da sala. À noite você não joga no seu quarto, com porta fechada, com fone de ouvido, onde ninguém escuta nada. Porque, infelizmente, é a forma que os criminosos usam para aliciar as nossas crianças.
0: Então você já vai dar o contato, não sei se é seu ou se é da sua empresa. Como é que se dá essa palestra que eu quero ouvir de uma hora, né? Uma hora e meia.
2: Isso.
0: Então,
2: isso.
0: Como é que a gente faz para contactar você?
2: No meu LinkedIn, é só procurar lá por Renato Lopes Filho, que você vai conseguir entrar em contato comigo. E aí a gente combina como que a gente pode apresentar essa palestra aí. Geralmente eu vou em igrejas e dou essa palestra e o pessoal gosta bastante. Inclusive, eles pegam o celular na hora ali e falam, pelo amor de Deus, deixa eu arrumar meu Instagram aqui e começa a remover fotos. Eu falo, calma, gente. Só tô avisando que esse é um mundo muito perigoso que a gente precisa tomar cuidado.
0: Muito bem, então ó, já vai a dica para você aqui. Nós temos muitas perguntas, mas não vai dar tempo. Mas você já pode, quem sabe, levar o Renato para sua igreja para dar essa palestra muito importante para pais e para adolescentes. E a minha próxima pergunta é essa: como os pais podem orientar os filhos? Já fiz essa pergunta. A próxima pergunta: o que toda criança deveria aprender sobre segurança digital?
2: Olha, eu acho que não só as crianças, mas como nós também, pais, né? A gente deve aprender os princípios básicos da segurança. Então, o dispositivo que você vai acessar a internet tem que estar atualizado, tem que estar com o antivírus atualizado. Você precisa passar essas dicas de engenharia social para as crianças, falar, olha, filhos, tomem cuidado com essas questões aqui, porque há problemas na internet, é um lugar meio perigoso. Então a gente precisa falar essas questões para os nossos filhos, né? Que tem sites que ele vai poder ver, tem sites que ele não pode ver. Tem um dado nessa palestra, né, que eu dou, que fala que 30% das crianças que têm acesso a um dispositivo celular e consecutivamente a uma rede social, elas veem conteúdo que elas não estão prontas para ver ou que elas não gostariam de ver. por causa do algoritmo da rede social, ela vai colocando ali, né, anúncios ou posts para você, que 30% dessas crianças falaram que não se sentem confortáveis com o que foi exibido, e assim, foi exibido gratuitamente, não é que ela pesquisou ou que ela procurou algo assim, foi exibido, o algoritmo jogou para ela. Então é isso que a gente precisa conscientizar aos nossos filhos, às nossas crianças, até mesmo nós, né, que é um perigo aí em navegar como se não houvesse amanhã, sem preocupação alguma, tem coisas aí que a gente precisa atentar.
0: Isso mesmo. E assim, o que você recomenda? Quanto tempo de internet por dia? Porque as crianças estão com uma exposição excessiva com o celular. O que você recomenda?
2: Tem vários livros, inclusive, falando sobre isso. A exposição, os malefícios, né, que as telas, a exposição às telas tem feito às nossas crianças, né? E não só as crianças, mas eu volto a falar também para nós também, né? Então, hoje você vê... se a gente for falar de rede social, quando iniciou a rede social, foi um boom que a ideia era... tragam todas as suas informações aqui pra gente, porque isso é legal. Então, você posta onde você tá almoçando, você tira uma foto, você marca o endereço, você coloca com quem, você vai trazendo informações. Então, esse foi o boom da rede social. E todo mundo fazia isso. Ah, que legal, tal, tal, tal. Hoje, a gente já consegue ver que isso foi maléfico e ruim, porque a gente colocou muitas informações nossas que não deveriam ser colocadas lá. Então, para crianças, aconteceu a mesma coisa. Então, hoje, países da Europa já estão proibindo adolescentes antes de 16 anos terem redes sociais. Então, isso é um cuidado que vem... o ECA digital aqui também evoluiu bastante no Brasil, né? A gente está com essas discussões por causa de um problema que a gente não enxergou lá atrás, só que, infelizmente, a gente está colhendo hoje.
4: Eu gostaria de ter dicas para compras online. Sempre fico na dúvida se posso confiar.
2: Legal. É assim, a gente tem que analisar sempre o endereço lá, né? Tecnicamente a gente chama de domínio, mas é um endereço lá na nossa barra do navegador, lá em cima, onde a gente digita onde a gente quer. Então, google.com.br. Como a gente verifica se um site é confiável para a gente fazer a compra, né? Primeiro, você tem que olhar esse endereço. Então, se o site está falando que é do Google, o endereço tem que ser exatamente do Google. Então, é google.com ou google.com.br, que é do Brasil. Tá? Então, se é um... Estou falando que é o Google, mas o site lá em cima é xpto.com.br. Bom, aí você fala, não parece que é do Google. Parece que é uma informação falsa. Então, isso já é a red flag que você liga imediatamente. Né, um endereço lá em cima. Você verifica se esse endereço realmente condiz com o site que você está acessando, porque os criminosos usam essa informação para burlar os sistemas. Então, o site é exatamente igual. Então, não vai pelo site, que é simples, é muito fácil de clonar. Hoje, com um comando, você clona o site, você tem o site de qualquer lugar exatamente igual lá na sua tela do computador. O que vai mandar, né, o que importa olhar é lá a barra de endereço. Se a barra de endereço estiver falando que é do Google ou é de qualquer outro lugar, aí você fica tranquilo que provavelmente você não está passando por um golpe.
0: Uau! Agora eu vou fazer uma pergunta, pode? Claro. Os nossos ouvintes. Sempre chega para mim no meu WhatsApp assim, mãe, não tenho mais esse telefone, anota meu nome, meu número de telefone novo, né? E aí vem a foto do meu filho em cima, né? Eu tenho feito o seguinte, mas meu marido falou para nem fazer isso. Eu pergunto, qual é o nome dos seus dois cachorros? Aí a pessoa fala Pluto e Bob, qualquer coisa, e ele mesmo ri, porque sabe que não é. Então eu sei que aquilo é confiável. Eu devo conversar com a pessoa ou não?
2: Olha, tem... eu lembrei de um caso interessante lá na Europa, de novo, né? Tem uma empresa que desenvolveu uma senhora digital de inteligência artificial. O que, que ela fazia? Hoje você recebe ligação no seu telefone, assim, eu acho que 90%, me corrija se eu estiver errado, mas 90% é golpe.
0: Isso.
2: Prove aqui o pagamento, caiu um Pix na sua conta, bababá, 90% das ligações. Então, o que essa empresa fez? Ela falou, eu vou atender essas ligações e eu vou começar a conversar com um atacante. O que com isso eu vou estar fazendo de bem? Você está enrolando ele. Então ela ficava uma hora conversando, ai, peraí que eu esqueci minha senha, dá um minuto, deixa eu pegar meu caderno. E ela conversando com o atacante. Então o que que fazia aquilo? Fazia com que o atacante não tenha mais tempo para atacar outras pessoas. Porque ele estava ali conversando com uma pessoa que era falsa, era uma IA que só estava respondendo ele. Então achei muito interessante isso, né? Se você tivesse a paciência, né, para conversar com a pessoa, para ela não atacar outros, ok, mas... Eu não sei também, pode ser perigoso, né?
0: Pois você conversar. É. Bom, a gente está terminando o programa, mas eu queria que você desse pelo menos 3 dicas de segurança digital. Quais seriam?
2: Primeira, excesso de exposição de informações nossas. Então toma muito cuidado em expor suas informações. Eu sei que há vazamentos de dados aí constantemente de grandes empresas, né? Infelizmente, mas... Não exponha onde você está, que horas você está, como você está, com quem você está, né, para o mundo público. Você pode fazer isso de uma forma mais restrita, né, mais fechada através da sua rede social, só para os seus amigos, não de forma pública. Então, assim, cuidado com a exposição dos seus dados, né, e da sua vida particular. Esse é um primeiro cuidado. O segundo cuidado, que eu diria, é esse que a gente comentou, do senso de urgência. Porque basicamente quase todos os golpes envolvem senso de urgência. Ah, filho, o que você mesmo citou, filho, preciso, mãe, preciso pagar aqui um boleto que estou sem acesso à conta. Se eu não pagar, eu vou pagar uma multa muito grande. Faz um Pix para mim, né? Então, essa questão aí de senso de urgência, a gente tem que sempre ficar ligado. Não caia nesse golpe, você já está vacinado. A Michelle falou aqui que ela já estava vacinada, que bom que não foi adiante, né, com essas informações. Então esteja atento a isso sempre. E por último, eu acho que você deve proteger ali não só você, mas as pessoas mais vulneráveis que estão com você. Então sempre dê dicas de segurança da informação, sempre compartilhe. Uma dica rápida aqui também, que para nós brasileiros faz muito sentido, não sei se vocês sabem, mas o Banco Central teve uma iniciativa muito boa. Você chama Protege Mais. Você busca lá no Google Protege Mais, e o que essa feature faz? Você habilitando isso no Banco Central, você proíbe que qualquer pessoa abra uma conta bancária com seus dados. Então você vai lá, ativa, porque muitos golpes as pessoas pegam os nossos dados, abrem conta, meu amigo mesmo, levaram tudo dele, do FGTS, porque abriram uma conta falsa e conseguiram remover tudo. Então você ativa esse SBC Protege aí, que ninguém vai conseguir abrir conta nenhuma com seu nome. Dica. É gratuito, você vai lá, só habilita e pronto. Quando você quer abrir realmente uma conta, você vai, desabilita, abre sua conta e fecha de novo. Então, assim, é maravilhoso, foi ótima iniciativa, então vale a dica, vale para todos, não só para vocês, mas todos os ouvintes aí também.
0: Uau! Que
3: Dorinha, deixa eu só fazer uma pergunta aqui, que eu acho interessante. Muita gente faz compras online, você recebe aquele envelope que tem todos os dados, tem código de barra, tem QR Code. Normalmente, me disseram que a gente precisa rasgar essas informações, porque através do código de barra ou até do QR Code, a pessoa tem todas as suas informações ali. Isso é verdade? Recebi um material, por exemplo, lá do Mercado Livre, que está lá aquela etiqueta com todas as informações, apaga, rasga, é a melhor maneira?
2: Eu acho que seria uma boa prática, mas eu acho que não precisa desse tanto de preocupação aí, porque senão a gente começa a cair numa paranoia de que nossos dados eu preciso apagar tudo, eu preciso tirar tudo. E a ideia é estabelecer um equilíbrio saudável realmente, para você conseguir viver no mundo online aí de uma forma tranquila, sem ficar muito paranoico. Mesmo porque, como eu disse, tem um site seu, se você me falar o seu e-mail, eu pesquiso lá, eu sei todas as informações suas, basicamente, que já foram vazadas. Então, infelizmente, os nossos dados hoje já estão aí, na mão de todo mundo. Entendeu? Então, assim, eu acho difícil o cara querer pegar seu lixo, abrir, ter a informação lá ainda para ele conseguir resgatar alguma coisa. Então, eu acho que não precisaria de tanto assim. Eu, pelo menos, não faço. Tá?
0: Muito obrigada, Renato, por você ter vindo aqui à Rádio Transmundial responder todas as nossas dúvidas da mesa. E tenho certeza que os ouvintes vão procurar você, Renato, no LinkedIn. É isso mesmo?
2: Isso mesmo.
0: Procura Renato Lopes, se você está disposto a ir nas igrejas falar sobre a web com cuidado para crianças e adolescentes.
2: Perfeito. É isso mesmo. Eu que agradeço aí, pessoal. Obrigado por ter pelo convite. Estou à disposição.
0: Eu, Dora Bomilca, já me despeço com muitas e muitas saudades. A produção deste programa contou com a participação da Michele Gomes, também da Karina, e na mesa de som, o Cacá Rodrigues. E no corte de câmeras, o Giovanni Henrique. E nós ficamos por aqui. Até o próximo Conversa Franca.
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0: Transmundial e a Hora de Brasília. 19h30.
2: Havia um rapaz apelidado de Baixinho. Ele tinha 1,80 de altura e pesava 120 quilos.
3: Eu gosto da minha comida, disse ele. Eu não quero jejuar nunca.
2: Baixinho fazia parte de um grupo de 4 estudantes universitários que estavam lutando contra o uso da pornografia. Eles se comprometeram a deixar de usar pornografia juntos, mas também concordaram que, se qualquer um deles caísse, todos eles não comeriam por 24 horas. Baixinho concordou com o compromisso, mas suas últimas palavras foram: eu farei isso, mas se um de vocês escorregar, vão se ver comigo. Você gostaria de ser um desses caras? Bem-vindos ao Chamados à Vitória, um programa de homens para homens que querem viver a vida ao máximo com Deus e como Ele planejou. Eu sou Edson Tawil e nesse programa eu e o Douglas Peck vamos continuar a série sobre homens e pornografia, falando hoje sobre a importância dos companheiros para quem prestamos contas. Também veremos o que significa ser um bom companheiro numa situação dessas. Lembramos ao papai e à mamãe que esse programa é para adulto, não para criança. Então, não deixe a sua criança ouvir. Ok? Fique comigo, daqui a pouquinho Douglas Peck, no Chamados à Vitória. Olá, Douglas. Bem-vindo ao Chamados à Vitória.
4: Muito obrigado, Edson.
2: Douglas, você gostaria de fazer parte desse grupo de prestação de contas aí do Baixinho que mencionei?
4: Uma boa pergunta, Edson, mas eu respondo com uma outra pergunta. Quando falamos em lidar com pecados que viram hábito, será que a melhor maneira é usar o medo?
2: Já ouvi alguns dizerem que sim, mas deveria ser o temor de Deus, não medo do homem. Eu ouvi outros dizerem que não, porque devemos deixar de pecar por amor a Deus. Ainda outros dizem que ambos são verdadeiros.
4: Então,
2: e aí?
4: Então, né? A gente sabe que existem essas opiniões diferentes.
2: Sim.
4: No entanto, eu acho que a prestação de contas baseada no medo ou não é importante porque, em nosso estado caído e pecaminoso, tentar vencer o pecado por conta própria raramente dá certo, né?
2: É verdade. Mas quais as características de um bom companheiro para quem devemos prestar contas?
4: Eu acho que nós devemos começar com 4 qualidades primárias que nós queremos encontrar em alguém para quem vamos prestar contas sobre o nosso caminhar.
2: É, diário, abrir o coração. Né?
4: Uma qualidade é que deve ser um homem, a menos que você escolha sua esposa, o que é raro e não muito recomendado. Né? Se estamos falando em lutar pela pureza sexual, não devemos aumentar a chance de cair no pecado buscando uma mulher que não seja sua esposa, para a qual a gente vai se abrir sobre esse assunto, não é?
2: Verdade, faz sentido.
4: Exatamente. Uma outra característica importante é que esse companheiro precisa ser honesto e vulnerável. Ou seja, você está sendo transparente e honesto, mas seu companheiro também precisa ser. Não dá para fingir que ninguém tem problemas num grupo onde estamos prestando contas sobre como estamos saindo na nossa luta diária, não é verdade?
2: É verdade.
4: Exato.
2: Qual outra qualidade a se procurar num homem que vai fazer parte desse grupo de prestação de contas?
4: Nós precisamos de companheiros que estejam disponíveis quando as tentações vêm. Quando você é tentado, você precisa de alguém que possa, né, contatar imediatamente. É, né?
2: Ligar em qualquer hora.
4: Pois
2: e
4: isso,
2: o cara é amigão a ponto de te atender naquela hora. E você acha que nós precisamos ter mais um do que desses companheiros? Um, mais, dois, três?
4: Sim, né? Precisamos ter sempre mais do que um, porque aquele companheiro com quem você tem mais coisas em comum, às vezes não está disponível para conversar e orar com você, né? Para que você possa, então, ter contato com outra pessoa. A quantidade de homens em um grupo de prestação de contas varia muito. Eu já vi grupos com apenas 3 homens e já vi grupos com 7. Né?
2: É mesmo?
4: Nem todos no grupo precisam saber de todos os detalhes da sua luta, mas devem ser capazes de chamar a obediência bíblica quando você está sendo tentado.
2: E né? A gente fica cego, né? Quando você está em pecado,
4: pois é.
2: Você fica cego, né?
4: Verdade.
2: E quais as qualidades desse homem que eu devo confiar?
4: Olha, mais uma delas seria uma pessoa confiável, né? Capaz de manter um segredo. Provérbios 11, versículo 13 nos diz: quem muito fala, trai a confidência, mas quem merece confiança, guarda o segredo.
2: Uau.
4: Se você ouvir um homem fofocar, caluniar ou compartilhar coisas sobre outro homem que deveria ter sido mantido em segredo, óbvio que esse não serve para um grupo de prestação.
2: Sem
4: de
2: dúvida,
4: conta,
2: muito, né? Importante ter essa confiança nas
4: Exatamente.
2: Pessoas que estão nos ajudando a lutar contra o pecado. Meu querido ouvinte, fica conosco e voltamos com mais qualidades a se procurar nos homens que vão caminhar conosco nessa luta contra a pornografia e que são confiáveis. Você está ouvindo Chamados à Vitória, um programa de homens para homens que querem aprofundar sua caminhada com Jesus Cristo. Douglas e eu continuamos nossa conversa sobre a pornografia. Hoje falando especificamente sobre como fugir das tentações que aparecem em nosso caminho diário. Lembramos aos pais que estão nos ouvindo que essa conversa é para adulto. É, tem sexo nessa conversa aí, né? Por isso, a criançada não deve ouvir essa conversa sobre natureza sexual. Douglas, quais outras qualidades que devemos esperar do homem que vai caminhar com a gente, nos encorajar a nos voltarmos para a Bíblia ou nessa luta difícil?
4: É, uma outra qualidade é que eles precisam ser homens abertos a aprender, eles precisam ser ensináveis. Como cristãos, nós temos o Espírito Santo de Deus que nos guia e revela a verdade de Deus através da Bíblia. Então, nós precisamos procurar homens que estejam firmes na palavra de Deus e que tenham uma vida de oração ativa e que estejam procurando ser mais e mais parecidos com Cristo todos os dias. Esses passos mostram que esse homem é ensinável, sempre aprendendo mais sobre Deus.
2: Isso faz muito sentido. Por isso, nós queremos companheiros que sejam honestos, que tenham disponibilidade quando nós precisamos, que sejam confiáveis e ensináveis. E vão guardar segredo também, né? Mas há outras qualidades que nós precisamos procurar nesses homens?
4: Sim. São algumas qualidades que devem se aplicar tanto a um companheiro só, como um grupo todo. É importante que eles não o condenem se você tiver uma recaída no pecado, né? Se você errar, você não quer que seus companheiros olhem para você torto e fiquem fazendo você... e fiquem fazendo você sentir que você não serve para nada, né? Até porque Satanás já está fazendo isso, né? Quando pecamos, queremos alguém que vai chorar com a gente. Nos sentimos horríveis quando caímos. Paulo nos diz na carta aos Romanos 12:15: chorem com os que choram.
2: E alegrem-se com os que se alegram.
4: Exato.
2: Quais outras qualidades precisamos encontrar nesses companheiros que nós vamos prestar contas?
4: Nós precisamos de homens que nos façam as perguntas difíceis. Por exemplo, havia um rapaz em um estudo bíblico com outros 4 rapazes. Um dia ele confessou

0: O companheiro deve sempre apontar você para Jesus e te lembrar das promessas de perdão e esperança que Jesus sempre nos oferece. E, infelizmente, muitos homens cristãos tentam seguir a Bíblia e manter alguns de seus caminhos carnais junto.
1: Né? Um pé em duas canoas.
0: Exato, pé em duas canoas. Precisamos de um homem ou grupo de homens que sempre aponte para a verdade da Bíblia. Isso inclui obediência e graça. Mas também precisamos de homens que não finjam que seu pecado não é pecado. É preciso que eles te ajudem a ver as consequências futuras do seu pecado.
1: É, e muita gente, não, é pecadinho, pecadão, não existe. É pecado,
0: não existe,
1: ponto.
0: Exatamente.
1: É. Mas sem o ar de julgamento e condenação, você tem algum exemplo desse tipo de situação? Alguém ajudando um amigo sem condená-lo?
0: Sim, eu li uma história de um rapaz chamado Estevão, que não usava pornografia já fazia uns 6 meses, e uma noite caiu. E viu algumas fotos de mulheres nuas para sua autogratificação, né? Ele fazia parte de um grupo de prestação de contas e na reunião seguinte àquela noite, um dos rapazes do grupo perguntou a ele como ele estava agindo. Estevão, então, confessou o que tinha feito. Seu amigo disse o quanto estava triste por ele ter caído e lembrou que Jesus oferece perdão e graça quando confessamos. Continuando a conversa no grupo, perguntaram a Estevão o que estava acontecendo antes dele ter tido essa recaída. Perguntaram se ele estava estressado, cansado, sozinho, entediado, sobre a influência de algum entorpecente, ou se tinha acabado de passar por um momento muito espiritual. Perguntavam também se ele estava usando seu computador em uma área escondida. Fizeram aquelas perguntas bem incisivas, mas sem o condenar, né?
1: Aliás, perguntaram sobre os fatores que nos tornam mais vulneráveis à tentação, que nós, inclusive, já discutimos aqui?
0: Exatamente. Mas depois de todas essas perguntas, um dos rapazes do grupo, e o que tinha mais afinidade com Estevão, disse: Estevão, você sabe que quando você começa a olhar pornografia, é muito difícil parar. A Bíblia é muito clara. Em Gálatas 6, versículo 7, diz: pois o que o homem semear, isso também colherá. Voltar à pornografia vai te fazer cobiçar outras mulheres no trabalho, impor exigências sexuais injustas à sua esposa maravilhosa. É isso que você realmente quer? Eu vou ligar para você hoje à noite e orar com você para que nós possamos trabalhar juntos para impedir os ataques de Satanás contra você. Não esqueça que estamos em uma guerra espiritual e estamos juntos nessa batalha.
1: Esse é amigo, né?
0: Pois é.
1: É muito bom ter amigo assim. Viu?
0: Sem dúvida. É Deus trabalhando através dos homens para ajudar uns aos outros. Mas há uma coisa muito importante que a gente precisa acrescentar.
1: Qual é?
0: Quando perguntaram a Estevão como estavam as coisas em sua pureza sexual, ele confessou. E se ele tivesse dito: ah, eu estou bem, o que que você acha que o grupo deveria ter feito?
1: Pois é, é igual aquele cara: bom dia, bom dia,
0: bom
1: tudo
0: dia,
1: bem, tudo bem.
0: E
1: não, nem sempre está tudo bem, né? Quando alguém diz que está tudo bem, a gente normalmente diz: que bom, e vai embora.
0: Exatamente, não, né? Não. Mas nesses grupos, a última pergunta que a gente faz é muito importante. A última pergunta sempre deve ser: você está mentindo? Pois é. Se alguém pediu que você seja um parceiro a quem ele deve prestar contas ou faz parte de um grupo desse tipo, é essencial que você lembre de perguntar isso. Primeiro, fazer essa pergunta mostra que você está falando sério. É preciso um homem de verdade para olhar nos seus olhos e perguntar isso para você. Em segundo lugar, quando você for tentado a cobiçar outras mulheres ou olhar pornografia, esperamos que você saiba que não pode esconder isso do grupo. O grupo vai te fazer perguntas, e por causa disso, você evita a tentação usando o escape que Deus sempre provê, de acordo com 1 Coríntios 10, versículo 13.
1: Aliás, os amigos meus fazem perguntas difíceis, né?
0: Que bom.
1: Bom, Douglas, esse papo sobre a necessidade de um grupo de prestação de contas e como esse grupo deve ser, nos ajudou muito, e tenho certeza de que os nossos ouvintes também. Você pode fazer uma breve revisão?
0: Claro.
1: Vai lá.
0: Os homens a quem prestamos contas devem ter qualidades essenciais. Eles devem ser honestos, disponíveis para quando você precisar deles, confiáveis e precisam manter suas conversas confidenciais. Eles também devem ser ensináveis e não devem ter um espírito de julgamento ou de condenação para quando os outros caem. Eles precisam ter empatia e se entristecer com aqueles que caem. Esses homens também precisam fazer perguntas difíceis, apontando o caminho para Jesus e para a palavra de Deus. Nunca fazer do pecado algo banal e leve, mas que discutam as consequências futuras desse pecado e orem com você por causa dessa guerra espiritual. Nós não podemos esquecer que precisam ter a coragem de, ouvindo a nossa caminhada, sempre perguntar: você está mentindo?
1: Valeu, Douglas, por mais esse programa esclarecedor e encorajador.

0: Orajador. 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Hoje nós falamos sobre grupos de prestação de contas e as características que os homens nesses grupos precisam ter. Você pode descobrir mais sobre a luta dos homens contra pornografia ouvindo os outros programas desta série. Esperamos contar com você em nosso próximo programa. 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Na mesa de som, Luiz Henrique Albuquerque. 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
2: Pastor Neto, Primeira Igreja Batista de São Caetano do Sul. Todos os caminhos levam a Deus. Já ouviu essa frase? Eu já ouvi várias vezes. E talvez você até acredite nela. Mas, quando eu penso em Deus, que Deus? Eu penso no Deus que é o verdadeiro Deus. Não é um Deus que manda a gente se matar, matar os outros. Não é um Deus que amedronta os seus seguidores, ameaça. O Deus que é o verdadeiro Deus é o Deus que é amor. É o Deus que se revelou porque ele sabe que o homem nunca conseguiria por si mesmo encontrá-lo. É o Deus que veio ao mundo na pessoa de Jesus Cristo. Só Jesus Cristo, Filho de Deus, pode nos levar a Deus, o Pai. Respondeu Jesus: eu sou o caminho, a verdade e a vida. Ninguém vem ao Pai a não ser por mim. João 14, 6. Jesus diz: eu sou o caminho. Sim, Jesus Cristo, o Filho de Deus, nos leva a Deus, o Pai, porque por ser o Filho único de Deus, tem a mesma natureza dele, ou seja, Jesus é Deus. Mas é Deus que veio e se tornou carne, que se tornou homem, ser humano. Só através dele, deste Jesus, que viveu entre nós, experimentando as nossas dores, as nossas emoções, só ele é aquele que tem capacidade de, além de trazer Deus a nós, nos levar a Deus. Há uma passagem na Bíblia, João também registra isso no capítulo 5, do versículo 17 ao 29, após Jesus Cristo ter curado um homem que estava paralítico, desde que nasceu com algum problema, e aquele homem, Jesus o cura, só que ele fez isso no Shabat, que é um dia até hoje sagrado para os judeus, e alguns líderes religiosos que eram contrários a Jesus querem acusar Jesus de ter feito um milagre no dia errado, de ter feito algo fora das normas estabelecidas. Mas Jesus Cristo mostra àqueles homens que ele tem autoridade para qualquer coisa e que fazer o bem pode ser feito em qualquer momento, mas ele sabe do que fala, porque ele é o próprio Deus. E só Jesus Cristo, o Filho de Deus, pode nos levar a Deus, o Pai, porque só ele fez na terra o que o Pai realiza nos céus, revelando o que o Pai quer que façamos também. Jesus lhe deu essa resposta: eu lhes digo verdadeiramente que o Filho não pode fazer nada de si mesmo, só pode fazer o que vê o Pai fazer, porque o que o Pai faz, o Filho também faz. Só Jesus Cristo pode nos levar ao verdadeiro Deus, porque Jesus é o Filho de Deus. E ele declara também no versículo 20, O Pai ama o Filho e lhe mostra tudo o que faz. Sim, para a admiração de vocês, Ele lhe mostrará obras ainda maiores do que estas, do que aquele milagre que Ele tinha feito. O Pai ama o Filho. Quando o Pai ama o Filho, o Pai ama quem ama o Filho. Mas o Pai fica triste com quem rejeita o Filho. Isso acontece conosco em relação aos nossos filhos e filhas. Acontece com Deus também. Só Jesus Cristo, o Filho de Deus, pode nos levar a Deus o Pai, porque só Ele dá vida e pode dar vida aos que estão mortos espiritualmente. Jesus Cristo declara também, nesta passagem, no versículo 21, da mesma forma que o Pai ressuscita os mortos e lhes dá vida, o Filho também dá vida a quem Ele quer dá-la. Eu lhes afirmo que está chegando a hora e já chegou em que os mortos ouvirão a voz do Filho de Deus, e aqueles que a ouvirem viverão. Ele pode dar vida aos que estão mortos espiritualmente. Quando nós cremos em Jesus, nós já temos a vida eterna, uma vida que começa aqui. Porque originalmente, todo ser humano, por conta do pecado original, já nasce morto nos seus delitos e pecados. Todos nascemos mortos. E, neste sentido, só Jesus Cristo, aquele que veio de Deus para pagar o preço dos nossos pecados ao morrer na cruz, pode dar vida a nós que estamos mortos pelo pecado. E quando reconhecemos Jesus como nosso Salvador e Senhor, naquele momento nós já passamos a ter vida. Já passamos a ressuscitar espiritualmente. Por isso Jesus Cristo declarou isto, que Ele dá vida àqueles que já estão espiritualmente mortos. Só por Jesus nós podemos receber o presente da vida eterna, uma vida que começa aqui, uma vida que começa plena e abundante, com Jesus no centro da vida do que crê. Jesus Cristo também disse que só Ele pode julgar e condenar os que o rejeitam. Só Jesus Cristo, o Filho de Deus, pode nos levar a Deus o Pai, pois é o único que recebeu de Deus Pai autoridade para julgar os homens. Só Ele pode absolver ou condenar. Jesus Cristo, no momento, Ele está aqui no papel de advogado. Ele intercede por nós, Ele defende aqueles que o buscam, Ele concede o perdão dos pecados aos que nele creem e creem no que Ele fez, que a sua morte, que o seu sangue derramado foi suficiente para pagar o preço dos nossos pecados. Por isto, Jesus é o único que pode nos absolver. E como advogado, hoje Ele está para nos defender. Mas Jesus Cristo morreu, foi para o céu, Ele está presente através do seu Espírito Santo, mas um dia a Bíblia diz que literalmente Ele voltará. Mas Ele não voltará mais como advogado, Ele voltará como juiz, para condenar os que o rejeitaram aqui, aqueles que não quiseram o seu perdão, que não o receberam como o seu advogado, que não quiseram a sua defesa, a sua absolvição. Então, este é o momento de nós aceitarmos Jesus Cristo, porque Ele está para nos defender, Ele é o nosso advogado, para não termos que depois nos depararmos com Ele como juiz. Jesus Cristo diz no versículo 24 desse mesmo texto de João 5, quem ouve a minha palavra e crê naquele que me enviou tem a vida eterna, e não será condenado, mas passou da morte para a vida. Sim, Ele, como disse, dá a vida que é para sempre, e dá. Quem vai até Jesus recebe o presente da vida eterna, e o presente que Deus dá, Ele não tira. Se você recebeu um dia o presente da vida eterna, se você de todo o coração creu em Jesus, não tenha medo de nada, nem medo de que algo possa afastá-lo de Deus. Jesus Cristo declarou em outra ocasião que ninguém daqueles que vão até Ele, ninguém, Ele segura com a mão e vai tirá-lo das suas mãos. Se você recebeu de Jesus o presente da vida eterna, Ele cuida de você. E nada ou ninguém vai separar você do amor de Deus através de Cristo Jesus. Não fiquem admirados com isto, Jesus declara no versículo 28, está chegando a hora em que todos que estiverem nos túmulos ouvirão a sua voz e sairão. Os que fizeram o bem ressuscitarão para a vida, os que fizerem o mal ressuscitarão para serem condenados. Só Jesus Cristo, Filho de Deus, pode nos levar a Deus o Pai. Só Ele tem autoridade para nos ressuscitar e para ressuscitar os mortos no último dia. Quem crê em Jesus já tem a vida eterna, já foi absolvido da condenação, mas vai receber ainda um corpo incorruptível para usufruir da vida em toda a sua plenitude. Sim, só Jesus Cristo pode nos levar a Deus o Pai. Os caminhos dos demais sem ser Jesus não nos levam para Deus, nos fazem mais perdidos ainda. Só Jesus Cristo salva, só Jesus Cristo pode perdoar pecados, só Jesus Cristo pode conceder vida eterna aos que nele creem. Jesus é o caminho, o único caminho. Temos que andar nele. Jesus é a verdade. Temos que crer nele como aquilo que é a verdade. Tudo que ele ensina é verdadeiro. Temos que dar ouvidos aos seus ensinos e vivê-los, e pelo poder dele conseguiremos. Jesus é a vida. Quem está nele tem vida abundante aqui e vida que não termina, porque para sempre viverá com ele. Ninguém vem ao Pai a não ser por mim, disse Jesus. Ninguém vai ao verdadeiro Deus a não ser pelo verdadeiro Filho de Deus, o único, Jesus Cristo. Que você já o tenha como Salvador e Senhor. Se não o tiver, hoje, agora mesmo, você pode convidá-lo a entrar na sua vida, reconhecendo que você é pecador, mas crendo de todo o coração que ele morreu na cruz, pagou o preço dos seus pecados, ressuscitou e está vivo. E convide-o a entrar agora na sua vida. E você que já o tem, agradeça. Agradeça porque ele entrou na sua vida e ele garante vida eterna e plena para você. Que ele seja o centro da sua existência, que ele seja Salvador e Senhor. Sim, desta maneira, você também tem o dever agora de compartilhar com os outros, de anunciar aos outros o que Jesus Cristo fez e pode fazer. Levar ao verdadeiro Deus, dar vida eterna. Que Deus abençoe você, que Deus abençoe a sua família, em nome de Jesus.
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4: 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Transmundial e a Hora de Brasília, 19 horas e 59 minutos.
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6: Olá, eu sou Renata Burjato.
7: E eu, a Fabiana Silva, e esse é o nosso Mulheres de Esperança. No episódio de hoje, nós vamos conversar sobre os papéis no casamento. Segundo a pesquisa do IBGE de 2022, houve mais de 420 mil divórcios no Brasil. É um número muito assustador e triste, né, Ren?
6: É verdade, é triste mesmo, porque aquela frase, né, tão linda, e até que a morte os separe, e infelizmente tem acontecido cada vez menos, né? As pessoas têm se separado, e às vezes até depois de poucos anos casados, né? E a gente vai tentar descobrir o porquê, vai tentar voltar os papéis aí do homem e da mulher no casamento, resgatar o que é de bom, de belo, de bonito no casamento, e a gente vai ter um convidado muito especial para nos ajudar em tudo isso hoje.
7: Falando nisso, querido ouvinte, nesse episódio, como a gente orientou, vamos conversar sobre os papéis no casamento, vamos relembrar, né, quais são esses objetivos, esclarecer, também orientar. E para esse episódio, a gente convidou o querido pastor Kleber Lima, que é apresentador aqui, né, do Família Hoje, é pastor, é também produtor. Então, pastor, mais uma vez, seja muito bem-vindo ao Mulheres de Esperança.
8: É sempre um prazer para mim. Toda a programação da Rádio Transmundial é muito inspiradora. E ainda mais, né, programas como esse, Mulheres de Esperança. O título desse programa é maravilhoso e o conteúdo que ele apresenta fica nesse mesmo nível, né, de excelência. E fico feliz pelo convite, viu, gente? Muito obrigado mesmo.
7: Obrigada, gente. A gente que está feliz com a sua participação, pastor. Como a gente comentou na abertura do programa, muitos casos de divórcio no Brasil aconteceram recentemente. E outros dados que eu descobri, por exemplo, a média de casamentos tem sido em torno de 13 anos, né? A guarda compartilhada de filhos pequenos, né, menores de idade, 38%, ou seja, algo muito preocupante tem acontecido entre as famílias, né? Mesmo no nosso meio cristão, algumas pessoas não têm conseguido manter o propósito de se manterem unidas, manterem casadas. Será que muitas pessoas estão confusas sobre o que é o casamento, sobre essa questão da felicidade? E o que tem motivado tantas separações? O que o pastor pode nos orientar?
8: Não, sem dúvida alguma, muitos se casam sem saber exatamente o que é o casamento, qual o propósito do casamento, né? Quase sempre o casamento entra numa perspectiva de propósito, de projeto pessoal de felicidade. Então, assim, eu me caso porque eu quero ser feliz, eu tenho o direito de ser feliz, e eu vou encontrar alguém, e eu vou buscar, né, primeiramente alguém que se encaixe nesse meu projeto de felicidade conjugal. Então, você coloca nessa gaveta aí os sonhos, né? As meninas falam mais disso, né? O meu sonho desde pequena foi casar, entrar de branco e tal. Os rapazes são menos emotivos, mas igualmente interessados nisso. Dizem, ah, não, meu projeto é uma família, ter filhos, tal, blá, blá, blá, blá. Vai mais ou menos por aí. Uma fala menos, talvez, menos emotiva, mas também com grandes expectativas seja para um lado, seja para o outro, de achar alguém que se encaixe, um lego conjugal que se encaixe no espaço que tem ali no seu coração. Esse é um engano que pode custar muito caro, né? Porque, na verdade, nós nos casamos, ou pelo menos devemos nos casar, para cumprir o propósito que Deus nos entregou lá desde o vovô Adão e a vovó Eva, que é a mútua complementação. Casamento é um projeto de complementação mútua, né? E eu não me caso para ser feliz, mas ao amar alguém, ao me propor a amar alguém, ter com essa pessoa uma aliança conjugal, amar essa pessoa me fará feliz. Só que amar uma pessoa imperfeita, vamos nos lembrar disso. Então, naturalmente, isso tem sido um problema cada vez maior pela compreensão cada vez menor em relação ao propósito do casamento, o propósito original. É como se você quis comprar um carro imaginando que ele pode virar um helicóptero. Isso não vai acontecer. Então, o propósito precisa estar bem claro para que as expectativas e, consequentemente, as ações se alinhem, né? E as coisas sigam um caminho natural de ajustamento.
6: Aproveitando então nessa linha do que você está comentando com a gente, essa ideia de casar para ser feliz é muito latente, porque primeiro que o ser humano busca a sua autossatisfação, o seu prazer, né, o seu bem-estar, mas também a gente está numa sociedade que diz que é isso mesmo. Você vai até num psicólogo que não é cristão, ele vai falar, não, mas você tem que ser feliz, já não tá? Então já não faz mais sentido, né, como se tivesse perdido o encanto, a beleza, não, você não tá feliz, então é como se tivesse algo errado. Então, até pensando um pouquinho antes, Kleber, que eu sei que você vai falar aqui para um público que já é casado, mas então para aqueles que têm a chance de começar também direito, quando a gente fala que você vai casar para fazer o outro feliz, não estamos dizendo que Deus não queira a tua felicidade, né? Mas, Kleber, como buscar então essa felicidade para quem está se sentindo infeliz antes de casar e mesmo durante o casamento, não esperando que o outro seja a felicidade dela?
8: Então, Renata, eu sempre compreendo e digo sempre que o projeto conjugal, ele é um projeto que precisa começar desde o início colocando Deus nessa história, né? Também eu gosto de repetir que Deus não exatamente escolhe para nós quem será o nosso cônjuge, né? Você tem um caso que foi o primeiro, e eu acho que parou por aí, de Adão, quando Deus falou, ó, a mulher está pronta, é essa daqui, né? E na primeira oportunidade, Adão fez exatamente a mulher que o Senhor me deu, ou seja, né? Já culpou a Deus. Eu acho que ali, brincando, evidentemente, Deus falou, então daqui para frente cada um vai escolher o seu par, né? Vamos parar com esse negócio de que senão vocês vão ficar me culpando o tempo inteiro. Então, a escolha de alguém, ela, antes de tudo, precisa constar nesse convite. Deus, eu sou muito inclinado a fazer escolhas ruins, o meu olhar não é tão bom assim. Então, por favor, me ajuda, né? Me ajuda. E aí, nesse processo, buscar alguém que esteja, antes de tudo, também alinhado com esse propósito. É sempre bom a gente lembrar, se você escolher alguém que ame a Deus mais do que a você, isso já vai ser uma grande vantagem, né? Uma grande vantagem, porque com certeza em algum momento você vai frustrar essa pessoa vai frustrar você, e o amor de Deus nessa união vai fazer toda a diferença para completar essas brechas que a nossa humanidade deixa, e não são poucas, né? Então, o ponto de partida é esse. Deus, então, vamos lá, o Senhor vai me orientando e eu vou seguindo. É claro que a partir daí você vai, assim, eu gosto de pensar que nós temos um espaço na nossa psique, como se fosse um vão mesmo para ser completado de um quebra-cabeça, sabe? Aquela pecinha do quebra-cabeça. E a gente sai pela vida procurando alguém que se encaixe com isso, né? Então, você não vai encontrar tanta gente assim que se enquadre nessa sua expectativa, mas vai encontrar aí 4, 5, 6, alguma coisa assim, e aí, naturalmente, as coisas vão acontecendo. Às vezes, essa pessoa, você escolhe essa pessoa não te escolhe, então aí você vai para outra, porque é um processo mútuo de escolhas, né? Você escolhe alguém que te escolhe, então precisa ser nesse patamar. E a partir daí, os dois concordarem com aquilo que é fundamental no casamento, né? A gente pode, né, depois falar um pouquinho mais sobre esse fundamento, que exatamente é fundamental.
7: E, pastor, pensando então, a gente falando aqui sobre papéis no casamento, pensando em termos psicológicos, né? O que o pai representa para os filhos e o que a mãe representa? Né? Tem coisas que, se a mãe fizer no lugar do pai, se posicionar alguma situação diferente para ela e vice-versa, se o pai também, isso pode fragilizar a estrutura emocional dos filhos?
8: Então, Fabiana, é muito oportuna a sua pergunta, porque há questões que não são muito visíveis, mas elas são fundamentais, apesar da gente não observar, tá? Vamos olhar o nosso ar, né? Enquanto a gente não está vendo o ar que a gente inspira, é um sinal bom, né? Porque se a gente estiver vendo que esse ar está muito sujo, isso é um problema. Então, vamos lá. A figura materna, quase sempre, ela está ligada à formação da identidade dessa criança. Então, quando, por exemplo, nós encontramos na Bíblia referências sobre isso, a gente vê a mãe de Moisés, por exemplo, que teve um tempo pequeno com ele, relativamente pequeno, mas exatamente na primeira infância, que é o fundamental, dizendo para ele, olha, filho, você é hebreu, você é hebreu. Então, ela transferiu para ele um senso de identidade bem estabelecido, bem forte, o que seria fundamental depois, lá adiante, porque ele passaria pelos corredores do palácio do faraó, ele ia ter uma boa formação, Deus estava trabalhando em tudo isso, mas o fundamento que tinha a ver com a identidade dele, a mamãe, Joquebede, já tinha estabelecido ali. Ok? Então, a figura materna está muito ligada a isso. Depois eu volto para fazer um comentário sobre isso. E o pai, por sua vez, está muito ligado ao senso de direção dessa criança, ao senso de propósito pessoal. É mais ou menos como se a mãe, nos primeiros anos de vida, ajudasse essa criança a reconhecer quem ela é, e depois o pai dissesse o seguinte, tá, então agora você vai por aqui, você vai nessa linha, você vai nessa direção. Quando a gente olha, então, na nossa sociedade, nós vamos encontrar pessoas com problemas de identidade, quase sempre porque esse processo de formação nessa identidade pode ter tido questões difíceis com a mamãe, né? Às vezes a mamãe não soube transferir isso, ou mesmo o indivíduo, não vamos colocar essa conta toda nas costas dela, não soube assimilar isso, e ao mesmo tempo o pai. Se a gente observar, inclusive, a gente vai ver mais pessoas perdidas no mundo, e isso é uma consequência da falta da figura paterna, muitas vezes. Quando você me pergunta, então, tá, então se trocar, se o pai fizer o papel da mãe do pai e tal, veja, é preciso a gente primeiramente reconhecer que há situações em que tem um dos dois só criando, porque o pai morreu, a mãe morreu ou abandonou. Então a gente tem um número bastante favorável à questão da mãe, ou seja, aquela mãe que cria essas crianças, 4, 5, 6 filhos sozinha. Isso é mais comum do que o contrário, embora também exista o contrário, né? Então, nesse caso, essa mãe vai precisar cobrar o escanteio e correr para cabecear. Ela vai precisar cumprir os dois lados. E há muitas mães que fazem muito bem esse papel, né? Tanto elas ajudam essa criança a saber quem, de fato, essa criança é, como dá para ela um bom senso de direção. Mas as distorções, elas estão aí, né? Muitas vezes a mãe não cumpre esse papel por motivos variados, que a gente não vai ter tempo para explorar aqui, né? E às vezes o pai entra nesse lugar e ajuda essa criança a construir uma identidade, né, um pouco mais ajustada. E o contrário também, às vezes o pai não cumpre o seu papel e a mãe cumpre lá, né? Agora, é sempre bom que essa criança e esse adolescente tem essas duas referências bem estabelecidas, né? Por quê? Porque a figura materna vai trazer para ela esse senso de acolhimento, de receptividade, né? E o pai é o senso de segurança. Quando essas inversões acontecem, você pode ter alguma dificuldade nessa construção dessa psique aí, dessa criança, desse adolescente, e depois lá na frente um adulto confuso.
6: E a gente não quer que ninguém saia confuso do programa de hoje.
8: Isso.
6: E dá para sim, para reajustar. Tem tempo, né, querido Kleber? Algum tempo que foi perdido, mas agora, se você já está recebendo esses conselhos, já está percebendo o quanto isso pode revolucionar a sua vida, da tua casa, do teu casamento, fica aí que a gente volta já já.
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7: Estamos nesse bate-papo de hoje tão especial aqui com a presença do pastor Kleber, né? Já nos esclarecendo coisas importantes, né, Rê? Sobre a questão da troca de papéis, né? A questão das necessidades da gente entender o que é o casamento. E, pastor Kleber, o casamento tem muito a ver com valores, né? O que que a gente enxerga de valores, o que que o homem e a mulher vão entregar ali de valores no casamento. Pensando, então, nesses valores, o que que o casal não deve abandonar para que o casamento seja perene, siga até o propósito do Senhor ali, até o fim.
8: Sempre tendo em referência, Fabi, o alvo, Porque se a gente não tiver um alvo e esse alvo não tiver claro para os dois lados, a chance da gente se perder nessa relação é muito grande. Então, qual é o alvo? Estamos trabalhando para que nos completemos como casal. Então, vou pegar aqui o meu caso, né? Vânia e eu, 28 anos de casado, com a graça de Deus. Então, eu preciso, no meu papel como marido, eu preciso ter claramente que eu devo fazer o que eu puder fazer, o melhor ser e fazer o que for possível para que a Vânia seja completada como pessoa, para que ela cresça como pessoa, para que ela amadureça como pessoa. Então, o meu vetor de esforço está voltado para ela. E é esperado que o dela esteja voltado para mim também. Então, é assim. Então, esse é o alvo. A gente não pode perder esse objetivo de vista. Agora, uma vez colocado isso, quando a gente fala de valores, nós estamos falando de prioridades. E eu quero citar duas delas aqui. A primeira delas, pense no casamento. Então, nós estamos indo... Vamos usar uma metáfora aqui. Vamos sair de São Paulo e vamos para Goiânia, né? Então, o alvo lá, Goiânia, é o nosso propósito conjugal. É onde nós queremos chegar. Não importa se vivermos até que a morte nos separe, 5, 10, 50, 60 anos. Mas esse é o nosso alvo, chegar lá. Agora, para chegarmos até lá, temos uma estrada. Que estrada é essa? E aí eu entro no primeiro valor. É a estrada do amor. Muitos casais erram quando pensam que o amor é o propósito do casamento, e não é, porque o amor é a estrada que nos leva ao propósito. O amor é o caminho que nos leva até lá. E efetivamente, o que é amor? Amor é um processo de entrega, né?
7: E sacrifício.
8: Entrega, né? A alguém que é imperfeito. Eu não estou me entregando para alguém que não me frustra. Eu não me entrego para alguém que não me desaponta. Pelo contrário. Assim como Jesus se entrega para todos nós que somos tão difíceis, né? E da mesma forma, eu me proponho a entregar meu coração, entregar o melhor que eu tenho para alguém que, independente do retorno, deve ser alvo desse meu objetivo. Então, o primeiro valor é o amor. O amor, essa é uma estrada que não tem para trás, não tem marcha ré, ela só tem ida para frente, entendeu? Nós precisamos valorizar isso, ou seja, amar sempre. Esse é o nosso ponto de partida. Agora, o que, que nesse caminho, o que, que nós queremos? Como é que eu parametrizo? Como é que eu sei se eu estou amando cada vez mais? Aí entra o segundo valor, que é a verdade, né? A verdade aprofunda esse amor. A verdade, ela torna esse amor mais denso, mais consistente, né? E aí eu gosto de brincar, eu tenho dito isso no meu programa, tenho dito isso no material que a gente escreve, dizendo o seguinte: o amor e a verdade são duas realidades indissociáveis, inseparáveis. Porque o amor, sem a verdade, ele é bajulação. Tem muitos casais que se bajulam, mas não se amam, né? Amor sem verdade é bajulação. Ao mesmo tempo que verdade sem amor é imposição, né? E aí a falta desse equilíbrio gera muitas deformidades. Então, há algo que eu preciso fazer no meu casamento? Claro que eu preciso sempre manter o alvo, meu casamento ajustado ao alvo, virado para o alvo, e sempre andando pela estrada do amor e buscando a verdade. São esses dois elementos que são fundamentais.
6: Agora, como a gente está na última pergunta, né, Fabi, eu quero saber, porque eu vejo muitos relatos de ouvintes aqui, e existem pessoas que não estão andando nem nessa estrada gostosa do amor, nem com esse compromisso com a verdade, infelizmente. E aí dá, então, para a gente voltar para isso, colocar a vida no trilho de novo? E aí eu vou apresentar algumas situações aqui para o Kleber. Seja para quem passou, por exemplo, por uma questão de traição. E aí agora, às vezes a pessoa pensa, não, eu tenho que ficar casada até o fim, só que aí perdeu a confiança, aí perdeu, né, aquele senso desse amor que você estava falando, né, pra gente, com o amor de Jesus que se entrega. Outros que às vezes dentro de casa estão quase como competidores, né? Então, às vezes aquele casal que tá o tempo todo brigando e às vezes quando tá com a razão fala assim, mas eu não te disse? E ao invés de serem cooperadores, estão ali num... Parece que estão dentro de casa, mas estão totalmente longe, desconectados, num pé de guerra. Ainda dá pra voltar pra esse trilho do amor e da verdade, Kleber? E se dá, quais são as dicas para isso?
8: Sempre dá. Eu gosto de me lembrar de uma frase que eu ouvi certa vez, repito, e ontem, enquanto fazíamos nossa caminhada, minha esposa e eu, ela citou essa frase e eu disse, é verdade, de que o evangelho é a mensagem do daqui para frente, né? daqui para frente. Não significa que a gente deve ignorar o passado, que é simplesmente jogar no quartinho da bagunça, né? Lá todo mundo, quase todo mundo em casa tem aquele quartinho da bagunça que diz: uma hora eu vou arrumar esse negócio, e às vezes passa anos e a gente não arruma coisa nenhuma. Então, a vida da gente, a gente precisa ter cuidado para não jogar nesse quartinho da bagunça. Então, lembrando que a gente vai buscar andando pelo amor, buscar a verdade. Então, vamos pegar o quartinho e vamos dar uma limpada nele, valendo, né? Então, é a partir daí, por exemplo, que nós precisamos usar, você vai limpar o quartinho que está bem sujo, vai precisar usar cândida, né? O que é a cândida do amor conjugal? O perdão, né? É o perdão. Então vamos colocar isso em pratos limpos verdadeiramente, que não é um processo de acusação mútua, mas é um processo de depuração mútua, né? Dizer, vamos colocar isso no seu devido lugar, porque houve como houve. Às vezes a gente vai precisar de gente que nos ajude, né, nesse processo, né, porque as emoções estão tão ali à flor da pele, há um sentimento de dor tão forte que precisamos de alguém.
7: Muitas feridas, né?
8: Que nos ajude a andar. Eu gosto, minha irmã é fisioterapeuta e eu fico vendo, às vezes, ela mandando vídeos na família: olha essa criança aqui, olha essa não sei o que tal, acho lindo. Que perderam os movimentos e depois recuperaram esse movimento, mas está ali o fisioterapeuta dizendo: vamos lá, um passinho de cada vez. Às vezes a gente precisa de alguém que nos ajude a fazer esse processo de um passinho de cada vez e colocar. Agora, veja, as pessoas têm os seus limites e o melhor sempre é o perdão, o melhor sempre é, esse é o caminho, mas sabemos que muitas pessoas, como você falou do adultério, né? Ah, não, ok, tá perdoado, mas eu não dou conta mais de continuar esse relacionamento, esse casamento. Quando eu me lembro do que Jesus fala, quando ele, inclusive falando sobre casamento, ele fala da questão do eunuco, né? Ele diz: há pessoas que se fizeram eunucos, mas isso não é para todo mundo. Ou seja, Jesus deixa uma janela aberta a respeito dos limites que cada um de nós tem, né? Podemos e devemos perdoar sempre, mas, por exemplo, às vezes esse relacionamento já não vai mais existir como casamento porque foi ferido tão fortemente com um episódio desse. Mas qual o melhor caminho? O melhor é o caminho do amor, que perdoa e segue em frente.
7: E eu vou inserir mais uma perguntinha aqui de dicas, né, para os nossos ouvintes, que seria o quê? Qual a forma que a gente auxilia o casal, ou dentro de casa mesmo, na comunicação do casal, o que, que a gente pode fazer para ajudar para que eles, o casal, seja cooperador um do outro? Porque casamento é isso, né? A gente coopera no cuidado com os filhos, no cuidado da casa, na rotina, mas às vezes tem uns casais que têm um pouco de dificuldade quanto a isso. O que, que a gente pode fazer para ajudar?
8: Vamos lá. A nossa tendência, a tendência humana geral, é a gente trabalhar em cima do erro. Vamos aprender a trabalhar em cima do acerto. Então, ao invés daquela esposa dizer: caramba, já 2 dias que a louça da cozinha está enorme e você não me ajuda em nada desse jeito e tal, é melhor que ela diga: eu fico tão feliz quando você me ajuda. Então, veja, vamos trabalhar em cima daquilo que nós esperamos, daquilo que nós queremos, e não depois que acontece o erro, eu vou lá e digo: olha, você não está fazendo isso. Muitas vezes, e algumas mulheres estão dizendo: ah, já falei 10 mil vezes pro meu marido que eu fico feliz quando ele me ajuda, mas parece que ele não tem essa sensibilidade. Então vamos acrescentar mais uma: eu fico tão feliz quando você dá atenção àquilo que eu falo, né? E ele, em algum momento, às vezes não tem nada a ver com louça, mas você falou alguma coisa e ele deu atenção, e aí você reforça e pode inclusive fazer o ganchinho, falou: e eu vou ficar tão mais feliz ainda quando eu chamar você para me ajudar com a louça e você ajudar. Então aí dá para fazer aquele gancho em relação àquela questão que muitas vezes é um ponto de decepção, não vou nem dizer de conflito, porque louça não chega a acabar um casamento, mas que deixa o pessoal chateado, deixa.
6: Adorei aqui os conselhos tão práticos, e pode ser tão gostosa essa vida, né? A gente aprendendo dessa forma, e a gente vai continuar refletindo sobre isso no próximo bloco.
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7: Já dizia um pensador: casar é como mergulhar em águas profundas e desconhecidas, onde as correntezas do compromisso e da intimidade nos desafiam a nadar juntos, mesmo nos momentos de mar agitado. Que pensamento bacana sobre o que é o casamento. É um desafio realmente viver uma vida toda ao lado de outra pessoa, com os seus gostos, caprichos, desejos e também sonhos. Mas é também uma grande oportunidade e exercício de amadurecimento e crescimento na vida pessoal. A Bíblia nos fala que casamento é bênção do Senhor, algo que Ele criou para o nosso bem. E Deus usa o casamento para formar uma família, e através da família, Ele pode transformar uma sociedade. O casamento é bom, se vivido com respeito, amor, cumplicidade e cuidado. É uma sociedade entre três pessoas, Deus, o homem e a mulher. E como toda sociedade, precisa que cada um cumpra o seu papel para que tudo vá bem. Como bem lembrou o pensamento que comentei no início, é o caminhar diário, com compromisso, mesmo havendo incertezas, medo e muitas situações difíceis. E a Bíblia nos conta algumas histórias sobre casamento, e eu quero relembrar da história de Ruth e Boaz, que está lá no livro de Ruth. Ruth, uma moabita vivendo como estrangeira em Belém, junto de sua sogra Noemi, vai até o campo de Boaz e lá os seus caminhos se cruzam. Boaz, reconhecendo que ela era da família de Noemi, a tratou com respeito, cuidado e proteção. Lhe deu alimento e acalmou seu coração faminto, sendo posteriormente então o seu resgatador. Foi da vontade de Deus usar a vida de Boaz e Noemi, cruzar as histórias de duas pessoas que estavam sozinhas para formar uma nova história, abençoando a vida deles, lhe dando um filho, um futuro juntos e uma descendência. Deus está presente no casamento. Podemos, então, nos momentos mais difíceis da relação, lembrar que estamos no compromisso juntos, que o Senhor está conosco, o seu favor e a sua graça nos acompanha, e para Ele não há nada tão difícil que não possa ser transformado. Ame e zele por seu casamento e trabalhe juntos para que a relação de vocês seja um reflexo de um Deus bom que cuida e protege aquilo que Ele ama. Deus te abençoe.
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6: E chegamos ao final do episódio de hoje. A gente brincava até aqui nos bastidores, né? Quem nunca pensou em desistir? Mas mais importante, né, do que pensar nisso é sempre lembrar o porquê a gente tá junto, né? E é esse comprometimento com Deus, com o casamento e saber que dá pra ser bom. A arte de saber viver, e o Kleber deu várias dicas aqui de como saber viver e melhorar teu casamento.
7: E melhorar o casamento. Pastor Kleber, obrigada, viu, por sua participação aqui com a gente nesse episódio. Foi muito relevante ter você aqui nos esclarecendo, né? Nos lembrando dos propósitos, do que é o casamento. Que Deus te abençoe, abençoe o seu ministério, viu?
8: Prazer pra mim. Muito obrigado.
6: E acompanhe sempre o Instituto Família Hoje, onde o Kleber ali, né, tem todo o tripé também, não só dos programas, do atendimento dele, mas também da igreja onde ele serve. E, queridos, mandem perguntas pro WhatsApp 11 974 181 456, ou seu comentário sobre o programa de hoje. Beijo e até o próximo.
7: Um beijo, até lá.
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0: 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Transmundial e a Hora de Brasília, 20 horas e 29 minutos.
5: Eu sou o André, estamos juntos na virada da sua vida, virada de 180 graus. E se tem uma coisa que me deixa indignado é a ingratidão. É uma das piores coisas que tem, né, Sayão?
6: É ruim.
5: Um conhecido é assim. Tem uma pessoa que eu conheço que é. O pai investiu no cara. Assim, vocês não imaginam quanto. Nossa. Levou ele, até assim, nem tinha tantas posses, mas fez questão de pagar assim, colégio bom pra ele, colocar ele numa faculdade, dar tudo quanto era o tipo de oportunidade pra ele crescer. É, do bom e do melhor. Sempre se esforçou pra ele ter casa, pra ele ter comida e pra ter oportunidade também, sabe? Ah, nem tanto essas coisas, mas essa questão de dar oportunidade, assim, só que ele não aproveitou. Ele, e ainda assim, o pior de tudo é que ele se rebelou contra o pai. Ele brigava com o pai, ele falava que ele queria independência, mas né, na hora de ter o dinheiro eu sempre tava lá junto. E aí, o que aconteceu com ele? Teve uma hora que ele não aguentou mais, quis se separar, não quero saber mais do meu pai, e ele acabou na pior. Aí o que aconteceu quando ele viu que ele tava ruim, que ele fez? Voltou pro pai, né? É ingratidão demais pro meu gosto, Suzy.
6: Como você falou, mas como tem gente que despreza as coisas boas, né, da vida?
5: As oportunidades.
6: Às vezes a oportunidade de aprender, uma oportunidade de bom emprego, oportunidade de aprender coisa boa mesmo. E tem um ditado aí oriental que diz assim, ó: a bênção chega como uma bola na sua casa e você chuta pra fora.
5: Olha!
6: Assim, tá bem dentro, não é? E aí, o que você acha, Sael?
7: Olha, Suzy, o ditado oriental tem verdade total, né? Porque como é que a gente vai chutar a bola que veio pra abençoar, né? E isso é uma coisa, assim, importante, que é uma lição de vida que todo mundo precisa aprender. Agora, o importante é descobrir que essa ingratidão, que essa atitude de desprezo de coisa boa aparece na própria Bíblia. O desprezo do domínio de Deus sobre a terra, o desprezo desse governo justo vai aparecer na própria história do povo de Deus. Pode um negócio desse?
5: Que coisa.
7: Então, galera, todo mundo aí, fique ligado, porque hoje nós vamos ver o que significa ser desprezado aqui no 180 graus.
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6: É, no 180 graus a gente fala do caos novamente, né? E lembrando do livro de Juízes, assim. Mas eu acho que o caos é total, mas eu tenho uma esperança só de ler.
7: Conta pra
6: olha.
5: Eu tô curioso.
6: A esperança. Ah, gente, a esperança da história, né? Tem um juiz, um último juiz, né? É Samuel. Que aparece ali, a história dele é muito interessante. Ó, só o fato de como ele nasce, né? A mãe não podia, a Ana, ela não podia ter filhos. Ela começa a orar, a buscar e pedir pra Deus. E diz a Deus, eu vou entregar pro Senhor, né? E Deus ouve a oração dela, dá esse filho a ela, é o Samuel. E quando ele completa os 3 anos de idade, ela entrega a Deus, ele vai morar lá. E ele se torna esse juiz que pelo menos mostra a luz no fim do túnel, né?
5: Legal.
6: E também tem uma outra história muito interessante, a história de Ruth, que aconteceu nessa época dos juízes, na época do caos. É interessante que ela é uma mulher estrangeira, moabita, né? Que nem, assim, teoricamente nem conhece a Deus.
5: Uhum.
6: E ela vai, ela perdeu o marido, uma história assim
5: tragédia familiar,
6: todos os homens da família morreram.
5: Ai,
6: só que ela resolve ir com a sogra pra terra, né, de Israel, naquela época, em Belém. E ali começa toda a história. Ela encontra o resgatador, Boaz. Ela se casa com ele e se torna antecessora de Davi. Né, do rei Davi.
5: Olha,
6: isso é muito interessante. Uma mulher que não tinha nada, nem conhecia Deus.
7: Pois é.
6: Não é, Sael?
7: Olha, eu não quero estragar a sua alegria aí.
5: Né?
7: A coisa
5: já vi
7: tá
5: tudo
7: muito
5: já.
7: Boa,
5: vai,
7: né?
5: Vai,
7: tal.
5: Vai
7: você tá pondo muita alegria no nosso caos aqui hoje.
5: Você vai jogar água no chocolate?
7: Pois senhora. É, vocês vão me perdoar, mas olha, eu vou dizer o seguinte. De fato, é bonito ver como é que a coisa tá acontecendo com Samuel e com Ruth, mas o cenário ainda é bastante complicado. Por quê? Porque vamos tentar entender que esse povo de Israel que chega na terra, algumas coisas que a gente tem que entender. Eles não são exatamente um povo unido. Essas tribos sempre viviam assim, meio separadas, cada um cuidando da sua própria
5: vida. Tinha umas rixas entre eles também, né?
7: A gente vai perceber na história de Israel, por exemplo, o pessoal que ficou na parte norte, a parte do sul, eles nunca se entenderam. Eles, na verdade, mesmo sendo o povo de Deus, como a gente viu no livro de Juízes, eles estavam sempre atrás fazendo uma fezinha no lugar errado.
6: Ixi.
7: Envolvido com aquele tipo de idolatria, uma situação muito complicada. E quando a gente assim lê a Bíblia, você que está começando essa jornada com Jesus, você vai ler lá Josué, né, Juízes, e vai começar a ler os livros de Samuel. Samuel é importante. É verdade que Samuel fez muita diferença e, vamos dizer assim, tentou segurar o rojão.
6: Uhum.
7: Mas Suzy, André, o rojão era forte demais.
5: Ixi.
7: O povo não conseguiu se alinhar, a coisa se complicou e, vamos dizer assim, o povo enfrentava um inimigo muito difícil na época, que era o povo filisteu, e as coisas se dificultaram na história de Israel e Samuel não conseguiu, vamos dizer, aí manter essa liderança com a força necessária, André. Foi difícil.
5: Que coisa chata, eu acho o Samuel simpático, sabe?
7: Gente boa.
5: Pessoa que você simpatiza, assim, fala, pô, eu chamaria ele pra sentar comigo na praça, sabe? Mas
7: pois é.
5: Eu acho tão chato assim, o pessoal tem, chega um momento lá, né, até...
7: Não, você conhece a história, não conhece? Vamos lá.
5: Claro,
7: vamos
5: não, lá. Primeiro então, Samuel 8.
7: Então, conta pra gente, não, então, que aconteceu?
5: Antes eu sei que Samuel deu um jeito lá, deu uma libertada no povo, trouxe a Arca da Aliança de volta, né, foi legal. Só que aí, de repente, parece que teve uma situação complicada envolvendo os filhos dele, né?
7: Sim.
5: E aí o pessoal resolveu se revoltar de vez, virou pra Samuel, e aí 1 Samuel 8 conta isso, né? E principalmente lá no versículo 7, o pessoal fala assim, ó, a gente quer um rei. A gente não quer mais saber de juiz, a gente não quer mais saber de você, a gente quer um rei como as outras nações aí têm um rei. E pelo jeito elas dão certo, a gente quer dar certo também, a gente quer um rei. E aí Samuel fica chateado e aí ele vira pra Deus e fala, e aí Deus, o que eu faço? E aí vem o versículo 7, a parte B, que Deus fala, ó, fica tranquilo que não é você que eles estão rejeitando, não, eles estão rejeitando a mim. Eles não me querem como rei deles. Isso me deixa muito chateado. Deus deu tudo para eles, Saião, e eles rejeitaram Deus.
7: Então, André, essa história do povo de Israel é meio que uma história da vida das pessoas, né? Porque Deus se apresenta no cenário, depois que virou aquela bagunça total, para dizer o seguinte, ó, eu sou o rei de verdade e o reino de bênção e paz só chega na vida das pessoas quando elas permitem que eu venha reinar.
5: E até incoerente, né? Porque o povo já estava rejeitando Deus como rei antes,
7: então,
5: e aí rejeita de novo de maneira...
7: E agora eles assim, rejeitam de papel passado, né? Eles vão dizer abertamente que é o seguinte, olha, nós estamos olhando para os outros povos que tinham aqueles reis perversos, estamos com inveja desse pessoal, a gente quer entrar na moda e a gente quer ter rei porque todo mundo tem rei, porque a gente não tem também.
6: Ai, que povo ingrato, né?
7: Complicado, Suzy, pois foi demais. Essa rejeição ficou marcada na história e foi o grande problema que eles acharam que era uma solução quando eles trocaram Deus e pediram um rei, e Deus deu um rei que vai trazer muita complicação para eles, que é o rei Saul, que na sequência a gente vai acompanhar aqui nos 180 graus.

0: olharam e eles queriam, quando eles olharam para Saul, o que, que eles acharam mais legal nele?
1: O currículo dele.
0: Que ele era um rei alto, bonitão, né? Assim, de boa aparência. Ixi. Parecia forte, né? Mas no fundo, ele era um cara muito complicado, tinha problemas de caráter, ele era omisso, né? Sim. Ele tinha um descontrole emocional. É complicado,
2: quer
0: né?
2: Quer dizer, esse tipo as aparências enganaram
0: com
2: mesmo.
0: Com certeza.
1: Olha, Suzy, eu vou dizer que nesse caso as aparências esganam, porque o povo se deu mal, de fato, eles olharam, né, para Saul e olharam, né, vejam, um sujeito alto e forte, parece que vai ser um bom guerreiro. Né?
2: É, sim.
1: Então, o que que acontece? O problema sério que a gente vai ver quando Deus é rejeitado como rei, a gente vê o contraste do padrão de Deus e os padrões
0: Exatamente.
1: Humanos. Né? E isso serve muito para a nossa vida. Quando a gente avalia a realidade, né, como é que a gente toma as nossas decisões? Né? O povo olhou para a realidade à sua volta, pensou de maneira equivocada, acabou se atrapalhando e olha, Saul foi um abacaxi na história de Israel e foi um problema muito sério porque esse primeiro reino não deu certo, foi uma frustração total, André.
2: Mas eu acho que a pior de todas as coisas de Saul, ou Saião, foi a insubmissão. Deus mandou ele fazer, Deus dava ordens para ele e ele simplesmente não obedeceu, tentava daquele jeitinho, né? Para dizer que obedeceu, mas não obedeceu, chegou até a tentar contar uma mentirinha lá, dar umas desculpas. O que eu fico impressionado é como que alguém pode querer reinar sobre o povo de Deus, ser rei sobre o povo de Deus e rejeitar o próprio Deus. É impressionante, você não acha?
1: É muito complicado, André. E aqui a gente vai ver que esse povo que rejeita a Deus e vai ficar com um rei complicado como Saul, vai trazer pra gente hoje aqui no 180 graus uma lição muito importante. Sempre essa história do povo está diante de nós. A gente tem a opção, ou eu me submeto a Deus e os seus parâmetros e a sua direção, ou eu busco autonomia, independência, que vai gerar confusão. Fique ligado e pense bem no dia de hoje qual é a sua opção.
2: Não foi a você que rejeitaram, foi a mim que rejeitaram como rei. 1 Samuel, capítulo 8, versículo 7, parte B. Eu sou o André, terminando aqui mais o 180 graus nessa virada da sua vida. Vire sua mente, submeta-se totalmente a Deus, porque você não tem escolha. Se você não se submeter a Ele, você vai virar escravo dos seus desejos, das suas fraquezas, dos seus problemas. Então submeta-se a Deus e se encontre, para nunca mais ficar perdido.
0: É, aqui é a Suzy no 180 graus, se despedindo de você. E olha, eu queria deixar um desafio. Vamos parar para pensar. Será que a gente não está desprezando o nosso Deus como rei, senhor da nossa vida? Então, volte para Ele e se submeta, porque Ele é o único rei.
1: Este foi o 180 graus e quem manda suas despedidas aqui é Luiz Saião. Como vimos hoje, nem Deus nem o seu reino pode ser rejeitado. Caso você se esqueça disso, o seu mundo ficará mais complicado.
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2: Antônio, Misael e Lívia Maia, Rendo Graças. A música que abre o nosso Amigo na Madrugada especial desse domingo, logo na sequência, né, do nosso presente diário, nosso devocional para esse domingo.

0: com Antononi, Misael e a Lívia Maia rindo graças.
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8: Transmundial e a Hora de Brasília. 20 horas e 58 minutos.
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